0: oficiais de justiça e auditores fiscais atuam diretamente na execução de decisões judiciais e em atividades de fiscalização, muitas vezes em situação de tensão e exposição a ameaças. No plenário, o relator foi o deputado Coronel Meira, do PL de Pernambuco. Ele justificou a necessidade de porte de arma para oficiais de justiça.
1: O oficial de justiça exerce, sim, uma atividade marcada pelo risco. É o oficial de justiça que sai dos fóruns dos tribunais para fazer com que a decisão judicial chegue às ruas, às residências, às empresas e tantas vezes aos locais de conflito. É ele quem cumpre mandados de prisão, medidas protetivas de urgência, ordens de busca e apreensão, reintegrações de posse, afastamentos do lar, em situação que podem envolver tensão, resistência, violência e risco concreto à própria vida.
0: O projeto que autoriza o porte de arma para oficiais de justiça e auditores fiscais federais agropecuários seguiu para análise do Senado. Da Rádio Câmara de Brasília, com informações de Daniele Lessa e Antônio Vital, Marcelo Larcher.
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3: Segurança Pública.
4: Júnior Ferrari, do PSD do Pará, é autor de projeto que altera a Lei Maria da Penha para obrigar o agressor a ressarcir os custos com o uso da tornozeleira eletrônica. Pela proposta, os valores arrecadados serão destinados a fundos de combate à violência contra a mulher.
5: Júnior Ferrari argumenta que o custo médio mensal de monitoramento de cada tornozeleira varia entre R$200 e R$300, pagos integralmente pelo Estado. Ele salienta que a cobrança do agressor não será condição para aplicar a medida protetiva.
4: Júlio Arcoverde, do PP do Piauí, é favorável à redução da maioridade penal de 18 para 16 anos. Ele defende ainda a responsabilização de adolescentes entre 12 e 16 anos que pratiquem crimes com violência ou grave ameaça, crimes hediondos e crimes contra a vida.
5: Júlio Arcoverde argumenta que a medida endurece a punição de adolescentes envolvidos em crimes graves e reduz o uso de menores por organizações criminosas. Ele acredita que a proposta adequa a legislação à gravidade desses delitos e amplia a proteção da sociedade.
3: Comissões.
4: A comissão que analisa a redução da maioridade penal iniciou seus trabalhos sob questionamento de inconstitucionalidade. O repórter José Carlos Oliveira nos traz os argumentos.
6: O deputado Aloísio Mendes, do Republicanos do Maranhão, foi eleito presidente da Comissão Especial da Câmara dos Deputados sobre redução da maioridade penal. Os parlamentares vão analisar três propostas de emenda à Constituição que tratam de plena maioridade civil e penal aos 16 anos de idade, redução excepcional da maioridade penal em casos de crimes hediondos e de extrema crueldade e redução geral da maioridade penal para 16 anos, com previsão de que adolescentes entre 12 e 16 anos respondam criminalmente por crimes cometidos com violência ou grave ameaça, crimes hediondos e crimes contra a vida. Aloísio Mendes escolheu como relator o deputado Mendonça Filho, do PL de Pernambuco, que afirmou o foco na construção de uma proposta tecnicamente estruturada nas boas práticas internacionais e moralmente à altura da dor das vítimas e seus familiares.
7: A unificação das PECs que tratam do tema nos permite fazer uma discussão aprofundada sobre como constituir e futuramente regulamentar um sistema prisional juvenil no país, modernizado o sistema de justiça criminal brasileiro para dar uma resposta civilizada à demanda social por justiça.
6: Mendonça Filho apresentou um plano de trabalho para buscar, entre outros pontos, o diagnóstico sobre a promoção da justiça às vítimas, o dimensionamento do impacto civil e o estudo da viabilidade institucional da medida. As audiências na Câmara, os seminários nas cinco regiões do país e as reuniões técnicas com especialistas e entidades vão se basear em cinco eixos temáticos: constitucionalidade, direitos humanos e tratados internacionais, segurança pública, crime organizado e dissuasão penal, infraestrutura e gestão dos sistemas prisional e socioeducativo, impactos jurídicos e legitimidade.

0: de com forte oposição, principalmente de entidades ligadas a direitos humanos. Antes do início dos trabalhos, o deputado Tarcísio Mota, do PSOL do Rio de Janeiro, apresentou questão de ordem para tentar barrar a instalação da comissão. Depois, utilizou o mesmo instrumento para apontar nulidades e inconstitucionalidades do tema. Também citou jurisprudência do Supremo Tribunal Federal, desrespeito a tratados internacionais e risco de transferência de adolescente do sistema socioeducativo para o falido e superlotado sistema prisional comum.
1: A inimputabilidade penal até os 18 anos, assegurada pelo artigo 228 da Constituição Federal, constitui um direito individual do cidadão em desenvolvimento. O artigo 60 da Carta Magna proíbe terminantemente a deliberação de qualquer proposta de emenda tendente a abolir, entre aspas, direitos e garantias individuais. A instalação de uma comissão destinada a suprimir direitos fundamentais em meio a um período de funcionamento prioritariamente remoto dessa casa configura grave cerceamento democrático.
0: O presidente da comissão, Aloysio Mendes, contestou.
2: Os pontos levantados por Vossa Excelência já foram vencidos na CCJ com relação à dissimilibilidade desse assunto e com relação à votação remota, existem precedentes na casa e hoje o plenário da Câmara está funcionando de forma remota e a comissão segue mesmo o caminho.
0: A comissão é formada por 38 titulares e igual número de suplentes. Os deputados Guilherme Derrite, do PP de São Paulo, Benes Leocádio, do União do Rio Grande do Norte e Sargento Faul, do PL do Paraná, foram eleitos para as três vice-presidências. Da Rádio Câmara de Brasília, José Carlos Oliveira.
3: Trabalho.
4: Ercílio Coelho Diniz, do MDB de Minas Gerais, propõe a criação do Programa Nacional de Retorno Profissional da Mulher 50+. A iniciativa busca facilitar a reinserção no mercado de trabalho de mulheres com mais de 50 anos que tenham ficado afastadas por pelo menos 2 anos.
5: Ercílio Coelho Diniz alega que essas mulheres enfrentam uma dupla barreira ao tentar voltar ao emprego: o preconceito relacionado à idade e à interrupção da carreira. Para ele, o programa valoriza a experiência dessas profissionais e reduz desigualdades de gênero e de idade.
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3: Economia.
4: O Congresso Nacional instalou a comissão que vai analisar a medida provisória que reduz a chamada taxa das blusinhas. A repórter Maria Neves acompanhou.
7: Deputados e senadores instalaram comissão especial para analisar a medida provisória que trata da chamada taxa das blusinhas. Apresentada pelo governo em maio, a proposta reduz a zero a alíquota do imposto de importação de produtos que custem até $50 nos Estados Unidos, taxa que atualmente é de 20%. Se não for votada até 8 de setembro, a MP perde a validade. O presidente da Câmara, deputado Hugo Mota, adiantou que irá discutir o assunto com o Colégio de Líderes e o presidente do Senado, Davi Alcolumbre, para votar a proposta nas próximas semanas.
8: Para que essa taxação não volte, é necessário que o Congresso Nacional se debruce sobre esse tema nas próximas semanas e eu irei tratar disso no Colégio de Líderes, bem como também com o presidente do Senado, o senador Davi, sobre o que nós iremos fazer juntos, já que é uma comissão mista que depende da participação das duas casas.
7: Para presidir a comissão, deputados e senadores elegeram o deputado Dorinaldo Malafaia, do PDT do Amapá. O vice-presidente será o senador Randolfe Rodrigues, do PT do Amapá, e o relator escolhido foi o senador Eduardo Gomes, do PL do Tocantins. Além de zerar o imposto de importação de produtos de até $50, a medida provisória reduz a alíquota do tributo de compras internacionais com valores entre $50 e $3.000 para 30%. Até a edição da MP, a alíquota era de 60%. Na justificativa da proposta, o governo sustenta que a medida visa simplificar a tributação e incentivar a adesão dos importadores a programas de regularidade fiscal. A tributação das compras internacionais de baixo valor foi

0: criada no Brasil por meio de uma lei de 2024 que vigorou até a edição da medida provisória em maio. Antes da lei, um decreto de 1980 isentava essas compras do imposto de importação. Da Rádio Câmara de Brasília, Maria Neves.
1: O Wellington Roberto, do PSD da Paraíba, é um dos autores de PEC que concede imunidade de impostos a entidades esportivas sem fins lucrativos. O texto impede a cobrança sobre patrimônio, renda e serviços das organizações que cumprirem as exigências do Código Tributário Nacional.
2: O Wellington Roberto ressalta que o benefício será restrito a entidades certificadas dos setores olímpico, paralímpico, clubístico ou educacional. Ele afirma que a proposta busca ampliar os recursos disponíveis para a formação de atletas e manutenção de projetos esportivos com finalidade social.
1: João Carlos Bacelar, do PL da Bahia, também assina a proposta de emenda à Constituição, que pretende incluir as entidades esportivas sem fins lucrativos entre as instituições com imunidade tributária. O objetivo, segundo ele, é equipará-las às áreas de educação e assistência social.
2: João Carlos Bacelar justifica que a medida fortalece o esporte como política pública e garante mais segurança financeira às entidades esportivas certificadas. O deputado diz ainda que o texto mantém a exigência de cumprimento dos requisitos legais para acesso à imunidade.
3: Educação.
1: André Fufuca, do PP do Maranhão, defende a criação de um incentivo educacional no programa Bolsa Atleta. Proposta nesse sentido prevê um adicional de 10% no benefício para atletas que comprovem matrícula e frequência regular em instituição de ensino.
2: Relator da matéria na Comissão de Esporte, André Fufuca avalia que a medida estimula a continuidade dos estudos sem afetar a categoria estudantil, que já exige matrícula como requisito. O deputado acredita que a iniciativa amplia as oportunidades dos atletas após o fim da carreira esportiva.
1: Termina agora o Jornal Câmara dos Deputados, produzido pela Rádio Câmara, com trabalhos técnicos de Wellington Teles, apresentação de Márcio Aquilissardi e Tércia Guimarães. Boa noite para você.
2: A Voz do Brasil volta na segunda-feira. Boa noite e bom final de semana.
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2: 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São 9:17, horário de Brasília.
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2: Ótima noite para você que está aqui com a gente no programa Com a Mãe Aparecida. Bem-vindo, bem-vinda. Muito obrigado pela sua presença e também pelo carinho do seu acolhimento. Daqui a pouquinho a gente traz a resposta certa da enquete de hoje, tá bom? Vai participando conosco às 9:25. Eu trago a resposta certa para você que está na sintonia. Muito obrigado pela presença. A Cláudia, lá da cidade de Varginha, Minas Gerais, respondeu a enquete de hoje. Obrigado, Cláudia. Um abraço. Deus abençoe também o Marcelão Funileiro, de Aparecida do Tabuão, lá no Mato Grosso do Sul, tá na sintonia e participando com a gente também. Uma noite abençoada para o meu amigo Edivaldo Meira, de São Paulo, capital. Seja bem-vindo, seu Edivaldo, Deus abençoe, proteja, ilumine, guarde sua vida, sua família e todos aí na sua casa, tá bom? Obrigado por participar também. WhatsApp disponível, DDD 12-3104-1043. Manda sua mensagem, tô esperando por você.
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5: Irmãos e irmãs, no último encontro que tivemos, eu falei sobre o chamado da igreja a sermos aprendizes, sempre, a vida inteira. E divulgadores, missionários, a vida inteira. Por isso, não pode ser a igreja do para ou continua. Tem que ser sempre a igreja do continua. Depois da morte, é provável que o mistério não se esgote. Vamos continuar também na eternidade, porque conhecer, adorar e amar é um processo infinito. Paulo diz que a fé e a esperança desaparecerão. Olha, isso é Paulo dizendo. Um dia não vai haver mais fé. Não precisa. Já estamos no céu. Já vimos, estaremos com a realidade. Também a esperança, já alcançamos. Então, para que mais esperança? Mas o amor não vai acabar nunca. Esse sempre vai trazer novidades. Aprenderemos por toda a eternidade, depois de termos desejado crescer aqui, como pessoas e como fiéis. De Jesus afirmava Lucas. Olha, isso era Jesus. Ele crescia. Jesus, filho de Deus, crescia. Como ele crescia? Em sabedoria, em estatura, em graça, para com Deus e para com os homens. Um modo de dizer que ele realmente se tornou ser humano de verdade. Como criança, ele foi crescendo. Se Jesus vivesse a experiência de crescer em sabedoria, porque ele viveu a experiência do ser humano, muito mais precisamos nós. É um mistério. Nunca saberemos explicar o mistério do Filho de Deus, que aceita viver em tudo a condição humana, menos o pecado. Difícil crer que Deus possa se tornar um ser humano e tenha o que aprender, não é? Difícil acreditar que há duas naturezas numa pessoa, o Filho de Deus. Era Deus e homem. E como homem, aprendeu, sofreu. Difícil. Faz parte do dogma católico. Então, essas reflexões são feitas no intuito de ajudar quem me ouve e a mim mesmo a questionar-se, questionar-me como católico e entender as pontuações da fé. O que seriam as pontuações da fé? Bom, há católicos exclamativos, interrogativos, otimistas, pessimistas, assustados, imperativos, confusos, amedrontados, fundamentalistas e indiferentes. E aos serenos que de olhos abertos tentam fazer acentuações corretas da fé. Às vezes é possível acentuar errado uma palavra. Às vezes é possível acentuar errado a fé. Eu falo sobre isso amanhã. Fique com Deus.

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1: Para você que está na sintonia do programa Com a Mãe Aparecida, agora são 9 horas 26 minutos, horário é o de Brasília. Uma excelente noite para você que está aqui com a gente, viu? WhatsApp disponível e agora chegamos com a resposta da enquete de hoje. Hoje eu perguntei qual papa canonizou São Maximiliano Maria Kolbe, que é o santo do dia de hoje. As opções foram: opção A, Bento XVI; opção B, Paulo VI; ou opção C, São João Paulo II. Bom, vamos lá, opção certa é a C, São João Paulo II. Inclusive, João Paulo II é também conterrâneo, né, de São Maximiliano Maria Kolbe, que também era polonês. E ele foi martirizado em um campo de concentração, porque ele resolveu e decidiu se entregar por um pai de família na época. Inclusive, o pai de família estava na canonização de São Maximiliano. Tá aí, ó. Acertou? Parabéns! Muito bem, não acertou? Ah, não tem problema não, fica tranquilo, fica tranquila, porque segunda-feira tem mais enquete. Tá combinado? Então tá bom. Vamos fazer o seguinte, rápido intervalo, daqui a pouquinho eu volto pra gente poder fazer a nossa pequena meditação da palavra de Deus. Fica aí. 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
1: 9:31, horário de Brasília. 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
1: Ótima noite para você que está aqui com a gente na programação com a Mãe Aparecida aqui na Rede Aparecida de Rádio. Daqui a pouquinho tem o terço vocacional e os meninos da Uneser já estão aqui nos estúdios para rezar junto conosco e contemplarmos as orações próprias desta semana vocacional que vivemos aqui na Rádio Aparecida, 57ª semana vocacional, com o tema Vai Falar Por Mim, Anuncia-me. Bom, 9:32, deixa eu mandar um abraço pro povo que tá na sintonia, mas antes a gente vai fazer uma leitura de dois versículos da profecia de Ezequiel, que hoje está na primeira leitura, tá bom? Ali no capítulo 16. Os dois primeiros versículos, versículo 1 e 2. A gente vai fazer aqui a leitura nesse momento, nesse dia, já, aqui no programa com a Mãe Aparecida, a nossa pequena meditação. Mas até você encontrar pelo aplicativo Aparecida, ou se você quiser também acompanhar pelo Subsídio Deus Conosco Dia a Dia, fique à vontade. Mas ainda, se você quiser acompanhar pela rádio, estamos à disposição, tá bom? Enquanto você procura, enquanto você acessa, deixa eu mandar um abraço aqui para os irmãos que estão conosco, pedindo orações e preces para a sua família. Está a Cida. Oi, Cida, boa noite, viu? Seja bem-vinda à Rádio Aparecida. Muito obrigado. Ela pede orações por sua filha, que Nossa Senhora Aparecida conduza e direcione os seus sentimentos. Amém, que assim seja, viu? Estamos rezando. Paulo Brito, alô, Paulo Brito. Paulo Brito, São Sebastião do Passé, na Bahia, está conosco também. Obrigado, Paulo Brito. Um grande abraço, meu irmão. Louvado seja Deus pela sua participação e pela sua presença, viu? Deus abençoe a sua vida e o seu coração também. Tô rezando por sua saúde, conta comigo. O Francisco de Assis, da cidade de lá do Rio Grande do Norte, né? Tá na escuta. Francisco de Assis, Maciel do Rio Grande do Norte, tá sintonizando a gente. Obrigado, amigo. Um abraço para você, Deus te proteja. E ainda a Nilva Araújo. Oi, Nilva, tudo bem, minha querida? Bem-vinda, viu? Muito obrigado pela sua participação e pela sua presença. Que Deus continue te abençoando, iluminando, guardando a sua história. Estamos juntos rezando por você e com você que reza conosco aqui no programa Com a Mãe Aparecida. WhatsApp disponível, DDD 12-3104-1043. Estou rezando por você e por suas intenções também. Louvado e bendito seja Deus pela sua participação. Minha amiga polaca lá de Imbituva, no Paraná. Oi, polaca, boa noite, seja bem-vinda, um abraço para você, viu? Deus abençoe você, sua vida, Deus ilumine o seu coração, Deus cuide da sua história. Estamos juntos, estamos rezando por você. A polaca tá junto conosco lá acompanhando o nosso programa, ela, o Rude, seu esposo, o Juan, seu filhão, e também a dona Cleuzi. E com carinho, nós acolhemos também a vó Zoraide. Ô, vó, a senhora tá bem? Bem-vinda, viu? Obrigado pela presença, que Nossa Senhora Aparecida abençoe. Abençoe, viu? Deus te proteja sempre. Tô rezando pela senhora e conto com as suas orações também, viu, vó? Estamos juntos. Bom, agora são 9:34, horário de Brasília. Vamos juntos meditar a palavra de Deus e pedir ao Senhor que venha iluminar o nosso coração. Profecia de Ezequiel, capítulo 16, versículos de 1 ao 2.
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1: E a palavra de Deus nos é dirigida nestes termos. Versículo 1 da profecia de Ezequiel, capítulo 16, nos diz assim: a palavra do Senhor foi-me dirigida nestes termos: filho do homem, mostra a Jerusalém as suas abominações. Bom, a gente decidiu fazer esses dois versículos, o versículo 1, no qual o profeta Ezequiel é induzido
7: impelido por Deus a, no versículo 2, mostrar a Jerusalém as suas abominações. Por quê? Porque era um período no qual Jerusalém vivia uma negação de Deus muito grande. Tinham se envolvido com outros deuses, tinham se envolvido com outras situações, e isso foi uma situação muito complicada diante de Deus. E aí o Senhor suscita Ezequiel e o envia para mostrar a Jerusalém as suas abominações. Não é para condenar Jerusalém, mas para mostrar, para colocar às claras aquilo que estava acontecendo. E nada melhor do que colocar às claras, né? Tem situações que a gente... Tem pessoas que estão passando por situações de discórdia, de falta de entendimento, e nem sabem por quê. Porque as coisas não são colocadas claramente. É preciso que haja conversa, é preciso que haja a exposição do problema para que ele seja resolvido. E esta é a função de Ezequiel: expor os problemas, expor aquilo que Jerusalém estava vivendo, não para denegrir a imagem de Jerusalém, cidade santa, não, mas para mostrar a ela os erros, para que ela possa entender que precisa mudar. E muitas vezes isso precisa acontecer conosco. Quantas vezes nós somos exortados e aí a gente não gosta, né? Quantas vezes a gente é exortado e não gosta porque foi chamado a atenção, porque falou alguma coisa, porque agiu de uma forma ríspida com alguém, e aí a outra pessoa que viu a situação vai falar: olha, não foi legal aquela sua atitude, aquilo que você falou não foi bem. E aí Deus manda Ezequiel fazer isso com Jerusalém. E muitas vezes existem pessoas na vida da gente que estão dispostas a nos ajudar, mostrando-nos aquilo que estamos fazendo de errado. É lógico que com certeza tem alguns momentos também que tem pessoas que falam para humilhar, né? Tem gente que fala das coisas pra gente para nos humilhar. Mas tem pessoas que são amigos, são amigas, que falam aquilo que é próprio do coração e diz: olha, você está fazendo isso, isso, isso, isso. Tá? Você está fazendo isso, isso, isso. Tem formas, tem maneiras de dizer. Quanto, dependendo de como a pessoa fala, você consegue identificar se a pessoa está te humilhando ou se a pessoa está te ajudando. A verdade é essa. Dependendo de como a pessoa se dirigir a você, ela vai te mostrar da forma, do jeito que ela está ou te ajudando ou querendo te humilhar. E é aí que entra o discernimento. Aí é que entra o discernimento. Ezequiel vem aqui e descreve aquilo que Deus tinha falado para Jerusalém. Mas como que Ezequiel descreve? Depois você pega essa leitura, primeira leitura da missa de hoje, e faz aí uma leitura um pouco mais apurada, mais tranquila, num momento mais sossegado da sua vida. Faz essa leitura e aí você vai entender um pouco sobre essa exposição de Jerusalém. Primeiro, Deus fala de como foi o nascimento de Jerusalém, quem era Jerusalém, como ela nasceu. Depois Deus fala quais as decisões que ele tomou para curar e cuidar de Jerusalém. Depois coloca a rebeldia de Jerusalém. E aí a gente pode colocar o nosso coração também. Às vezes Deus nos chama, Deus cura, Deus transforma. E aí a gente tá bem, tá legal, tá tranquilo. Agora já posso caminhar sozinho, Senhor. E a gente quebra a cara e começa a fazer coisas que não condizem com aquilo que escolhemos viver. Só que daí Deus vem, exorta, mostra o erro e convida para o retorno. Que resposta nós estamos dando àquilo que Deus está nos mostrando? Hoje, você recebeu uma notícia, alguém falou alguma coisa para você que te deixou inquieto, que deixou o seu coração meio bagunçado, vamos dizer assim. Alguém falou uma coisa para você que te deixou triste. Pergunte para Deus: o que você pode tirar de bom daquilo que falaram para você, para que o seu coração seja edificado e você não se sinta acusado ou condenado? Às vezes é o seu pároco que chamou sua atenção. Às vezes é alguém da igreja que você participa, que vive junto com você todos os dias. Talvez seja um parente, alguém que você confia muito, acredita muito, que esteja te exortando sobre uma situação a qual você está vivendo. E muito muitas vezes acontece isso conosco, a gente vive uma situação e acha que tá bem, acha que tá legal, acha que é aquilo mesmo, acha que o direcionamento é esse, a gente até tira na palavra, né? Uma palavra, e aí Deus falou isso comigo e é assim que eu vou seguir. Aí vem uma pessoa de fora e falou o contrário, a gente fala, essa pessoa tá querendo me destruir. Será? Analise no espírito. Peça ao Espírito Santo para iluminar o seu coração, para que se essa palavra que essa pessoa disse transforma a sua vida ou destrói a sua vida. Meu irmão e minha irmã, você que tem a incumbência de exortar, seja boca de Deus na vida do outro. Seja anúncio de Deus na vida da outra pessoa. Nunca um anúncio de destruição, um anúncio de acusação, um anúncio de apontar o dedo, um anúncio para denegrir a imagem da outra pessoa. Seja um anunciador da palavra, anunciador daquilo que Deus tem, daquilo que o Senhor tem para o outro, para aquele que precisa do seu amor e da sua presença. Por isso, meu irmão e minha irmã, seja a boca de Deus na vida da outra pessoa, e assim anunciarás o Evangelho. Quem tem ouvidos para ouvir, ouça. Maranatá, vem Senhor Jesus.

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1: A paz de nosso Senhor Jesus Cristo esteja com você, querido e querido ouvinte. Hoje é dia 14 de agosto e eu, Padre André, estou com você para conhecermos a história deste grande santo, São Maximiliano Maria Kolbe. Celebramos a santidade de vida daquele que enriqueceu o mundo e a Igreja ao tornar-se apóstolo pela imprensa, cavaleiro da Imaculada Virgem Maria e mártir da caridade. Raimundo Kolbe nasceu no ano 1894 na Polônia, numa família operária que o introduziu no seguimento de Cristo e mais tarde ajudou entrar para a família franciscana, onde tomou o nome de Maximiliano Maria. Ao ser mandado para terminar sua formação em Roma, Maximiliano, inspirado pelo seu desejo de conquistar o mundo inteiro a Cristo por meio de Maria Imaculada, fundou um movimento de apostolado mariano chamado Milícia da Imaculada. Como sacerdote, foi professor, mas em busca de ensinar o caminho da salvação, empenhou-se no apostolado da imprensa e pôde assim evangelizar em muitos países. Com o início da Segunda Guerra Mundial, a Polônia foi tomada por nazistas. E com isto, Frei Maximiliano foi preso duas vezes, sendo que a prisão definitiva, ocorrida em 1941, levou-o para Varsóvia, onde, no campo de extermínio, heroicamente evangelizou com a doação da vida. Num holocausto de caridade, aconteceu que, diante da fuga de um prisioneiro, 10 pagariam com a morte, sendo que um desesperadamente caiu em prantos: "Minha mulher, meus filhinhos, não os tornarei a ver." Movido pelo amor que vence a morte, São Maximiliano Maria Kolbe dirigiu-se ao oficial com a decisão própria de um mártir da caridade, ou seja, substituir o pai de família e ajudar a morrer os outros 9. E essa decisão foi aceita, pois ele se identificou: "Sou um padre católico." Foi um apóstolo zeloso pela salvação e santificação das almas. Em 1982, João Paulo II o proclama santo, declarando-o mártir da caridade. Tenhamos nós também a coragem de nos doar mais, com generosa dedicação ao próximo. Cristo deu por nós sua vida. Também nós devemos doar nossa vida aos irmãos pela prática da caridade. São Maximiliano Maria Kolbe, rogai por nós.
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2: Foi muito bom rezar com você nesta semana. E hoje, sexta-feira, vamos lembrar que Jesus foi crucificado, morreu e ressuscitou por cada um de nós, por mim e por você. Lembro de maneira especial nesta oração os aniversariantes de hoje: o Rodrigo de Piracicaba e a Silmara de Sorocaba. Iniciemos esta oração invocando a Santíssima Trindade. Em nome do Pai, do Filho e do Espírito Santo. Amém. Senhor nosso Deus, nosso Pai, nós cremos em vós. Nós esperamos em vós, nós vos amamos, nós vos agradecemos este dia e vos damos graças porque estamos com vida. Oferecemos este dia ao Senhor com todas as nossas alegrias e sofrimentos, com todos os nossos trabalhos e divertimentos. Guardai-nos do pecado e fazei de nós instrumentos de vossa paz e do vosso amor. Ajudai-nos a observar vossos santos mandamentos. Amém. Sexta-feira, dia 14 de agosto. O trecho do Evangelho de hoje é escrito por Mateus, capítulo 19, versículos de 3 a 12. Anúncio do Evangelho de Jesus Cristo segundo Mateus. Naquele tempo, alguns fariseus aproximaram-se de Jesus e perguntaram para o tentar: "É permitido permitido ao homem despedir sua esposa por qualquer motivo? Jesus respondeu: Nunca lestes que o Criador, desde o início, os fez homem e mulher? E disse: Por isso o homem deixará pai e mãe, e se unirá à sua mulher, e os dois serão uma só carne? De modo que eles já não são dois, mas uma só carne. Portanto, o que Deus uniu, o homem não separe. Os fariseus perguntaram: Então, como é que Moisés mandou dar certidão de divórcio e despedir a mulher? Jesus respondeu: Moisés permitiu despedir a mulher por causa da dureza do vosso coração. Mas não foi assim desde o início. Por isso, eu vos digo, quem despedir a sua mulher, a não ser em caso de união ilegítima, e se casar com outra, comete adultério. Os discípulos disseram a Jesus: Se a situação do homem com a mulher é assim, não vale a pena casar-se. Jesus respondeu: Nem todos são capazes de entender isso, a não ser aqueles a quem é concedido. Com efeito, existem homens incapazes para o casamento, porque nasceram assim. Outros, porque os homens assim os fizeram. Outros ainda se fizeram incapazes disso por causa do reino dos céus. Quem puder entender, entenda. Palavra da salvação. Jesus Cristo apresenta e justifica a razão de ser de duas vocações cristãs, o matrimônio e o celibato. Quem opta pelo matrimônio deve estar consciente de que é um elo indissolúvel. O que Deus uniu, o homem e o ser humano não separe, mostrando o valor do sacramento do matrimônio e a importância de tomar a decisão com plena consciência e fortes motivações ligadas ao amor entre um homem e uma mulher. Os que optam pelo celibato, como os sacerdotes e os consagrados, também devem fazê-lo com consciência e tendo em vista uma causa maior: o reino dos céus. A oração na intenção das pessoas que já faleceram é expressão da ligação e do amor que temos para com elas. A dor, a tristeza, a saudade são sentimentos humanos. Não tem problema tê-los. Mas o desespero não é um sentimento cristão. Acreditamos que Cristo venceu a morte, está vivo, e todos os nossos conhecidos, familiares, amigos estão com Ele. Através das nossas preces, gostaríamos de ajudá-los no momento da morte a se decidirem por Deus. É um sinal do nosso amor e da nossa solidariedade. Para o amor, a morte não é um limite. Vamos pedir a Deus por todas as pessoas que faleceram. Lembre agora de seus familiares, amigos, conhecidos que faleceram e estão junto de Deus. E rezemos: Nas vossas mãos, Pai de misericórdia, entregamos a alma de nossos amigos, familiares, conhecidos, na firme esperança de que eles ressurgirão com Cristo no último dia, como todos os que no Cristo adormeceram. Escutai na vossa misericórdia as nossas preces, abri para eles as portas do paraíso, e a nós que ficamos, concedei que nos consolemos uns aos outros, com as palavras de fé, até o dia em que nos encontraremos todos no Cristo, e assim estaremos sempre convosco. Amém. Deus, na sua bondade, criou o ser humano e deu aos que creem em seu Filho ressuscitado a esperança da ressurreição. Vos dê também hoje toda a consolação e bênção. O Senhor esteja convosco, Ele está no meio de nós. Desça sobre você, sobre a sua família, sobre as suas intenções e necessidades, a bênção do Deus Todo-Poderoso. Pai, Filho e Espírito Santo. Amém. Sagrado Coração de Jesus, fazei o meu coração semelhante ao vosso. O abraço de hoje vai para a Márcia do Rio de Janeiro, para o Adilson de Sorocaba, Eloy de Salto, Roger de Pouso Alegre, para o Maurício de Avaré e para o Dr. Cláudio Salomão, também de Avaré. Sou padre Edmilson Moraes, salesiano de Dom Bosco, e moro em Campinas, no estado de São Paulo, no Colégio Liceu Salesiano Nossa Senhora Auxiliadora. Abraço e até mais.
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10: 10 horas, horário de Brasília.
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10: 10 horas, 1 minuto, horário. horário de Brasília, uma excelente noite para você que está aqui conosco no programa Com a Mãe Aparecida. Bem-vindo, bem-vinda. Você que já nos acompanha através do YouTube, Facebook da Rádio Aparecida, já está nos acompanhando através da transmissão Master Web, feita pela minha querida amiga Amanda Castro. Você acompanha a Basílica Nacional de Aparecida. Pois é, você que está acompanhando a gente, ó, pode acompanhar a base. Parece que tá chovendo, mas não tá não, viu? Tem até lua. Tem até lua. Lua, se eu não me engano, é lua minguante. É a lua que tá lá fora. É, na hora que eu tava chegando, deu pra dar uma contemplada na lua. Acho que é a lua minguante mesmo. Não sou muito bom nesse negócio de lua, não, mas deve ser. Mas bom, parece que é. É, parece que tá chovendo, mas não tá não. Tá um tempo muito agradável aqui em Aparecida. Você pode ver ali, ó, a silhueta, a sombra da passarela da Fé, juntamente com o Santuário Nacional, iluminando ali o seu lado norte e também o lado leste do santuário. Lá atrás, um pouco do lado leste, a gente pode ver uma ponta da capela do batismo e também um pedaço da colunata dos apóstolos. Muito lindo ali a passarela da Fé também. E aí a cidade de Aparecida, a cidade, a capital mariana da Fé. Bonito Santuário Nacional, muita alegria receber você aqui nos estúdios da Rádio Aparecida. Que Deus continue abençoando, protegendo, iluminando sua vida, seu coração e sua história. Muito prazer, eu sou Evandro Brum e também vou rezar o terço vocacional com você nesta noite especial de sexta-feira. Estamos juntos, sexta-feira, 14 de agosto. Batemos na trave, né? Quase que era uma sexta-feira, 13 de agosto, né? Pois bem, sexta-feira, 13 de agosto, mas não, é sexta-feira, 14. E se fosse sexta-feira, 13, né? O que será que significaria isso? Você quer saber mesmo? Nada. E iria ser somente uma sexta-feira 13, como todas as outras. Então não tem problema. Já que não é sexta-feira 13, sexta-feira 14. Se for sexta-feira 13, tudo bem. Mas é sexta-feira 14 e bola pra frente. Vida que segue, né? Deus abençoe você. São 10:03, horário de Brasília. Deixa eu mandar um abraço aqui pra quem tá na sintonia através das emissoras que retransmitem o nosso programa. Quem tá conosco é a Rádio Tucano FM lá em Tucano, na Bahia. Muito boa noite a todos. Nossa Senhora cubra com o manto sagrado todos os irmãos e irmãs que estão com a gente a partir de agora na cidade de Abaetetuba, lá no Pará, Rádio Conceição FM. Um grande abraço, viu? E quem tá lá na cidade de Ponta Grossa, no Paraná, Rádio Santana FM e muitas outras emissoras que nos ajudam a chegar na sua vida, na sua casa e no seu coração. A partir de agora, WhatsApp disponível, DDD 12 3104 1043. Também tem o Facebook e YouTube da Rádio Aparecida para você já colocar as suas intenções, pedidos e agradecimentos. Tô rezando por você e tô rezando com você. Louvado seja Deus pela sua presença e pela sua participação. Eu trabalho com a produção de Marcos Thiago, a coordenação de Paula Castro, com a direção geral do padre Vanderlei Souza, missionário redentorista. E lá na Central Multimídia, ela está mais uma vez comigo, Amanda Castro. Boa noite. E aí, tudo bem?
11: Boa noite, Evandro. Tudo bem com você?
10: Tudo tranquilo, graças a Deus. Bem-vinda mais uma vez, viu?
11: Muito obrigada por me receber.
10: Muito bem, hoje é sexta-feira, estamos juntos nesta semana vocacional. Amanhã não tem transmissão, né, Amanda? Nem amanhã, nem domingo.
11: Não.
10: Né?
11: Então. Eu saiba, não.
10: Não te falaram nada?
11: Não me falaram nada.
10: Tudo bem, mas realmente não vai ter, não. A gente continua com a semana vocacional. Deu pra sentir uma certa preocupação no seu olhar, viu, Amanda? Será que vai ter transmissão sábado e domingo? Mas não vai ter, não. Amanhã e depois a gente vai estar rezando o texto aqui, mas não teremos a transmissão multimídia aqui pelo Facebook, pelo YouTube. É só hoje mesmo e 10 horas segunda-feira, viu, Amanda? Pode ficar tranquila. Mas você trabalha esse final de semana, né?
11: Esse final de semana, amanhã eu tô de folga.
10: Tá de folga amanhã e domingo também, né?
11: Bom, domingo eu tô de plantão.
10: Ah, tá. Ah, plantão. O que significa que tá de plantão?
11: Fica esperta caso alguma coisa aconteça.
10: Ah, entendi. Entendi. Ó, vamos dizer assim, é uma. É, como é que a gente pode dar o nome de estar de plantão? É uma folga. É uma folga assistida, né? Vamos dizer assim. Você não vai estar aqui, né?
11: Não, não vou.
10: Tá bom, então você tá de plantão.
11: Exatamente.
10: Beleza, amanhã também eu tô de plantão. Amanhã eu tô de folga, né? Eu tô de plantão. Mas tá bom, que nome legal. Tô de plantão, mas bom, que Deus abençoe você, viu? E abençoe também o seu plantão.
11: Amém.
10: Muito bem. Muito bem, Amanda. Pra quem que a gente vai mandar um abraço hoje?
11: Hoje eu quero mandar um abraço pra todos que estão no estúdio. Para você, Wanda.
12: Obrigado.
11: Para todos os ouvintes e para todos que estão nos acompanhando nas redes sociais. Mandar um abraço também para minha família.
12: Uhum.
11: E é isso.
12: E os docinhos? Tá chegando aí, tá.
11: Tem que fazer mais.
12: Tem que fazer mais, né? Você viu que nós vamos começar a pegar no seu pé porque esses docinhos, viu?
11: Tá bom então.
12: Viu? É.
11: Eu vou fazer,
12: Marcela, a Amanda agora é prendada. A Amanda fez um. Ela trouxe um como é que chama?
13: Bolo de pote?
12: Como é que chama aquele negócio que você deu pra mim, Amanda?
11: Bolo de pote.
12: Bolo de pote, Marcelo, negócio.
13: Delicioso.
12: Um negócio maravilhoso, viu? Maravilhoso. O negócio ela falou assim: ó, vou te dar um pra você experimentar. Aí eu falei, tá bom então. Rapaz, maravilhoso. Negócio de primeira.
13: De leite nê?
12: Não. Sei lá de que é, isso aqui é bom. Sei lá de que
13: traz
12: que é.
13: Traz pra gente na próxima sexta-feira.
12: Não vai na conversa com o Marcelo, não. Marcelo tá devendo pra gente um queijo.
13: Olha,
12: foi mais de. Silvio, fala pra mim. O Marcelo tá devendo um queijo pra gente. Faz mais de quanto tempo?
14: Fazendo umas contas aqui, mas. 4 meses, 18 dias.
13: Não, eu pago, eu prometi.
12: 4 meses e 18 dias. Muito bom.
13: Próxima sexta-feira eu trago.
12: Ele falou isso há um mês atrás. É. Antes de sair de férias, o Marcelo falou isso assim, não falou, não, Silvio? É. Eu vou trazer um queijo semana que vem pra você. É. Até hoje não.
14: E olha que ele nem é candidato.
13: Agora já tira candidato.
12: Olha lá, tá vendo?
15: Tá fazendo aí.
12: Como é que é, o professor Zé?
15: Acho que ele tá fazendo queijo.
12: Tá fazendo aqui, tá curando. Ele tá curando o queijo.
14: Já tá criando a vaca que vai fazer o leite.
12: Ele acha que a vaca tá a vaca tá gestando, vai nascer a vaca.
13: Comprar a vaca,
12: né?
13: Pra fazer
12: pra
13: o queijo.
12: Pra poder fazer o queijo. Tá bom, viu? Ele sabe, você viu que ele já mandou na lata da Amanda já, né? Amanda, traz semana pra nós. Traz semana que vem pra nós. Você viu, Amanda? O jeito que ele já fez contigo, já?
13: Já colocou
12: a Amanda na
14: beijinha. Faço o que eu mando, mas não faço o que eu faço.
12: O queijinho mesmo não vem.

0: Não, não vem com essa história. Se não tiver aqui, não come. Não tem jeito não, né?
1: Vai outro dia. Na outra sexta-feira ela vem.
0: Não, aí, na outra sexta-feira a gente vai. Ah, não, a gente vai guardar você, claro.
2: Pode ficar tranquilo. Comprou o coalho já.
0: Já comprou. O Zé tá te entregando, meu senhor. Muito bem, Amanda. Amanda, obrigado pela sua participação, viu? Um abraço, Deus
3: obrigada,
0: abençoe.
3: Obrigada, irmão.
0: Deus a senhora aparecida.
3: Deus abençoe você também.
0: Valeu, obrigadão, viu? Um ótimo programa pra você, que Nossa Senhora ilumine sua vida, sua família, seus sonhos, seus projetos também, tá bom, Amanda? Um abraço,
3: também.
0: Querida.
3: Abraço.
0: Fica com Deus. Tá aí, ó, Amanda Castro, lá da Central Multimídia, aqui nos estúdios, né? Nós tivemos o prazer de conversar com o professor Marcelo, mais uma vez, boa noite, professor, tudo bem?
1: Boa noite, Evandro, tudo bem? Boa noite, ouvintes. Boa noite, meus amigos da Unesert de todo o Brasil. Mais um momento.
0: Graças a Deus.
1: Muita alegria. Estar aqui praticando a devoção a Maria e também a espiritualidade redentorista. E hoje, um modo muito especial, né? Rezar pelas vocações matrimoniais, sacerdotais e religiosa. E nós também da Unesert, Evandro, nós somos vocacionados, né?
0: Uhum.
1: Nós somos chamados a servir, né? Servir nos nossos trabalhos, na nossa comunidade paroquiais e também na nossa família, né? Principalmente nos nossos trabalhos voluntários, né? Nossos encontros regionais, nacionais, nosso retiro, né? Então, nós somos vocacionados também.
0: Amém. Amém. E assim a gente reza juntos e celebra com alegria. Silvão, boa noite, tudo bem? Bem-vindo.
4: Boa noite. Boa noite mais uma vez para todos, né? Aqui no estúdio, pessoal que nos acompanha aí pela Rádio Aparecida. É sempre uma alegria, com certeza.
0: Prazer estarmos juntos mais uma vez, viu? Bem-vindo.
4: Obrigado.
0: Alegria
4: obrigado.
0: Ter você aqui conosco, Deus abençoe. Professor Eusébio, boa noite, tudo bem?
2: Boa noite, tudo bem, maravilha. Boa noite a todos também.
0: Maravilha, bem-vindo também mais uma vez, né? Pois é, professor Eusébio saiu da toca, né? Fazia tempo que não parecia aqui, né, ô Marcelo?
5: Tava viajando.
2: Ela tava atrás do queijo.
1: Tava encomendando o queijo. Não, mas Eusébio tava na escola, né, Eusébio?
2: Tava na escola.
1: Reuniões, reuniões.
0: Eita, mano.
1: Reuniões pra marcar a reunião, né?
0: Tá ótimo, isso aí é uma prática, né? Todo lugar, né? Muito bem, Cláudia, boa noite, tudo bem?
5: Boa noite, tudo bem?
0: Você. Tudo
5: boa
0: ótimo,
5: noite
0: graças a Deus.
5: Aos amigos que estão aqui no estúdio, a Amanda e aos devotos da Mãe Aparecida.
0: Amém.
5: Uma alegria estar aqui novamente.
0: Amém. Alegria ter você aqui também conosco.
5: Obrigada.
0: Que Nossa Senhora abençoe você.
5: Amém.
0: Ilumine seu coração e sua caminhada. Estamos
5: amém.
0: Juntos.
5: Amém. Amém.
0: Muito bem. Aí, ó, para você que está na sintonia do programa com a Mãe Aparecida, hora de celebrar com alegria o terço vocacional. Esta semana nós estamos rezando no programa com a Mãe Aparecida, o terço vocacional com o tema Vai Falar Por Mim, Anuncia-me. Este é o tema da Semana Vocacional 2026. São 57 anos que essa semana acontece aqui na Rádio Aparecida. E em agosto, o tema, o mês vocacional, é proposto esse tema para nós, para que a gente possa mergulhar um pouco mais sobre as questões vocacionais. E ser da Unesert também é ser vocacionado. Vocacionado àquilo que é o chamado de Deus. A nossa primeira vocação, nós não podemos esquecer que a primeira vocação é o nosso batismo. Quando nós somos batizados, nós somos chamados a viver a nossa vocação. E aí, ao longo do tempo, essa vocação vai desenrolando de uma maneira mais específica. Uns chamados à vida consagrada, ao sacerdócio, a ser também um leigo consagrado, a ser um esposo ou uma esposa. E assim a gente é chamado a viver a nossa vocação com alegria. E você é também chamado a discernir aquilo que Deus tem para você. Mas, primeiramente, é preciso amar. Amando, a gente consegue, de fato, discernir aquilo que Deus nos chama a viver como vocacionados. Porque assim nos lembra Santo Afonso Maria de Ligório. Vocação acertada, vida feliz. Portanto, seja bem-vindo à Rádio Aparecida para celebrar a sua vocação. Agora são 10 horas e 13 minutos, horário de Brasília. Vamos juntos rezar o terço com a Mãe Aparecida.
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1: Com Jesus, bom pastor, estamos reunidos em nome do Pai, do Filho e do Espírito Santo. Amém.
5: Amém.
1: Que o Santíssimo Redentor nos conduz este momento de oração e que os frutos de nossas preces ajude os nossos irmãos a descobrir a sua vocação.

0: Rezemos um Pai Nosso e três Ave Marias em honra e glória à Santíssima Trindade e pelas vocações. Pai nosso que estás no céu, santificado seja o vosso nome, venha a nós o vosso reino, seja feita a vossa vontade, assim na terra como no céu.
1: O pão nosso de cada dia nos dai hoje, perdoai as nossas ofensas,
2: assim como nós perdoamos a quem nos tem ofendido.
1: E não nos deixeis cair em tentação, mas livrai-nos do mal.
2: Amém.
0: Nessa primeira Ave Maria, vamos rezar pelas vocações matrimoniais. Ave Maria, cheia de graça, o Senhor é convosco. Bendita sois vós entre as mulheres e bendito é o fruto do vosso ventre, Jesus.
1: Santa Maria, Mãe de Deus, rogai por nós, pecadores, agora e na hora de nossa morte. Amém.
0: Na segunda Ave Maria, vamos rezar pelas vocações religiosas. Ave Maria, cheia de graça, o Senhor é convosco. Bendita sois vós entre as mulheres e bendito é o fruto do vosso ventre, Jesus.
1: Santa Maria, Mãe de Deus, rogai por nós, pecadores, agora e na hora de nossa morte. Amém.
0: Na terceira Ave Maria, vamos rezar pelas vocações sacerdotais. Ave Maria, cheia de graça, o Senhor é convosco. Bendita sois vós entre as mulheres e bendito é o fruto do vosso ventre, Jesus.
1: Santa Maria, Mãe de Deus, rogai por nós, pecadores, agora e na hora de nossa morte. Amém.
0: Glória ao Pai, ao Filho e ao Espírito Santo,
1: como era no princípio, agora e sempre. Amém.
3: Amém. Assim vamos juntos colocar as primeiras intenções para este santo terço de hoje. O Miguel Oscar Félix, que reza com a gente, ele é da cidade de São José do Rio Preto. Boa noite, Deus abençoe toda a família, estamos juntos, que Nossa Senhora ilumine sempre. Rezamos também aqui pelo Adilton Borges, ele reza com a gente lá de Lages, em Santa Catarina. Deus abençoe e proteja, viu? Um abraço também carinhoso para o Jonas Eliseu. Ele coloca aqui suas intenções particulares. Boa noite, Jonas. Seja bem-vindo à rádio. Muito obrigado pela participação e pela presença. Com alegria, a Nancy Eliane, lá da cidade de Ponta Grossa, no Paraná, rezando conosco. A Cristina Araújo reza com a gente também, coloca aqui suas intenções. Que Nossa Senhora Aparecida ilumine também o Lourenço Araújo e toda a família de São Lourenço, Minas Gerais. E ainda rezamos e pedimos a bênção de Deus para a vida do Douglas, da cidade de Esmeralda, no estado de Minas Gerais. Seja bem-vindo. Que Nossa Senhora Aparecida abençoe a sua vida.
4: Primeiro mistério, contemplemos a vocação de Pedro. Um trecho do Evangelho segundo São Lucas. Jesus subiu a uma das barcas que era de Simão e pediu-lhe que a afastasse um pouco da terra. E sentado, ensinava da barca o povo. Quando acabou de falar, disse a Simão: vai mais para o fundo e lançai as vossas redes para pescar. Simão respondeu-lhe: mestre, trabalhamos a noite inteira e nada apanhamos, mas por causa de tua palavra lançarei a rede. Feito isto, apanharam peixes em tanta quantidade que as redes se rompiam. Recordemos a vocação de todos aqueles que se deixam tocar pelas palavras de Jesus, homens e mulheres trabalhadores que com seu trabalho buscam construir um mundo melhor. Pai nosso que estais no céu, santificado seja o vosso nome. Venha a nós o vosso reino. Seja feita a vossa vontade, assim na terra como no céu.
1: O pão nosso de cada dia nos dai hoje. Perdoai as nossas ofensas, assim como nós perdoamos a quem nos tem ofendido. E não nos deixeis cair em tentação, mas livrai-nos do mal. Amém.
4: Ave Maria, cheia de graça, o Senhor é convosco. Bendita sois vós entre as mulheres, bendito é o fruto do vosso ventre, Jesus.
1: Santa Maria, Mãe de Deus, rogai por nós, pecadores, agora e na hora de nossa morte. Amém.
4: Ave Maria, cheia de graça, o Senhor é convosco. Bendita sois vós entre as mulheres, bendito é o fruto do vosso ventre, Jesus.
1: Santa Maria, Mãe de Deus, rogai por nós, pecadores, agora e na hora de nossa morte. Amém.
4: Ave Maria, cheia de graça, o Senhor é convosco. Bendita sois vós entre as mulheres, bendito é o fruto do vosso ventre, Jesus.
1: Santa Maria, Mãe de Deus, rogai por nós, pecadores, agora e na hora de nossa morte. Amém.
4: Ave Maria, cheia de graça, o Senhor é convosco. Bendita sois vós entre as mulheres, bendito é o fruto do vosso ventre, Jesus.
1: Santa Maria, Mãe de Deus, rogai por nós, pecadores, agora e na hora de nossa morte. Amém.
4: Ave Maria, cheia de graça, o Senhor é convosco. Bendita sois vós entre as mulheres, bendito é o fruto do vosso ventre, Jesus.
1: Santa Maria, Mãe de Deus, rogai por nós, pecadores, agora e na hora de nossa morte. Amém.
4: Ave Maria, cheia de graça, o Senhor é convosco. Bendita sois vós entre as mulheres, bendito é o fruto do vosso ventre, Jesus.
1: Santa Maria, Mãe de Deus, rogai por nós, pecadores, agora e na hora de nossa morte. Amém.
4: Ave Maria, cheia de graça, o Senhor é convosco. Bendita sois vós entre as mulheres, bendito é o fruto do vosso ventre, Jesus.
1: Santa Maria, Mãe de Deus, rogai por nós, pecadores, agora e na hora de nossa morte. Amém.
4: Ave Maria, cheia de graça, o Senhor é convosco. Bendita sois vós entre as mulheres, bendito é o fruto do vosso ventre, Jesus.
1: Santa Maria, Mãe de Deus, rogai por nós, pecadores, agora e na hora de nossa morte. Amém.
4: Ave Maria, cheia de graça, o Senhor é convosco. Bendita sois vós entre as mulheres, bendito é o fruto do vosso ventre, Jesus.
1: Santa Maria, Mãe de Deus, rogai por nós, pecadores, agora e na hora de nossa morte. Amém.
4: Ave Maria, cheia de graça, o Senhor é convosco. Bendita sois vós entre as mulheres, bendito é o fruto do vosso ventre, Jesus.
1: Santa Maria, Mãe de Deus, rogai por nós, pecadores, agora e na hora de nossa morte. Amém.
4: Glória ao Pai, ao Filho e ao Espírito Santo.
1: Como era no princípio, agora e sempre. Amém.
4: Ó meu bom Jesus,
1: perdoai-nos, livrai-nos do fogo do inferno, levai as almas todas para o céu e socorrei principalmente as que mais precisarem.
4: Nossa Senhora Aparecida,
1: rogai por nós.
4: São José,
1: rogai por nós.
4: Santo Afonso,
1: rogai por nós.
3: Amém. Louvado seja Deus pela sua participação aqui conosco. Vamos lá pro Facebook da rádio. Olha, reza com a gente lá no Facebook. As intenções da Lourdes Esteves. Boa noite, Lourdes. Seja bem-vinda. Deus abençoe. A Vera Gelaco também tá conosco. Boa noite, Vera. Nossa Senhora Aparecida te abençoe sempre. Conosco também aqui, ó, Francisca Isabel. Reza com a gente. Obrigado, Francisca. Nossa Senhora te proteja. Também o Tadeu Oliveira, que reza conosco aqui, ó, neste momento do Santo Terço, que a Mãe Aparecida ilumine a sua vida. Rezo e peço a bênção de Deus para quem também está conosco, a Ivone Aparecida, a Ida Doratilto, reza com a gente, obrigado, Ida, e ainda rezamos aqui pelas intenções da Jéssica Oliveira, que reza conosco, bem como a intenção da Aninha de Ponta Grossa, no Paraná. Ela também tá mandando um abraço para Amanda Castro. Aninha de Ponta Grossa, obrigado, viu? Ótima noite para você, bem-vinda. Louvado seja Deus pela sua presença e pela sua participação. E muitos outros irmãos que rezam conosco aqui, ó, o Santo Terço, colocando suas intenções também pelo Facebook da Rádio Aparecida. Que Deus te abençoe.
5: Então vamos rezar esse segundo mistério. Nós vamos contemplar a vocação de Mateus, do Evangelho de São Mateus. Jesus saiu de novo para a beira do mar. Toda a multidão ia ao seu encontro, e Jesus os ensinava enquanto ia caminhando. Jesus viu Levi, o filho de Alfeu, sentado na coletoria de impostos, e disse para ele: siga-me. Levi se levantou e o seguiu. Recordamos a vocação de todos aqueles que deixaram algo para responder prontamente ao chamado de Jesus. Nesse mistério eu quero colocar aqui, não é? Intenção da alma da dona Rose, recém-falecida, é também da Jennifer, que pediu que rezássemos por ela nesse terço. Dona Elza, uma senhorinha muito simpática do Rio de Janeiro, que está nos acompanhando também. E a Maria Elisa, lá de Roseira, que também está sempre nos acompanhando. A gente coloca aqui as intenções de todas essas pessoas. Pai nosso que estais no céu, santificado seja o vosso nome. Venha a nós o vosso reino. Seja feita a vossa vontade, assim na terra como no céu.
6: O pão nosso de cada dia nos dai hoje. Perdoai as nossas ofensas, assim como nós perdoamos a quem nos tem ofendido. E não nos deixeis cair em tentação, mas livrai-nos do mal. Amém.
5: Ave Maria, cheia de graça, o Senhor é convosco. Bendita sois vós entre as mulheres, bendito é o fruto do vosso ventre, Jesus.
6: Santa Maria, Mãe de Deus, rogai por nós, pecadores, agora e na hora de nossa morte. Amém.
5: Ave Maria, cheia de graça, o Senhor é convosco. Bendita sois vós entre as mulheres, bendito é o fruto do vosso ventre, Jesus.
6: Santa Maria, Mãe de Deus, rogai por nós, pecadores, agora e na hora de nossa morte. Amém.
5: Ave Maria, cheia de graça, o Senhor é convosco. Bendita sois vós entre as mulheres, bendito é o fruto do vosso ventre, Jesus.
6: Santa Maria, Mãe de Deus, rogai por nós, pecadores, agora e na hora de nossa morte. Amém.
5: Ave Maria, cheia de graça, o Senhor é convosco. Bendita sois vós entre as mulheres, bendito é o fruto do vosso ventre, Jesus.
6: Santa Maria, Mãe de Deus, rogai por nós, pecadores, agora e na hora de nossa morte. Amém.
5: Ave Maria, cheia de graça, o Senhor é convosco. Bendita sois vós entre as mulheres, bendito é o fruto do vosso ventre, Jesus.
6: Santa Maria, Mãe de Deus, rogai por nós, pecadores, agora e na hora de nossa morte. Amém.
5: Ave Maria, cheia de graça, o Senhor é convosco. Bendita sois vós entre as mulheres, bendito é o fruto do vosso ventre, Jesus.
6: Santa Maria, Mãe de Deus, rogai por nós, pecadores, agora e na hora de nossa morte. Amém.
5: Ave Maria, cheia de graça, o Senhor é convosco. Bendita sois vós entre as mulheres, bendito é o fruto do vosso ventre, Jesus.
6: Santa Maria, Mãe de Deus, rogai por nós, pecadores, agora e na hora de nossa morte. Amém.
5: Ave Maria, cheia de graça, o Senhor é convosco. Bendita sois vós entre as mulheres, bendito é o fruto do vosso ventre, Jesus.
6: Santa Maria, Mãe de Deus, rogai por nós, pecadores, agora e na hora de nossa morte. Amém.
5: Ave Maria, cheia de graça, o Senhor é convosco. Bendita sois vós entre as mulheres, bendito é o fruto do vosso ventre, Jesus.
6: Santa Maria, Mãe de Deus, rogai por nós, pecadores, agora e na hora de nossa morte. Amém.
5: Ave Maria, cheia de graça, o Senhor é convosco. Bendita sois vós entre as mulheres, bendito é o fruto do vosso ventre, Jesus.
6: Santa Maria, Mãe de Deus, rogai por nós, pecadores, agora e na hora de nossa morte. Amém.
5: Glória ao Pai, ao Filho e ao Espírito Santo,
6: como era no princípio, agora e sempre. Amém.
5: Ó meu bom Jesus,
6: perdoai-nos e livrai-nos do fogo do inferno. Levai as almas todas para o céu e socorrei principalmente as que mais precisarem.
5: Abençoai o Santo Padre, o Papa, todas as nossas famílias e dai-nos a paz. Santo Afonso,
6: rogai por nós.
3: Amém. E assim continuamos rezando por você e com você que reza conosco. Vamos lá para o YouTube da Rádio Aparecida. Lá no YouTube eu coloco as intenções da Maria das Graças. Boa noite, Maria das Graças. Seja bem-vinda, que Nossa Senhora Aparecida abençoe a sua vida, viu? Também rezo e peço a Nossa Mãe de Deus que acolha as intenções da, deixa eu ver aqui, da Márcia Maria de São José dos Campos. Boa noite, Márcia. Seja bem-vinda, que Nossa Senhora Aparecida ilumine. José o Zé Givan tá com a gente também. Boa noite, Evandro. Boa noite, Zé Givan da Silva. Bem-vindo, viu? Bem-vindo, meu irmão. Deus abençoe e proteja sempre. A Ivete Biscaia também tá conosco. Boa noite, querida. Bem-vinda, viu? Obrigado aí por participar e por celebrar com a gente, né? A Marília Moreira, do Rio de Janeiro, capital, também tá colocando aqui suas intenções particulares, sua vida e seu coração. Que alegria ainda rezar pelas intenções do Luiz Carlos Martins. Ele reza conosco lá de Guaxupé, Minas Gerais, bem como Ismael José da Silva, da cidade de Joinville, Santa Catarina, meu amigo. Muito boa noite, viu? Seja bem-vindo à rádio. Obrigado pela participação. E ainda a dona Nenê Barreiro, ela reza com a gente. Lá de Bom Jesus da Lapa, na Bahia, estamos rezando por suas intenções. Que Deus abençoe. Rezamos juntos por você e com você. Coloque suas intenções, pedidos e agradecimentos. Estamos em oração por todas as suas intenções.
7: Terceiro mistério: contemplamos a vocação de José de Arimateia, o discípulo oculto de Jesus. Convido vocês ao Evangelho de São João. Depois disso, José de Arimateia, que era discípulo de Jesus, mas ocultamente, por medo dos judeus, pediu a Pilatos a autorização para tirar o corpo de Jesus da cruz. Pilatos permitiu. José de Arimateia foi e retirou o corpo de Jesus. Recordamos a vocação de todos aqueles que, às ocultas, seguem o ensinamento de Jesus. Pessoas que, por medo ou perseguições, realizaram no silêncio seu apostolado. Rezo para a intenção de todas as famílias que estão nos acompanhando, por todos os professores e principalmente pela professora Elissa. Rezo por minha mãe, por mim, por minha irmã e toda a nossa família. Pai nosso que estais no céu, santificado seja o vosso nome. Venha a nós o vosso reino. Seja feita a vossa vontade, assim na terra como no céu.
8: O pão nosso de cada dia nos dai hoje, perdoai as nossas ofensas, assim como nós perdoamos a quem nos tem ofendido, e não nos deixeis cair em tentação, mas livrai-nos do mal. Amém.
7: Ave Maria, cheia de graça, o Senhor é convosco. Bendita sois vós entre as mulheres, e bendito é o fruto de vosso ventre, Jesus.
8: Santa Maria, Mãe de Deus, rogai por nós, pecadores, agora e na hora de nossa morte. Amém.
7: Ave Maria, cheia de graça, o Senhor é convosco. Bendita sois vós entre as mulheres, e bendito é o fruto de vosso ventre, Jesus.
8: Santa Maria, Mãe de Deus, rogai por nós, pecadores, agora e na hora de nossa morte. Amém.
7: Ave Maria, cheia de graça, o Senhor é convosco. Bendita sois vós entre as mulheres, e bendito é o fruto de vosso ventre, Jesus.
8: Santa Maria, Mãe de Deus, rogai por nós, pecadores, agora e na hora de nossa morte. Amém.
7: Ave Maria, cheia de graça, o Senhor é convosco. Bendita sois vós entre as mulheres, e bendito é o fruto de vosso ventre, Jesus.
8: Santa Maria, Mãe de Deus, rogai por nós, pecadores, agora e na hora de nossa morte. Amém.
7: Ave Maria, cheia de graça, o Senhor é convosco. Bendita sois vós entre as mulheres, e bendito é o fruto de vosso ventre, Jesus.
8: Santa Maria, Mãe de Deus, rogai por nós, pecadores, agora e na hora de nossa morte. Amém.
7: Ave Maria, cheia de graça, o Senhor é convosco. Bendita sois vós entre as mulheres, e bendito é o fruto de vosso ventre, Jesus.
9: Santa Maria, Mãe de Deus, rogai por nós, pecadores, agora e na hora de nossa morte. Amém.
7: Ave Maria, cheia de graça, o Senhor é convosco. Bendita sois vós entre as mulheres, e bendito é o fruto de vosso ventre, Jesus.
9: Santa Maria, Mãe de Deus, rogai por nós, pecadores, agora e na hora de nossa morte. Amém.
7: Ave Maria, cheia de graça, o Senhor é convosco. Bendita sois vós entre as mulheres, e bendito é o fruto de vosso ventre, Jesus.
9: Santa Maria, Mãe de Deus, rogai por nós, pecadores, agora e na hora de nossa morte. Amém.
7: Ave Maria, cheia de graça, o Senhor é convosco. Bendita sois vós entre as mulheres, e bendito é o fruto de vosso ventre, Jesus.
9: Santa Maria, Mãe de Deus, rogai por nós, pecadores, agora e na hora de nossa morte. Amém.
7: Ave Maria, cheia de graça, o Senhor é convosco. Bendita sois vós entre as mulheres, e bendito é o fruto de vosso ventre, Jesus.
9: Santa Maria, Mãe de Deus, rogai por nós, pecadores, agora e na hora de nossa morte. Amém.
7: Ave Maria, cheia de graça, o Senhor é convosco. Bendita sois vós entre as mulheres, e bendito é o fruto de vosso ventre, Jesus.
9: Santa Maria, Mãe de Deus, rogai por nós, pecadores, agora e na hora de nossa morte. Amém.
7: Glória ao Pai, ao Filho e ao Espírito Santo,
9: como era no princípio, agora e sempre. Amém.
7: Nossa Senhora, Rosa Mística,
9: rogai por nós.
3: Amém. Que assim seja. Vamos colocar as intenções dos irmãos que estão rezando conosco. Nossa Senhora ilumine sempre. Olha, deixa eu mandar um abraço para. Deixa eu ver aqui, para Joelma. Joelma trabalha lá na escola Zélia de Brito, lá em Tucano, na Bahia. Tá sempre ligadinha conosco. Ela fez aniversário na segunda-feira. A gente não falou aqui dela, mas. Dá tempo ainda, estamos nas oitavas do seu aniversário, viu, Joelma? Deus abençoe você. Obrigado aí pela presença, obrigado pela companhia, obrigado pela sintonia de sempre. Um abraço a todos que trabalham com você na escola, né? A Joelma é professora também, né? Cercado de professores, né? Graças a Deus, que bom. Louvado seja Deus pela sua vida também, viu, Joelma? Obrigado, um grande abraço. Deus ilumine e proteja sempre. A Cida Aguiar, de Ponte Nova, no estado de Minas, está com a gente também. Obrigado, Cida. Uma noite abençoada para você, seja bem-vinda. Louvado seja Deus. Está conosco também aqui, ó, o Messias Rodrigues, da cidade de Campinas, aqui no estado de São Paulo. Tudo bem, Messias? Boa noite, viu? Louvado seja Deus pela sua presença conosco também aqui, ó. Claudecir e a Sandra, lá de Ponta Grossa, no Paraná, estão rezando com a gente. Obrigado, família. Um abraço, bem-vindas, bem-vindos. Deus abençoe. Conosco também aqui, ó, o padre Hermes Fernandes. Ô, padre, tudo bem? Boa noite, viu? Ele é missionário lá na Amazônia, tá rezando com a gente. Obrigado, viu? Um grande abraço e tá pedindo orações para o padre Paulo Dalla. Ele é da diocese de Jaú, em São Paulo, que passou por uma cirurgia. Obrigado, padre, sua bênção, bem-vindo. Padre Hermes Fernandes, missionário lá na Amazônia, e tá conosco rezando também. Louvado seja Deus pela sua vocação e pela sua missão, viu? Deus abençoe a sua missão aí na Amazônia. A Suzana de Castro, no estado do Paraná, tá com a gente também. Obrigado, Suzana. Uma noite abençoada para você, que Nossa Senhora ilumine e proteja a sua vida. Tô rezando por suas intenções, conta comigo também. E com alegria, eu acolho aqui, ó, as intenções, deixa eu ver aqui, do Rodolfo, que coloca também sua família diante do coração da Mãe Aparecida. Rezo por você e com você que reza conosco, que Nossa Senhora lhe cubra com o seu manto sagrado e que a Mãe de Deus proteja a sua história.
0: Quarto mistério, contemplemos a vocação de Paulo. Durante a viagem, quando já estava perto de Damasco, Saulo se viu repentinamente cercado por uma luz que vinha do céu. Caiu por terra e ouviu uma voz que lhe dizia: Saulo, Saulo, por que me persegue? Saulo perguntou: Quem és tu, Senhor? E a voz respondeu: Eu sou Jesus, a quem você persegue? recordamos aqui a vocação de todos aqueles que nos caminhos da vida cruzaram com Jesus e decidiram segui-lo. Aquele que mais tarde reconheceram Jesus como o Senhor. Gostaria de colocar aqui as minhas intenções para esse quarto mistério. Rezo pelo Santo Padre o Papa, rezo pelos bispos do Brasil, de modo especial Dom Mário e Dom Orlando, rezo pela paz no Brasil e no mundo, rezo pelas vítimas do terremoto lá na Colômbia, rezo por todos os nossos amigos da UNESER que estão enfermos. Gostaria também de rezar pelos diáconos Anderson e Wesley, que serão ordenados amanhã no Santuário Nacional, mais dois sacerdotes para a Arquidiocese de Aparecida. Rezo também na intenção da minha mãe, Dona Lia, lá em Carmo do Rio Claro. Gostaria também de rezar pelos países da Europa que estão sofrendo com o fogo. Gostaria também de rezar na intenção do seu Pinheiro, José Pinheiro, que reza aqui sempre com a gente. E também coloco na intenção de Gislaine Viana, lá em Guaratinguetá. Pai nosso que estais no céu, santificado seja o vosso nome. Venha a nós do vosso reino. Seja feita a vossa vontade, assim na terra como no céu.
10: De cada dia nos dai hoje, perdoai as nossas ofensas, assim como nós perdoamos a quem nos tem ofendido, e não nos deixeis cair em tentação, mas livrai-nos do mal. Amém.
0: Ave Maria, cheia de graça, o Senhor é convosco. Bendita sois vós entre as mulheres e bendito é o fruto do vosso ventre, Jesus.
10: Santa Maria, Mãe de Deus, rogai por nós, pecadores, agora e na hora de nossa morte. Amém.
0: Ave Maria, cheia de graça, o Senhor é convosco. Bendita sois vós entre as mulheres e bendito é o fruto do vosso ventre, Jesus.
10: Santa Maria, Mãe de Deus, rogai por nós, pecadores, agora e na hora de nossa morte. Amém.
0: Ave Maria, cheia de graça, o Senhor é convosco. Bendita sois vós entre as mulheres e bendito é o fruto do vosso ventre, Jesus.
10: Santa Maria, Mãe de Deus, rogai por nós, pecadores, agora e na hora de nossa morte. Amém.
0: Ave Maria, cheia de graça, o Senhor é convosco. Bendita sois vós entre as mulheres e bendito é o fruto do vosso ventre, Jesus.
10: Santa Maria, Mãe de Deus, rogai por nós, pecadores, agora e na hora de nossa morte. Amém.
0: Ave Maria, cheia de graça, o Senhor é convosco. Bendita sois vós entre as mulheres e bendito é o fruto do vosso ventre, Jesus.
10: Santa Maria, Mãe de Deus, rogai por nós, pecadores, agora e na hora de nossa morte. Amém.
0: Ave Maria, cheia de graça, o Senhor é convosco. Bendita sois vós entre as mulheres e bendito é o fruto do vosso ventre, Jesus.
10: Santa Maria, Mãe de Deus, rogai por nós, pecadores, agora e na hora de nossa morte. Amém.
0: Ave Maria, cheia de graça, o Senhor é convosco. Bendita sois vós entre as mulheres e bendito é o fruto do vosso ventre, Jesus.
10: Santa Maria, Mãe de Deus, rogai por nós, pecadores, agora e na hora de nossa morte. Amém.
0: Ave Maria, cheia de graça, o Senhor é convosco. Bendita sois vós entre as mulheres e bendito é o fruto do vosso ventre, Jesus.
10: Santa Maria, Mãe de Deus, rogai por nós, pecadores, agora e na hora de nossa morte. Amém.
0: Ave Maria, cheia de graça, o Senhor é convosco. Bendita sois vós entre as mulheres e bendito é o fruto do vosso ventre, Jesus.
10: Santa Maria, Mãe de Deus, rogai por nós, pecadores, agora e na hora de nossa morte. Amém.
0: Ave Maria, cheia de graça, o Senhor é convosco. Bendita sois vós entre as mulheres e bendito é o fruto do vosso ventre, Jesus.
10: Santa Maria, Mãe de Deus, rogai por nós, pecadores, agora e na hora de nossa morte. Amém.
0: Glória ao Pai, ao Filho e ao Espírito Santo.
10: Como era no princípio, agora e sempre. Amém.
0: Ó meu bom Jesus,
10: perdoai-nos, livrai-nos do fogo do inferno, levai as almas todas para o céu
11: e socorrei principalmente as que mais precisarem.
0: Santo Afonso,
12: rogai por nós.
0: São Geraldo,
13: rogai por nós.
0: Nossa Senhora Aparecida,
14: rogai por nós.
3: E assim, diante da Mãe de Deus e nossa, vamos colocar mais algumas intenções. Está rezando conosco o Wellington, de Bom Jesus da Lapa, lá na Bahia. Boa noite, Wellington. Deus abençoe e proteja, viu? Louvado seja Deus pela sua presença. A Flor do Potim também está com a gente, Florinda Mendonça. Tudo bem, Flor? Boa noite. Deus abençoe e proteja sempre sua família, sua vida, tá bom? Também com alegria, que Nossa Senhora Aparecida abençoe também quem está conosco. Deixa eu ver aqui, mandou mensagem e colocou suas intenções particulares, pedindo orações. É o Dito Delário. Alô, Dito, você está bem, meu querido? Boa noite, viu? Seja bem-vindo. Ele é de Poços de Caldas, Minas Gerais. Está rezando com a gente, muito obrigado. Deus abençoe sua família e sua vida, tá bom? Com alegria também eu acolho o Haroldo Cruz. Ele é de Varginha, Minas Gerais. Virgínia, Minas Gerais. Deus abençoe, viu, Haroldo? Um grande abraço, meu irmão. Louvado seja Deus pela sua presença, pela sua participação também. A Valdirene de Paula, lá de Pindamonhangaba, também está conosco. Obrigado, Valdirene. Ótima noite, viu? Deus lhe proteja, que Nossa Senhora abençoe a sua vida. E o Renato Rodrigues, de Patos, em Minas Gerais, também reza com a gente. Deus abençoe a todos, que Nossa Senhora Aparecida ilumine o coração de cada um. Rezamos por você e com você, o Terço Vocacional.
4: No quinto mistério, vamos contemplar a vocação de Áquila e Priscila, do livro de Romanos. Saudai Priscila e Áquila, colaboradores meus no Cristo Jesus, os quais arriscaram suas próprias vidas para salvar a minha. Eu lhes sou agradecido. Recordamos a vocação de todos os casais que, na alegria do matrimônio, colaboração na ação evangelizadora da Igreja, que são promotores das vocações. Neste último mistério, quero colocar todas as famílias e também colocar todos os aniversariantes do mês de agosto. Muitos amigos, parentes, em especial a minha netinha Maria Luísa, vai fazer 5 anos. Então vou colocar aqui todas as crianças do nosso Brasil. Pai nosso que estais no céu, santificado seja o vosso nome. Venha a nós o vosso reino, seja feita a vossa vontade, assim na terra como no céu.
14: O pão nosso de cada dia nos dai hoje, perdoai as nossas ofensas, assim como nós perdoamos a quem nos tem ofendido, e não nos deixeis cair em tentação, mas livrai-nos do mal.
4: Ave Maria, cheia de graça, o Senhor é convosco. Bendita sois vós entre as mulheres, bendito é o fruto do vosso ventre, Jesus.
14: Santa Maria, Mãe de Deus, rogai por nós, pecadores, agora e na hora de nossa morte. Amém.
4: Ave Maria, cheia de graça, o Senhor é convosco. Bendita sois vós entre as mulheres, bendito é o fruto do vosso ventre, Jesus.
14: Santa Maria, Mãe de Deus, rogai por nós, pecadores, agora e na hora de nossa morte. Amém.
4: Ave Maria, cheia de graça, o Senhor é convosco. Bendita sois vós entre as mulheres, bendito é o fruto do vosso ventre, Jesus.
14: Santa Maria, Mãe de Deus, rogai por nós, pecadores, agora e na hora de nossa morte. Amém.
4: Ave Maria, cheia de graça, o Senhor é convosco. Bendita sois vós entre as mulheres, bendito é o fruto do vosso ventre, Jesus.
14: Santa Maria, Mãe de Deus, rogai por nós, pecadores, agora e na hora de nossa morte. Amém.
4: Ave Maria, cheia de graça, o Senhor é convosco. Bendita sois vós entre as mulheres, bendito é o fruto do vosso ventre, Jesus.
14: Santa Maria, Mãe de Deus, rogai por nós, pecadores, agora e na hora de nossa morte. Amém.
4: Ave Maria, cheia de graça, o Senhor é convosco. Bendita sois vós entre as mulheres, bendito é o fruto do vosso ventre, Jesus.
14: Santa Maria, Mãe de Deus, rogai por nós, pecadores,
15: agora e na hora de nossa morte. Amém.
4: Ave Maria, cheia de graça, o Senhor é convosco. Bendita sois vós entre as mulheres. Bendito é o fruto do vosso ventre, Jesus.
15: Santa Maria, Mãe de Deus, rogai por nós, pecadores, agora e na hora de nossa morte. Amém.
4: Ave Maria, cheia de graça, o Senhor é convosco. Bendita sois vós entre as mulheres. Bendito é o fruto do vosso ventre, Jesus.
15: Santa Maria, Mãe de Deus, rogai por nós, pecadores, agora e na hora de nossa morte. Amém.
4: Ave Maria, cheia de graça, o Senhor é convosco. Bendita sois vós entre as mulheres. Bendito é o fruto do vosso ventre, Jesus.
15: Santa Maria, Mãe de Deus, rogai por nós, pecadores, agora e na hora de nossa morte. Amém.
4: Ave Maria, cheia de graça, o Senhor é convosco. Bendita sois vós entre as mulheres. Bendito é o fruto do vosso ventre, Jesus.
15: Santa Maria, Mãe de Deus, rogai por nós, pecadores, agora e na hora de nossa morte. Amém.
4: Glória ao Pai, ao Filho e ao Espírito Santo.
15: Como era no princípio, agora e sempre. Amém.
4: Ó meu bom Jesus,
15: perdoai-nos, livrai-nos do fogo do inferno, levai as almas todas para o céu, socorrei principalmente as que mais precisarem.
4: Ó Maria concebida sem pecado,
15: rogai por nós, recorremos a vós.
4: Nossa Senhora Aparecida,
15: rogai por nós.
4: São José,
15: rogai por nós.
4: Divino Espírito Santo, iluminai-nos.
0: Queremos nos dirigir a Maria, Mãe das Vocações, grande promotora vocacional, que ela nos ajude a descobrir nossa vocação na Igreja e alcance perseverança para todos que já deram o seu sim.

0: Encerrando nosso terço, elevemos nossa prece vocacional. Jesus, Mestre Divino, que chamaste os apóstolos para vos seguirem, continuai a passar pelos caminhos, pelas nossas famílias, pelas nossas escolas, e continuai a repetir o convite a muitos de nossos jovens. Dai coragem às pessoas convidadas, dai forças para que vós sejam fiéis como apóstolos leigos, como sacerdotes, como religiosos e religiosas, para o bem do povo de Deus e de toda a humanidade. Amém.
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3: Renovemos a nossa consagração a Deus por intercessão de Maria, Mãe das Vocações, grande promotora vocacional. Que ela nos ajude a descobrir nossa vocação na Igreja e alcance perseverança para todos os que já deram o seu sim.
4: Ó Maria Santíssima, pelos méritos de nosso Senhor Jesus Cristo, em vossa querida imagem de Aparecida, espalhais inúmeros benefícios sobre todo o Brasil. Eu, embora indigno de pertencer ao número de vossos filhos e filhas, mas cheio do desejo de participar dos benefícios de vossa misericórdia, prostrado aos vossos pés, consagro-vos o meu entendimento, para que sempre pense no amor que mereceis. Consagro-vos a minha língua, para que sempre vos louve e propague a vossa devoção. Consagro-vos o meu coração, para que depois de Deus vos ame sobre todas as coisas. Recebei-me, ó Rainha incomparável, vós que o Cristo crucificado deu-nos por mãe, no ditoso número de vossos filhos e filhas. Acolhei-me debaixo de vossa proteção. Socorrei-me em todas as minhas necessidades, espirituais e temporais, e sobretudo na hora de minha morte. Abençoai-me, ó celestial cooperadora, e com vossa poderosa intercessão, fortalecei-me em minha fraqueza, a fim de que, servindo-vos fielmente nesta vida, possa louvar-vos, amar-vos e dar-vos graças no céu por toda a eternidade. Assim seja. Amém.
5: Amém. Muito bem. Professor Marcelo, obrigado mais uma vez.
3: Eu que agradeço, Evandro, por esse momento muito especial de oração, principalmente hoje pelas vocações, né?
5: Amém. Assim seja. Silvio, mais uma vez, obrigado, meu amigo.
6: Eu que agradeço esse momento tão especial para mim, as sextas-feiras, né? Tá bom? Que realmente Nossa Senhora nos ajude com mais vocações, né? Não só sacerdotais, mas religiosas também.
5: Muito bom, valeu. Professor Eusébio, muito obrigado.
7: Eu que agradeço.
5: Bem-vindo sempre, viu?
7: Amém, obrigado.
5: Muito bom. Cláudia, obrigado.
8: Eu que agradeço poder estar aqui mais uma noite rezando com os devotos da Mãe Aparecida.
5: Amém, louvado seja Deus, e até um dia.
8: Não estou me despedindo, só estou dando uma boa noite.
5: Tá bom,
8: e um ótimo final de semana.
5: Tá joia, Cláudia. Para você que esteve conosco, nosso muito obrigado. E nós estivemos reunidos em nome do Pai, do Filho e do Espírito Santo.
8: Amém.
5: Louvado seja nosso Senhor Jesus Cristo.
4: Para sempre seja louvado.
5: Com as imagens de Amanda Castro, fiquem com Deus e com as bênçãos da Mãe Aparecida.

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6: 11:06, horário de Brasília.
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7:07, horário de Brasília. Continuamos juntos aqui na programação com Amanhã Aparecida pela Rede Aparecida de Rádio. Bem-vindo, bem-vinda. Que bom estarmos unidos, viu? Em oração, rezando por você e com você. Louvado seja Deus pela sua presença. Deus seja louvado pela sua participação. WhatsApp disponível para você que continua conosco. Paulo Roberto de Santa Rita de Jacutinga, Minas Gerais, continua com a gente aqui no programa com Amanhã Aparecida. Obrigado, Paulo Roberto. Uma ótima noite para você, viu? Bem-vindo, amigo. Obrigado pela participação e pela presença. Conosco também Iracema Pisani de Guaratinguetá, continua na sintonia com a gente. Obrigado, Iracema. Uma noite abençoada para você. Que Deus seja louvado também pela sua presença e participação, viu? Conosco também aqui, ó, Maria Aparecida Francisco de Campinas. Oi, Maria Aparecida, tudo bem? Boa noite. Seja bem-vinda à rádio. Deus abençoe você e toda a família. Reza conosco a Maria Ângela, a Maria Clara, o Luiz Henrique, o Lucas, a Júlia, lá de Joinville, Santa Catarina. Estavam rezando conosco e continua com a gente aqui no programa com Amanhã Aparecida. Sejam todos muito bem-vindos, que a família seja abençoada. Obrigado a todos, viu?

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3: Além de toda a teologia presente num sacramento da reconciliação, eu te convido a experimentá-la como arma eficaz de uma espiritualidade madura e com sede de aperfeiçoar-se. Não há como alcançar uma meta sem ter bem decidido de onde se deve partir. Um passo atrás pode significar um impulso surpreendente em vista da vitória a se alcançar. Isso é o sacramento da confissão para quem crê. Um passo atrás, para olhar de onde viemos e para corrigir o que é necessário. Um pequeno afastamento para olhar a vida por um prisma mais amplo, um ângulo mais aberto e assim atingir mais perfeitamente a meta

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1: Hoje, dia 14 de agosto, nós vamos conhecer a história de Judas Macabeu, líder político e militar da Judéia. Matatias tinha 5 filhos, entre eles Judas, chamado Macabeu. Essa história você vai encontrar no primeiro livro Macabeus, capítulo 2, versículos de 2 a 4. Por volta de 168 a.C., o rei Antíoco Epífanes quis acabar com a religião em Israel. Ele proibiu o culto no templo e a observância das tradicionais leis judaicas. Contra essa situação de perseguição, levantou-se em revolta um sacerdote do interior.

pastor do país chamado Matatias. Esse sacerdote tinha 5 filhos. Dentre eles, destaca-se o terceiro, chamado Judas. Devido à sua liderança militar e ao seu estilo de lutar, ele era chamado de Macabeu, palavra que significa martelo. Com o tempo, esse apelido passou a designar toda a família de Matatias. Quando Matatias morreu, em 166 a.C., Judas passou a liderar a luta contra os gregos. Ele formou e treinou um exército, que obteve importantes vitórias, como na Batalha de Emaús. Vencendo os inimigos, Judas retomou Jerusalém e restaurou o culto no recinto sagrado do templo. A partir de 164 a.C., Judas conseguiu ampliar as fronteiras da Judéia, mas algumas lideranças judaicas favoráveis a um entendimento com os gregos passaram a questionar a sua liderança. Para fortalecer a sua posição, Judas conseguiu uma aliança com os romanos, mas a ajuda romana chegou tarde. Judas morreu em 160 a.C. numa batalha contra os gregos. Seu irmão Jônatas ficou liderando em seu lugar. E com o tempo, os objetivos de Judas Macabeu foram alcançados. O culto foi restaurado e o país tornou-se independente.

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1: Presidente da CRB, Conferência dos Religiosos do Brasil, foi nomeada consultora de um importante dicastério do Vaticano. O Papa Leão XIV nomeou Irmã Maria do Desterro Rocha Santos como consultora do dicastério para os Institutos de Vida Consagrada e as Sociedades de Vida Apostólica. Nós temos agora a alegria de conversar com a Irmã Maria do Desterro aqui na programação. Irmã, muito obrigado pela participação conosco, seja bem-vinda. Parabéns pela importante nomeação. A partir de agora, um novo compromisso também assumido com muita alegria junto à igreja.
2: Sim, um abraço para você, José Eduardo, para todos que nos escutam. E não imaginava, né, que pudesse ser reconhecida, né? Ou então que o meu nome fosse sugerido, mas acolho com gratidão e ao mesmo tempo sabendo que é Deus que nos conduz, é Ele que vai à nossa frente, né? Indicando os caminhos.
1: Importante lembrar também que esse dicastério promove estudos, reflexões, iniciativas voltadas também ao acompanhamento da vida consagrada em todo o mundo, vai de encontro também ao trabalho que a senhora já se dedica, realiza, e isso é muito importante, né?
2: Isso nos dá uma amplidão, né, de que uma coisa é o Brasil, que já é muito grande, né? E pensar assim na vida consagrada do mundo inteiro, juntamente com outros e outros irmãos e irmãs que foram também nomeados hoje, né, para esse serviço tão significativo na vida desse dicastério.
1: A senhora falou sobre o Brasil, país de proporções e dimensões continentais. O que significa também para o nosso país ter essa representação junto ao Vaticano? Isso é de uma importância muito grande, né?
2: Significa o reconhecimento, né, de que o Vaticano, o Papa Leão, o próprio dicastério, olha e reconhece no Brasil essa força, né? Essa força da vida consagrada. E acreditar, não é? Que acredita também na nossa contribuição, na nossa presença e no testemunho que todos os dias nós que somos vida religiosa consagrada estamos sinalizando, né? Para, não só para a vida consagrada do Brasil, mas para todo mundo.
1: E os desafios, irmã? Hoje a vida consagrada demanda desafios muito grandes frente às realidades do mundo atual, às missões que vão surgindo também. Como tem sido para a senhora, frente à CRB e agora também junto ao dicastério, este momento de analisar, acompanhar muitos desafios que acontecem, também trazer todo o diálogo necessário com os próprios religiosos e com a igreja como um todo?
2: Os desafios são imensos, são muitos, né? Nós falamos até de que estamos passando por grandes travessias. Aquilo que nós rezávamos e celebrávamos na nossa age, vida religiosa consagrada, sentinela de esperança, em tempos de travessias. Então tem a travessia do envelhecimento, a travessia do medo, a travessia de poucas vocações, a travessia das mídias sociais. Nós somos chamados a própria encíclica do Papa nos ajuda, né, a humanizar as relações, mas temos muitas coisas boas também, como o sínodo, né, que agora estamos na fase de implementação do sínodo, e é um momento também de muita riqueza, que exige de nós esse olhar capaz de perceber as dores da humanidade. Hoje nós fomos chamados também pela ACN, né, a ajuda à igreja que sofre, a entrar em comunhão com todos os refugiados. Então, a vida consagrada, essa presença profética, às vezes silenciosa, mas permanente, que consegue chegar a lugares que nós nem imaginamos, porque o Brasil é muito grande, não é? As dimensões são continentais, e nós conseguimos, na nossa pequenez, mas nas nossas fragilidades, mas a vida consagrada tem essa força propulsora. E nós agradecemos a todas os provinciais, as provinciais também, gerais, né, superiores gerais, superiores gerais que conosco, né? Todas as regionais, porque nós temos 20 secções regionais no Brasil. Então nós não trabalhamos sozinhos, nós tem um grupo grande, né, que trabalha conosco, nos ajudando a levar adiante essa missão que é tão exigente, mas é muito bonita também.
1: E essa nomeação da senhora também representa uma alegria muito grande para esse grupo, afinal de contas é o Brasil representado também, né, irmã? E para a gente finalizar, gostaria também de ouvir a senhora um pouco a respeito desse nosso mês de agosto, né? Estamos falando de vocações, é um testemunho muito bonito que a senhora traz também nessa entrevista conosco. E para quem está nos ouvindo, muitas vezes também trazer esse despertar para ouvir a sua vocação, né?
2: Isso, Deus continua chamando. E chama de todos os lugares, da comunidade eclesial. E de fato, hoje, nessa missão, eu tenho 42 anos de vida consagrada. E tenho dito em alguns momentos, se mil vidas eu tivesse, mil vezes eu diria sim a Deus nessa vida consagrada, como corde mariana que sou, não é? E agradeço todas as pessoas que me marcaram e que me marcam com seu testemunho, tanto na vida consagrada como também na vida sacerdotal, na vida leiga, né? Nós somos enriquecidas por tantas vocações na nossa igreja. Então, você jovem que nos escuta, não deixe de responder sim. Não deixe de dizer sim e seguir o caminho do Mestre Jesus, ao lado de Maria, que sempre como Encaná diz, fazei tudo o que ele vos disser.
1: Ouvimos a irmã Maria do Desterro Rocha Santos, ela que é presidente da CRB Nacional, a Conferência dos Religiosos do Brasil, José Eduardo, para a Rede Aparecida de Rádio e Signes Brasil.
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12: 11:30, horário de Brasília.
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2: A paz esteja com você. Continuemos refletindo sobre a fundamental necessidade e importância da oração para a nossa vida pessoal, para a vida da igreja. Vemos nos evangelhos quantas expressões da oração na vida de Maria, de Jesus, dos apóstolos. Portanto, sem oração é impossível viver a fé. E se temos verdadeiramente fé, nós somos pessoas orantes. É fundamental que a gente não perca a relação entre oração e a nossa fé. Se eu creio, eu oro. Se eu oro verdadeiramente, eu estou vivendo também a minha fé. Portanto, olhemos sempre para o Evangelho, olhemos para Maria, cuja calma do coração e ao mesmo tempo a sua dor pelo seu coração transpassado pela espada, como disse Simeão quando ela foi apresentar o menino Jesus no templo quando era criança. E ele já fez essa profecia: uma espada transpassará a tua alma. É uma forma de expressar a dor, o sofrimento. E Maria sempre viveu confiante em Deus. Portanto, a união de Maria com seu filho é expressão da verdadeira redenção. Deus não age sozinho. Ele escolhe pessoas, chama pessoas e elas aceitam ou não. Maria aceitou e fez como ninguém faz a vontade de Deus, de tal modo que o sim de Maria é para todos nós cristãos uma lição e um exemplo de obediência, fazendo a vontade de Deus em meio a um caminho de santificação para cada um de nós. Peçamos a Deus essa graça e façamos os nossos momentos de oração realmente uma descoberta, aprofundamento da fé, da esperança e do amor. E quando recitarmos, sobretudo, o Santo Terço, a gente medite cada mistério, refletindo e aprendendo o que, que Deus fez e como nós devemos agir para cumprir a vontade de Deus, seguindo o exemplo.
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0: Sagitários, Shalom, Deus. Não demore, Senhor. Agora são 11:41, horário de Brasília. Boa noite para você que está conosco. Deixa eu mandar um abraço aqui para quem continua aqui na programação com a Mãe Aparecida. A Sabrina, de São Lourenço, Minas Gerais, tá pedindo orações por sua família, por sua mãe, a Maria de Lourdes Gonçalves. Oi, Sabrina, boa noite, tudo bem? Pode contar comigo e com as minhas orações, tá bom? Deus continue abençoando, protegendo, dominando sua vida e sua família. Conta comigo, estou em oração por você. Tá conosco também aqui no programa com a Mãe Aparecida, o Valtariz Alves. Tudo bem, Valtariz? Boa noite, seja bem-vindo. Ele é de Coronel Fabriciano, Minas Gerais. Continua com a gente, viu? Paz e bem para você. Também rezo pelas intenções da Zildete. Oi, Zildete, tudo bem? Muito boa noite, seja bem-vinda. Estamos em oração, viu? Deus abençoe você e toda a família. Com alegria também, eu acolho aqui a Simone Delfim. Boa noite, Simone. Deus te proteja, que a Mãe Aparecida lhe cubra com o seu manto sagrado. Colocando aqui suas intenções com alegria, a Juliana, a Raquel Juliana de Coronel Fabriciano, Minas Gerais. Oi, Raquel, tudo bem? Muito boa noite, seja bem-vinda você também aqui à Rádio Aparecida, que Deus continue abençoando a sua vida. Muito bem, e você que tá aí, quer participar, fique à vontade, vai mandando sua mensagem, 12DDD, número 3104-1043. Daqui a pouquinho tem a madrugada com a Mãe Aparecida. Fica ligado conosco e celebre com a gente. 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
1: A pregação de Jesus produz funda impressão no povo que o escuta. Notam que nele existe algo extraordinário, que se dá nele e somente nele. Jesus fala em nome do Pai que o enviou. Por isso, Jesus é o profeta do Pai. O que Jesus ensina não é sua doutrina, mas a doutrina do Pai. Jesus quer nos levar todos ao Pai. Assim, ele cumpre sua missão profética. O cristão, por seu batismo, participa da missão profética de Jesus. O cristão, por isso mesmo, deve cumprir sua missão, tomando antes de tudo consciência de que ele é o profeta de Jesus, enviado por Jesus ao mundo para transmitir-lhe sua doutrina, sua palavra e sua mensagem salvífica. Pregar esse mistério de salvação, dá-lo a conhecer, comunicá-lo com fidelidade. Esta é a missão do cristão como profeta. Não sejas tu profeta mudo, que não prega Jesus e a sua mensagem. E não sejas profeta infiel, que se desvia da sua missão, pregando-te a ti mesmo, em lugar de pregar Cristo.
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4: Missão cumprida. Ponto final na primeira parte do programa com a Mãe Aparecida. Eu, Evandro Brum, tô ficando por aqui, viu? Mas deixo você agora na companhia dele, José Antônio, que vai contigo até as 4 horas da manhã. Pois é, às 5 tem o santo, às 4 horas, né? Tem o santo terço com a Mãe Aparecida. Na verdade, quem tá chegando é o Eduardo José. Ah, ele sim, aí, ó. Eduardo José tá chegando aqui pra rezar com você e celebrar com você esses momentos especiais de fé e devoção. Olha, eu volto no domingo, tá bom? Domingo para rezarmos juntos o último dia da semana vocacional. Rezo com você domingo às 7 da noite. Estaremos juntos rezando uns pelos outros ao vivo aqui na Rádio Aparecida e Rede Aparecida de Rádio. Um grande abraço, fiquem com Deus, ótimo final de semana, uma boa madrugada e fiquem com as bênçãos da Mãe Aparecida.

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12: Bom dia para você, meu irmão. Bom dia para você, minha irmã. Você que nos acompanha, você que reza conosco pelas rádios parceiras, você que está pelo aplicativo Aparecida e também rezando conosco pelo A12/Rádio. Obrigado pelo carinho, pela sua companhia em mais uma madrugada com a Mãe Aparecida. A produção é de Marcos Tiago, a coordenação de Paula Castro, a direção do padre Vanderlei Souza, missionário redentorista. Hoje, já estamos vivendo o dia 15 de agosto, sabadão da graça de Deus, dedicado à Virgem Maria, a nossa Mãe Santíssima, a Senhora Aparecida. E hoje, a Santa Mãe Igreja celebra, faz memória a um grande santo, São Tarcísio. Tarcísio, a quem nós pedimos a intercessão. E para começarmos bem o nosso dia, este nosso sabadão da graça de Deus, quem está chegando é o missionário redentorista Padre William Betônio, com os ponteiros apontam para o infinito.
11: Ave Maria, cheia de graça, o Senhor é convosco. Bendita sois vós entre as mulheres, e bendito é o fruto do vosso ventre, Jesus. Santa Maria, Mãe de Deus, rogai por nós, pecadores, agora e na hora da nossa morte. Amém. Rogai por nós, Santa Mãe de Deus, para que sejamos dignos das promessas de Cristo. Oremos, infundi, Senhor, vos rogamos, a vossa graça em nossos corações, para que nós que conhecemos pela anunciação do anjo a encarnação de Jesus Cristo, vosso Filho, cheguemos por sua paixão e morte de cruz à glória da ressurreição. Pelo mesmo Cristo, nosso Senhor. Amém.
13: Meu querido irmão, minha querida irmã, ouvintes da Rádio Aparecida, Rede Aparecida de Comunicação, mais uma vez estamos aqui nesse itinerário dessa semana vocacional que estamos celebrando, né? Celebrando então a 57ª semana vocacional, que nos faz refletir sobre o chamado de Deus a partir do profeta Jeremias. E hoje vamos refletir: irás para arrancar e demolir, para edificar e plantar. Jeremias, capítulo 1, versículo 10. Olhando para as Sagradas Escrituras, encontramos histórias inspiradoras que relatam os encontros de tantos homens e mulheres com Deus. Ele chama, revela uma missão e envia. Ainda hoje continua a falar aos nossos corações, apresentando-se no cotidiano de nossas vidas e chamando-nos pelo nome. Discernir o chamado e acolhê-lo no coração é a atitude esperada pelo amor, pelo Senhor. A disponibilidade interior permite que ele siga realizando seu projeto no mundo através de nossa colaboração, ainda que sendo frágeis e limitados. O Senhor mesmo, conhecendo os nossos medos e incertezas, confia-nos uma missão e nos garante que permanecerá ao nosso lado em todo o tempo e até o fim. O profeta Jeremias, que tem nos inspirado nessa 57ª semana vocacional, nasceu no século 650 a.C. e Anedote, e sua família era responsável por cuidar de seu santuário, inclusive o seu pai era um dos sacerdotes. Desde cedo, jovem, teve proximidade com o sagrado. Sua vocação de profeta nasce da intimidade com o Senhor que o consagrou e já o conhecia ainda no ventre de sua mãe. Enfrentou muitos desafios num contexto de exploração e opressão, resistência e domínio, mas seguiu confiante naquele que o chamou, e todos os dias de sua vida foram consumidos por uma única causa: anunciar a verdade de Deus. Recebe do Senhor o mandato de ir para arrancar e demolir, mas também edificar e plantar. Como entender essa realidade, queridos irmãos e irmãs? O profeta Jeremias é o porta-voz de Deus e leva um anúncio de conversão e vida nova. Muitas vezes precisa anunciar em realidades insensíveis, resistentes à conversão e dominadas pela lógica do mundo. A palavra proclamada precisa chegar às profundezas do coração. Não basta repetir frases, slogans e citações bíblicas. É preciso assumir o compromisso de quem deseja criar nos ambientes e nos corações uma condição minimamente acolhedora para que a semente lançada possa um dia germinar e produzir frutos. Essa missão exige purificar e renovar os corações e as mentalidades para que o novo aconteça e seja possível o despertar para uma vida na graça de Deus. Recorda que no Novo Testamento Jesus dizia: não se deve colocar remendo num pano velho, ou ainda, na mesma parábola, vinho novo em odres velhos. E quando Jesus conta a parábola do semeador que encontrou diversos tipos de solos ao lançar a semente, no caso dos solos, eles não podem ser vistos como em estado imutável. Pensemos no estágio de transição. O mensageiro de Deus deve arrancar espinhos, retirar pedras, adubar, possibilitar

Jeremias, sua missão não se encerra no arrancar e destruir, mas precisa também dar a sua vida para edificar e plantar. Podemos perceber que seu apostolado desenvolve-se em um processo crescente. O arrancar é em vista do novo que será plantado e carrega a esperança de aproximar as pessoas de Deus. Já dizia o missionário redentorista bem experiente, se não irá dedicar tempo para construir, não construa, ou melhor, não destrua. É preciso ter a consciência desse atributo como no ato. Em tempo de facilidade virtuais, talvez seja fácil arrancar e destruir, apontar erros, julgar comportamentos a partir das situações do catecismo e das escrituras, acendendo-nos alertas de culpas, mas sem abrir espaço para que o verdadeiramente importa é objetivo da profecia. Possibilitar que as pessoas abracem um caminho maduro e sadio de conversão, despertando-se para o seguimento autêntico a Cristo e para a vida em comunidade. A realização vocacional não está no destruir, mas no plantar. É preciso ter muito cuidado para que não sejamos traídos pelo nosso ego do prazer de apenas desfazer. Por isso o profeta Jeremias vivia na escuta, atento da palavra de Deus, realizando não a sua vontade, mas aquilo que o Senhor desejava. O melhor seria que nada precisasse ser destruído por já nos encontrarmos em uma realidade de fidelidade e abertura à palavra de Deus. Porém, não é assim que vivemos e precisamos realizar neste momento da história, com os desafios próprios deste tempo, a nossa missão no mundo. Todos nós, neste mês vocacional, queridos irmãos e irmãs, devemos revisitar o chamado que o Senhor nos fez desde o ventre materno e que no caminho da vida fomos tomando consciência e nos permitindo vivê-lo. É preciso responder com amor e compromisso a cada dia o nosso sim. Toda a consciência da árdua tarefa, mas ao mesmo tempo fortalecidos e confiantes da presença do Senhor ao nosso lado, para que possamos, inspirados pelo profeta Jeremias, viver como anunciadores da verdade do Evangelho no mundo de tantas fake news e ilusões. É preciso sermos homens e mulheres destemidos na denúncia de todo o sistema que fere a dignidade humana, alimenta o ciclo da violência e morte, favorece a injustiça e constrói muros. É preciso semearmos incansavelmente o amor, a esperança, a paz e os valores do reino que aprendemos na escuta atenta da palavra de Deus. Recordemos ao final dessa reflexão do trecho da canção inspirada na vocação de Jeremias e cantada em tantas comunidades desse tempo vocacional. Tenho que gritar, tenho que arriscar, ai de mim se eu não faço. Como escapar de ti? Como calar? Se tua voz arde em meu peito? Para a nossa reflexão, a partir desta reflexão que nós acabamos de ouvir. Você consegue perceber em nosso tempo o quanto é atual para a nossa comunidade de fé esse chamado do Senhor a Jeremias de destruir, arrancar, plantar e edificar? Como vivenciar esse profetismo nos diversos ambientes que estamos inseridos, inclusive no virtual? Consegue identificar em sua vida de comunidade e na missão que você exerce a partir de sua vocação, memórias, ter aplicado esses passos? Querido ouvinte do programa Os Ponteiros Apontam para o Infinito, mais uma vez vamos rezar a oração vocacional pedindo ao Senhor que envie mais operários e operárias para sua messe e que nós possamos responder com amor o chamado que ele fez a Jeremias, que também seja para nós exemplo de um chamado, de uma missão profética no mundo em que nós vivemos. Por isso, vamos rezar.

0: oração vocacional. Jesus, Mestre Divino, que chamaste os apóstolos para vos seguirem, continuai a passar pelos nossos caminhos, pelas nossas famílias, pelas nossas escolas, e continuai a repetir o convite a muitos de nossos jovens. Dai coragem às pessoas convidadas, dai forças para que vos sejam fiéis como apóstolos leigos, como diáconos, como padres e bispos, como religiosos e religiosas, como missionários e missionárias para o bem do povo de Deus e de toda a humanidade. Amém.
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0: nosso momento é de oração. Até amanhã, 16 de agosto, você acompanha e reza conosco pela 57ª semana vocacional. Rezemos pelas vocações. Ó Jesus, divino pastor das almas, que chamastes os apóstolos para fazer deles pescadores de homens, atraí a vós almas ardentes e generosas de jovens para torná-los vossos seguidores e vossos ministros. Fazei com que eles participem e vossa sede de redenção universal, fazei com que eles participem de vossa sede de redenção universal, pela qual renovais sobre os altares o vosso sacrifício. Vós, ó Senhor, sempre vivo a interceder por nós. Hebreus 7:25. Abri para eles os horizontes do mundo inteiro, onde a silenciosa súplica de tantos irmãos pede luz de verdade e calor de amor, a fim de que, respondendo ao vosso chamamento, continuem aqui na terra a vossa missão. Edifiquem o vosso corpo místico, que é a Igreja, e sejam sal da terra e luz do mundo. Mateus 5:13. Amém. Oração composta pelo Papa Paulo VI.
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2: Salmo 50. Ó Senhor, criai em mim um coração que seja puro.
3: Ó Senhor, criai em mim um coração que seja puro.
2: Criai em mim um coração que seja puro. Dai-me de novo um espírito decidido. Ó Senhor, não me afastei de vossa face, nem retireis de mim o vosso espírito.
3: Ó Senhor, criai em mim um coração que seja puro.
2: Dai-me de novo a alegria de ser salvo e confirmai-me com o espírito generoso. Ensinarei vosso caminho aos pecadores e para vós se voltarão os transviados.
3: Ó Senhor, criai em mim um coração que seja puro.
2: Pois não são de vosso agrado os sacrifícios, e se o oferto um holocausto, o rejeitais. Meu sacrifício é minha alma penitente, não desprezeis um coração arrependido. Ó Senhor, criai em mim um coração que seja puro.
3: Ó Senhor, criai em mim um coração que seja puro.
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2: Quem confia em Deus, mesmo que tenha de enfrentar todas as ondas de violência e adversidades, sabe se colocar confiante em suas mãos. De maneira especial, lembro nesta oração os aniversariantes de hoje. A Letícia, professora no Liceu de Campinas, a Marluce de Campinas também, e a Zenaide, de Nova Esperança, no Paraná. Iniciemos esta oração invocando a Santíssima Trindade. Em nome do Pai, do Filho e do Espírito Santo. Amém. Senhor nosso Deus, nosso Pai, nós cremos em vós, nós esperamos em vós, nós vos amamos. Nós vos agradecemos este dia e vos damos graças porque estamos com vida. Oferecemos este dia ao Senhor com todas as nossas alegrias e sofrimentos, com todos os nossos trabalhos e divertimentos. Guardai-nos do pecado e fazei de nós instrumentos de vossa paz e do vosso amor. Ajudai-nos a observar vossos santos mandamentos. Amém. Sábado, dia 15 de agosto. O trecho do Evangelho de hoje é escrito por Mateus, capítulo 19, versículos de 13 a 15. Anúncio do Evangelho de Jesus Cristo segundo Mateus. Naquele tempo levaram crianças a Jesus para que impusesse as mãos sobre elas e fizesse uma oração. Os discípulos, porém, as repreendiam. Então Jesus disse: Deixai as crianças e não as proibais de virem a mim, porque delas é o reino dos céus. E depois de impor as mãos sobre elas, Jesus partiu dali. Palavra da salvação. Pequeno trecho do Evangelho, mas com um profundo ensinamento. O reino dos céus pertence aos pequenos, aos fracos, aos simples, aos excluídos. Para compreender plenamente a mensagem de Jesus, precisamos recordar o que ele tinha dito pouco antes, em Mateus capítulo 18, de 1 a 5, que meditamos esta semana, na terça-feira. Vale a pena reler o Evangelho e a reflexão, pois ali vemos a associação do reino com a atitude de humildade e respeito, com os simples, com os frágeis, com os excluídos, assim como as pequenas crianças. Mas hoje, Jesus vai além, afirmando que ele é o caminho e a porta para o reino. Por isso, nenhum desses pequenos pode ser impedido de o seguir. Ou melhor, eles devem ser auxiliados no itinerário de aproximação de Jesus. No sábado, a igreja incentiva a rezar de maneira especial e particular por Maria, Mãe de Deus e nossa. Rezemos especialmente também pelas mulheres, aquelas que se levantam cedo para seus afazeres domésticos, e também por aquelas que trabalham fora de casa. Muitas delas são o sustento, o esteio para sua família. Lembremos de todas as mulheres grávidas que passam por esta experiência bonita. Rezemos por aquelas que querem engravidar e ser mãe, e também pelas mulheres e famílias que estão esperando a adoção de uma criança. Enfim, pedimos a intercessão da Mãe de Jesus nesta oração para todas as mulheres. E rezemos juntos o Magnificat, junto com Maria. A minha alma engrandece o Senhor e se alegrou o meu espírito em Deus meu Salvador, pois ele viu a pequenez de sua serva. Desde agora gerações hão de chamar-me de bendita. O Poderoso fez em mim maravilhas, e santo é o seu nome. Seu amor de geração em geração chega a todos que o respeitam. Demonstrou o poder de seu braço, dispersou os orgulhosos, derrubou os poderosos de seus tronos, e os humildes exaltou. De bem saciou os famintos e despediu sem nada os ricos. Acolheu Israel, seu servidor, fiel ao seu amor. havia prometido aos nossos pais, em favor de Abraão e de seus filhos para sempre. Seja dado a você, no seu cotidiano, sempre sentir a presença e proteção de Maria, Mãe de Deus e nossa. O Senhor esteja convosco, Ele está no meio de nós. Pela intercessão de Nossa Senhora Auxiliadora, desça sobre você, sobre a sua família, sobre as suas intenções, a bênção do Deus Todo-Poderoso. Pai, Filho e Espírito Santo. Amém. O abraço de hoje vai para a Simone, para o Sidney de Americana. Um abraço para a Lúcia e para o Milton, do sítio Acaraú de São Vicente. E um abraço também para a Michele, também do sítio Acaraú. Sou o padre Edmilson Moraes, salesiano de Dom Bosco, e moro atualmente em Campinas, no estado de São Paulo, no Colégio Liceu Salesiano Nossa Senhora Auxiliadora. Que Deus continue te sustentando nas suas decisões. Abraço e até mais.
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1: Olá para você que acompanha a programação da Rede Aparecida de Rádio e emissoras parceiras. Vamos saber o que foi destaque na Igreja Católica nesta semana. A província Nossa Senhora Aparecida reelegeu na última sexta-feira, 7 de agosto, o missionário redentorista Padre Marlos Aurélio da Silva como superior provincial para o quadriênio 2027-2030. A eleição foi realizada na comunidade Nossa Senhora Aparecida, no Jardim Paulistano, em São Paulo. Ao todo foram contabilizados 208 votos, dos quais 157 confirmaram sua reeleição. Padre Marlos Aurélio conversou com a nossa reportagem, falando da missão de zelar pelos redentoristas presentes nos estados de São Paulo, Bahia, Espírito Santo, Minas Gerais e Rio de Janeiro.
2: Então, isso significa uma grande adesão, uma confirmação, né, dos confrades por aquilo que a gente tem vivenciado nesses últimos anos. Na verdade, acaba sendo uma confirmação do trabalho, né, porque é uma província. Nós vamos ainda completar 3 anos, agora no dia 9 de novembro. Então é um trabalho ainda que começou a ser feito, né? São os fundamentos, base, 3 anos. Então eu reconheço nisso um desejo dos confrades, uma continuidade disso, né? Que foi desenvolvido ao longo desses 3 anos, mas que ainda é muito, digamos, incipiente, né? Para falar de uma experiência um pouco mais aprofundada. É o serviço que prestamos, temporário, né? Agora nós vamos iniciar a partir do ano que vem um quatriênio, então ao invés de 3 anos como foi, serão 4 anos, e o governo é formado por também outros membros que serão eleitos, né? Toda a equipe de governo é composta de 5, um conselho ordinário e depois 2 conselheiros extraordinários. Então é com essa equipe que nós vamos ter essa missão de animar, de coordenar, de ajudar a província a caminhar. Então, além dos 5 estados brasileiros que você se recordou muito bem, nós temos também uma missão no estrangeiro, né? Uma missão bastante desafiadora, que é no Suriname, na região amazônica. Então, ali, sobretudo por causa do idioma, se fala holandês, mas tem também as línguas nativas, né? Saranatongo e outras. Então, é também uma incumbência dessa nossa província. E aqui, obviamente, no Brasil, 38 comunidades espalhadas nesses 5 estados mencionados. Então é com o espírito realmente de serviço que a gente assume isso, mas acreditando sobretudo na colaboração, como tem sido até agora, né? De tantos confrades que também nos ajudam a carregar essa responsabilidade.
1: O Santuário Nacional de Aparecida entra na reta final para a entrega da fachada oeste e o ecônomo da Basílica, Padre Fábio Evaristo, missionário redentorista, falou sobre os últimos preparativos.
3: Nós estamos realmente nos momentos finais deste projeto, já são 8 anos de trabalhos intensos.

0: revestindo as fachadas do santuário com mosaicos que retratam cenas da Bíblia. O Santuário de Aparecida se tornou a maior Bíblia a céu aberto do mundo, uma imensa Bíblia a céu aberto, e agora, né, as pessoas que visitam o santuário têm mais esse, contam com mais essa bonita arte, com esse elemento para ajudar na sua oração, na sua experiência espiritual, no seu peregrinar à casa de Aparecida. Então, estamos preparando a conclusão dos trabalhos no dia 12 de setembro, às 19 horas, será um sábado, um mês antes, do dia 12 de outubro, nós vamos nos encontrar aqui diante da fachada oeste e celebrar a conclusão desse trabalho, desta jornada bíblica. E vamos ali na fachada oeste guardar o livro da jornada bíblica. Este livro contém os nomes de todas as pessoas que vêm contribuindo nestes 8 anos para a realização deste projeto, todos os devotos, todos os membros da família dos devotos, vamos colocar lá também os nomes dos colaboradores do santuário, da Rede Aparecida de Comunicação, vamos colocar os nomes dos artistas, enfim, dos missionários redentoristas e de todos que se cadastrarem até o início de setembro. Então será uma homenagem que faremos a todos que participam deste projeto.
1: A equipe de jornalismo da Rádio Aparecida realizou a entrega oficial do projeto de cobertura das eleições 2026 ao arcebispo de Aparecida, Dom Mário Antônio da Silva. O projeto Ética e Cidadania no Voto tem como compromisso levar informação de qualidade com análises dos principais fatos do processo eleitoral, contribuindo para a formação de uma consciência crítica e para o fortalecimento da cidadania. 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Papa Leão XIV confirmou o arcebispo de São Paulo, o cardeal Odilo Pedro Scherer, nessa semana como membro do Conselho para a Economia da Santa Sé. As nomeações e confirmações para a composição do organismo foram divulgadas na última quarta-feira. Instituído pelo Papa Francisco em 24 de fevereiro de 2014, por meio da Carta Apostólica, o Conselho para a Economia tem a tarefa de supervisionar a gestão econômica e as estruturas, além das atividades administrativas e financeiras dos dicastérios da Cúria Romana, das instituições ligadas à Santa Sé e também do Estado da Cidade do Vaticano. E o Papa Leão XIV manifestou também ao longo da semana sua profunda tristeza pelas vítimas do forte terremoto que atingiu várias regiões da Colômbia, deixando mortos, feridos e graves danos materiais. O Santo Padre, inclusive, enviou também uma ajuda financeira aos atingidos. As informações chegam com Silvonei José.
2: Em meio aos escombros e à poeira nas áreas devastadas pelo violento terremoto de magnitude 7,4 na escala Richter, que atingiu a região oeste da Colômbia na segunda-feira, manifesta-se a proximidade do Papa Leão XIV, que se concretiza não apenas pela oração e por palavras, como o telegrama enviado na terça-feira ao presidente da Conferência Episcopal Colombiana, Dom Francisco Javier, ou a mensagem de solidariedade na audiência geral desta quarta-feira, mas também com uma alocação inicial e urgente de recursos enviados por meio do Dicastério para o Serviço da Caridade, a Esmolaria Apostólica, para as dioceses afetadas pelo terremoto, graças ao contato constante do prefeito, o arcebispo Luiz Marim de San Martín, com a Nunciatura e a Conferência Episcopal local. Assim como ocorreu com a Venezuela, também atingida por um forte terremoto em junho, o pontífice enviou um auxílio financeiro inicial à Colômbia como sinal concreto de sua proximidade nesse momento de emergência. Essa quantia é de 100 mil euros e destinada diretamente à Secretaria Nacional de Pastoral Social, Cáritas Colombiana, da Conferência Episcopal, que atua como ponto central de coordenação para a arrecadação e distribuição do auxílio, de modo a prestar assistência solidária às dioceses afetadas. Dos estúdios da Rádio Vaticano em Roma, Silvana e José.
1: Esses são os destaques da Igreja Católica no Brasil e no mundo. Rafael Oliveira, para a Rede Aparecida de Rádio e Signes Brasil.
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1: Celebrar e viver os sacramentos. Estamos por demais acostumados a falar em administrar os sacramentos, em receber os sacramentos. A verdadeira compreensão dos sacramentos deveria mudar o nosso modo de falar e, consequentemente, a nossa compreensão a respeito deles. Somos chamados a celebrar e viver os sacramentos. Importa tirá-los dos arquivos do nosso inconsciente e transformá-los em fontes de inspiração de vida cristã na ação da caridade. Tirá-los dos baús para ostentá-los como ações simbólicas proféticas da vida e do amor de Deus que se manifestou à humanidade em Cristo e por Cristo Jesus. Assim, poderemos superar uma compreensão mágica dos sacramentos. Frei Alberto Beckhauser, o jeito franciscano de celebrar, Editora Vozes.
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8: Ouvintes queridos, uma vez mais juntos para aprofundarmos a nossa fé, sobretudo nesse tempo, refletindo sobre a Eucaristia e a espiritualidade. O que que a Eucaristia propõe para nós e o que ela é em nós, para que sejamos para os irmãos. Como se chama esse sacramento que estamos refletindo e que completa os chamados sacramentos da iniciação cristã, introduzindo as pessoas na comunidade cristã de seguidores de Cristo e que alimentam para a vivência cristã? Como chama esse sacramento? Sacramento este que estamos refletindo sobre a sua espiritualidade. Já refletimos sacramento do batismo e a confirmação ou crisma. Agora refletimos o sacramento da Eucaristia, da ação de graças pela bondade de Deus que nos salva em Jesus. Mas esse sacramento é tão rico que é conhecido por outros nomes. Eis o que nos dão o parágrafo 1328 do direito canônico, o catecismo da Igreja Católica Romana. Vocês o conhecem? Sabiam desse catecismo oficial da Igreja? Vocês já tomaram conhecimento sobre o catecismo da Igreja Católica? É bom você ter, conhecer, estudar, ler, meditar o catecismo da Igreja Católica. E o número, parágrafo 1328 do catecismo da Igreja Católica Romana diz: vocês precisam viver, conhecer, estudar o catecismo. E vocês sabiam que o catecismo é verdadeiramente um resumo de todo o ensinamento da Igreja, daquilo que a Igreja propõe para nós, para que compreendamos melhor os ensinamentos da nossa Igreja e não apenas decoremos e temos dificuldades em viver os mandamentos, os ensinamentos da Igreja? Tem preciso conhecer o significado de cada proposta da Igreja Católica que está presente no catecismo da Igreja Católica. Sobre os nomes que damos à Eucaristia, o catecismo da Igreja Católica, no parágrafo 1328, diz o seguinte: a riqueza inesgotável desse sacramento da Eucaristia exprime-se, se nota e descobre nos diversos nomes que lhe são dados. Cada uma dessas designações, desses nomes, desses outros nomes dados à Eucaristia, evoca, significa, apresenta alguns de seus aspectos, dos significados da Eucaristia. Eis o sacramento sobre o que estamos refletindo. Também nós o chamamos de Eucaristia. Nome porque é ação de graças a Deus. As palavras Eucaristia, Eucaristia, Lucas 22, 19, 1 Coríntios 11, 24, e Eulogem, Mateus 26, 26, Marcos 14, 22. São termos, palavras gregas, da língua grega, muito usada no tempo de Jesus, e por ser uma língua universal, todo mundo da época a conhecia, e por ser a língua também muito precisa, uma língua dos sábios, essas palavras Eucaristia, Eulogem, essas palavras, elas significam para nós ação de graças. Ação de graças. Ação de graça a Deus por ele ter nos salvado em Jesus Cristo. Quando o padre diz Eucaristia, nós dizemos Eucaristia, significa nós estamos dando graças a Deus por ele ter nos salvado em Jesus. E assim então a gente dá graças a Deus. Nós nos envolvemos numa atitude de comunidade que dá graças a Deus pela salvação que ele nos oferece. Eucaristia, dando graças a Deus. Jesus tomou o pão e disse: isso é meu corpo, tomai e comei. Dando graças, Eucaristia, Jesus então pega o cálice com vinho. Esse é o cálice do meu sangue, o sangue da nova e eterna aliança. Dar graças a Deus por ele ter pensado em nós, não ter nos colocado de lado depois do pecado. Quando Adão e Eva pecaram, fugiram do paraíso, fugiram da presença de Deus, se encontravam e se achavam nus, e Deus foi atrás. Damos graça a Deus porque Deus é misericordioso. Deus é o Senhor que ama, que dá vida, que vem à procura do homem. Eucaristia é um termo muito usado pelos judeus para dar graças a Deus e proclamando sobretudo a obra de Deus, a criação, dar graças a Deus pela criação, a redenção, a salvação e a santificação. Lembrando que a Eucaristia é uma ceia, uma refeição, porque Jesus a institui durante a ceia pascal dos judeus, na quinta-feira santa. E Eucaristia, do grego para o português, significa dando graças. Jesus pegou o pão e, dando graças, partiu-o, dizendo: isso é o meu corpo, tomai e comei. E tomando o cálice, dando graças, Eucaristia, disse: tomai e bebei, este é o cálice do meu sangue, da nova e eterna aliança. Antigo Testamento, aliança com o Antigo Testamento cessou. Jesus é o complemento de tudo que Deus quer que nós tenhamos. Então, a Eucaristia é o sinal da nova aliança, que será realizada no derramamento do sangue de Jesus por todos nós, para a remissão dos pecados. E Jesus diz, no final da consagração: fazei isso em memória de mim. Eucaristia, Eucaristia, dando graças. O verbo então se tornou, virou um substantivo. A Eucaristia, significação de graça, melhor, dando graças, mas se tornou um substantivo. O título dessa atitude de Jesus, que dá graças ao Pai por ele ter lembrado dos pecadores e ele ter sido escolhido para salvar a humanidade, dando graças. E nós queremos também fazer da nossa vida um gesto de dar graças a Deus por ter nos escolhido como cristãos católicos, de acreditar nesse mistério da nossa fé, que é a Santa Missa, e a gente ser envolvido por Jesus, pelo seu perdão, por nos ter tornado herdeiros do reino dos céus e por sermos convidados a sermos como ele, a dar a vida pelo irmão, tornar o nosso corpo, o nosso sangue, a nossa vida, realidades que ajudam o irmão a ser de Deus, a conhecer Deus pelas nossas atitudes. Essa é a espiritualidade da Eucaristia, segundo aí o Código de Direito Canônico. Fique em paz e que Deus abençoe a todos. Amém.
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10: Conheço uma professora que no Dia dos Namorados propõe uma festa do amor, ou algo parecido, que aborda através de teatro, textos, trabalhos dos alunos e decorações o tema amor. Não só em relação ao amor dos namorados, mas abrangendo todas as nuances da palavra amor em seus mais belos sentidos: amor familiar, amor de amigos, amor respeito, amor perdão, amor admiração, amor próprio, autoestima. As conquistas dessa proposta são desde um simples reconhecer o valor das pessoas ao redor, o abraço de perdão sincero entre colegas de trabalho, até uma reconciliação entre familiares. Fomos criados para o amor, que é, por natureza, doação, o que já nos ensinou Jesus. Há muito mais alegria em dar quem receber. Mas também sabemos que ninguém pode dar aquilo que não tem. E é preciso estar consciente disso para que tenhamos relacionamentos maduros, especialmente no que diz respeito ao namoro ou casamento. Cuide-se, ame-se, cresça na arte e na capacidade de amar. Ninguém nasceu sabendo.

0: abençoe você.
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3: A paz de nosso Senhor Jesus Cristo esteja com você, querido e querido ouvinte. Hoje, dia 15 de agosto, celebra-se a festa da Assunção de Nossa Senhora. E eu, Padre André, estou aqui com você para pedirmos hoje a intercessão da nossa querida mãe. Vale lembrar que no Brasil, esta solenidade é celebrada no domingo, depois do dia 15, caso o dia 15 não caia em domingo. Solenemente celebramos o fato ocorrido na vida de Maria de Nazaré, proclamado como dogma de fé, ou seja, uma verdade doutrinal, pois tem tudo a ver com o mistério da nossa salvação. E sendo a Igreja, assim definiu pelo Papa Pio XII em 1950, a Imaculada Mãe de Deus, a sempre Virgem Maria, terminado o curso da vida terrestre, foi assunta em corpo e alma à glória celestial. Antes, esta celebração, tanto para a Igreja do Oriente como para a do Ocidente, chamava-se Dormitio, que é a passagem para outra vida, até que se chegou ao título de Assunção de Nossa Senhora aos Céus. O Senhor reconheceu e recompensou com antecipada glorificação todos os méritos da mãe, principalmente alcançados em meio às aceitações e oferecimentos das suas dores e da sua sublime missão. Da mesma forma que a redenção de Cristo tem sua conclusão com a ressurreição do corpo, a vitória de Maria sobre o pecado se completa com a vitória em corpo e alma. A Assunção é, pois, a participação do corpo e da alma na glória celeste. É, portanto, a plenitude da vida cristã após a morte. Nos diz o Papa João Paulo II numa de suas homilias desta solenidade: contemplando o mistério da Assunção da Virgem, é possível compreender o plano da providência divina com respeito à humanidade. Depois de Cristo, Verbo encarnado, Maria é a primeira criatura humana que realizou o ideal escatológico, antecipando a plenitude da felicidade prometida aos eleitos mediante a ressurreição dos corpos. Maria Santíssima nos mostra o destino final dos que escutam a palavra de Deus e a cumprem. O fato de saber que Maria já está no céu gloriosa em corpo e alma, como nos foi prometido aos que façamos a vontade de Deus, nos renova a esperança em nossa futura imortalidade e felicidade perfeita para sempre. Nossa Senhora da Assunção, rogai por nós.
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2: Missionário redentorista, irmão Cláudio Teixeira, trazendo para nós o quadro Você Também é Chamado.
4: Olá, meu querido irmão, minha querida irmã, ouvinte da Rádio Aparecida, Rede Aparecida de Comunicação. Hoje, domingo, 16/8/2026, nós passamos uma semana inteira refletindo sobre a vocação do profeta Jeremias aí pela Rádio Aparecida, pela TV Aparecida, o Santuário Nacional, a Editora Santuário e assim por diante. E assim nós pudemos então aprofundar bem e rezar a vocação do profeta Jeremias, trazendo para a nossa realidade de hoje, né? E hoje nós queremos refletir: levanta-te e vai dizer o que eu te ordenar. Jeremias capítulo 1, versículo 17. Então segue a nossa reflexão. A chama da vocação se acende na certeza de que o Senhor, quem toma a iniciativa, ele convoca, envia, ordena e confia. Coloca a palavra nos lábios, define a missão e acompanha o enviado. Mas a iniciativa divina sempre se depara com o medo e a liberdade do coração humano. Jeremias, mesmo diante de sua fragilidade, disse sim. Sua missão nasceu da ordem divina. Levanta-te e vai dizer o que eu te ordenar. E o senhor se comprometeu a acompanhá-lo. Nessa dinâmica vocacional, se repetiu na vida de muitos personagens bíblicos e todos se tornaram testemunhas porque acolheram o chamado do Senhor. É preciso estar disposto a abandonar algumas coisas. É a generosidade que permite ao vocacionado assumir uma atitude de discípulo, seguindo o Senhor pelo caminho. E como o profeta Jeremias, anunciar não as próprias palavras, mas o que o Senhor ordenar. Eis que a força da missão de Jeremias está em sua observância, obediência. Vá dizer o que eu te ordenar. Assim Deus falou para Jeremias. Não é a habilidade do profeta que dá sentido às suas palavras, mas a autoridade de Deus que o envia. Jeremias é chamado a transmitir sem reservas o dom recebido. Essa fidelidade testemunha que sua verdadeira missão nasce do amor, escuta da obediência ao Senhor. Que cada um de nós também possamos ser obedientes à voz do Senhor e, assim como o profeta Jeremias, a anunciar o seu reino de amor em todas as circunstâncias de nossas vidas. Para nossa reflexão, em sua história vocacional, há etapas semelhantes ao chamado de Jeremias? Que lições tirar da vida do profeta Jeremias para responder com generosidade ao chamado de Deus em sua vida? Você está disposto a anunciar o que o Senhor lhe ordenar? Possamos responder com amor o chamado de Deus e sempre, alegres e felizes, rezar pelas vocações, pedindo ao Senhor da messe mais operários para a sua messe, pois a messe é grande e poucos são os operários. Queridos irmãos e irmãs, rezemos então pelas vocações, a vida religiosa, a vida sacerdotal, a vida matrimonial, a vida leiga em nosso mundo, e assim sermos anunciadores do Evangelho de Jesus, anunciadores, assim como foi o profeta Jeremias, anunciou com palavras a mensagem que Deus lhe ordenara em sua vida. Jesus, Mestre Divino, que chamasse os apóstolos para vos seguirem, continuai a passar pelos nossos caminhos, pelas nossas famílias, pelas nossas escolas, e continuai a repetir o convite a muitos de nossos jovens. Dai coragem às pessoas convidadas, dai forças para que vos sejam fiéis como apóstolos leigos, como diáconos, como padres e bispos, como religiosos e religiosas, como missionários e missionárias para o bem do povo de Deus e de toda a humanidade. Amém.
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6: Irmão, irmã, façamos catequese. O aborto é matar um ser humano antes de nascer. Em outras palavras, não damos chance para aquele feto. Não vai nascer porque a mãe não quer, o pai não quer e porque o casal tem outros interesses. Ou porque não interessa a ela gestar aquela criança. A igreja pensa diferente, mas o mundo admite o aborto e até incentiva. A igreja nunca vai desistir da vida, até o último momento e desde o começo. Não tem 14 semanas, 12 semanas, tem nada disso. Concebeu, tem o direito de nascer. Com defeito congênito ou com defeitos ou falhas durante a concepção. Em outras palavras, a igreja não desiste da vida.

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6: Padre Vanderlei Souza, trazendo para nós a oração especial.
7: Jesus, Mestre Divino, que chamastes os apóstolos a vos seguirem, continuai a passar pelos nossos caminhos, pelas nossas famílias, pelas nossas escolas, e continuai a repetir o convite a muitos de nossos jovens. Dai coragem às pessoas convidadas. Dai força para que vos sejam fiéis como apóstolos leigos, como diáconos, padres e bispos, como religiosos e religiosas, como missionários e missionárias, para o bem do povo de Deus e de toda a humanidade. Amém.

0: Márcio Velho traz para gente o nosso momento com a mãe.
1: Refletindo o tema, a fé que transforma a vida. Vamos juntos começar o momento com Maria de hoje. A fé que transforma vidas nasce do encontro verdadeiro com Deus e nos conduz a uma caminhada de amor, esperança e renovação. Maria, exemplo perfeito de fé e entrega, acolheu o chamado do Senhor com humildade e confiança, nos mostrando que dizer sim a Deus pode transformar toda uma história. Assim como Maria, somos convidados a acreditar nas promessas divinas e permitir que a presença de Cristo transforme nossos corações. Com fé, superamos desafios, encontramos força nas dificuldades e levamos a luz de Deus ao próximo. Que Maria nos inspire a viver uma fé viva, cheia de amor e dedicação.

0: rogai por nós, Santa Mãe de Deus.
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2: Jesus, Deus, homem redentor. Estamos meditando a pessoa de Jesus. Ele se apresenta há 2021 anos. Tão importante é Jesus que o mundo inteiro começou a contar de novo a partir da data do seu nascimento, a passagem do tempo. Estamos no ano de 2021 do nascimento em Belém do filho da Virgem Maria. Ele é o próprio Deus. Ele é a segunda pessoa de Deus que veio ao mundo.

0: ofereceu ao Pai um sacrifício de reparação digna. Só ele podia oferecer reparação condigna. Porque só ele, como homem, Deus, tem dignidade igual à do Pai e do Espírito Santo. Porque a pessoa do Verbo, fazendo-se homem, tornou-se um homem cuja personalidade é divina. Por isso, ele é a propiciação, isto é, aquele que torna de novo o mundo agradável a Deus depois do pecado. Morreu em nosso lugar, ressuscitou e, subindo ao céu, colocou a natureza humana nas alturas da divindade.
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2: Hoje é um dia de decisão. Você vai tomar banho de corpo inteiro ou vai só molhar a cabeça? Tempo de decisão. Tem gente que não tomou ainda a sua decisão. Está na igreja, mas não está de corpo inteiro. Participa, mas está sempre com um pé atrás. E outros que estão longe, completamente longe, não participam, não se ligam no que a igreja está fazendo, vivem em completa indiferença. Grande parte dessa gente foi batizada um dia e vive hoje como quem vai tomar banho no chuveiro e, com medo da água fria, molha só a cabeça. Não sei se é o seu caso, mas se ainda está de meio corpo na igreja, hoje a palavra é especialmente para você. Jesus, na terra dele, enfrentou a mesma situação. No começo, muita gente andava atrás dele, muitos admiradores, muitos discípulos animados. Aos poucos, ele revelando o reino de Deus com as suas exigências de conversão, de mudança de vida, de valorização dos mais fracos e sofredores, muita gente foi se afastando. Naquela hora difícil, aos apóstolos, Jesus também pediu uma decisão. Não querem fazer como os outros e irem embora também? Aí Pedro falou em nome do grupo: a quem nós iremos, Senhor? Tu tens palavras de vida eterna. Olha que palavra abençoada. Eles tomaram a decisão de crer em Jesus, de ficar com ele. No Antigo Testamento tinha acontecido uma coisa parecida. Depois que o povo entrou na terra prometida, no meio de muita dificuldade e sofrimento, Josué reuniu todo mundo e pediu uma decisão. Como é? A quem vocês vão escolher? A quem vocês querem servir? Muita gente andava com o pé atrás, cultuando outros deuses, ou saudosos de seus antigos ídolos pagãos. De sua parte, Josué apresentou a sua decisão: eu e minha casa serviremos o Senhor. E o povo logo reconheceu o misericordioso Deus que os tirou do Egito e lhes entregou a terra prometida, e tomaram uma decisão firme: servir ao Deus verdadeiro. É, muita gente é cristão meio empurrado. Foi batizado pequenininho, a mãe garantiu a primeira eucaristia e ficou por ali. Outros chegaram empurrados até a crisma e aí empancaram. Não foram mais para frente. Nunca tomaram uma decisão pessoal, firme, séria, decisão de crer e de viver com Jesus. Olha, se for este o seu caso, hoje é um dia de decisão. Vai tomar banho de corpo inteiro ou vai molhar sua cabeça? Olha que a água está fria. Jesus vem ao seu encontro com a sua graça e o seu convite à conversão com o seu evangelho. E então, vai renovar a sua adesão a ele ou vai procurar outro?

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2: O empenho pastoral não pode se tornar uma simples prestação de serviços, senão acaba por transmitir cansaço e frustração. É muito necessário a prática da adoração, um pouco esquecida neste século dramático. O cristão, sobretudo, o religioso, é alguém capaz de adorar, adorar em silêncio.
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2: Hoje queremos olhar para o nosso interior com o tema Coração para conhecer o outro. Jesus, no seu relacionamento humano, tinha como critério de conhecimento e julgamento das pessoas o coração, lugar das escolhas e decisões importantes da vida. Essa atitude de Jesus era sempre motivo de resistência com aquelas pessoas extremamente apegadas às leis, que as consideravam até mais importante do que o próprio ser humano. Esta postura reacionária dos indivíduos, das pessoas, sobretudo o radicalismo de alguns grupos, era um empecilho, uma barreira para o encontro com Deus e com os irmãos, como valorização ideológica da pessoa em detrimento da lei. Jesus nunca negou nenhuma lei, apenas dizia que veio para aprimorar, humanizar a lei, fazendo com que toda e qualquer lei tenha como fundamento o amor e o bem que se deve fazer a todos, sem discriminação. Olhando a nossa sociedade, sobretudo a configuração social do nosso mundo, conclui-se que normas e leis demais não ajudam no comportamento das pessoas nos vários segmentos que compõem a nossa organização social nas várias instituições. A sociedade, a igreja e também a própria família. O coração é a fonte das decisões.
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1: A paz esteja com você. Lembremos sempre da fundamental necessidade e importância da experiência de oração. Vejamos Maria como a mulher ouvinte, aquela que acolhe com fé a palavra de Deus. Fé que foi promessa e caminho da maternidade de Maria, como disse Santo Agostinho. A Virgem Maria concebeu acreditando em Jesus, que era dar a luz. Provavelmente, quando recebeu do anjo a resposta à sua dúvida, ela, cheia de fé e concebendo a Cristo em sua mente antes do seu próprio corpo, ela disse: eis aqui a serva do Senhor, faça-se em mim segundo a sua palavra. Portanto, Maria é a protagonista e a testemunha da vinda de Deus ao mundo. E faz isso através de um diálogo com Deus, assumindo essa missão maravilhosa, esse mistério do amor de Deus. Portanto, uma das atitudes fundamentais que devemos fazer para orar é ser ouvinte, como Maria soube ouvir Deus através do anjo. E nós podemos ouvir Deus na sua palavra, nas orientações da Igreja, nos acontecimentos da vida, na celebração da Eucaristia, na convivência com as pessoas. Deus está sempre nos comunicando a sua vontade, para que nós possamos cada vez mais aprender a ouvir e acolher como Maria a sua vontade para a glória de Deus e para a nossa salvação. Aprendamos a ouvir a Deus. Muitas vezes a gente, na correria do dia a dia, ou mesmo a maneira como a gente aprendeu a orar, a gente só fala e não deixa Deus falar. E ele fala e a gente não sabe muitas vezes ouvir. Por isso, uma das características fundamentais é ver Maria como a mulher ouvinte. E isso vai trazer muita luz e sabedoria para os nossos corações.
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1: Padre Lucas Emanuel, chegando com Notícias Missionárias.
2: Estamos em missão nas cidades de Irapuru e Flora Rica. São duas paróquias conduzidas pelo padre Ângelo Biff. Padre Ângelo já conhece as Santas Missões e nos pediu então esse apoio nessas duas paróquias. E a equipe de Araraquara está lá, prestando esse serviço junto ao povo de Deus, vivendo a graça das Santas Missões Redentoristas nessas duas paróquias. Nós vamos ouvir nesse momento um pouquinho o Frater Clayton, ele que vai nos falar como estão vivendo as Santas Missões Redentoristas junto do povo de Deus, que acolhe a graça de Deus nesse momento através das Santas Missões. Vamos ouvi-lo.
3: Queridos ouvintes da Rádio Aparecida, eu sou o Frater Clayton Peixoto, missionário redentorista, membro da equipe das Santas Missões Redentoristas. Nesse mês de agosto, desde o dia 6, nós estamos vivenciando nas paróquias de Santa Genoveva de Irapuru, no interior de São Paulo, e São José, na cidade de Flora Rica, também no interior de São Paulo, a terceira fase das Santas Missões Redentoristas. Após um tempo de oração nas famílias, com a presença dos andorzinhos de Nossa Senhora, nós, missionários redentoristas, chegamos para a terceira fase e estamos vivenciando, junto com o querido povo dessas duas paróquias, esse tempo de graça, esse tempo de evangelização. Nós estamos realizando procissão da penitência na parte da manhã, oração da tarde, celebração à noite com os temas missionários, além das visitas às famílias, aos idosos, aos doentes, levando a palavra de Deus e pedindo a intercessão de Nossa Senhora Aparecida para todas as famílias dessas duas paróquias. Você que nos ouve através das ondas do rádio, reze pela nossa missão, reze pelo pároco dessas duas paróquias, o padre Ângelo, reze pelos missionários redentoristas, pela equipe missionária, para que nós possamos cada vez mais anunciar a copiosa redenção. Deus abençoe a todos, um grande abraço.
2: Ouvimos o Frater Cleito, muito obrigado por essa partilha, meu irmão. Que Deus abençoe todos os missionários que estão aí nesse trabalho bonito e abençoe também todo o povo de Deus que com alegria acolhe a graça das Santas Missões Redentoristas. Nós continuamos unidos na fé e na missão para, junto com Jesus e Maria, continuar a crescer e viver em comunidade, não é mesmo? Olha, reze sempre pelas Santas Missões e quem sabe um dia estaremos aí na sua paróquia também e na sua comunidade vivendo a graça das Santas Missões Redentoristas. Peça para o seu pároco fazer contato conosco através do portal a12.com/missões ou pelo telefone 0-16-997-00-9566 ou ainda através do nosso Instagram, @santasmissõesredentoristas. Meus irmãos e irmãs, fiquem com Deus e com as bênçãos da Mãe Aparecida. Um grande abraço para todos e viva Santas Missões Redentoristas!
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2: Deus ama a pequenez e gosta de realizar grandes coisas mediante a pequenez, como testemunha Maria. Por isso, não tenhamos medo dos números pequenos, dos sucessos que tardam, da relevância que não se avista. Não é este o caminho de Deus. Olhemos para Maria, que na sua pequenez é maior que o céu.
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9: Missionário redentorista Padre Tiago Costa, trazendo para nós a reflexão do Evangelho de hoje.
10: Olá, queridos ouvintes da Rádio Aparecida, solenidade da Assunção de Nossa Senhora. Maria e Jesus, o Filho de Deus dela nascido, ficaram em profundidade e sintonia existencial. Jesus recebeu de Maria seu corpo e Maria jamais deixou seu filho, ficando sempre a seu lado, até naquela hora derradeira, em que permanece em pé aos pés da cruz. Mesmo sendo uma hora difícil, ela estava lá. Pelos merecimentos de Cristo e porque assim quis o Pai do céu, fora levada aos céus, onde está junto do Filho e do Pai. Se nós sabemos agradecer os benefícios recebidos de nossos pais, quanto mais o Cristo é grato a Maria. Maria brilha como sinal de segurança, esperança e consolação para o povo de Deus que está ainda a caminho. É o novo povo de Deus que nasce sob os auspícios da Mãe de Cristo. O Evangelho nos narra seu encontro com Isabel logo após a Anunciação. Este fato vem mostrar que também Isabel foi agraciada por Deus, concebendo João, o precursor de Jesus. Depois de dizer seu sim, Maria encontrou-se com Isabel, que lhe disse: Tu és bendita entre as mulheres, e bendito é o fruto do teu ventre. Maria é a arca da aliança, pois o Filho de Deus começou a assumir a natureza humana em seu seio bendito, uma relação de amor entre mãe e filho. Já nascia mesmo no seio materno. Por isso João também vai reagir no seio de Isabel, pois sabe que ali está sendo gerado diante dessa verdade eterna. Maria também manifesta sua fidelidade ao Senhor e proclama o Magnífica. Assim, quando, como igreja reunida em comunidade, celebramos a Assunção de Maria, estamos celebrando o dom divino de nossa salvação, pois sem Maria não temos o Cristo, não temos a redenção. Ela está junto do Pai e do Filho, porque antes de tudo assumiu o desígnio divino com toda a força de sua fidelidade e simplicidade. Mostrou-nos como a misericórdia divina alcançou profundamente nossa existência. Não é possível ser cristão desprezando, rejeitando a presença de Maria, pois ela tudo fez por vontade divina, jamais por vontade própria. E quem muda o desígnio divino para afirmar suas ideias errôneas, infelizmente desvia-se do propósito do Evangelho, que nos revela essa verdade. E sejamos certos, Maria continua conosco e segue com docilidade nossos passos. Põe-se ao nosso lado nas horas incertas e nos estende suas mãos maternas para nos guardar e proteger, mesmo em meio a muitas dificuldades desta vida. Não percamos a serenidade, nem a paz ou a esperança. A luz da Assunção de Maria continua a refugir sobre nós, guardando-nos e nos protegendo. Irmãos, irmãs, devotos de Nossa Senhora, ouvintes aqui da Rádio Aparecida, por intercessão de Maria Nossa Mãe, Deus vos abençoe. Amém.
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1: Estela Marcon, contando histórias de personagens bíblicos do livro Gente Como Nós, publicado pela editora Santuário, de autoria de Carlos Mesters e Francisco Orofino.
2: Hoje, dia 15 de agosto, nós vamos conhecer a história Anunciação e Assunção. Duas festas de Maria, a mãe de Jesus. Desde o sim inicial de Maria ao anjo, até o sim final de Deus a Maria. História que você vai encontrar no Evangelho de Lucas. Na festa da Anunciação celebramos o sim de Maria a Deus, quando ela disse: eis aqui a serva do Senhor. Faça-se em mim segundo a sua palavra. Naquele momento, a palavra se fez carne e começou a habitar em nós. Começou a vida de Jesus no seio de Maria, sua mãe. Para poder vir morar entre nós, Deus não pediu licença ao imperador de Roma, nem ao sumo sacerdote de Jerusalém, mas foi pedir licença a uma moça pobre, com seus 15, 16 anos, lá em Nazaré. E ela disse sim. Se ela tivesse dito não, a história da humanidade teria sido bem diferente. Desse modo, Deus revelou sua predileção pelos pobres, predileção que transparece no cântico de Maria, na visita que ela fez a Israel. Ele olhou para a humilhação de sua serva. Ele dispersou os homens de coração orgulhoso, depôs os poderosos de seus tronos e exaltou os humildes. Acumulou de bens os famintos e despediu

antes de todos nós, foi Maria, a mãe que o gerou. Ela é a primeira a seguir Jesus na ressurreição e na assunção ao céu. É o que celebramos hoje, dia 15 de agosto. É para reforçar em nós a fé de que em Jesus a morte foi vencida. Como vai ser esse futuro, nós não sabemos. Só sabemos uma coisa: vai ser muito bom. E como vai ser o corpo ressuscitado? Paulo respondeu de forma muito bonita aos coríntios: semeado corruptível, o corpo ressuscita incorruptível. Semeado desprezível, ressuscita reluzente de glória. Semeado na fraqueza, ressuscita cheio de força. Semeado corpo psíquico, ressuscita corpo espiritual. Se há um corpo psíquico, há também um corpo espiritual.

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1: Quem está chegando, irmão Marco Lucas, trazendo para nós o nosso quadro Você e o Livro.
2: Olá, meus amigos da Rádio Aparecida e do Portal A12. É com muita alegria que estamos juntos para conhecermos mais sobre a nossa fé. Agosto é um mês vocacional, um tempo de graça em que somos convidados a refletir sobre o chamado que Deus faz a cada um de nós, seja a vida religiosa, ao ministério ordenado, ao leigo missionário, à vocação do matrimônio. E é exatamente por estarmos neste segundo fim de semana que celebramos a Semana Nacional da Família. A proposta da igreja para esta semana é nos lembrar de que a família é a primeira e mais importante escola de amor, fé e valores. É no lar que aprendemos a dar os primeiros passos na fé e a escutar a voz de Deus. Para te ajudar a fortalecer a fé e a vivência em seu lar, nesta semana tão bonita, eu preparei duas dicas de leitura imperdíveis. A primeira recomendação é o livro Mensagens e Preces para a Família, escrito pelo Frei Zeca. Nesta obra, o autor nos presenteia com mensagens, reflexões e orações profundas, voltadas para o dia a dia da vida em família. Partindo das Sagradas Escrituras, Frei Zeca nos oferece pequenas pílulas de sabedoria que ajudam o nosso lar a continuar sendo um verdadeiro santuário da vida e uma igreja doméstica. Um lugar onde a imagem e a semelhança do Criador são guardadas com carinho e proteção. A minha segunda dica é o livro Santificação das Famílias, do padre Giovanni Mesadri. O autor nos lembra de algo crucial. A humanidade de hoje tem uma sede imensa de felicidade, de amor verdadeiro e de relacionamentos saudáveis. E qual é o caminho para alcançar tudo isso? O padre Giovanni nos lembra que a resposta está no encontro íntimo e verdadeiro com Cristo, vivido a partir do seio familiar. A obra traz propostas muito práticas e concretas de como buscar a santidade no cotidiano da nossa casa e da nossa comunidade. Aproveite este mês vocacional para cultivar a vocação mais bonita que Deus confiou a você no dia a dia, o amor em família, o amor pela família, o amor pela sua família. 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Deus abençoe por intercessão e também pelo exemplo da Sagrada Família. Até a próxima semana.
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11: E Jesus disse: eu vos garanto que se não vos converterdes e não vos tornardes como crianças, não entrareis no reino dos céus. Mateus 18:3. Como estamos carentes de pessoas que se comportem como crianças no sentido do contexto que Jesus nos apresenta. E qual é o contexto? O que esse versículo de forma mais ampla questiona-nos e nos provoca a viver? Desde que conhecemos o Papa Francisco como bispo de Roma, ele nos convoca a mudanças. E chama essas mudanças urgentes e necessárias de conversão pessoal e pastoral. Isto é, se quisermos transformar as outras pessoas e as estruturas sociáveis, devemos começar por nós. E este começo tem nome: humildade, simplicidade, desapego, solidariedade. Significa não perdermos o espírito gigante das coisas simples, da alegria, da festa, do cuidado, de tudo e de todos que nos rodeiam. Tornar-se como uma criança é aprendermos a olhar para o céu e enxergar para além das estrelas e da escuridão da noite. É vivermos um dia por vez. É fazer das preocupações e dores dos outros algo nosso. É termos compaixão. É dividir um pedaço de pão, um almoço, um café, um copo d'água com quem tem necessidade e precisa de comida e atenção. Nós observamos o comportamento sincero das crianças? É esse comportamento que despertou em Jesus Mestre a pedagogia da simplicidade e desprendimento. Inclusive, desprendimento daquilo que poderá garantir o nosso futuro. Não é ingenuidade, é crer que todas as coisas poderão chegar até nós no momento oportuno. Faça-nos por onde para alcançarmos a verdadeira felicidade e sentido verdadeiro da vida. Ó Pai Providente, acolhe a nossa gratidão por teu Filho Jesus, que deseja nos libertar dos fardos pesados, de nossas preocupações desmedidas. Amém.
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1: Pelôcio Velho de volta.
2: Nossa Senhora do Belo Ramo. Antes do descobrimento do Brasil, existia um santuário dedicado a Nossa Senhora no sul da França, chamado de Bethlehem, que em hebreu significa Belo Ramo. O nome Belo Ramo é justificado pela história de uma menina salva das águas. Colhendo flores nas margens do rio Gave, ela escorregou e foi arrastada pela correnteza. Desesperada, pediu socorro a Nossa Senhora e imediatamente viu perto de sua mão um galho. Ao segurar, conseguiu chegar à margem, salvando assim a sua vida. Agradecida, a família da menina mandou fazer um ramo de ouro que colocou na mão de sua protetora. A partir de então, começa a devoção à Nossa Senhora do Belo Ramo. Em 1589, o santuário foi destruído pelo fogo. A imagem da Virgem, porém, foi levada pelos devotos para a Espanha. A tradição conta que na noite do incêndio, um fulgor emanava das ruínas do templo, impressionando a população que se empenhou em reerguer a casa de Maria Santíssima, a Virgem do Belo Ramo. Em 1616, ela foi reedificada e concluída em 1661. Hoje, Nossa Senhora continua a nos oferecer seu Filho Jesus, o nosso belo ramo que nos salva das tempestades do mar da vida, nos livrando dos perigos do corpo e da alma. Nossa Senhora do Belo Ramo, rogai por nós.
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2: Bom dia, meu amigo, minha amiga. Um grande samurai estava em treinamento com o seu mestre no jardim do templo onde estava vivendo para aprender a manejar a espada. Certa vez, refletindo ao olhar para o jardim, o samurai perguntou ao seu mestre: quem é o melhor de todos no uso da espada? Vá até o campo, próximo ao monastério, disse o mestre. Ali existe uma rocha. Insulte-a. Por que devo fazer isso? Perguntou o discípulo. A rocha jamais me responderá de volta. Então ataque-a com a sua espada, disse o mestre. Tampouco farei isso, respondeu o discípulo. A minha espada vai se quebrar, e se atacá-la com as minhas mãos, vou apenas ferir meus dedos sem conseguir absolutamente nada. Mas minha pergunta era outra, mestre. Afinal, quem é o melhor no uso da espada? O mestre então esclareceu: o melhor de todos é o que se parece com a rocha. Sem desembainhar a lâmina, consegue mostrar que ninguém poderá realmente vencê-lo. A história de hoje nos revela os dois maiores conflitos que enfrentamos em nossa vida: os conflitos externos e os conflitos internos. Eles estão relacionados, mas transparecem de formas diferentes. Os conflitos externos são as rusgas, discussões, debates acalorados e divergências que temos com outras pessoas. Algumas vezes, um ou outro mais destemperado acaba não se controlando e, não obtendo resultado com suas palavras, tenta agredir fisicamente aquele que dele discorda, como se isso fosse fazer o outro mudar de ideia. O sentimento que está por trás disso pode ser: se ele não admite que eu estou certo, vou destruí-lo. Não parece um bom caminho para as pessoas sensatas, muito menos para um cristão, não é mesmo? O conflito interno é mais sutil, mas ainda mais perigoso, pois é geralmente dele que surge o conflito externo. Você conhece uma pessoa que sempre tem que dar a sua opinião em tudo? Ou ainda, uma pessoa que sempre tem que dar a última palavra em tudo? Seja qual for o tema em discussão, a pessoa faz questão de participar e geralmente tem a visão de que a sua opinião é a verdade, que não pode ser questionada. Se alguém argumenta em contrário, a pessoa discute ainda mais, explica, justifica, tudo para mostrar que ela tem razão. Algumas vezes, todos ao redor percebem que ela não tem razão alguma, mas a pessoa não desiste e segue discutindo. Talvez você conheça pessoas assim. Talvez você seja uma pessoa assim. Saiba que uma pessoa que reage dessa forma enfrenta grandes conflitos dentro de si. Pensamentos tomam conta da sua mente, como: eu tenho que dar minha opinião, não posso ficar calado diante disso. Se eu não falar o que penso, o que os outros vão pensar? Se eu não falar o que sinto, as outras pessoas vão achar que eu concordo com o que está sendo dito. Agora, isso é necessariamente verdade? O que está falando mais alto aqui? O desejo de se chegar à verdade ou o medo de parecer fraco, o medo de não ser autêntico ou de não ser amado ou querido pelas pessoas? Em alguns momentos da vida, nos apegamos a máscaras que criamos para nós mesmos e somos capazes de lutar muito para permanecer com a máscara. Isso causa grande sofrimento na própria pessoa e em quem está ao seu redor. Um antigo ditado japonês diz que, às vezes, para se vencer uma batalha, basta sair. Reflita: será que você tem mesmo que emitir sua opinião sempre? Será que todos precisam saber como você pensa ou o que você acha de um determinado assunto? Será que você tem medo do que os outros vão pensar caso você prefira permanecer calado diante de uma situação onde não tem nada a contribuir a não ser dando um palpite? Vou te contar um segredo. A sua opinião não é tão importante quanto você pensa. Mas a sua paz interior vale mais do que você imagina. Um grande abraço e até o nosso próximo encontro.
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0: 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Chegamos ao final. Estamos chegando, isso mesmo, com o momento de rezarmos o Santo Terço. Eu vou ficando por aqui, mas deixo vocês na companhia do Padre Vanderlei Souza com a oração do Santo Terço. Vamos rezar juntos, na alegria, no amor, na paz, na esperança. Eu volto, se Deus quiser, na próxima madrugada. Fiquem em paz, fiquem na paz.
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5: Bom dia, meu querido irmão, querida irmã. São 4 horas da manhã. Nos encontramos neste momento junto com a Mãe Aparecida para rezar o Santo Mistério do Terço, agradecendo a Deus as bênçãos e graças alcançadas em nossas vidas e também implorando que a sua misericórdia infinita se faça presente em nós. Hoje, sábado, vamos meditar e contemplar os mistérios da alegria. Vamos juntos invocar a Santíssima Trindade. Em nome do Pai, e do Filho, e do Espírito Santo. Amém. Ofereçamos todas as nossas intenções, daquelas pessoas que nos pediram que rezemos por elas. Oferecemos agora a sua intenção, você que está conosco neste momento. Divino Jesus, nós vos oferecemos este terço que vamos rezar, meditando nos mistérios da vossa redenção. Concedei-nos, por intercessão da Virgem Maria, Mãe de Deus e Nossa Mãe, as virtudes que nos são necessárias para bem rezá-lo e a graça de ganharmos as indulgências desta santa devoção. Oferecemos particularmente, em desagravo dos pecados cometidos contra o teu Santíssimo Coração e o Imaculado Coração de Maria, pela paz do mundo, pela conversão dos pecadores e pelas almas do purgatório. Oferecemos também, pelas intenções do Santo Padre, o Papa, pelo aumento e santificação do clero, pela santificação das famílias, pelas missões e pelos doentes e cuidadores dos doentes, médicos, enfermeiros, auxiliares. E eu convido você, meu querido irmão, querida irmã, agora no instante de grande intimidade com Deus, e faça o seu oferecimento pessoal. Aquelas intenções que você traz em seu coração, um pedido, um agradecimento, um louvor, para quem você quer rezar hoje, peçamos a Maria, a nossa Santíssima Virgem Maria, que interceda por todos nós nesses pedidos que dirigimos a ela através da oração do Santo Terço, na certeza que seu Filho Jesus receberá e atenderá todas as nossas orações. renovemos a nossa fé na alegria de sermos povo de Deus, família de Jesus Cristo.
2: Creio em Deus Pai Todo-Poderoso, Criador do céu e da terra, e em Jesus Cristo, seu único Filho, nosso Senhor, que foi concebido pelo poder do Espírito Santo. Nasceu da Virgem Maria, padeceu sob Pôncio Pilatos, foi crucificado, morto e sepultado. Desceu à mansão dos mortos, ressuscitou ao terceiro dia. Subiu aos céus, está assentado à direita de Deus Pai Todo-Poderoso, donde há de vir a julgar os vivos e os mortos. Creio no Espírito Santo, na Santa Igreja Católica, na comunhão dos santos, na remissão dos pecados, na ressurreição da carne, na vida eterna. Amém. Em louvor à Santíssima Trindade. Pai nosso que estais nos céus, santificado seja o vosso nome. Venha a nós o vosso reino, seja feita a vossa vontade, assim na terra como no céu.
6: O pão nosso de cada dia nos dai hoje. Perdoai-nos as nossas ofensas, assim como nós perdoamos a quem nos tem ofendido. E não nos deixeis cair em tentação, mas livrai-nos do mal. Amém.
2: Nós te louvamos, Santíssima Virgem Maria, Filha de Deus Pai. Ave Maria, cheia de graça, o Senhor é convosco. Bendita sois vós entre as mulheres, e bendito é o fruto do vosso ventre, Jesus.
6: Santa Maria, Mãe de Deus, rogai por nós, os pecadores, agora e na hora de nossa morte. Amém.
2: Nós te louvamos, Santíssima Virgem Maria, Mãe de Deus Filho encarnado. Ave Maria, cheia de graça, o Senhor é convosco. Bendita sois vós entre as mulheres, e bendito é o fruto do vosso ventre, Jesus.
6: Santa Maria, Mãe de Deus, rogai por nós, os pecadores, agora e na hora de nossa morte. Amém.
2: Nós te louvamos, Santíssima Virgem Maria, esposa do Espírito Santo. Ave Maria, cheia de graça, o Senhor é convosco. Bendita sois vós entre as mulheres, e bendito é o fruto do vosso ventre, Jesus.
6: Santa Maria, Mãe de Deus, rogai por nós, os pecadores, agora e na hora de nossa morte. Amém.
2: Glória ao Pai, ao Filho e ao Espírito Santo.
6: Como era no princípio, agora e sempre. Amém.
2: Meditar nesse instante os mistérios da alegria, os mistérios gozosos. E neste primeiro mistério gozoso, vamos contemplar a anunciação do anjo Gabriel à Virgem Maria. Encontramos esse texto no Evangelho segundo São Lucas, capítulo 1, versículos 26 a 27.

0: tempo, o anjo Gabriel foi enviado por Deus a uma cidade da Galileia chamada Nazaré, a uma virgem prometida em casamento a um homem chamado José. Ele era descendente de Davi e o nome da virgem era Maria. Nessa meditação da encarnação do Verbo, encontramos o diálogo de Maria com o anjo. Ela apresenta as suas questões, suas perguntas, suas dúvidas, mas não se fecha à ação de Deus. Maria conclui: eis aqui a serva do Senhor, faça-se em mim segundo a tua palavra. Que nós aprendamos e vivamos o compromisso diário com a palavra de Deus. Pai nosso que estais nos céus, santificado seja o vosso nome. Venha a nós o vosso reino, seja feita a vossa vontade, assim na terra como no céu.
1: O pão nosso de cada dia nos dai hoje. Perdoai-nos as nossas ofensas, assim como nós perdoamos a quem nos tem ofendido. E não nos deixeis cair em tentação, mas livrai-nos do mal. Amém.
0: Ave Maria, cheia de graça, o Senhor é convosco. Bendita sois vós entre as mulheres, e bendito é o fruto do vosso ventre, Jesus.
1: Santa Maria, Mãe de Deus, rogai por nós, os pecadores, agora e na hora de nossa morte. Amém.
0: Ave Maria, cheia de graça, o Senhor é convosco. Bendita sois vós entre as mulheres, e bendito é o fruto do vosso ventre, Jesus.
1: Santa Maria, Mãe de Deus, rogai por nós, os pecadores, agora e na hora de nossa morte. Amém.
0: Ave Maria, cheia de graça, o Senhor é convosco. Bendita sois vós entre as mulheres, e bendito é o fruto do vosso ventre, Jesus.
1: Santa Maria, Mãe de Deus, rogai por nós, os pecadores, agora e na hora de nossa morte. Amém.
0: Ave Maria, cheia de graça, o Senhor é convosco. Bendita sois vós entre as mulheres, e bendito é o fruto do vosso ventre, Jesus.
1: Santa Maria, Mãe de Deus, rogai por nós, os pecadores, agora e na hora de nossa morte. Amém.
0: Ave Maria, cheia de graça, o Senhor é convosco. Bendita sois vós entre as mulheres, e bendito é o fruto do vosso ventre, Jesus.
1: Santa Maria, Mãe de Deus, rogai por nós, os pecadores, agora e na hora de nossa morte. Amém.
0: Ave Maria, cheia de graça, o Senhor é convosco. Bendita sois vós entre as mulheres, e bendito é o fruto do vosso ventre, Jesus.
1: Santa Maria, Mãe de Deus, rogai por nós, os pecadores, agora e na hora de nossa morte. Amém.
0: Ave Maria, cheia de graça, o Senhor é convosco. Bendita sois vós entre as mulheres, e bendito é o fruto do vosso ventre, Jesus.
1: Santa Maria, Mãe de Deus, rogai por nós, os pecadores, agora e na hora de nossa morte. Amém.
0: Ave Maria, cheia de graça, o Senhor é convosco. Bendita sois vós entre as mulheres, e bendito é o fruto do vosso ventre, Jesus.
1: Santa Maria, Mãe de Deus, rogai por nós, os pecadores, agora e na hora de nossa morte. Amém.
0: Ave Maria, cheia de graça, o Senhor é convosco. Bendita sois vós entre as mulheres, e bendito é o fruto do vosso ventre, Jesus.
1: Santa Maria, Mãe de Deus, rogai por nós, os pecadores, agora e na hora de nossa morte. Amém.
0: Ave Maria, cheia de graça, o Senhor é convosco. Bendita sois vós entre as mulheres, e bendito é o fruto do vosso ventre, Jesus.
1: Santa Maria, Mãe de Deus, rogai por nós, os pecadores, agora e na hora de nossa morte. Amém.
0: Glória ao Pai, ao Filho e ao Espírito Santo.
1: Como era no princípio, agora e sempre. Amém.
0: Ó meu Jesus,
1: perdoai-nos e livrai-nos do fogo do inferno, levai as almas todas para o céu e socorrei principalmente as que mais precisarem da vossa infinita misericórdia.
0: Nossa Senhora Aparecida, Rainha e Padroeira do Brasil,
1: rogai por nós.
0: Nossa Senhora das Dores,
1: rogai por nós.
0: Nossa Senhora das Graças,
1: rogai por nós.
0: No segundo mistério gozoso, contemplamos a visitação de Nossa Senhora a Santa Isabel. Assim encontramos no Evangelho segundo São Lucas, capítulo 1, versículos 39 a 42. No

0: Verbo, Jesus, o Filho de Deus no seio de Maria. E Maria que nos ajuda a entender este comprometimento em fazer apressadamente com que as coisas de Deus cheguem aos corações. A maneira de chegar, a maneira de ser, tudo isso nos ajuda a compreender que nós não falamos de Deus apenas com as palavras, nós não comunicamos Deus apenas com o que escrevemos, mas sim com o jeito que somos uns com os outros. Isabel apenas ouve a saudação de Maria e sente a unção do Espírito. Assim devemos caminhar e assim devemos rezar para que Deus faça em nós. Que anunciemos a palavra de Jesus na força, na graça, na unção do Espírito. E como diz São Paulo, não a nós mesmos, mas sim o Cristo Jesus. Pai nosso que estais nos céus, santificado seja o vosso nome. Venha a nós o vosso reino, seja feita a vossa vontade, assim na terra como no céu.
1: O pão nosso de cada dia nos dai hoje. Perdoai-nos as nossas ofensas, assim como nós perdoamos a quem nos tem ofendido. E não nos deixeis cair em tentação, mas livrai-nos do mal. Amém.
0: Ave Maria, cheia de graça, o Senhor é convosco. Bendita sois vós entre as mulheres, e bendito é o fruto do vosso ventre, Jesus.
1: Santa Maria, Mãe de Deus, rogai por nós, os pecadores, agora e na hora de nossa morte. Amém.
0: Ave Maria, cheia de graça, o Senhor é convosco. Bendita sois vós entre as mulheres, e bendito é o fruto do vosso ventre, Jesus.
1: Santa Maria, Mãe de Deus, rogai por nós, os pecadores, agora e na hora de nossa morte. Amém.
0: Ave Maria, cheia de graça, o Senhor é convosco. Bendita sois vós entre as mulheres, e bendito é o fruto do vosso ventre, Jesus.
1: Santa Maria, Mãe de Deus, rogai por nós, os pecadores, agora e na hora de nossa morte. Amém.
0: Ave Maria, cheia de graça, o Senhor é convosco. Bendita sois vós entre as mulheres, e bendito é o fruto do vosso ventre, Jesus.
1: Santa Maria, Mãe de Deus, rogai por nós, os pecadores, agora e na hora de nossa morte. Amém.
0: Ave Maria, cheia de graça, o Senhor é convosco. Bendita sois vós entre as mulheres, e bendito é o fruto do vosso ventre, Jesus.
1: Santa Maria, Mãe de Deus, rogai por nós, os pecadores, agora e na hora de nossa morte. Amém.
0: Ave Maria, cheia de graça, o Senhor é convosco. Bendita sois vós entre as mulheres, e bendito é o fruto do vosso ventre, Jesus.
1: Santa Maria, Mãe de Deus, rogai por nós, os pecadores, agora e na hora de nossa morte. Amém.
0: Ave Maria, cheia de graça, o Senhor é convosco. Bendita sois vós entre as mulheres, e bendito é o fruto do vosso ventre, Jesus.
1: Santa Maria, Mãe de Deus, rogai por nós, os pecadores, agora e na hora de nossa morte. Amém.
0: Ave Maria, cheia de graça, o Senhor é convosco. Bendita sois vós entre as mulheres, e bendito é o fruto do vosso ventre, Jesus.
1: Santa Maria, Mãe de Deus, rogai por nós, os pecadores, agora e na hora de nossa morte. Amém.
0: Ave Maria, cheia de graça, o Senhor é convosco. Bendita sois vós entre as mulheres, e bendito é o fruto do vosso ventre, Jesus.
1: Santa Maria, Mãe de Deus, rogai por nós, os pecadores, agora e na hora de nossa morte. Amém.
0: Ave Maria, cheia de graça, o Senhor é convosco. Bendita sois vós entre as mulheres, e bendito é o fruto do vosso ventre, Jesus.
1: Santa Maria, Mãe de Deus, rogai por nós, os pecadores, agora e na hora de nossa morte. Amém.
0: Glória ao Pai, ao Filho e ao Espírito Santo.
1: Como era no princípio, agora e sempre. Amém.
0: Ó meu Jesus,
1: perdoai-nos e livrai-nos do fogo do inferno, levai as almas todas para o céu e socorrei principalmente as que mais precisarem da vossa infinita misericórdia.
0: Nossa Senhora.

0: Nossa Senhora de Fátima,
1: rogai por nós.
0: Arcanjos São Miguel, São Gabriel e São Rafael,
1: rogai por nós.
0: Santa Dulce dos Pobres,
1: rogai por nós.
0: No terceiro mistério gozoso, nós contemplamos o nascimento de Jesus em Belém.

0: Evangelho segundo São Lucas, capítulo 2, versículos 1 a 7, o seguinte: aconteceu que naqueles dias, César Augusto publicou um decreto ordenando o recenseamento de toda a terra. Este primeiro recenseamento foi feito quando Quirino era governador da Síria. Todos iam registrar-se, cada um na sua cidade natal. Por ser da família e descendência de Davi, José subiu da cidade de Nazaré, na Galileia, até a cidade de Davi, chamada Belém, na Judéia, para registrar-se com Maria, sua esposa, que estava grávida. Enquanto estavam em Belém, completaram-se os dias para o parto e Maria deu à luz o seu filho primogênito. Ela o enfaixou e colocou na manjedoura, pois não havia lugar para eles na hospedaria. Grande mistério que nós celebramos da comunicação de Deus que se dá na noite do Natal. José e Maria, cumprindo um mandamento, eles vão até Belém. Mas a grande ação de Deus vai se dar exatamente nesse trânsito, para nos mostrar que o Verbo de Deus veio para nos conduzir à luz da graça da redenção copiosa. Quando nós entendemos o que Deus quer de nós, não importa onde estivermos, nós sempre iremos sentir a sua presença. Rezemos esse mistério pedindo ao Senhor que nos dê conformidade na nossa vida, com os desafios que encontramos, com as percalços do caminho, que jamais percamos a fé, a certeza de que Ele está conosco. Pai nosso que estais nos céus, santificado seja o vosso nome. Venha a nós o vosso reino, seja feita a vossa vontade, assim na terra como no céu.
1: O pão nosso de cada dia nos dai hoje. Perdoai-nos as nossas ofensas, assim como nós perdoamos a quem nos tem ofendido. E não nos deixeis cair em tentação, mas livrai-nos do mal. Amém.
0: Ave Maria, cheia de graça, o Senhor é convosco. Bendita sois vós entre as mulheres, e bendito é o fruto do vosso ventre, Jesus.
1: Santa Maria, Mãe de Deus, rogai por nós, os pecadores, agora e na hora de nossa morte. Amém.
0: Ave Maria, cheia de graça, o Senhor é convosco. Bendita sois vós entre as mulheres, e bendito é o fruto do vosso ventre, Jesus.
1: Santa Maria, Mãe de Deus, rogai por nós, os pecadores, agora e na hora de nossa morte. Amém.
0: Ave Maria, cheia de graça, o Senhor é convosco. Bendita sois vós entre as mulheres, e bendito é o fruto do vosso ventre, Jesus.
1: Santa Maria, Mãe de Deus, rogai por nós, os pecadores, agora e na hora de nossa morte. Amém.
0: Ave Maria, cheia de graça, o Senhor é convosco. Bendita sois vós entre as mulheres, e bendito é o fruto do vosso ventre, Jesus.
1: Santa Maria, Mãe de Deus, rogai por nós, os pecadores, agora e na hora de nossa morte. Amém.
0: Ave Maria, cheia de graça, o Senhor é convosco. Bendita sois vós entre as mulheres, e bendito é o fruto do vosso ventre, Jesus.
1: Santa Maria, Mãe de Deus, rogai por nós, os pecadores, agora e na hora de nossa morte. Amém.
0: Ave Maria, cheia de graça, o Senhor é convosco. Bendita sois vós entre as mulheres, e bendito é o fruto do vosso ventre, Jesus.
1: Santa Maria, Mãe de Deus, rogai por nós, os pecadores, agora e na hora de nossa morte. Amém.
0: Ave Maria, cheia de graça, o Senhor é convosco. Bendita sois vós entre as mulheres, e bendito é o fruto do vosso ventre, Jesus.
1: Santa Maria, Mãe de Deus, rogai por nós, os pecadores, agora e na hora de nossa morte. Amém.
0: Ave Maria, cheia de graça, o Senhor é convosco. Bendita sois vós entre as mulheres, e bendito é o fruto do vosso ventre, Jesus.
1: Santa Maria, Mãe de Deus, rogai por nós, os pecadores, agora e na hora de nossa morte. Amém.
0: Ave Maria, cheia de graça, o Senhor é convosco. Bendita sois vós entre as mulheres, e bendito é o fruto do vosso ventre, Jesus.
2: Santa Maria, Mãe de Deus, rogai por nós, os pecadores, agora e na hora de nossa morte. Amém.
3: Ave Maria, cheia de graça, o Senhor é convosco. Bendita sois vós entre as mulheres, e bendito é o fruto do vosso ventre, Jesus.
2: Santa Maria, Mãe de Deus, rogai por nós, os pecadores, agora e na hora de nossa morte. Amém.
3: Glória ao Pai, ao Filho e ao Espírito Santo.
2: Como era no princípio, agora e sempre. Amém.
3: Ó meu Jesus,
2: perdoai-nos e livrai-nos do fogo do inferno, levai as almas todas para o céu e socorrei principalmente as que mais precisarem da vossa infinita misericórdia.
3: Santa Luzia,
2: rogai por nós.
3: Santa Rita de Cássia,
2: rogai por nós.
3: Santo Afonso Maria de Ligório,
2: rogai por nós.
3: No quarto mistério gozoso, contemplamos a apresentação do menino Jesus.

0: encontramos no texto segundo São Lucas, capítulo 2, versículos 21 a 24. No oitavo dia, quando o menino deveria ser circuncidado, deram-lhe o nome de Jesus, como fora chamado pelo anjo antes de ser concebido no ventre de sua mãe. E quando se completaram os dias para a purificação, segundo a lei de Moisés, levaram o menino a Jerusalém para apresentá-lo ao Senhor, conforme está escrito na lei do Senhor. Todo primogênito do sexo masculino deve ser consagrado ao Senhor. Para tanto, deviam oferecer um sacrifício, um par de rolas ou dois pombinhos, como estava escrito na lei do Senhor. Meu querido irmão, minha querida irmã, veja que maravilha esse trecho de São Lucas, quando ele nos diz que Jesus recebe este nome antes de ser concebido no ventre de Maria, quando o anjo Gabriel anuncia: você ficará grávida, dará à luz um filho e que dará nele o nome de Jesus. Veja a importância deste nome. O Senhor está conosco, ele está presente na nossa vida. Em Jesus Cristo, meu querido irmão, querida irmã, nós encontramos o sentido da nossa existência, porque o Verbo que existia antes da existência do mundo, o Verbo que estava em Deus e que era Deus, como São João diz no prólogo, ele se torna carne da nossa carne, gente da nossa gente. Ele se torna humano para nos mostrar que o amor da redenção atinge a todo ser humano. Todos os seres humanos somos agraciados por Deus. Todos os seres humanos somos amados por Deus. Todos os seres humanos somos capazes de nos reconciliar com Deus. Vamos rezar. Pai nosso que estais nos céus, santificado seja o vosso nome. Venha a nós o vosso reino, seja feita a vossa vontade, assim na terra como no céu.
1: O pão nosso de cada dia nos dai hoje. Perdoai-nos as nossas ofensas, assim como nós perdoamos a quem nos tem ofendido. E não nos deixeis cair em tentação, mas livrai-nos do mal. Amém.
0: Ave Maria, cheia de graça, o Senhor é convosco. Bendita sois vós entre as mulheres, e bendito é o fruto do vosso ventre, Jesus.
1: Santa Maria, Mãe de Deus, rogai por nós, os pecadores, agora e na hora de nossa morte. Amém.
0: Ave Maria, cheia de graça, o Senhor é convosco. Bendita sois vós entre as mulheres, e bendito é o fruto do vosso ventre, Jesus.
1: Santa Maria, Mãe de Deus, rogai por nós, os pecadores, agora e na hora de nossa morte. Amém.
0: Ave Maria, cheia de graça, o Senhor é convosco. Bendita sois vós entre as mulheres, e bendito é o fruto do vosso ventre, Jesus.
1: Santa Maria, Mãe de Deus, rogai por nós, os pecadores, agora e na hora de nossa morte. Amém.
0: Ave Maria, cheia de graça, o Senhor é convosco. Bendita sois vós entre as mulheres, e bendito é o fruto do vosso ventre, Jesus.
1: Santa Maria, Mãe de Deus, rogai por nós, os pecadores, agora e na hora de nossa morte. Amém.
0: Ave Maria, cheia de graça, o Senhor é convosco. Bendita sois vós entre as mulheres, e bendito é o fruto do vosso ventre, Jesus.
1: Santa Maria, Mãe de Deus, rogai por nós, os pecadores, agora e na hora de nossa morte. Amém.
0: Ave Maria, cheia de graça, o Senhor é convosco. Bendita sois vós entre as mulheres, e bendito é o fruto do vosso ventre, Jesus.
1: Santa Maria, Mãe de Deus, rogai por nós, os pecadores, agora e na hora de nossa morte. Amém.
0: Ave Maria, cheia de graça, o Senhor é convosco. Bendita sois vós entre as mulheres, e bendito é o fruto do vosso ventre, Jesus.
1: Santa Maria, Mãe de Deus, rogai por nós, os pecadores, agora e na hora de nossa morte. Amém.
0: Ave Maria, cheia de graça, o Senhor é convosco. Bendita sois vós entre as mulheres, e bendito é o fruto do vosso ventre, Jesus.
1: Santa Maria, Mãe de Deus, rogai por nós, os pecadores, agora e na hora de nossa
2: morte. Amém.
3: Ave Maria, cheia de graça, o Senhor é convosco. Bendita sois vós entre as mulheres, e bendito é o fruto do vosso ventre, Jesus.
4: Santa Maria, Mãe de Deus, rogai por nós, os pecadores, agora e na hora de nossa morte. Amém.
3: Ave Maria, cheia de graça, o Senhor é convosco. Bendita sois vós entre as mulheres, e bendito é o fruto do vosso ventre, Jesus.
4: Santa Maria, Mãe de Deus, rogai por nós, os pecadores, agora e na hora de nossa morte. Amém.
3: Glória ao Pai, ao Filho e ao Espírito Santo.
4: Como era no princípio, agora e sempre. Amém.
3: Ó meu Jesus,
4: perdoai-nos e livrai-nos do fogo do inferno. Levai as almas todas para o céu e socorrei principalmente as que mais precisarem da vossa infinita misericórdia.
3: Santo Antônio de Pádua,
4: rogai por nós.
3: Santo Antônio de Santana Galvão,
4: rogai por nós.
3: Santo Expedito,
4: rogai por nós.

0: Evangelho segundo São Lucas, capítulo 2, versículos 41 a 47. Os pais de Jesus iam todos os anos a Jerusalém para a festa da Páscoa. Quando ele completou 12 anos, subiram para a festa como de costume. Passados os dias da Páscoa, começaram a viagem de volta, mas o menino Jesus ficou em Jerusalém sem que seus pais o notassem. Pensando que ele estivesse na caravana, caminharam um dia inteiro. Depois, começaram a procurá-lo entre os parentes e conhecidos. Não tendo encontrado, voltaram para Jerusalém à sua procura. 3 dias depois, o encontraram no templo. Estava sentado no meio dos mestres, escutando e fazendo perguntas. Todos os que ouviam o menino estavam maravilhados com sua inteligência e suas respostas. Meu querido irmão, minha querida irmã, veja que singeleza, que docilidade de São Lucas para nos falar desse encontro do menino Jesus no templo de Jerusalém. Os seus pais caminharam um dia e, notando que ele não estava na caravana, começaram a procurá-lo. Não encontrando, voltaram para Jerusalém à sua procura. Aqui está o itinerário para nós percebermos a nossa caminhada de fé. Muitas vezes, quando estamos em meio às encruzilhadas da vida, ou quando somos confrontados com as ondas revoltas da nossa existência, os fatos da nossa história, muitas vezes queremos encontrar o sentido nos perguntando por quê. E aí é importante que a gente aprenda o caminho de o retomar o caminho, refazer a história, refletir, olhar de novo, olhar o que está acontecendo, mas não com o olhar do julgamento a partir de resultados que queremos, mas sim a partir do caminho que fizemos até chegarmos ali. E nós vamos perceber muitas vezes que, embora estejamos no meio de uma tempestade, mas Jesus está presente no barco conosco. Que às vezes, quando a gente se preocupa muito com a tempestade, nos esquecemos de olhar que ele está ali. Esse aprendizado que São Lucas nos dá, eles refazem o caminho para Jerusalém na busca de encontrá-lo, e de fato o encontram, e de uma maneira diferente. Não uma criança perdida, desesperada, não um jovem preocupado porque seus pais estão distantes ou porque foram embora. Não, ele está ali junto daqueles que procuravam entender a lei de Deus, e mais ainda, iluminando as suas mentes com as suas respostas e sua inteligência. Deus age assim. Quando a gente faz o caminho de volta, quando nós refletimos de fato a nossa existência, nós encontramos maravilhados muitas e muitas saídas para o que nós estamos vivendo. Vamos pedir essa graça a Deus neste quinto mistério gozoso. Pai nosso que estais nos céus, santificado seja o vosso nome. Venha a nós o vosso reino, seja feita a vossa vontade, assim na terra como no céu.
1: O pão nosso de cada dia nos dai hoje. Perdoai-nos as nossas ofensas, assim como nós perdoamos a quem nos tem ofendido. E não nos deixeis cair em tentação, mas livrai-nos do mal. Amém.
0: Ave Maria, cheia de graça, o Senhor é convosco. Bendita sois vós entre as mulheres, e bendito é o fruto do vosso ventre, Jesus.
1: Santa Maria, Mãe de Deus, rogai por nós, os pecadores, agora e na hora de nossa morte. Amém.
0: Ave Maria, cheia de graça, o Senhor é convosco. Bendita sois vós entre as mulheres, e bendito é o fruto do vosso ventre, Jesus.
1: Santa Maria, Mãe de Deus, rogai por nós, os pecadores, agora e na hora de nossa morte. Amém.
0: Ave Maria, cheia de graça, o Senhor é convosco. Bendita sois vós entre as mulheres, e bendito é o fruto do vosso ventre, Jesus.
1: Santa Maria, Mãe de Deus, rogai por nós, os pecadores, agora e na hora de nossa morte. Amém.
0: Ave Maria, cheia de graça, o Senhor é convosco. Bendita sois vós entre as mulheres, e bendito é o fruto do vosso ventre, Jesus.
1: Santa Maria, Mãe de Deus, rogai por nós, os pecadores, agora e na hora de nossa morte. Amém.
0: Ave Maria, cheia de graça, o Senhor é convosco. Bendita sois vós entre as mulheres, e bendito é o fruto do vosso ventre, Jesus.
1: Santa Maria, Mãe de Deus, rogai por nós, os pecadores, agora e na hora de nossa morte. Amém.
0: Ave Maria, cheia de graça, o Senhor é convosco. Bendita sois vós entre as mulheres, e bendito é o fruto do vosso ventre, Jesus.
1: Santa Maria, Mãe de Deus, rogai por nós, os pecadores, agora e na hora de nossa morte. Amém.
0: Ave Maria, cheia de graça, o Senhor é convosco. Bendita sois vós entre as mulheres, e bendito é o fruto do vosso ventre, Jesus.
1: Santa Maria, Mãe de Deus, rogai por nós, os pecadores, agora e na hora de nossa morte. Amém.
0: Ave Maria, cheia de graça, o Senhor é convosco. Bendita sois vós entre as mulheres, e bendito é o fruto do vosso ventre, Jesus.
1: Santa Maria, Mãe de Deus, rogai por nós, os pecadores, agora e na hora de nossa morte. Amém.
0: Ave Maria, cheia de graça, o Senhor é convosco. Bendita sois vós entre as mulheres, e bendito é o fruto do vosso ventre, Jesus.
1: Santa Maria, Mãe de Deus, rogai por nós, os pecadores, agora e na hora de nossa morte. Amém.
0: Ave Maria, cheia de graça, o Senhor é convosco. Bendita sois vós entre as mulheres, e bendito é o fruto do vosso ventre, Jesus.
1: Santa Maria, Mãe de Deus, rogai por nós, os pecadores, agora e na hora de nossa morte. Amém.
0: Glória ao Pai, ao Filho e ao Espírito Santo.
1: Como era no princípio, agora e sempre. Amém.
0: Ó meu Jesus,
1: perdoai-nos e livrai-nos do fogo do inferno, levai as almas todas para o céu e socorrei principalmente as que mais precisarem da vossa infinita misericórdia.
0: São Benedito,
1: rogai por nós.
0: São Clemente Maria Hofbauer,
1: rogai por nós.
0: São Domingos Sávio,
1: rogai por nós.
0: São João Paulo II,
1: rogai por nós.
0: Agradecimentos. Infinitas graças vos damos, soberana rainha, pelos benefícios que todos os dias recebemos de vossas mãos liberais. Dignai-vos agora e para sempre tomar-nos debaixo de vosso poderoso amparo, e para mais vos alegrar, vos saudamos com uma salve rainha. Salve rainha, mãe de misericórdia, vida, doçura e esperança nossa, salve. A vós bradamos os degredados filhos de Eva, a vós suspiramos gemendo e chorando neste vale de lágrimas. Eia, pois, advogada nossa, esses vossos olhos misericordiosos a nós volvei, e depois deste desterro, mostrai-nos Jesus, bendito fruto do vosso ventre. Ó clemente, ó piedosa, ó doce sempre Virgem Maria, rogai por nós, Santa Mãe de Deus, para que sejamos dignos das promessas de Cristo. Assim seja. Amém. Obrigado a você que rezou conosco o Santo Terço desta madrugada. E antes de encerrar este momento, eu te convido a renovar a nossa consagração à Nossa Senhora Aparecida. Santíssima, pelos méritos de nosso Senhor Jesus Cristo, em vossa querida imagem de Aparecida, espalhais inúmeros benefícios sobre todo o Brasil. Eu, embora indigno de pertencer ao número de vossos filhos e filhas, mas cheio do desejo de participar dos benefícios de vossa misericórdia, prostrado a vossos pés, consagro-vos o meu entendimento, para que sempre pense no amor que mereceis. Consagro-vos a minha língua, para que sempre vos louve e propague a vossa devoção. Consagro-vos o meu coração, para que depois de Deus, vos ame sobre todas as coisas. Recebei-me, ó Rainha incomparável, vós que o Cristo crucificado deu-nos por mãe, no ditoso número de vossos filhos e filhas. Acolhei-me debaixo de vossa proteção, socorrei-me em todas as minhas necessidades espirituais e temporais, sobretudo na hora de minha morte. Abençoai-me, ó celestial cooperadora, e com vossa poderosa intercessão, fortalecei-me em minha fraqueza, a fim de que, servindo-vos fielmente nesta vida, possa louvar-vos, amar-vos e dar-vos graças no céu por toda a eternidade. Assim seja. Amém. Por intercessão de Nossa Senhora da Conceição Aparecida, Rainha e Padroeira do Brasil, abençoe-vos Deus Todo-Poderoso, Pai, Filho e Espírito Santo. Amém.

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8: 5 horas, horário de Brasília.
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bênçãos de Deus e de Nossa Senhora Aparecida para levar até você muita música sertaneja, alegria e diversão neste sabadão, dia 15 de agosto de 2026. Agradecendo sempre o seu carinho e a sua companhia. É bom demais saber que você escolheu mais um dia a Rádio Aparecida e a Rede Aparecida de Rádio para juntos começarmos esse sabadão daquele jeitão que a gente gosta, com muito modão. Sabadão combina com modão, e se você quer começar o seu sábado desse jeito, você tá no lugar certo. E o programa Acorda Brasil tem a direção geral do missionário redentorista Padre Vanderlei Souza. Na coordenação nós temos a Paula Castro, e nos trabalhos técnicos comandando a nossa máquina de som nós temos eles, meus amigos Leonardo Mota, o Leozinho e o Patrick Carvalho, o MC Trick. E aí, vocês estão bom? Firmes e fortes, bom pra arrebentar mesmo, animados pra mais esse sabadão? Então tá bom, bom trabalho pra gente, que Deus e Nossa Senhora Aparecida abençoe mais esse dia. Quem é que vai começar na máquina de som hoje? É você, meu amigo Leozinho. Lembrando que hoje no Acorda Brasil tem o quadro Parcerias Marcantes, e ainda hoje tem o quadro O Som da Sanfona, que é um quadro que muita gente espera neste sabadão. E já que vai ter hoje o quadro Som da Sanfona, já vamos começar valorizando a sanfona desde o comecinho do programa? Pode ser, meu amigo Leozinho. Então faz o seguinte, pega aí pra mim as minhas amigas Edna e Diná, que juntas formam as Irmãs Barbosa, e elas vão abrir o programa de hoje cantando Sanfona Chonada. Pode ser essa a primeira de hoje? Então, beleza, chique demais. Enquanto você vai ajeitando, já vai caprichando ela daí, eu vou mandando daqui aquele abraço carinhoso e especial aos amigos e amigas que sempre nos prestigiam e estão sempre ligados através das emissoras de rádios que integram a Rede Aparecida de Rádio, entre elas a Rádio Cidade FM em Martins Soares, Minas Gerais, terra do nosso amigo Marcos José de Souza. Temos a Rádio Diocesana FM em Campanha, Minas Gerais, a Rádio Difusora em Casa Branca, São Paulo, e a Rádio Coração FM em Dourados, no Mato Grosso do Sul. Essas que são somente algumas das várias emissoras que sempre levam a nossa programação cada dia mais longe. Fica aqui o nosso abraço e o nosso agradecimento. Agora sim, meu amigo Leozinho, tá no jeito. As Irmãs Barbosa que abrem o programa neste sabadão cantando

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0: Rádio Aparecida Música, Fé e Missão, tá aí o Tunico e Tinoco cantando esse clássico e essa música que faz muita gente se emocionar, relembrando dos bons tempos de Tunico e Tinoco cantando Mamãe, Mamãe, Mamãe. Inclusive hoje, essa música se encaixa também com a data que é celebrada hoje, porque hoje é comemorado o Dia da Gestante. Essa data que serve para lembrar a importância dos exames de pré-natal, da saúde física e mental da mãe e também dos direitos da mulher durante a gravidez, né? Então, essa data faz parte aí do Agosto Dourado, que é focado no aleitamento materno também, que inclusive a gente falou a respeito disso dias atrás aqui no Acorda Brasil. E hoje é o Dia da Gestante. A você, minha amiga gestante, recebo o abraço do Bruno Anaia e de toda a equipe da Rádio Aparecida. Você que tá aí no comecinho da sua gestação, você que já tá no meio da gestação e muitas que estão aí no finalzinho, quase chegando a data de colocar o seu filho ou sua filha nesse mundão. Que Deus e Nossa Senhora Aparecida abençoe todas as gestantes. E fica aí essa data pra gente lembrar da importância também, como a gente disse, daqueles exames, que é o pré-natal, enfim, tudo que envolve a saúde das gestantes desse nosso Brasilzão. Eu vou pro intervalo bem rapidão, primeiro intervalo deste sabadão, e no próximo bloco eu já volto com o quadro Parcerias Marcantes e eu vou trazer uma dupla que vai cantar com outra dupla, mas uma dessas duplas vão estar amanhã no palco do Terra da Padroeira com os meus amigos Kleber Oliveira, o Tonho Prado e o Menino da Porteira. E faz tempo que eles não aparecem aqui na Rede Aparecida de Comunicação, aí deu uma brechinha na agenda deles e deu certo. Amanhã, se Deus quiser, eles estarão aqui na Rede Aparecida de Comunicação. Você tá curioso para saber que dupla é essa? Então faz o seguinte, não desgruda o ouvido do rádio, que eu vou pro intervalo bem rapidão e volto já.
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0: 5:32, horário de Brasília.
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0: Já estamos de volta. volta para dar sequência ao Acorda Brasil deste sabadão, dia 15 de agosto de 2026. Abraçando os amigos e amigas que sempre são ligados aqui através das emissoras de rádios que fazem parte da rede Aparecida de Rádio. Entre elas, nós temos a Rádio Brasil em Campinas, São Paulo, a Rádio Rural FM em Tefé, no Amazonas, a Rádio Regional Esperança FM em Lins, São Paulo, e a Rádio Interativa FM em Espírito Santo do Pinhal, São Paulo, mais emissoras que sempre levam a nossa programação cada dia mais longe. A cada uma delas fica aqui mais uma vez o nosso abraço e o nosso agradecimento. E agora é hora desse quadro que eu prometi no bloco anterior e já tá chegando o momento dele.
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0: No quadro Parcerias Marcantes de hoje, eu vou trazer Gilberto e Gilmar para cantar juntamente com Zé Neto e Cristiano. E como eu falei no bloco anterior também, amanhã uma dessas duplas vão estar aqui na Rede Aparecida de Comunicação, que é a dupla Gilberto e Gilmar. Fazia tempo que eles não vinham aqui, deu uma brechinha na agenda. Amanhã, se Deus quiser, eles estarão no palco do Terra da Padroeira com os meus amigos Kleber Oliveira, o Tonho Prado e o Menino da Porteira. E agora no quadro Parcerias Marcantes, eu vou trazer um clássico da carreira da dupla Gilberto e Gilmar, que é a famosa Assino com X, e eles regravaram esse sucesso em parceria com a dupla Zé Neto e Cristiano no ano de 2018 no DVD, que naquela ocasião ou naquela época estava celebrando os 40 anos de carreira de Gilberto e Gilmar, que já estão aí próximos dos 50 anos de carreira. E a gente mata a saudade desse clássico com Gilberto e Gilmar e Zé Neto e Cristiano aqui no Acorda Brasil.

0: Promoção tá aí, as vozes de cristal da música sertaneja, Lourenço e Lorival, cantando a Estradinha de Terra, e essa vai pro meu amigo Claudemir, na cidade de Taubaté. Eu tava devendo essa moda pra ele, que ele me pediu essa semana, e hoje foi dia de tocar ela e matar a saudade das vozes de cristal da música sertaneja, nossos amigos Lourenço e Lorival, que diga-se de passagem, é uma das duplas mais pedidas aqui no Acorda Brasil, mas todo dia tem pedido de Lourenço e Lorival, e a gente fica feliz demais com isso, porque se estão pedindo Lourenço e Lorival, é que estão querendo ouvir moda boa, e se estão querendo ouvir moda boa, só pode ser aqui na Rádio Aparecida, no programa Acorda Brasil. Abração mais uma vez pro meu amigo Claudemir e todos de Taubaté. Daqui a pouquinho tem a oração da manhã com o missionário redentorista Padre William Betônio, mas agora é hora do amigo do campo ficar bem informado com as principais notícias e informações do mundo agropecuário.
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3: E quem pensa que o maior desafio do agronegócio é produzir mais, pode estar olhando apenas parte da história. Nessa semana, o setor continua acompanhando os efeitos das novas barreiras comerciais impostas pelos Estados Unidos a alguns produtos aqui do Brasil. A medida acendeu um alerta entre exportadores que já buscam ampliar negócios com outros mercados, como Ásia, Oriente Médio e União Europeia. A boa notícia é que o agro brasileiro segue batendo recordes nas exportações e mostra a capacidade de se adaptar rapidamente às mudanças do cenário internacional. No campo, quem diversifica mercados reduz riscos e ganha mais segurança para o futuro.
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10: Bom dia, meu irmão. Bom dia, minha irmã. Que bom estarmos aqui sintonizados na 91.7, a primeira do Vale, Rádio Educadora. Eu sou o Padre José Wilker, missionário redentorista, diretor aqui da rádio, e quero te convidar a agradecermos a Deus por mais esse dia que começa. Vamos então começar rezando, já que queremos agradecer é com oração. Em nome do Pai, do Filho e do Espírito Santo. Amém. Querido Pai Celeste, na quietude desta manhã, agradeço-te pela vida que me destes e pela oportunidade de ver as maravilhas deste mundo. Sou grato pela paz e alegria que tu me proporcionas. Acredito que tudo e todos que encontrar todos os dias fazem parte do teu plano de amor. Ofereço cada dia a ti, pedindo tua orientação no caminho certo. Que eu permaneça fiel aos teus ensinamentos e guarde as tuas palavras em meu coração. Estou comprometido em seguir teus caminhos, glorificar teu nome e oferecer graças e louvores a ti. Amém. O evangelho de hoje é de São Mateus. Naquele tempo, levaram crianças a Jesus para que impusesse as mãos sobre elas e fizesse uma oração. Os discípulos, porém, as repreendiam. Então Jesus disse: deixai as crianças e não as proibais de virem a mim, porque delas é o reino dos céus. E depois de impor as mãos sobre elas, Jesus partiu dali. Palavra da salvação, glória a vós, Senhor. Por nos considerarmos sábios e inteligentes, nós homens e mulheres, em sua maioria, não queremos ser tratados como crianças. Jesus vai de encontro à nossa mentalidade e nos aponta a criança como modelo a seguir, a fim de que possamos participar do seu reino, ser como as crianças. Mais uma vez então, Jesus nos fala sobre o valor de sermos simples, dependentes e confiantes. A criança é o símbolo do ser fraco, sem pretensões sociais. Ela é simples, não tem poder nem ambição, vazia de si mesma e pronta para receber o reino. A dependência, a naturalidade, a confiança, a entrega nas mãos dos pais, o coração transparente e alegre, o suplicar, o pedir, o querer estar perto dos seus, o carinho, a inocência, a falta de maledicência, tudo isso faz a diferença entre a criança e o homem velho. O Senhor quer que tenhamos esse coração de criança, renovado, que não julga, mas espera confiante, que ora e suplica. Somente assim nós podemos viver o reino dos céus aqui. O mundo chama de tolos os que vivem assim, porém, o que é tolice para o mundo é sabedoria para Deus. Que o Senhor te conceda um final de semana abençoado e vamos acolher com muito carinho Dom Carvalho, começando mais uma vez para nós Café Sertão e Viola. Em nome do Pai, do Filho e do Espírito Santo, amém. E fique com Deus.
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12: Bom dia, compadre. Bom dia, comadre. Bom dia, gente do sertão. Bom dia, gente da cidade. Você está na companhia da Rede Educadora de Comunicação. Coordenação Artística, Matheus Cabral. 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
12: 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Eu estou com vocês todas as manhãs, das 6 às 8 horas da manhã, de segunda a sexta-feira. E no sábado, do tamanho de um coice de mosquito, das 6 até as 7 horas da manhã. Por aqui você tem o modão, por aqui você tem a música sertaneja na prateleira de cima. Aqui é o lugar para você curtir. Vem comigo que vai cantar para nós o Alan e o Aladim para poder voltar aqui. Toca para frente, menino.

10:09. Por cá estamos de volta, sempre agradecendo pelo carinho da sua atenção, sempre agradecendo pela sua audiência, sempre de coração aberto, disposto a levar até você a nossa essência, a nossa tradição, o nosso costume sertanejo. Por cá tem prosa, por cá tem música boa, por cá tem alegria no meu, no seu, no nosso café sertão e viola. Vamos ouvir a Taíde Alexandre, Laço Aberto. Baixa a agulha, Moreno.

0: Agora são 6:15. 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

10:18. Eu estou de volta e sempre que fala em moda boa, sempre que fala em música de qualidade, a gente recorda por aqui os melhores. Aqui é o lugar aonde desfila o original. Aqui não tem agrotóxico, menina. A música é sem mistura. Vamos escutar a voz inconfundível do saudoso Barreirito, a dama do vestido longo. Pode tocar.

0: são 6h22.
1: Eita! É dessa forma que nós costuma dizer no nosso interior, quando tem um trem que traz para nós uma surpresa, né? A gente logo já fala nesse nosso linguajar típico e inconfundível. Eita! É essa reação que a gente tem quando a gente vê que vai tocar um modão desse batido bonito do Biá e do Dino Franco. O erro do médico, baixa agulha, Moreno.
2: Senhorita, eu preciso falar com o médico. É caso urgente.
3: Pois não. Um minutinho só. Doutor?
4: Sim, qual é o problema?
2: Doutor, no meu carro tem um rapaz que sofreu um acidente de automóvel e está entre a vida e a morte, precisando urgentemente de seus cuidados. Eu socorri na estrada e não o conheço. Vê o que o senhor pode fazer por ele.
4: É, muito bem. Só que o senhor terá que depositar 500 cruzeiros para os devidos tratamentos. Em caso contrário, não vou cuidar de uma pessoa estranha e que não tenha ninguém por ele.
2: Mas, doutor, eu apenas estou cumprindo o meu dever.
4: É, se o senhor não tiver dinheiro, eu aconselho que o senhor leve a vítima para outro hospital.
2: Está bem. Se é que o senhor exige uma certa quantia para salvar uma vida, eu vou tentar arrumar o dinheiro.
4: Bem, sendo assim, pode trazer.

6:26. Eu estou de volta no nosso Café Sertão e Viola, levando até você todas as vertentes da nossa música sertaneja. Sim, a música sertaneja tem o seu lado romântico, a música sertaneja tem o seu lado sertão, natureza, a música sertaneja tem o seu lado humorístico, tem o seu lado alegre, e uma das maiores duplas do Brasil vai cantar aí pra nós. Pensa no homem que tem a voz potente. Vamos escutar Bruno Marrone, É Você Que Eu Amo.

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1: 6:31.
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cá, nós estamos de volta, sempre com o carinho da sua audiência, sempre por aqui de coração aberto, entregando a você com muita dedicação a nossa programação sertaneja pelas manhãs. Mas fazemos um convite, continua conosco por todo dia. A Rede Educadora de Comunicação está aqui sempre de portas abertas, sempre de coração limpo. Porque você é essencial, é prioridade para nós. Vamos curtir um modão? Lá vem eles. Vai cantar. Bonito. César e Paulinho, Fui Eu.

10:39. Turca, estamos bem. E você também? E você também está bem na nossa companhia? Para nós, corre tudo às mil maravilhas. Para nós, a alegria e o prazer de sempre de ter você por aqui é imensurável. Gostar da palavra bonita? É, de vez em quando nós replica. É uma alegria para os nossos corações ter você aqui. Mais alegre nós vamos ficar agora, escutando Chico Rei e Paraná, que vai cantar As Paredes Azuis.

6:43. Bom que bom, vamos que vamos. Eu tenho um amigo que ele sempre fala isso. Passa por a gente com um bom humor e fala sempre assim: vamos que vamos, tá na hora, vamos que vamos. Então, se é assim, se é pra escutar modão bonito, se é pra escutar música sertaneja de qualidade, vamos ouvir esses caboclos que é muito afinado cantar. Cleiton e Camargo cantam um dos maiores sucessos da nossa música, Quando um Grande Amor Se Faz. Baixa a agulha, moreno.

6h48. 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

6h52. Eu estou de volta pela sua 91,7 FM, direto dos estúdios Padre Flávio Leonardo, da Rede Educadora de Comunicação. Perguntas às vezes são lançadas, respostas a gente tem que dar por obrigação também. Se está ao seu alcance, você tem que sempre responder. E vez em quando indagam de minha pessoa: que hora? Mas que hora que você vai rodar um Chitãozinho Chororó? É agora. É agora que vai rodar? Vez em quando vem me ver, Chitãozinho e Chororó, Baixa Gu e Moreno.

Meu peito aperta, meu coração, Paulo. Pita, o fogo apaga, nós não pita. Mas presta atenção nessas palavras de reflexão para você, permitindo Deus, o Criador da existência, um raciocínio superior a todos os raciocínios. E a minha querida Santa Mãezinha, Nossa Senhora de Aparecida, padroeira do meu Brasil, eu volto numa próxima oportunidade. 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Vou-me-ei, mas se eu disser pra você que eu volto, porque se eu falar que o burro morreu, você pode queimar a cangaia. Eu deixo vocês com Ronan Delfim, o menino que mais entende de mundo business no planeta e o caminhos do empreendedor. Tchau, tchau, tchau, família sertaneja.

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5: Bom dia, você que está nos ouvindo ao vivo aqui na Rádio Educadora, 91.7 FM, na 107.1 FM e também ao vivaço no canal do YouTube. Você pode nos assistir e nos ouvir também lá no canal do YouTube. Basta você digitar Rádio Educadora Vale do Aço e você vai nos assistir ao vivo. E você pode interagir com a gente lá no chat do canal do YouTube e também através do WhatsApp da Rádio Educadora, que é 319-9771-4902. E também tem um outro canal aí que a galera gosta de interagir comigo aqui, que é através do meu Instagram, @RonanDelfim. Você pode mandar direct lá que a gente responde, interage aqui ao vivo, ao vivão. Me responde aqui. E aí, pra você, hoje é feriado? Pra mim deveria ser, né? Mas a equipe da rádio aqui não me liberou, não. Brincadeiras à parte, eles me perguntaram: Ronan, você vai estar aí hoje, esse final de semana, vai ter o programa? E eu gosto tanto desse negócio aqui, gente, que o dia que eu não venho aqui no sábado ao vivão aqui, eu sinto maior falta. E eu quero mandar um abraço muito especial pra família lá Machado, que é a família do meu pai, que esse final de semana, a gente todo ano, graças a Deus, tem o costume de alugar um sítio e a família passar o final de semana junto lá. Chama Encontro Marcado. Eu quero mandar um abraço especialíssimo lá para nossa família e principalmente para tia Meire. A tia Meire é aquela tia que organiza o negócio, ela que puxa, ela que olha o sítio e tudo, combina cardápio, sempre muito animadíssima, a tia Meire. Então, tia Meire, muito obrigado por toda essa dedicação que você tem pela nossa família e fazer esse encontro marcado acontecer, tá bom? Por falar em família, hoje eu tô recebendo aqui um primo meu, um primo mais de coração, de consideração do que de sangue mesmo. Eu tô recebendo aqui o Everton Campos, que, nossa senhora, pra acertar a agenda desse cara pra ele tá aqui, viu, gente? Foi um desafio. Acho que deve ter uns 2 anos mais ou menos que eu tô negociando a agenda com esse cara. Tá mais fácil trazer Gustavo Lima, esse povo aqui, do que o Everton Campos. O Everton que tá como lá diretor do Viva Mais, aí ele vai explicar o que que é o Viva Mais, do grupo Alpifit. Everton Campos, diretamente de Vargem Alegre. Não, né? Você não mora lá em Vargem Alegre,
6: é,
5: não.
6: É de Vargem, né? Alegre pro mundo, né,
5: cara? De Vargem Alegre pro mundo. Ô, cidadezinha abençoada, é, né, cara? De lá saíram, verdade, os filhos de Vargem Alegre, muitos, a gente tem muito orgulho de dos filhos de Vargem Alegre, né, cara?
6: O Guilherme Silveira, né? Uhum. Chama o Guilherme da Conceição.
5: Uhum.
6: O Guilherme fala uma frase que é muito interessante. O Vargem Alegre ainda vai dominar o mundo, Éber.
5: Ainda vai dominar o mundo. Já dominou vários hospitais aqui da região.
6: Hospitais.
5: Né? Cheio de médico lá de Vargem Alegre, aqui no Vale do Aço e tudo. Um abração pra essa galera lá do Vargem Alegre também. Bom, Everton Campos, muito bem-vindo. Quem acompanha o nosso programa, inclusive Everton, você está vindo numa data importantíssima aqui para o programa. Esse mês a gente está completando 4 anos de existência aqui. Pode, na Rádio legal, Educadora. Cara. Então estou trazendo aqui convidados especialíssimos para a gente comemorar esses 4 anos de programa Caminho do Empreendedor. E uma pergunta já tradicional que a gente sempre faz. Como o programa chama Caminhos do Empreendedor, a pergunta é: quem é Everton Campos? De onde que você é? Já falamos aqui de Vargem Alegre, né?
6: Já deu spoiler, né?
5: Se você é pai, você não é, você é formado em quê? Conta um pouquinho da sua vida aí, pessoal e profissional, pra gente, fazendo favor, Everton.
6: Bom, eu sou Everton Campos, filho do Geraldo e da Sueli, lá de Vargem Alegre, né? Minha família é uma família tradicional que tem lá em Vargem Alegre, a família Franco, né? Por parte da minha mãe. Machado Franco, uhum, por parte da minha mãe. E a família Campos, por parte do meu pai. Meu pai era um comerciante, né, lá de Vargem Alegre, e desde muito cedo eu aprendi duas coisas com meu pai. Vender, né, porque meu pai era um grande comerciante, e a política. Meu pai, eu nasci praticamente dentro da política, né? Meu pai gostava muito de política, ele foi vereador em Caratinga na época que as câmaras municipais eram o tempo era doado, né? Uhum. Não existia salário para vereador. Então, meu pai foi vereador e eu sempre cresci, né, vendo meu pai ajudando as pessoas, né? E fazendo um trabalho social para Vargem Alegre. Vargem Alegre ainda era distrito de Caratinga, né? Então, meu pai era aquela pessoa que as pessoas chegavam lá com algum problema e ele tentava resolver da melhor maneira possível, né? Então, eu fui criado dentro de uma pessoa que solucionava problemas, né?
5: Uhum.
6: Então eu fui criado nesse ambiente, saí de Vargem Alegre aos 18 anos, fui para Belo Horizonte, né, estudar. Eu me formei em administração, né? Me especializei logo depois em gestão pública, né?
5: Olha.
6: Que é onde eu atuei durante mais de 20 anos.
5: Uhum.
6: Mas antes disso eu passei, Ronan, um período da minha vida muito interessante num lugar chamado Serra do Cipó.
5: Nossa senhora, um lugar maravilhoso. Inclusive eu falei da tia Meire.
6: A tia Meire,
5: Carlos.
6: Ué.
5: O Carlos, marido da tia Meire, ele é lá.
6: De lá, conheço muita família do Carlos.
5: Os Belisários.
6: Os Belisários, são donos da Serra do Cipó.
5: Inclusive várias ruas de lá tem o nome de algum Belisário, da família Belisário.
6: Conheço todos, parentado, todo
5: mundo. Que legal, cara.
6: Com eles, né, lá.
5: Sabia não, o que você foi arrumar lá? Não lembro dessa época, não, Everton?
6: Eu fui montar uma pousada lá, você acredita?
5: É mesmo? Eu não lembro dessa sua passagem.
6: Pois é, rapaz, eu dei uma sumida durante muito tempo aqui da região, fiquei lá na Serra, morei 6 anos, literalmente 6 anos lá na Serra.
5: Olha, morando na Serra.
6: Morando na Serra.
5: Região abençoada.
6: Aí montei lá uma pousada, depois montei uma agência de ecoturismo, né? E aí veio a minha paixão pelo mar, pela cachoeira, por carros, né? Off-road.
5: Uhum.
6: E aí a gente tinha algumas Toyotas lá, o Land Rover, e fazia passeios, a gente fazia um trabalho de um receptivo, né? Local. Uhum. Lá. E a gente recebia muitos grupos de vários países, né? Porque lá na Serra, né, embora as pessoas não conheçam muito, a Serra é um dos lugares mais ícones do mundo, né? Existem a flora lá, é algo surreal, que só existe ali, tem determinadas plantas que só existem naquele local.
5: Que doido,
6: então as pessoas viajam do mundo para conhecer lá. Uhum. E o observador de pássaros, né, os Bird Watchers,
5: uhum,
6: eles também vão para lá porque existe um pássaro específico só que vive na Serra dos Pinhaços.
5: Olha.
6: E que também vem para cá, né? No Parque Estadual do Rio Doce,
5: uhum,
6: perto na Lagoa do Bispo, tem um pássaro que vem em determinada época do ano, que sai do Canadá e vem parar aqui.
5: Olha.
6: E aqui ele procria, né? Então, assim. A gente vai aprendendo ao longo dos anos. Todo esse período que eu passei lá na Serra do Cipó foi um período muito gostoso. E aí eu convivi muito com os Belisários lá, a tia Meire.
5: Uhum.
6: Eu encontrei com ela algumas vezes lá.
5: Imagina.
6: Né? Aí era sempre uma alegria, né? Rever uma pessoa muito próxima, né? Que passou a infância junto com a gente. Ela era muito amiga das minhas irmãs.
5: Uhum.
6: É muito amiga das minhas irmãs, da Carlinha, da Simone. E nesse período, cara, eu aprendi muita coisa lá na Serra. Né? Saí de lá em 2005. Nós montamos, eu fui presidente da Associação Comercial lá da Serra, nós montamos toda a estrutura de turismo lá. Quando eu cheguei na Serra, cara, era aquele ambiente de povão grande, mas muito povão de ônibus. As pessoas frequentavam cachoeiras, as cachoeiras não eram abertas. E aí, quando as pessoas iam embora, Rona, parecia uma praça de guerra. Era quentinho, marmitex, resto de pet, etc e tal. E o lixo ficava.
5: Falta de consciência total.
6: O lixo ficava, né, lá, né? Então, eu mergulhei muito nesse ambiente, né? De ecoturismo, de educação ambiental, né, de participar mesmo efetivamente da vida das pessoas ali. É, quando eu cheguei lá, existiam mais ou menos umas 300 famílias, né? Hoje tem 5 mil, 10 mil pessoas lá.
5: Uhum.
6: Ajudei a desenvolver um pouco o turismo de lá, né? E nós criamos o primeiro circuito turístico a ser certificado no estado, que é o Circuito Turístico Parque Nacional do Acesso Pó. Nós somos certificados, na época era o governador Aécio Neves, nós recebemos um certificado. E com essa expertise eu vim embora para cá, para Ipatinga, né? Em 2005. E aqui eu reativei o circuito que tem aqui, que era o Circuito Turístico Mata Atlântica de Minas.
5: Sim, né? Sim.
6: Esse circuito turístico, na época eu vim trabalhar na prefeitura de Ipatinga, e nós reorganizamos toda a estrutura. E está aí hoje, aí, avançando bem, né? Eu acredito que a nossa região tem um potencial enorme de turismo, uhum. Né? E ele precisa só se conectar, né? E eu vim embora para cá, e aqui eu conheci uma minha ex-mulher, que é a Elisângela Barroso. Uma pessoa hoje que eu tenho um carinho muito grande, a gente tem uma amizade muito grande, um respeito muito grande. Tivemos duas filhas, né? A Amanda e a Sofia. Uhum. Né? Amanda Franco e Sofia Franco. Uhum. A Amanda tem 17 anos e a Sofia tem 15 anos.
5: É, né? Que nem eu, né? Duas meninas também, duas meninas, né?
6: Cara,
5: é uma responsabilidade educar a menina, né, cara?
6: Muito, cara, muito, muito grande, né? É. E eu brinco com ela, assim, olha, né, assim como vocês, né, vieram e estão aprendendo as coisas pela primeira vez como adolescente e tal, eu sou pai de adolescente pela primeira vez, então nós estamos
5: aprendendo junto.
6: Nós estamos aprendendo junto, né?
5: Outro dia já estava acompanhando, indo pra show junto,
6: pois é,
5: né, cara? Eu vi lá no seu Instagram.
6: Foi a primeira vez que a gente foi junto, você acredita,
5: é mesmo,
6: cara? Foi a primeira vez que a gente foi junto, assim. Então, é legal isso, né? Participar e
5: estar próximo. É, eu curto
6: próximo,
5: demais.
6: É, próximo da família. Eu vejo que você é um paizão também. E elas moram comigo, né? Então, assim, é muito gostoso, é muito gratificante.
5: Uhum.
6: E nesse período de 20 anos, né? Eu fiquei na vida pública, né? Eu montei uma assessoria, né, uma consultoria para vários municípios de Minas Gerais.
5: Uhum.
6: E logo depois.
5: Consultoria especificamente em quê?
6: Na área de gestão pública, Ronan. Na área de gestão pública. A minha especialidade era captação de recursos e gestão mesmo. Gestão.
5: Entendi.
6: Né, da prefeitura. Por que que acontece, cara? O cara, quando ele se candidata a prefeito e tal, e ganha, ele é um comerciante da cidade, exemplo.
5: Uhum.
6: É um comerciante da cidade, ele não entende nada de prefeitura.
5: Está muito
6: nada.
5: Bem intencionado, na maioria das vezes,
6: ele,
5: né?
6: Quer fazer, ele quer ajudar, mas ele não sabe o que está por trás ali.
5: Sim.
6: Então, quando ele, do dia 31 de dezembro, dia 1º de janeiro, ele senta na cadeira, ele tem que saber sobre gestão do cemitério, sobre obras da cidade,
5: escuto.
6: Sobre escola, sobre saúde,
5: pavimentação.
6: Sobre assistência social. E cai aquele mundo inteiro nas costas dele. Ele não sabe o que acontece. 3 dias depois já chega já o Ministério Público já notificando ele. Fala, que é isso? Né? Então a pessoa muitas vezes não sabe, né? E aí o meu papel era exatamente ajudá-lo a fazer, olha, esse é o mundo que você está vivendo. Existem leis, existem regras. Na gestão pública tudo pode, desde que haja uma lei, né, que, uhum. que permita. E ali você vai começando a trabalhar com as pessoas. Então durante 20 anos eu fiz esse trabalho. E depois quando o Marcos Vinícius, ele era médico aqui, geriatra aqui de Coronel Fabriciano, me chamou, e além disso, a cada 2 anos eu faço campanhas eleitorais, né? Coordenação de campanhas eleitorais e tal.
5: Uhum.
6: Em 2016 o Marcos me chamou.
5: Coisa tranquilinha, né?
6: Muito tranquilo, cara. Cara, se eu não tiver 3 problemas por dia pra resolver, eu fico até contra pressão.
5: Entendi.
6: Por isso que eu te falo, eu fui criado com uma pessoa que tentava solucionar problemas das outras pessoas.
5: Entendi.
6: Então isso vem de berço.
5: Tá no sangue lá.
6: É, vem de berço. E aí o Marcos me chamou, me convidou, né? Eu fiz a campanha dele, de 3%, nós fomos para terceiro lugar naquela época da campanha, acabamos virando a campanha em 2016, ele ganhou, assumiu a prefeitura em 2017. Ele falou, qual secretaria que você vai querer? Eu falei, nenhuma, eu quero só, né, ajudar aí numa consultoria e tal, para te ajudar, uhum. a governar e tal. E aí quando foi em maio, ele falou assim, cara, você tem que vir ser meu secretário de governo, porque senão eu vou abandonar esse trem aqui, eu preciso que você me ajude e tal. E eu vim pra cá em maio de 2017, pra Coronel Fabriciano, tanto é que eu já participei de alguns programas aqui na educadora. Uhum. E aí a gente começou a desenvolver um projeto aqui em, Coronel Fabriciano, de uma gestão diferenciada,
5: Ronaldo. Muito diferenciada.
6: Nós criamos uma governança, uhum. né? Implantamos uma gestão focada na gestão pública, mas com uma visão privada, né?
5: Sim.
6: A prefeitura não tem que dar, ela não tem que dar lucro, ela tem que ter eficiência e eficácia, uhum. mas no serviço dela, né? E nós desenvolvemos um projeto aqui, cara, que eu acho que foi referência mesmo, não só para nossa região, mas para Minas Gerais, né?
5: Ué, Everton, contra fatos não tem argumento. Só o número de votos, a porcentagem de votos que ele recebeu na reeleição dele, eu acho que é uma coisa histórica. Eu nunca tinha visto isso aqui, não, cara. Assim, mais foi. 90%, não foi?
6: Foi, 80, na verdade foi 84%, porque era pandemia e um domingo que choveu.
5: Verdade.
6: Né? Um domingo que choveu. E aí aquela sensação das pessoas já sabiam que ele ia ganhar, muitas pessoas não foram votar, mas assim,
5: caraca, velho, foi uma aprovação.

0: conta disso, mas eu vou chamar um intervalo aqui, você que está acostumado a nos acompanhar já sabe que o intervalo é rapidinho, não saia daí que daqui a pouco eu volto com o segundo bloco do programa Caminhos do Empreendedor.
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5: Bom dia, 7:19 aqui no estúdio da Rádio Educadora, 91.7 FM, 107.1 FM e também ao vivão lá no canal da Rádio Educadora no YouTube. Você pode nos assistir lá a qualquer momento, porque fica disponível lá gratuitamente o nosso programa. Inclusive, eu estou montando um e-book, Everton, que eu vou lançar no final do ano, com tudo que a gente aprendeu ao longo desse ano no programa Caminhos do Empreendedor. Eu estou colocando uma inteligência artificial para transcrever o conteúdo inteiro de cada episódio aqui, cada entrevista. Uhum. E tô selecionando os maiores aprendizados e nós vamos lançar um e-book aqui no final do ano. Você vai estar lá. Pô,
6: interessante. Bom, vambora.
5: Você vai estar lá, com certeza. Everton, antes da gente entrar aqui no Viva Mais e tudo, eu queria destacar, porque eu sou um eterno inconformado. Eu acho que sempre a gente pode fazer melhor e tudo. E há muitos anos

0: atrás, eu era criança ainda, eu conheci a expressão alienado político.
1: Sim.
0: O que é alienado político? Muitas vezes o brasileiro fala assim, ah, eu não gosto de política, eu não quero me envolver, mas não tem jeito, o cara mora numa cidade, ele já tá dentro da política e se ele não se envolver de alguma forma, ele vai ser envolvido, né? Tem uma frase que fala assim, no mundo do empreendedorismo, tem uma frase que fala assim, se você não trabalhar pelos seus sonhos, você vai trabalhar pelo sonho de alguém.
1: É. Então, se você não gosta de política, você vai ser governado por alguém que gosta de política.
0: Exatamente, exatamente. E o mínimo, eu sou da época, né, Everton, que a gente tinha no colégio, eu já citei essa disciplina aqui mais de uma vez, que eu sinto falta dela, que é Educação Moral e Cívica.
1: MC, velho.
0: Né? O Savinski, que teve aqui sábado passado, ele é gerente de sustentabilidade lá da Cenibra, ele me fez até cantar o hino da bandeira aqui junto com ele e tal, que a gente aprendia isso, né, cara? E poucas pessoas, se perguntar assim, quantas vezes você já foi na Câmara dos Vereadores, se você sair na rua e perguntar assim, qual é o principal projeto que está tramitando na Câmara dos Vereadores hoje na cidade onde você vive? Fica aí o desafio, inclusive, vou lançar esse desafio no meu stories lá no Instagram. Poucas pessoas sabem, mal sabem quem que foi o vereador que ele votou, o que que um vereador faz, o que que o prefeito faz, mal sabem isso. Né? Então,
1: as pessoas, Ronan, elas de fato elas vivem num mundo alienado, né? Primeiro, a gente já ganhou bastante de 20 anos para cá com as redes sociais. E a tendência é sempre isso, né? Então, como eu faço campanha a cada 2 anos, então a cada 2 anos você tem as inovações, né, de comunicar com o eleitor e tudo mais. Mas as pessoas elas são muito dos bastidores, né? Assim, elas não querem saber, né? Uhum. Não querem saber. E acaba sendo impactadas por quem gosta e quem faz política de uma forma positiva ou negativa.
0: Exatamente.
1: Então é importante, principalmente esse ano agora, é um ano eleitoral, né? Daqui a 45 dias, na verdade começa a campanha eleitoral, começa hoje, dia 15.
0: Né? Dia 15 de agosto.
1: Dia 15 de agosto. Então daqui a 45 dias, você vai ter que ir lá na urna para votar e você vai ter que votar para presidente, para 2 senadores, para 1 governador, para 1 deputado federal, para 1 deputado estadual.
0: É. Né?
1: Então, essa turma que você vai votar é a turma que vai definir a sua vida daqui para
0: os próximos 4 anos.
1: Ou mais anos ainda.
0: Senador, né? 6 anos.
1: Senador, 8 anos.
0: 8 anos,
1: é,
0: 8 anos.
1: Senador, 8 anos. Então, assim, é extremamente importante, né? Você que está ouvindo agora, já comece a buscar as pessoas que realmente você se conecta com elas, né?
0: Uhum.
1: A sua ideologia, a sua linha de pensamento, né? Os seus princípios, seus valores, né? Aquilo que você acha que é interessante para o país, para o estado, né? Para aquelas pessoas que vai te representar lá na Câmara Federal, lá no Senado Federal, lá na Assembleia Legislativa. Pessoas que realmente vão se conectar com você, né?
0: E depois acompanhe o trabalho desse
1: acompanhe,
0: povo, né?
1: Sim.
0: Cobre.
1: Acompanhe, sim.
0: Todo deputado, todos eles têm um e-mail oficial que você pode questionar.
1: Tem. E aí a rede social, ela funciona bem. Né? A rede social funciona bem. Só rapidamente uma passagem. Nesse período que eu tive na vida pública, eu fui secretário executivo de uma associação de municípios chamada AMM, a maior associação municipalista do Brasil, a segunda maior do mundo.
0: Que isso?
1: A primeira é a CNM, que é a Confederação Nacional de Municípios, e a segunda é a AMM. E lá nós representamos, na época que eu estava lá, 3 anos atrás, eram 806 municípios dos 853 municípios de Minas. Uhum. Então era muito forte. Então, existia uma pauta lá muito importante, uma pauta que iria impactar negativamente aos municípios brasileiros, não só os municípios de Minas, e nós fomos para Brasília, né, para fazer um trabalho junto com os parlamentares de conscientização. Cara,
0: corpo a corpo.
1: Cara, se você. E é um convencimento mesmo, sabe, Ronan?
0: Uhum.
1: Existe 513 deputados lá, né?
0: Uhum.
1: Existem aqueles deputados que estão na mídia e tal, que você tem acesso a eles, você conhece eles. Mas existe um outro 80% que não está na mídia, que você não sabe quem é, e é deputado federal. E o cara tem o poder de voto da mesma forma que aquele teve 10 milhões, 5 milhões de votos, exemplo,
0: sim,
1: né? E aí, esses caras, eles acabam votando em pautas fechadas, né? Assim, em blocos e tal. E muitas vezes essas pautas em blocos, elas são... Existem umas pegadinhas que podem prejudicar os municípios brasileiros, né?
0: Entendi.
1: Então nós fizemos um corpo a corpo lá. E é o trabalho de convencimento mesmo, né? Que você tem que fazer e mostrar a realidade,
0: uhum,
1: né? essa máxima que você fala, as pessoas não têm conhecimento, e de fato, elas não sabem o que está acontecendo, e muitas vezes elas, né, são impactadas positiva ou negativamente das ações que esses governantes estão lá.
0: Isso mesmo.
1: Né? Então é importante, né, as pessoas terem consciência de que esse ano, né, daqui a 45 dias, você vai ter que ir na urna escolher os seus representantes. Então, que você escolher bem.
0: É, urna não é vaso sanitário, pelo amor de Deus.
1: Não, hein, é, cara. Já chega, pelo amor de Deus.
0: Bom, vamos lá, Everton. Viva Mais. Como é que o Viva Mais, como é que o Grupo Alpe entrou na sua vida, já que a gente nem terminou a sua história lá no, durante o primeiro bloco aí? Como é que o Grupo Alpe entrou na sua vida aí? Como é que foi isso? Pra você sair da parte da gestão pública e vir pro Grupo Alpe?
1: É, Ronan, é interessante, né, cara? Né, minha vida praticamente de profissional foi dentro da área pública, né? E aí, ano passado, em julho do ano passado, o Anderson Franco, né, empresário aqui da região, e é um cara muito humano, muito, muito humilde. As pessoas falam, pô, o Anderson é bilionário e tal, difícil de acesso. Cara, o cara é extremamente humilde, um cara fantástico. É um cara que você tem que trazer aqui, viu, Ronan?
0: Ué, vamos combinar aí, ó.
1: É um cara que você tem que trazer aqui. É um cara que...
0: Nossa satisfação.
1: Que tem uma bagagem, cara, fantástica. Assim, eu tô, assim, encantado com a forma de gestão dele, né? Tanto é que ele saiu de lavador de carro para ser um bilionário, né? Uhum. É um cara que é fora da curva, né? Uhum. Então, um cara desse, você tem que estar próximo para aprender, né?
0: Com certeza.
1: Então, eu tô lá aprendendo cada dia que passa, né? E aí, em julho, ele me convidou, falou, ele tava nos Estados Unidos, ele tava no aniversário do filho do Gustavo Lima.
0: Ó! Oh.
1: Lá em Miami. Eu falei, amigo, tá, eu tô aqui com o Gustavo Lima, não sei o quê. Cara, eu tô comprando uma empresa aqui, assim, assado, tem a sua cara. E assim, o Anderson já tinha uns 3 anos que ele tava me convidando pra ir pra Alpfit, né? Pro grupo Alpfit. Você tem que trabalhar comigo, nossa, não sei o quê e tal. Eu falei, cara, aí em julho ele me ligou, falou, tá, quando você vem pro Brasil? Ah, eu vou pro Brasil dia tal. Falei, então vamos encontrar. Quando você vem em Patinga? Dia tal. Falei, então eu vou lá e a gente vai conversar. E aí, a partir daquele momento, a gente começou a conversar. Foi em agosto que nós começamos a conversar, exatamente um ano atrás. E aí eu fui para São Paulo para conhecer a companhia, né? E aí eu vi o tamanho da companhia, vi o projeto, e o projeto me encantou, né? Ronan, eu sou movido a desafios, sabe? Eu sou movido a desafios. Quando me convidaram para assumir a Secretaria de Governo de Ipatinga, todo mundo foi contra. Você vai para Ipatinga e tal, tá um caos danado, não sei o que e tal, o prefeito com medo de ser caçado, não sei o que, uma bagunça danada, você vai se ferrar, não sei o que, tal, tal. Falei, cara, é uma terra arrasada, qualquer coisa que eu fizer vai ser fértil.
0: Isso aí.
1: Né? Vai ser fértil. Então, né, a gente conseguiu fazer, desenvolvemos um projeto lá, conseguimos a reeleição histórica, né, do Gustavo na época. E, né, enfim, eu mostrei que existia a possibilidade de fazer algo que estava em terra infértil, né? Transformamos de novo. E aí o Anderson me convidou, gostei muito do projeto e fui para São Paulo, né? Uhum. O grande choque é, você vai ter que mudar para São Paulo.
0: Eita. Eu falei, não.
1: Então, você fez minha passagem, né? De Vargem Alegre, Belo Horizonte, Serra do Cipó, voltei para Ipatinga, né? E aí, de repente, você vai para uma grande capital, né?
0: Sim.
1: Cara, desafio.
0: É o amigo da América Latina, né,
1: desafio.
0: Cara?
1: O Anderson falou que, seu amigo, deixa eu te contar, o Brasil acontece aqui.
0: É.
1: O Brasil acontece aqui. E pro projeto que nós temos, e de fato é um projeto muito grande, né, tem que estar aqui, porque aqui que acontece todas as coisas.
0: Eu tenho grandes amigos lá em São Paulo que eles falam o seguinte, Ronan, a facilidade de São Paulo é que os principais CEOs das empresas estão aqui. Então, você consegue marcar uma reunião presencial com um CEO de uma grande empresa, porque estão aqui, né? Tudo acontece lá, né, cara?
1: E aí, cara, eu fui parar em São Paulo em novembro. Dia 4 de novembro, eu assumi lá o projeto, né? Eu era co-diretor, existia um diretor, que é o Felipe Bittar, um cara fora da curva também, extremamente inteligente. Ele desenvolveu todo o projeto, todo o produto, né?
0: Junto e aí nós estamos falando do Viva Mais.
1: Nós estamos falando do Viva Mais.
0: Uhum.
1: E aí eu caí dentro desse ecossistema. Na verdade, a Alpfit é uma companhia. O principal negócio hoje ainda é as academias físicas, né? Ela está em crescimento. Hoje existem 76 unidades abertas já no Brasil.
0: Já?
1: Tem 215 comercializadas, né, ao longo dos anos. E a gente tem um projeto aí, inclusive um projeto que eu desenvolvi junto com o Guilherme Messias, que é o diretor de expansão, aprovado pelo Anderson, de implantar 100 unidades aqui em Minas Gerais.
0: Nossa!
1: Então, foi feito um projeto. projeto desenvolvido para simplificar. Tem três tipos de tamanho, três tamanhos de academia. O tamanho P, o tamanho M e o tamanho G. Sim. Mais fácil, né? Uhum. Então, o tamanho P é para municípios acima de 20, 25 mil habitantes, né? Vai até 50 mil habitantes. O tamanho M, acima de 50 mil, até 100, 150 mil habitantes. E o tamanho G, acima de 100 mil habitantes, né?
0: Sim.
1: Então, nós temos três, esses três modelos nós temos aqui na nossa região. Tanto é que em Coronel Fabriciano vai ser inaugurada a unidade 2, né? Aqui lá no Melo Viana. A unidade que vai ser uma referência para a nossa região.
0: Inclusive, nos bastidores aqui, o Guilherme, que está aqui nos bastidores da rádio, ele assumiu o compromisso que ele mora do lado, dizer que vai. Eu quero ver, viu, Guilherme, foto sua lá no...
1: Entre uma série e outra, ele pode ir na casa dele tomar café e voltar, que dá tempo.
0: Tão perto, né?
1: Tão perto.
0: Quero ver, hein, Guilherme.
1: E aí eu fui conhecer esse ecossistema. Ronan, eu entendia muito de gestão, gestão pública, que não é muito difícil de migrar para gestão privada, né? Mas a linguagem é diferente e tudo mais. Então, quando eu caí lá, aí começaram a falar comigo, upsell, fazer não sei o quê, cara, eu tenho que comprar um dicionário da Faria Lima, primeira coisa. Né? Uhum. Aí eu brinco com as pessoas nas reuniões, eu falo, gente, se vocês começarem a falar desse jeito, essas terminologias, eu vou começar a falar mineirês aqui, vocês não vão entender nada.
0: Isso aí.
1: Entendeu? Para de mamortagem comigo.
0: Muito né? Bom.
1: E aí nós começamos a aprender um pouco mais desse ecossistema. Então, a Academia Física, ela é o centro desse ecossistema, e aí no entorno o Anderson desenvolveu outras startups, né? Então, uhum. Você tem a Alp Home, que é um aplicativo de treino online, né?
0: Uhum.
1: Você tem a Suplementos, inclusive, eu te peço desculpas, eu ia trazer um kit para você, me perdoa.
0: Opa,
1: vai chegar o seu kit aqui, né? Que foi a criação de barrinhas de cereal, creatina, whey, né?
0: Nossa, você postou um whey, se eu não me engano, de chocolate lá, que
1: cara, deixa eu te falar, tem que comprar, a pessoa tem que adquirir para ver. Hoje tá nas lojas, na Supercasa da Consul já tem.
0: Uhum.
1: Em breve vai ter nas farmácias. A gente tá desenvolvendo esse projeto já desde dezembro para trazer para Minas, porque ele era fechado. E aí eu vou te contar a história do porquê que era fechado e como que a coisa aconteceu. E aí tem a Suplementos, aí você tem a Ali Energia, que é uma startup também de desconto de energia elétrica, e tem o Viva Mais, né? Uhum. O Viva Mais é uma plataforma de saúde e bem-estar, sabe? É uma plataforma de saúde e bem-estar, por quê? Hoje, o grande problema que tem na sociedade, principalmente nas grandes empresas, é o alto índice de absenteísmo e de presenteísmo, né? Um dado que eu tenho, né, como gestor público. A Prefeitura Municipal de Patinga, por exemplo, em 2024, eu fiz um levantamento na época, um ano de 2024, teve 19.975 dias não trabalhados.
0: Nossa!
1: 19.975 dias não trabalhados. Absenteísmo, né?
0: Uhum.
1: É o
0: profissional que era para ter que trabalhar e não
1: foi. Por algum motivo, né? Tem algum CID lá, uhum. Né? Então isso, você começa a investigar, e o grande problema é o problema da saúde mental.
0: Demais,
1: as pessoas,
0: cara,
1: estão estressadas, estão estafadas, né? A realidade hoje do dia a dia nosso é completamente diferente dos nossos pais, né? Da nossa época lá em Baixa Alegre, o tempo não passava, né?
0: Uhum.
1: Hoje 24 horas é muito pouco para quem produz, para quem trabalha e tal. E as pessoas, principalmente na área da educação, elas são muito sobrecarregadas, né? Um salário um pouco mais baixo e a qualidade de vida que as pessoas precisam manter, elas acabam assumindo compromissos de mais trabalhos e tudo mais, e isso sobrecarrega a pessoa, né?
0: Uhum.
1: O ser humano, ele é sobrecarregado, né? E aí as pessoas acabam não cuidando da sua saúde, né? E acabam tendo esse problema, né? De afastamento e tudo mais. Então, isso é um impacto muito grande, não só nas empresas públicas, como nas privadas.
0: Nas, né? Privadas demais.
1: Ô
0: Everton, eu preciso chamar um intervalo, só repete esse número aí lá da Prefeitura de Patinga de absenteísmo.
1: 19.975 dias do ano de 2024 não trabalhados, cara.
0: Caraca, velho. Vamos falar sobre isso e a importância de um projeto desse, de o Viva Mais aí, porque eu tô mega interessado. Então, você que está nos ouvindo aí, não sai daí, que daqui a pouco a gente volta com o terceiro bloco do programa Caminhos do Empreendedor.
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9: Bom dia, bom dia. Gente, confesso que o papo aqui na hora do intervalo estava tão bom que quase que eu esqueci de voltar com o programa aqui. Ô Everton, convidadíssimo para falar sobre gestão pública aqui, tá?
10: Vamos falar. Principalmente sobre a questão, Ronan, que eu acho que é importante, os impactos que estão, que vão ser causados nos próximos anos, não só da reforma tributária, mas também de um outro fato, que é a região da Sudene. A Sudene, ela vai impactar, já está impactando a nossa região e muito, né, e muito. E o terceiro grande problema é o e-commerce.
9: Sim, demais.
10: O e-commerce, muita gente fala assim, pô, mas as lojas não estão fechando. É lógico que está fechando.
9: Difícil competir, né?
10: É lógico que está fechando. Ronan, você lá no domingo, na sua casa, vendo lá o Fantástico, você pega o seu celular, aí vem as notificações do Mercado Livre, não sei quem e tal. Aí você entra, fala, uma coisa interessante, vou comprar. Pum, você compra. Do sofá, com a sua comodidade, no ar-condicionado, vendo sua televisão.
9: Cara, eu tenho um número aqui que eu não vou divulgar qual que é a plataforma, porque é um número extraoficial. Então a gente aqui como comunicador, a gente tem que tomar muito cuidado. Mas eu fiquei sabendo por uma fonte muito segura, mas não foi a fonte direta lá, que tem uma plataforma de e-commerce que aqui no Vale do Aço, só aqui no Vale do Aço, ela faz 7 mil entregas por semana.
10: Irmão.
9: 7 mil entregas por semana. Uma plataforma. Ou seja, 7 mil compras que podiam estar sendo feitas no varejo local e tudo. Mas também tem um outro trabalho, né? Você vai ao centro da cidade, tenta estacionar pra você ver o próprio comerciante.
10: É. tá estacionado lá.
9: Tá estacionado lá na porta
10: da loja. Você cria o rotativo, né? O sistema rotativo, justamente para fazer o rotativo.
9: Uh-huh.
10: E eles não respeitam, quer dizer, enfim. Aí não existe fiscalização para o poder público também, porque se houvesse fiscalização, notificação, multa e tal, as pessoas iam... Na verdade, o brasileiro, ele só aprende com a dor do bolso. Mas um outro fato importante que a gente estava falando sobre essa questão do e-commerce, para voltar para o Viva Mais, existe uma... Eu conversando com o presidente da Associação Comercial lá de Patinga, ele falou assim: Everton, em determinados segmentos, o e-commerce está vendendo mais do que a loja a porta aberta. Aí quando começa a vender mais do que porta aberta, o comerciante vai fechar. Porque ele tem imposto para pagar, ele tem um aluguel para pagar, ele tem um funcionário para pagar, ele não aguenta, não vai sobreviver, né? E aí, aliado a essa questão da Sudene, aliado a essa questão da reforma tributária, então é algo que realmente merece um programa, a gente vem aqui e a gente fala sobre isso.
9: Só para encerrar e a gente voltar pro Viva Mais, uma coisa interessante que aí eu fiquei sabendo e eu conferi mesmo, e é verdade. Sabe o que está cada vez mais comum nos condomínios, principalmente condomínio de alto padrão? Ter um cômodo na portaria do condomínio só para receber compras de e-commerce.
10: Cara,
9: só para receber.
10: Vai
9: aí,
10: um
9: rapidinho,
10: dia.
9: Rapidinho. Ah. Tem um condomínio aqui no Vale do Aço, de alto padrão, que tinha um cômodo de 36 metros quadrados para receber as encomendas lá e tudo. Estão passando para 100 metros quadrados. Só para colocar encomenda, cara. De tanto que chega.
10: É verdade.
9: Olha que doideira.
10: Renan, é rápido. Vai um dia na parte da manhã, por volta de 9, 10 horas da manhã, lá no Distrito Industrial de Patinha, que onde tem um centro de distribuição de um determinado, de uma determinada plataforma, né?
9: Uhum.
10: Vai lá, fica lá 30 minutos.
9: Doideira,
10: você vai ver,
9: né?
10: filas de vans, de Fiorino, de carros pequenos, filas.
9: E isso está movimentando um outro mercado, que é o dos entregadores, né?
10: Com certeza. Conheço
9: empresários que compraram Fiorinos, essas
10: tem
9: coisas,
10: frotas,
9: e estão fazendo entrega.
10: Tem frotas. Hoje é logística.
9: Uhum.
10: Né? Hoje é logística. Né? E aí os caras, né, o CEO do Mercado Livre, por exemplo, ele entendeu que o negócio dele não é logística mais. O negócio dele agora é banco.
9: Banco. Bom, vamos voltar pro Viva Mais.
10: Vamos embora.
9: E aí?
10: Então, Everton, eu
9: achei fenomenal o nome. Eu adoro o nome que já entrega de cara. Por exemplo, tem aquele site Reclame Aqui.
10: Uhum.
9: Eu já entrego o que é pra fazer e tudo. O Viva Mais eu achei fenomenal o nome. Parabéns pra vocês aí já pela escolha do nome e pelo propósito, né, Everton, de contribuir aí pra longevidade das pessoas, né?
10: Na verdade, o Viva Mais é uma plataforma que foi pensada, Ronaldo, pra aquele peão lá dentro da Uzi Minas, por exemplo, que tá lá no alto forno, daquela, né, loucura toda, naquela pressão toda, naquele ambiente, né, pesado, né, de calor e tudo mais, com problema familiar, com uma série de problemas, e ele tá com aquela pressão muito grande, porque nós homens, nós temos uma dificuldade muito grande de externar os nossos problemas, né, de buscar ajuda. E aí quando chega no limite, ou ele, né, comete um autoextermínio, ou ele, né, pira a cabeça e abandona a família e tal. Então a Viva Mais, ela vem com uma plataforma para dar um auxílio a ele. Então nós temos uma IA, a Isa, que é uma IA, uma psicóloga, né, que ele pode não só falar pelo telefone, né, com ela, mas ele pode digitar e ela vai responder, tanto falando quanto digitando. Né? Esse é um ponto interessante dessa Isa. E nós temos nessa plataforma um projeto de saúde mental em que ele gera um questionário e você, né, preenche esse questionário e nós temos um diagnóstico. Né? Então, na empresa, numa grande empresa, e esse produto é um B2B, né?
9: Então,
10: para a empresa, para o RH, ele vai ter ali uma radiografia, né, da saúde mental dos seus colaboradores, né? Então, a cada núcleo de 5 colaboradores, porque aí tem a questão da LGBT, ele vai ter um diagnóstico, né? E aí ele vai poder, né? O RH vai poder entender como que tá a saúde dos seus funcionários, né?
9: Olha,
10: e poder diagnosticá-lo precocemente, né? E poder fazer uma ação mais efetiva e dar a ele uma qualidade de vida melhor, né?
9: Cara, uma visão muito... E quando você vai montar um ecossistema, é tão interessante, porque não sei se todo mundo brasileiro domina pouco o inglês e tudo... Alp é o topo para todos, né? O topo é para todos. Então, quando você leva isso para o cara que não tem acesso a esse tipo de serviço, é bem a cara do Anderson Franco e a sua cara também, né, cara?
10: É uma democracia, né, da saúde para as pessoas de baixa renda, pessoas com o CLT, né?
9: Olha só, olha a importância. Vou trazer uma informação aqui que para reforçar o que você falou. No Brasil, cerca de 77 a 80% das mortes por autoextermínio, suicídio, é entre homens.
10: Homens.
9: Sim. Entre homens. A taxa masculina gira em torno de 12 mortes para cada 100 mil habitantes. E o principal motivo? O homem tem muita dificuldade para buscar ajuda. Olha só,
10: verdade.
9: Reforçando isso aí que você está falando.
10: Verdade.
9: Nossa,
10: muito
9: bacana.
10: E é verdade. E aí você tem, dentro dessa plataforma, você tem primeiro uma academia digital. Né? Você tem o seu funcionário, seu colaborador, ele tem acesso, ele e mais quatro pessoas da família dele tem acesso à academia digital. Então, na academia digital, ele vai ter, né, todos os treinos que ele pode fazer em casa, ele pode fazer na rua, ele pode fazer no parque, ele pode fazer com a família, com os filhos. Então, ele já tem já algumas atividades que ele pode desenvolver ali, né, no aplicativo. Aí depois você tem o Alp Coach, que é um personal de performance que ele vai te orientar melhor. Aí você tem uma nutricionista lá dentro, né? Tem um programa lá dentro da Viva Mais, Ana, você está alimentando, você quer saber, por exemplo, a quantidade de caloria que você está consumindo ali naquele prato. Você tira uma foto
9: do seu prato, cara,
10: e ele vai te falar quantas calorias que você tá fazendo ali, você está comendo ali. Então, isso é interessante. Aí você tem lá a plataforma de saúde mental, em que você vai ser, você tem um questionário, você vai ser encaminhado para determinados pontos, onde o seu questionário te der aí um perfil. E ali você vai ter produtos que você vai conseguir consumir, né? São temas importantes sobre autocuidado, autoajuda, né? Uma série de coisas que você vai poder consumir isso. A plataforma, na verdade...
9: Tudo online, na palma
10: da mão. Tudo online, cara. O cara, nos seus 15 minutinhos de café, ele pode entrar na plataforma e pode consumir isso, né? Você tem uma... Cara, são tanta coisa que eu tô pegando a colinha aqui. Ah, sim, tem um negócio muito massa, cara, que é o scanner de saúde. Você, para medir o seu nível de estresse, Ana.
9: Olha.
10: Então, no seu próprio celular, você vai apontar a câmera pro seu próprio celular e ele vai fazer um scanner. É uma tecnologia israelense muito legal e que ele vai medir o seu nível de estresse.
9: Pelo seu rosto?
10: Pelo seu rosto.
9: Olha.
10: Pelo seu rosto. Daqui a pouco a gente faz aqui com você, aqui depois do intervalo.
9: Ai, ai, ai.
10: E aí ele te dá um diagnóstico, né? E aí ele também te dá o perfil da sua idade que tá sendo apresentado ali.
9: Olha, que legal.
10: Cara,
9: tô curioso pra fazer no intervalo.
10: É legal, é interessante.
9: Aí dependendo do resultado, a gente decide se divulga ou não. Hein, Vitor?
10: Nós temos a telemedicina, né, cara? Também que é algo importante. As pessoas já têm um pouco acesso, mas a telemedicina, ela né, num momento ali de que precisa estar ali a seu dispor, tem 25 especialidades médicas lá dentro dessa telemedicina. Eu acho que é legal também as pessoas fazerem. Tem um negócio que vai entrar agora, que é o Telepet.
9: Telepet?
10: Ana,
9: meu Deus do
10: céu. As pessoas estão migrando, né? De criança para cachorro, para gato.
9: Sim,
10: né?
9: Sim.
10: Então tem isso. Então a gente está fazendo esse projeto lá. Tem um hub de educação e capacitação, né? Um hub muito legal, tem mais de 1.300 cursos profissionalizantes. E aí, se a pessoa quiser fazer uma extensão, uma pós, uma graduação, tem lá e tem descontos, é muito interessante. Nós temos uma analista de vida, né? E essa analista de vida, ela ajuda o seu RH a buscar soluções pro seu time.
9: Olha, que é isso.
10: Então, cara, o produto, ele foi pensado em dar, né, uma segurança pro seu colaborador, né? Dar dados muito fidedignos para o seu RH nas tomadas de decisão, né? E dar também uma qualidade na produtividade da sua empresa.
9: Ué, Everton. Aí, olha só, a gente já está recebendo aqui mensagem aqui no WhatsApp da rádio aqui. A Andréia está perguntando aqui. Tá, então eu que sou pessoa física, você falou aqui que é para empresas e tal. Para ela ter acesso ao Viva Mais, ela vai lá na empresa que ela, que ela trabalha e dá a ideia de trazer esse benefício para cá.
10: A gente
9: Qual
10: tá trabalhando,
9: o tamanho da empresa?
10: A gente está trabalhando nos próximos meses um produto para B2C.
9: Tá.
10: Sabe? Para pessoa física, né? Mas isso daqui uns 3 meses já está sendo modulado lá e eu acho que a gente vai colocar isso no mercado.
9: Mas hoje, para ter acesso à empresa,
10: hoje, por exemplo,
9: trabalho,
10: no Vale do Aço nós já temos um convênio com a Associação Comercial de Ipatinga. nós temos agora com a Associação Comercial de Coronel Fabriciano, uhum, e nós temos com a Associação Comercial de Timóteo, que já está sendo modulado. As OABs, né, de Timóteo, Fabriciano e de Patinho já estão nela já. Então, além de ter esse todo esse hub aqui que eu apresentei, a pessoa que está dentro do Viva Mais, né, que faz parte das empresas e tudo mais, o colaborador, ele tem 15% de desconto em energia elétrica.
9: Olha.
10: E 30% de desconto de CNPJ. Às vezes o cara tem uma empresa, né, uhum, ele contrata lá, ele tem 15 colaboradores. Ele tem uma empresa. A empresa dele paga R$5.000 de energia. Então ele vai ter 30% de desconto. Nossa. Ou seja, ele vai ter R$1.500 de desconto. Esses R$1.500 de desconto, ele pode pegar esse recurso e pagar os benefícios, porque é barato, Renato.
9: Entendi. Sabe?
10: É barato por colaborador. E ele paga esse benefício, ele dá para o seu colaborador, porque é um incentivo a mais. Porque a grande dificuldade, a gente estava falando no intervalo, é que hoje existe uma dificuldade muito grande de você achar pessoas para trabalhar.
9: Sim.
10: A concorrência, né? A concorrência, ela é desleal.
9: É. Né? Ô Evas, vou ter que chamar um intervalo, que a gente já tá com o nosso bloco aqui estouradaço. Você que tá nos ouvindo, não saia daí, que esse assunto aqui muito nos interessa, principalmente porque o programa chama Caminhos do Empreendedor. Daqui a pouco eu volto com o quarto e último bloco do nosso programa.
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9: Bom dia. dia, bom dia. Só pra variar, eu tô com o quarto e último bloco estouradaça aqui, bate-papo delicioso e importante aqui com Everton Campos e tudo. Nem deu tempo da gente fazer o scanner aqui pra saber minha idade.
10: Nada, hein, rapaz, cara.
9: Não deu tempo, não.
10: Rapaz, bom, uma hora passa rápido demais, uma hora parece 10 minutos, senhor.
9: É, ué. Já tá convidadíssimo, viu, Everton? Organiza obrigado aí sua agenda aí.
10: Obrigado.
9: E tudo, espero que você volte aqui ainda esse ano, tá?
10: Até outubro eu tô aí.
9: Não, fechou, fechou.
10: Outubro eu tô aí na área.
9: Everton, pergunta do tradicionalíssimo do último bloco. O que que você não ouviu lá atrás, no começo da sua jornada, que você gostaria de ter ouvido e que esse programa não pode acabar sem você deixar esse recado aí pra nós?
10: Cara, acreditar no seu sonho.
9: É mesmo?
10: É. Acreditar, nossa, no seu sonho. Sabe? E ter coragem. Porque hoje, pra você empreender no Brasil, é você ter coragem.
9: Uhum.
10: Né? Então, assim, você que tá aí empreendendo, acredite no seu projeto, foque no seu projeto.
9: Uhum.
10: Né? Busque. Eu deixei até uma frase aqui que eu acho que é importante, né? Comece pelo problema e não pelo produto.
9: Excelente, né? Excelente.
10: Qual que é a dor que o seu cliente tem, que você consiga melhorar, né? Tirar essa dor do seu. Descubra uma dor verdadeira, construa uma solução que alguém esteja disposto a pagar.
9: Isso.
10: E execute melhor do que os outros.
9: Isso aí. E num mercado grande o suficiente para manter os seus negócios.
10: É, um negócio, né?
9: Uhum.
10: Ideia todo mundo pode ter. Execução é que transforma ideia em negócio.
9: É, uma vez eu tava fazendo um treinamento lá pela Google, e lá na Google eles perguntam pra gente assim: quanto que vale um caminhão cheio de boas ideias? Aí todo mundo, nem 50 centavos. Porque boas ideias tem um tanto de gente.
10: Todo mundo tem.
9: Mas a capacidade de realizar uma boa ideia, né?
10: É.
9: Massa.
10: Então, assim, acreditar no seu sonho, no seu projeto, na sua capacidade, né?
9: Uhum.
10: Você é capaz.
9: Uhum.
10: Né? Você é capaz. E buscar parceiros.
9: Ô, Everton, finalizando aqui, reta final. Antes da gente finalizar, a gente é uma audiência incrível aqui, sabe? Principalmente de empreendedores, donas de casa. Quem se interessou pelo Viva Mais? Qual é o contato? Qual que é o caminho? Eu mesmo, sou empreendedor, eu tenho só em um escritório meu, eu tenho 43 funcionários lá, colaboradores e tal. Eu já estou interessadinho, de verdade, no Viva Sim. Mais ali pro meu escritório. Qual que é o próximo passo?
10: Bom, eu me interessei. Vamos pela rede social passo? Que é mais fácil a pessoa ter o contato, tá?
9: Tá.
10: O nosso Instagram é alpfit.vivamais. ALLPFIT alpfit.vivamais. Mais mesmo, com MAIS.
9: Tá, escrito Viva Mais, não é o símbolo do mais.
10: Não é o símbolo,
9: né?
10: Não, não é o símbolo
9: tá.
10: do mais, não. Escrito Viva Mais.
9: Uhum.
10: Ele na plataforma, né? A pessoa manda lá uma mensagem pra gente, nós vamos entrar em contato com essas pessoas. Tá? Lembrando que, né, as empresas que fazem parte das associações comerciais da região do Vale do Aço
9: já tem benefício.
10: Já tem a parceria, já tem o benefício, é só você entrar em contato, que a gente já, né, o nosso time comercial lá de São Paulo vai entrar em contato rapidamente com isso.
9: Então já vou mandar um abraço aqui e já vou mandar o recado. Tânia, lá da Associação Comercial e Empresarial de Timóteo, a Tânia tá lá, é nossa gerente lá, já pois vou entrar em contato, porque a minha empresa é associada.
10: E
9: lá.
10: Um negócio que eu acho que é legal as pessoas saberem, né? Quem faz parte da Viva Mais, ela tem acesso, né, na academia física 2 vezes por mês. Né?
9: Ah,
10: eu estava comentando com você que em breve a gente vai ter o acesso a 4 vezes por mês, ou seja, 1 vez por semana a pessoa vai poder frequentar uma academia física.
9: Olha, né,
10: da rede Outfit aqui. E tá, rapidamente vai ter aí. Hoje nós temos 8 unidades aqui da Outfit aqui
9: no Vale do Aço. 8?
10: 8. Nós vamos chegar a 12.
9: Olha, só no Vale do Aço.
10: Só no Vale do Aço. Nós vamos dominar o mercado.
9: Massa.
10: Ana, um dado que eu acho que é importante as pessoas saberem. 79% da população brasileira nunca pisou em uma academia.
9: Nossa.
10: Vou repetir. 79% da população brasileira nunca pisou numa academia.
9: E o topo é para todos.
10: E o topo é para todos.
9: Muito
10: a gente,
9: bom.
10: Não, a gente não vende academia, a gente vende saúde.
9: Massa. Né? E acesso, né?
10: E acesso, saúde.
9: Muito massa.
10: Cara, eu tenho 54 anos. Mudei radicalmente a minha vida, eu tomava remédio controlado, remédio para colesterol, para não sei o quê. E há 6 anos eu fiz uma mudança de chave e não faço nada disso, a não ser vitaminas, tomando muita vitamina, né? Uhum. E cuidando da minha saúde. Porque o que a gente vende também não é só você ter um corpo malhadaço, você vende longevidade, que é
9: isso.
10: O que todo mundo busca, né? Os empresários estão buscando a longevidade para ter uma qualidade de vida melhor, para entregar melhor para os seus clientes.
9: Viva Mais. Ô, Everton, muitíssimo obrigado. A gente já está com o nosso tempo estourado aqui. Já falei, vou repetir, convidadíssimo pra gente voltar e bater esse papo aqui. Espero que antes do Natal você volte mesmo, né? Muito obrigado a você que está nos ouvindo aí pela sua audiência. Não sai daí que a programação da Rádio Educadora tá show de bola aqui hoje. E semana que vem eu volto com o nosso programa Caminhos do Empreendedor. Desejo a todos que tenham uma semana produtiva e abençoada. Valeu, um abraço.
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14: Muito bom dia, Vale do Aço. Nosso encontro tá no ar com muita música boa, notícias da região, prestação de serviço e aquele abraço especial para você que se liga nesta manhã de sábado. Um abraço mais que especial. A Educadora é a Rádio da Família aqui no Vale do Aço. Muito bom dia para você que tá chegando agora. Eu, Roberto Nogueira, te faço companhia até as 10 da manhã. E lembrando, daí para frente, Padre Reginaldo Manzotti comanda o Experiência de Deus. E de 11 ao meio-dia tem Conexão Natureza na apresentação de Felipe Machado, programa mais do que especial aqui na Educadora. Vem comigo que o nosso Educador é show e tá no ar.

você tá curtindo com a gente aqui essa manhã maravilhosa com o melhor da música pra você que tá acordando aí. Vamos juntos aqui na Educadora. Educadora é show e o melhor da música toca agora.

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Obrigado a você pelo carinho da audiência. Onde você estiver, receba o nosso abraço. É isso aí, né? Quem planta o bem, colhe bons frutos. Que o seu sabadão seja abençoado de muito trabalho, de muitas conquistas e muita esperança. Vamos seguindo juntos.

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2: E tem pedido musical chegando, mensagens dos ouvintes, aquele clima de amizade que só a Educadora FM sabe fazer. Continue participando, mandando seu alô. Eu, Roberto Nogueira, contigo até às 10.

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E um abraço especial para os comerciantes, você que tá no comércio aí, boas vendas, meus amigos feirantes que já se preparam aí pro final de semana vender bastante, meus amigos agricultores, alô Serra do Cocais, meus amigos caminhoneiros e todos aqueles que já estão na luta aí desde as primeiras horas da manhã, vocês é que movem essa nossa região, vocês é que movem esse nosso Vale do Aço. Vamos curtir aqui na nossa programação o melhor da música, chegando mais uma.

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7: Neste sábado, dia 15 de agosto, o Vale do Aço vive o feriado de Assunção de Nossa Senhora. E quem precisa fazer compras já pode se programar. Supermercados e o comércio de gêneros alimentícios poderão funcionar normalmente nas três cidades da região, com horários diferentes definidos pelo Sindicomércio Vale do Aço. Aqui em Coronel Fabriciano e em Timóteo, o funcionamento será de 7 da manhã às 2 da tarde. Já em Patinga, o horário é mais estendido, de 8 da manhã até às 6 da tarde. A autorização vale para supermercados, açougues, casas de carnes, mercearias, peixarias, sacolões, hortifrutis e também distribuidoras de alimentos, desde que cumpram as condições das convenções coletivas de trabalho. O presidente do Sindicomércio Vale do Aço, José Maria Facundes, destaca que a medida garante segurança jurídica às empresas e assegura o abastecimento da população durante o feriado. Já os demais segmentos do comércio, incluindo lojas de shoppings e centros comerciais, continuam com funcionamento vedado conforme a legislação federal. Ficam de fora dessa restrição os serviços considerados essenciais, como padarias, farmácias e postos de combustíveis, que seguem funcionando normalmente. Para a Rede Educadora de Comunicação, repórter Felipe Machado.
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11: Olha, você que tá chegando, você sabe que a música, ela tem o poder de despertar lembranças, de renovar as energias. Então, ó, aproveite cada momento dessa manhã de sabadão com a nossa programação educadora.

é um ótimo dia para agradecer pelas pequenas conquistas, né? A gente não agradece. A gente sempre tá reclamando, mas a gente nunca agradece aquilo que a gente conquista. Então, olha, recado de amigo, hein? Vamos valorizar cada passo dessa caminhada e vamos sempre seguir em frente.

Alô, os bairros de Fabriciano, um abraço aí também pra Timóteo, pra Ipatinga, pra Santana do Paraíso e todos os ouvintes da Educadora FM.

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1: 8:45. 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

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E a vida fica mais leve, né? Quando compartilhamos um sorriso, uma palavra amiga e uma boa música. É isso que queremos levar até você. Então, vem comigo.

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1: 9-1.
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8: E um abraço pra quem tá no trabalho, tem gente que tá estudando hoje, né? Tem aí o EAD, o pessoal que tá bem, tá tentando fazer um trabalho de faculdade, de repente tá ouvindo até o rádio sem querer, porque a mãe ligou o rádio alto, e que essa manhã seja produtiva, tá? Pra você que tá estudando aí, pra você que tá trabalhando, cuidando da família, e que esse sabadão seja bem produtivo e cheio de boas energias.

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1: E não deixe de cuidar da sua saúde física e emocional, hein? Tem que cuidar. Um tempo aí pra você descansar, pra você relaxar, pra você bater um papo com quem você ama. Isso faz muita diferença na sua vida. Então aproveite esse restinho de final de semana aí, aproveite o seu domingão pra curtir com a família. Vamos que vamos!

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5: E obrigado a você por fazer parte da Educadora FM 91,7, a trilha sonora do seu sabadão de manhã. A sua audiência é o nosso maior incentivo.

vale um recado, hein? Se você conhece alguém que merece uma homenagem, manda sua mensagem aí, né? Vou mandar um abraço, vou mandar um alô, será um prazer compartilhar esse momento especial com você, tá bom? Pode pedir a música de sua preferência e nós estamos prontinho aqui pra atender você.

sabadão, hoje é dia de Educadora Show e aqui no nosso Educadora Show a gente coloca sempre em alto astral, todo grande resultado começa com um pequeno passo dado, com determinação, pessoal que tá trabalhando, a toda a nossa equipe, aquele final de semana, ó, abençoado. O rádio continua unindo pessoas, tá? O rádio continua levando companhia, informação e emoção. Então, é uma alegria fazer parte da sua rotina.

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9: Olá, ouvintes da Rede Educadora de Comunicação. Eu sou Alice Costa, planejadora financeira. E por aqui a gente fala sobre algo que está presente na vida de todo mundo: o dinheiro. Se você já sabe que a sua renda vai diminuir quando se aposentar, que tal começar a testar uma nova realidade antes? Eu chamo isso de ensaio de aposentadoria. Imagine que hoje você ganha 8 mil. Mas sabe que quando se aposentar, você passará a ganhar 5. Em vez de esperar esse dia chegar para descobrir como viver com menos, experimente organizar sua vida com esse valor agora. E o que conseguir economizar nesse período pode ajudar a construir uma reserva de tranquilidade para o futuro. Assim, você descobre com antecedência o que precisa ser ajustado e quais despesas realmente fazem sentido. Eu sou Alice Costa e no meu Instagram, Finanças Sem Desculpa, eu te ajudo e te mostro como se preparar para se aposentar. Um grande abraço.
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8: A propaganda eleitoral das eleições de 2026 começa amanhã, domingo, dia 16 de agosto, tanto nas ruas quanto na internet. A partir de agora, candidatos, candidatas, partidos, federações e coligações podem divulgar suas campanhas dentro dos limites definidos pela Justiça Eleitoral. Na internet, fica liberada a circulação de conteúdo pago ou impulsionado até o dia 1º de outubro. O Tribunal Superior Eleitoral também determina que lives feitas por candidatas e candidatos, mesmo sem falar diretamente sobre a eleição, passam a ser consideradas atos de campanha. Já os eleitores continuam livres para manifestar apoio ou opinião em suas redes, mas devem tomar cuidado. Ofensas e a divulgação de informações falsas podem gerar punição. Nas ruas, comícios, carros de som e caminhadas também passam a ser permitidos a partir de amanhã. Os equipamentos de som podem ser usados de 8 da manhã até às 10 da noite, sempre mantendo uma distância mínima de 200 metros de hospitais, escolas, igrejas e prédios públicos. Já as caminhadas e a distribuição de material gráfico seguem autorizadas até o dia 3 de outubro, véspera da eleição. Outra novidade é a proibição da divulgação de enquete sobre o processo eleitoral a partir de agora. E fico alerta, veículos de transporte por aplicativo e táxis não podem circular com propaganda de candidatos e qualquer irregularidade pode ser denunciada pelo aplicativo Pardal da Justiça Eleitoral. Para a Rede Educadora de Comunicação, repórter Felipe Machado.
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Esperança, esperança, nunca perca a esperança, né? Oh, batendo aquele papo aqui, os desafios eles vão passando, mas a força para recomeçar sempre existe dentro de cada um de nós. Então, gente, vamos manter a esperança, a fé, o carinho. É nesse clima, nesse pique, nesse barro que nós vamos juntos. Muito obrigado a você pelo carinho, pela sintonia. Continue ligado. O melhor da música, toca aqui.

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1: Agradecendo você pela sintonia e abraçando meu amigo mecânico, tá aí na sua oficina trabalhando, né? Tem gente que vai até mais tarde hoje. Você na loja aí, fazendo negócio, vendendo suas roupas aí, bons negócios, esteja onde estiver, você na roça, você na cidade aí. Muito obrigado pelo carinho da sua audiência aqui nesse Educadora Show. A gente se prepara para daqui a pouco, tem Padre Reginaldo Manzotti com Experiência de Deus. Vamos que vamos!

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Cultura Show. E tem pedido musical chegando, mensagens dos ouvintes, aquele clima de amizade que só a Educadora FM sabe fazer. Continue participando, mandando seu alô. Eu, Roberto Nogueira, contigo até às 10.

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2: E o sabadão aí, como é que tá, hein? Você que tá no carro aí fazendo aquela limpeza, dando aquela geral, já preparando o churrasco com os amigos aí. É, bom final de semana, aproveite bastante, mas olha, não vai encher a cara e pôr a mão no volante, não. Não vai beber e sair dirigindo por aí, não. Não coloque a vida dos outros em risco, não. Quer participar de uma festinha, quer ali tomar uma, liga pro aplicativo, vá de ônibus, vá a pé, não vá de bicicleta, nem de moto e nem de carro, se você beber uma. Então, evite acidentes. Vamos continuar espalhando gentileza, vamos continuar valorizando a família e vamos acreditar que dias melhores irão. Ou dias melhores sempre chegam, né?

0: Chegamos ao fim de mais uma edição do Educadora Show. Obrigado pela audiência, pelo carinho, pela confiança aqui dos Sabadões. Eu, Roberto Nogueira, agradecendo a sua companhia nessa manhã. Continue ligado na programação. Na sequência tem Padre Reginaldo Mazotti com Experiência de Deus. E logo depois do Padre Reginaldo Mazotti tem o Conexão Natureza, comandada pelo Felipe Machado. A todos um bom final de semana. Fique com Deus e até a próxima. Fui!
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0: Louvado seja nosso Senhor Jesus Cristo, para sempre seja louvado. Você que me acompanha sempre, você que só me acompanha hoje, sábado, nós estamos em pleno mês vocacional, comunidades vocacionais, encontro, testemunho e missão. Hoje eu ofereço, porque amanhã é dia da Assunção de Nossa Senhora e se celebra o dia dos religiosos e religiosas, e ofereço este programa a todos os religiosos e religiosas do mundo inteiro que fazem um trabalho tão lindo de serem uma presença de pobreza, castidade e obediência a exemplo de Jesus Cristo no mundo hoje. Nós estamos em plena novena de São Roque, sexto dia. Filhos amados, povo querido, saúdo a todos a partir da Rádio Evangelizar, de onde tudo começa. As rádios irmãs, cujos nomes cito neste momento. Deixei tudo para seguir em missão. Religiosos e religiosas, amanhã é o grande dia deles. Rezemos e supliquemos a Deus que surjam vocações. Saúdo pela TV Evangelizar, sinal digital em todo o país, em várias cidades, canal aberto. Pelo YouTube, Padre Manzotti Oficial. E pelo aplicativo da Associação Evangelizar é Preciso. E todas as plataformas digitais. Filhos amados, povo querido, hoje também é dia de São Tarcísio. Lembrando todos os coroinhas, todos os acólitos. Também ofereço a eles que fazem um lindo serviço do altar. Filhos amados, em nome do Pai, do Filho e do Espírito Santo. Amém. Naquele tempo, levaram crianças a Jesus para que impusesse as mãos sobre elas e fizesse uma oração. Os discípulos, porém, as repreendiam. Então Jesus disse: deixai as crianças e não as proibais de vir a mim, porque delas é o reino dos céus. E depois de impor as mãos sobre elas, Jesus partiu dali. Levavam as crianças para que Jesus impusesse as mãos, para que as abençoasse, para que fizesse oração. Mas por algum motivo, talvez por não entenderem o gesto, por não se incomodarem, os discípulos repreendiam. Foi quando Jesus, com clareza, disse: deixai as crianças que venham a mim, não as proíbam, porque delas é o reino dos céus. Crianças são da verdade, da pureza, estão com a alma ainda muito conectadas a Deus. O mundo acaba destruindo aquela inocência, mas as crianças são inocentes, estão formando juízo, por isso elas são mais abertas às coisas do céu. Ah, paz, que responsabilidade nós temos
1: de não querer nada menos que o céu.
0: Nada melhor do que terminar a Semana Nacional da Família trazendo as crianças. Então, nessa Semana Nacional, nesse mês vocacional, diga: eu faço um pacto com Deus de ir para o céu e levar minha família para o céu. E aqui pensando nas crianças, Senhor, que eu possa educar as crianças na fé em Jesus Cristo, na fé da da igreja, que eu possa conduzi-las com bons exemplos, exemplos de vida, testemunho de fé, que as nossas crianças possam crescer em lares católicos, onde os valores são importantes, como família, honestidade, justiça, perdão, caridade. Senhor, nós pedimos para que os pais pensem na grande missão que têm para com as crianças, que são formadas em Deus, formadas para serem aqui na terra um outro Cristo, um outro Cristo. Filhos amados, povo querido, que bom que tivemos a Semana Nacional da Família, não foi? Quanta reflexão, quantos momentos fortes nós tivemos, e hoje não diferente. Lembrar e rezar pelas crianças. Por isso, eu quero começar este programa rezando uma oração que toda criança deveria saber, o Santo Anjo. Que toda criança deveria aprender dos lábios dos pais, os primeiros catequistas. Nunca esqueçam disso. Os pais são os primeiros catequistas. E se você não está fazendo isso, comece hoje. Hoje. Mude. Se teu filho, tua filha já fez 9 anos e não está na catequese, põe na catequese. Mas eles não querem, põe na catequese. Não é assim com a vacina? Você não vacina seus filhos mesmo sabendo que eles vão chorar? Mas você sabe que a vacina lhes fará bem? É preciso ter um pouco de autoridade, autoridade, no sentido positivo da palavra sobre os filhos. Põe na catequese, vá na missa com eles aos domingos. Rezemos. Santo Anjo do Senhor, meu zeloso guardador, se a ti me confiou a piedade divina, sempre me rege, me guarde, me governe, me ilumine. Amém. Repita de novo. Santo Anjo do Senhor, meu zeloso guardador, se a ti me confiou a piedade divina, sempre me rege, me guarde, me governe, me ilumine. Amém. Semana Nacional da Família. Mais uma vez, ofereço este programa, hoje dia de São Tarcísio, a todos os coroinhas, acólitos do mundo inteiro. Claro que penso no santuário, mas você sabe que na sua paróquia tem. Ofereçamos este programa a todos os religiosos e religiosas, cujo mês vocacional amanhã reserva a eles para as nossas orações. E claro, trazendo também a Assunção de Nossa Senhora. Eu volto já. Volte comigo.
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0: Querido povo de Deus, é hoje. Então, depois do programa Experiência de Deus, deste programa, você continua na TV Evangelizar, YouTube Padre Manzotti, e continua acompanhando o retiro que está acontecendo nos Estados Unidos. O retiro Evangelizar Missão Estados Unidos hoje, que vai até às 5 horas da tarde. 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E você continua acompanhando depois do Experiência de Deus pela TV Evangelizar, YouTube Padre Manzotti. Amanhã também poderá acompanhar. 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Suzana, que a paz de Jesus esteja com você, Suzana. Amém, bom dia.
1: Bom dia.
0: Deus abençoe. De onde você fala, Suzana?
1: Eu falo de Sorriso, Mato Grosso.
0: Como que você me acompanha?
1: Eu escuto pela rádio, Sorriso.
0: Certo.
1: Lá da sintonia. E escuto as vezes pela TV e pelo YouTube também.
0: Tá bom, filha. Fala um pouquinho mais alto. O que você quer partilhar? O que você quer falar, filha? Alô?

0: Vó Pará, gostei dela. Que esse padre vai falar? Não vai falar é nada. Gostei, viu, filha de Deus? Solta de novo, presta atenção, povo de Deus.
1: Padre, quando eu comecei a escutar o seu programa, eu estava afastada da igreja muito tempo, muitos anos. Então, padre, eu comecei a ouvir o seu programa um dia e eu falei assim: que esse padre vai falar? Vai falar o quê? Que ele não sabe de falar nada. Aí comecei, no outro dia eu fui escutar o senhor falando assim: ei, filha, você já foi conversar com o seu padre? Eu ficava falando, e todo dia o senhor repetia a mesma palavra: filha, vai falar com o seu padre da sua paróquia? Então, padre, eu saí um dia e falei assim: agora eu vou. Cheguei lá, perguntei para a secretária da igreja Santa Luzia, perguntei para ela assim: moço, o padre tá aí? Ela disse: não, só amanhã. Eu disse: então amanhã eu volto. Então, padre, eu voltei lá na igreja no outro dia. Quando cheguei lá, falei com o padre. Ele me perguntou se eu tinha feito primeiro eucaristia. Eu disse: não. Aí ele falou para mim que eu ia fazer primeiro eucaristia. Então, muitos anos de catequese, nunca tinha feito a primeira eucaristia. Fiz a primeira eucaristia e de lá para cá só recebi bênçãos.
0: Oh, meu Deus!
1: Só tenho a agradecer pelo que o senhor fez na minha vida e faz todo dia.
0: Amém.
1: E toca o sino,
0: Zé
1: Cristão.
0: Aí, filha, louvado seja Deus. E exatamente o que a obra evangelizar quer ser: transformadora de vidas e aproximar as pessoas de Deus. É uma benfeitora nacional e quer, sem dúvida, que as pessoas voltem para casa, voltem para Deus. E que coisa mais linda, essa mulher, depois de tanta idade, receber Eucaristia. Deus seja louvado, filha. Maria Conceição, que a paz de Jesus esteja com você, Maria Conceição.
2: Amém, seu padre.
0: Deus abençoe. Você fala de onde, Maria Conceição?
2: Eu falo de Dona Inês, Paraíba. Sou mensageira de Três Capelinhas.
0: Opa, toca a corneta, sacristão, pra ela. Três Capelinhas, filhas. Louvado seja Deus.
2: Amém, padre. Olhe, eu passei por uns problemas de saúde, perdi minha irmã, fiquei tipo uma depressão. Aí eu disse que se Jesus das Santas Chagas me curasse, fiquei de cama mais de 22 dias.
0: Nossa.
2: E assim, não tinha mais vontade de querer viver. Sim. Meu esposo sofreu muito comigo. Aí eu disse, se ele me tirasse desse sofrimento que eu tava, eu ia ser mensageira com muito orgulho, com muita honra, que faz muitos anos que eu lhe acompanho. Sim. Pela rádio 98 de Natal.
0: Sim.
2: E tenho outro testemunho.
0: Certo.
2: Tem 26 anos que eu moro com meu esposo, vai completar agora dia 8 de agosto.
0: É.
2: E eu tinha muita vontade de casar, ele dizia que não queria. Aí um dia ele começou a escutar o senhor pela rádio no colégio, trabalhando, e o senhor deu uns puxavancos de orelha. essas pessoas que viviam junto, tava bom de casar. Aí teve uma noite que ele foi tomar banho, eu disse: ei, tá na hora da gente se casar pra gente comungar. Aí minha filha, ajeitei tudo na pandemia, dentro de 2 meses minha filha veio, bancou nossa festa de casamento e, para honra e glória de Jesus, que hoje estamos casados.
0: Amém.
2: Vai fazer 4 anos. Padre, eu também queria deixar meu filho também em oração, se der tempo.
0: Então, primeiro diga: graça recebida.
2: Graça recebida e graça testemunhada, e toca o sino, sacristão.
0: Isso mesmo, filha Maria Conceição. E quem você quer colocar em oração?
2: Eu quero colocar meu esposo, Francisco Sérgio.
0: Tá.
2: Eu, Maria da Conceição, que tem orgulho do meu nome.
0: Com certeza, Jéssica, nome lindíssimo.
2: É, Jéssica de Fátima.
0: Tá.
2: Joyce Maiara, que é minha caçula, que tá grávida.
0: Tá.
2: Jance Natan.
0: Tá.
2: E Jefferson.
0: Tá certo. Como é que é o último?
2: Jefferson.
0: Padre,
2: só um segundo. E quero deixar também um vizinho que tem aqui, que eu tomo conta dele, que ele é alcoólatra. E amanhã.

0: dele sofre muito, o padre, ontem foi maior destroço.
1: Ô, tristeza, como é que é o nome dele?
0: Era Ivan Gomes.
1: Tá bom. E parabéns por ajudar a cuidar dele, viu, Maria da Conceição?
0: Amém, padre, é uma missão que eu tenho, graças a Deus, louvo a Deus todos os dias pela pessoa que eu me tornei através do seu programa.
1: Amém, Jesus.
0: Quero deixar meus três grupos em oração, não vou dizer o nome porque é muita gente.
1: E leve
0: em
1: breve.
0: Pode falar, padre.
1: Eu ia falar, leve meu abraço a cada grupo da Capelinha de Jesus das Santas Chagas, tá bom, dona Maria Conta
0: Conceição?
1: Tá bom,
0: padre, sempre eu rezo pelo senhor, viu?
1: Muito obrigado, eu agradeço e preciso muito de orações.
0: Pode contar com a nossa, amanhã é dia do nosso encontro mensal.
1: Que bom.
0: Vai dar tudo certo, já estou preparada, já preparei o grupo, viu? Que Jesus das Santas Chagas continue lhe abençoando.
1: Amém. Amém.
0: E essa equipe de vocês são uma equipe muito maravilhosa.
1: Deus abençoe, querida. Leve sim meu nome em oração e peço a todos, rezem por mim, preciso muito de oração. Mas veja, gente, a Maria da Conceição, ela disse, se eu receber essa graça, me tornarei mensageira da capelinha. E veja aí, três capelinhas. Que tal você aproveitar o intervalo agora e se tornar líder mensageiro da capelinha 0800-410-6060? Ligue agora, faça como ela. 41-3221-6060. Torne-se um líder mensageiro. Eu volto já.
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0: noite eu falava com a Maria da Conceição, dona Inês, lá da Paraíba. Líder mensageira de 3 capelinhas. E você aproveitou o intervalo, se tornou mensageiro da capelinha? Perdeu a oportunidade? Fica aí o apelo, 0800-410-6060. 41-3221-6060. Ela acompanha pela parabólica digital 329. Ela citou Rádio 98 FM de Natal, Rio Grande do Norte, Bispo Dom Edilson Soares Nobre. Posse foi dia 4/7, lá em Guarabira. Minha saudação, Dom Edilson Soares. Filhos amados, povo querido, eu quero lembrar a você que o pessoal pede para mim, fale, padre, as programações para o futuro para a gente organizar a caravana. Por isso que eu tenho falado mais para frente. Por isso que eu tenho feito, às vezes, agenda futura para que organizem caravanas, se organizem para vir. A festa de Jesus das Santas Chagas será dia 21 a 27 de setembro. Então organize seu ônibus, sua van, sua caravana, compre sua passagem de ônibus, passagem de avião e vem, reserve hotel. Será no Santuário de Nossa Senhora de Guadalupe, Jesus das Santas Chagas, 21 a 27 de setembro. Outra data, aí falo com o povo lá do Ceará. Não esqueça, o evangelizar é preciso, já tem data marcada, dia 31 de outubro, 31 de outubro, no aterro da praia de Iracema. O tema inabalável, com fé a tempestade vai passar. As camisetas oficiais do evento já estão disponíveis em todas as lojas Casa Pio em Fortaleza e região metropolitana. Então marque essas duas datas. Festa das Santas Chagas, 21 a 27 de setembro, aqui em Curitiba. E dia 31 de outubro, em Fortaleza, no Aterro da Praia. E as camisetas já estão disponíveis, adquira. Falo com antecedência para não ter desculpa que não sabia. Escute o que as pessoas têm dito sobre a leitura orante.
1: Eu sou a Bete Pimenta, de Rondonópolis, Mato Grosso. Quero deixar meu testemunho sobre a leitura de Jó. Na hora que o senhor leu a leitura, que o senhor falou assim, que Deus me deu, Deus tirou, e ele louvou e agradecer a Deus. Em janeiro, eu descobri que eu estava com câncer, que começou nos ovários, esparramou pelo peritômetro. E olha, quando o doutor me deu a notícia, ele falou assim, que não tinha mais como fazer cirurgia. Eu falei para ele, Deus me deu, Deus tira. Isso, se você não pode, mas Jesus da Santa Chaga pode. Pelo meus exames de sangue, o tumor já está todo eliminado. E eu estou aguardando o resultado das imagens, que eu tenho muita fé em Deus e Santas Chagas, que eu estou curada, pelas graças das Santas Chagas. E a leitura de Jó, eu assim me identifiquei muito, porque eu nunca reclamei por eu estava com essa doença. Sempre eu agradeci a Deus e falei, se Deus quiser, ele vai me curar. Então assim, Deus me deu e Deus já tirou. Graças a Deus. Então graça alcançada é graça testemunhada. Toco sim nessa questão.
0: Deus seja louvado, Odete. Que bom. E aí, ó, inabalável, eu vou falando e você vai vendo a capa do livro, Odete, de Rondonópolis, Mato Grosso, TV Evangelizar, lá em Rondonópolis, canal 24.1, canal aberto, o bispo Dom Maurício da Silva Jardim, da diocese de Rondonópolis, Guiratinga, portanto, tá aí. Odete de Rondonópolis, e este livro inabalável que eu indico você para ler, dar aos seus amigos, a pessoa que está passando por dificuldade, está sofrendo, está doentinho, alguém da família, inabalável, com fé a tempestade vai passar. E não deixe de escutar essa música no YouTube, viu? Essa música no YouTube, inabalável, escute mais vezes, para que você tenha uma fé inabalável. A fé não é ausência da dor, não é ausência de sofrimento, é saber onde ancorar em meio à tempestade. Então diga para você mesmo, minha fé é inabalável, minha fé é inabalável, diga isso. Diga aberta, cartilha de oração.
2: Palavra do meu Senhor.
0: Eu sei que avancei, então vou depois seguir de novo, nem que eu atenda menos. Segundo Coríntios, capítulo 4, versículo 16. Por falar nisso, ainda na leitura Dante, você curtiu ontem lá no Instagram? Você curtiu e escreveu? Não é curtir, por favor. Queria que você escrevesse que nós colocamos ontem a foto, que foi muito forte ontem, muito forte. Gente, para pensar. Sou vaso de barro, vou retomar o de ontem. Você viu lá no Instagram? Posso ficar aflito, mas não derrotado. Posso ter dúvida, mas não desesperado. Posso ter inimigos, mas muitos amigos. Posso estar gravemente ferido, mas não serei destruído. Forte, não é? Vamos hoje. Se não fez ontem, curta lá. Agora, 2 Coríntios, capítulo 4, versículo 16. Por isso, nunca ficamos desanimados. Da onde vem esse por isso? Você tem que ler um pouquinho antes. Tudo isso aconteceu para o bem de vocês. Graças a Deus alcance um número cada vez maior de pessoas. E estas façam orações de agradecimento para a glória de Deus. Então, por isso, graças às orações, escute bem, olha o poder da oração. Por isso que eu dizia para aquela senhora, reze por mim nos seus três grupos. Dona Maria Conceição, realmente um nome bonito. Se você reza, você não desanima. Uma mensagem forte. Por isso, nunca ficamos desanimados. Mesmo que o nosso corpo vá se gastando, o nosso espírito vai se renovando dia a dia. De novo. Pela oração, nunca ficamos desanimados. Mesmo que o nosso corpo vai se desgastando, e vai. Cada dia nós vamos nos desgastando. O nosso espírito vai se renovando dia a dia. E essa pequena e passageira aflição, porque a vida é. Quantas vezes na vida nós temos aflições? Esta pequena e passageira aflição que sofremos vai nos trazer uma glória enorme e eterna, muito maior do que o sofrimento. Põe isso no teu coração, filho. Você está passando por um momento de aflição? Pensa assim: esta aflição é passageira. Esta aflição é passageira. Seja qual for o problema que você esteja passando agora, este problema é passageiro. Essa angústia é passageira. E vou me manter firme em Deus, porque vamos receber uma glória eterna, muito maior que o sofrimento. Porque nós não prestamos atenção nas coisas que se veem, mas nas que não se veem. Pois o que pode ser visto dura apenas um pouco, mas o que não pode ser visto dura para sempre. Por ora, enquanto eu vou para o intervalo, eu quero que você diga para você mesmo: eu estou numa passageira aflição. Eu estou numa passageira doença. Eu estou numa passageira tempestade. O que me aguarda é algo muito melhor. Vai meditando isso. Eu volto rezando. Bom.
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9: Meu espírito de luz.
10: E adentremos no capítulo 5, versículo 1. Você fez esse exercício no intervalo, na leitura orante? Eu estou passando e é passageira a minha aflição, é passageira a minha tempestade, é passageira a minha dor. Capítulo 5, versículo 1. De fato, nós sabemos que quando for destruído essa barraca em que vivemos, o corpo, veja que ele diz que o corpo vai desgastando e vai. Eu me olho no espelho, tenho noção disso, você também tem noção disso. Nosso corpo vai desgastando, a maturidade vai chegando, as rugas vão chegando, a falta de flexibilidade, de agilidade, se a gente percebe. As dores vão aumentando, gente, bem-vindo à humanidade. Mas que isso não desanime, porque ele usa, essa tradução coloca a barraca, o corpo é até hilário. De fato, nós sabemos que quando for destruído esta barraca em que vivemos, que
0: é o nosso corpo aqui na terra, Deus nos dará, para morarmos nela, uma casa no céu. Essa casa não é feita por mãos humanas. Foi Deus quem fez e ela durará para sempre. Sabe o que me dá vontade? Eu e minha casa serviremos ao Senhor. Vem, de novo. Pastor vai repetir a música. Vou. Porque essa certeza de que nós estamos desgastando. A vela está consumindo, a vida está indo. Que essa barraca em que vivemos, que é o nosso corpo aqui na terra, vai passar. Vai passar, meu filho. Pode esticar de um lado, pode esticar do outro, pode tentar paralisar isso, paralisar aquilo, preencher. Vai. Mas veja o final. Deus nos dará para morarmos nela uma casa no céu. Essa casa não foi feita por mãos humanas. Foi Deus quem a fez e ela durará para sempre. Então diga, cantando comigo:
11: eu e minha casa
0: serviremos ao Senhor.
11: Serviremos,
0: porque nós queremos essa casa no céu. Nós queremos essa casa que durará para sempre no céu. E quero que minha família vá junto. Quero levar minha família para o céu. Amém. Amém. Josiane, que a paz de Jesus esteja com você, Josiane.
12: Amém, Padre. Sua bênção.
0: Deus abençoe. De onde você fala?
12: Eu falo de Cruzeiro do Oeste, Paraná.
0: Minha saudação. E como é que você me acompanha?
12: Eu acompanho pela Rádio Amizade de uma forma e o canal 24.1 também.
0: É verdade. Então, meu abraço ao povo paranaense. Sou paranaense com a graça de Deus. Então, meu abraço ali a toda a região. Diga, Josiane.
12: Eu gostaria de passar um testemunho e pedir de oração, Paulo.
0: Comece pelo testemunho, por favor.
12: Meu testemunho é um testemunho de vida muito grande, porque meu marido, ele quando nasceu, ele foi descoberto uma doença dele. Anemia falciforme, mas que não deu muito tempo de vida para ele, sabe? E hoje ele tem 40 anos de idade.
0: Meu Deus, louvado seja Deus.
12: É um milagre vivo, né?
0: Sem dúvida, um milagre vivo.
12: Pela medicina não, mas Deus, para nada é impossível para ele, né?
0: Com certeza, para Deus nada é impossível. Isso mesmo.
12: Eu gostaria de testemunhar isso aí, porque para mim é mais que um.
0: Então diga, graça recebida.
12: Graça recebida.
0: É graça testemunhada. Toca o
12: sino, sacristão.
0: Isso, querida. Quer deixar alguém em oração? Quem que é?
12: Eu gostaria de deixar minha família, padre, meus pais, Aparecido e Maria.
0: Aparecido e Maria. Tá.
12: Meus filhos, Letícia e Igor.
0: Só um minutinho, Letícia. E?
12: Igor. Meu enteado, Ícaro.
0: Tá.
12: Meus netos.
0: Tá.
12: Minha sogra, que lutou muito com meu esposo, ela é muito guerreira, lutou e luta até hoje comigo, acompanhando ele pelos médicos até hoje, ele faz acompanhamento ainda.
0: O nome dela?
12: Lica.
0: Lica.
12: Isso.
0: Os nomes estão aqui, levarei no altar do Senhor. Meu grande abraço, Josiane, meu abraço carinhoso a todo o povo do Paraná, a Cruzeiro do Oeste em particular. Ela citou a Rádio Amizade FM e também TV Evangelizar, canal 24.1 em Umuarama. Minha saudação ao bispo Dom João Mamede Filho, da diocese de Umuarama. Gente, se amanhã, se você puder, eu falo para Curitiba, região metropolitana, mas de qualquer parte do Brasil, ajude a pintar a casa da mãe. Você sempre vê o santuário de Nossa Senhora de Guadalupe pela TV. É de onde nós fazemos as missas, as adorações. É, na verdade, a sede da obra Evangelizar é preciso. Está precisando de pintura. Não é só pintura. Nós queremos começar com climatização do santuário. Depois restauro. Pintura externa. Você está vendo as imagens, como está bem deteriorada. E depois pintura interna. E nós não temos caixa para para isso. Por isso, é preciso fazer essa ação. Uma doação a partir de R$500. Você pode fazer pelo Pix, QR Code que você está vendo na sua tela. Você pode fazer presencialmente na secretaria da paróquia, no local do dízimo, na recepção da Associação Evangelizar é Preciso. Ou você liga no santuário e pede mais informações como colaborar. Ligue no santuário e pede como colaborar. Todos aqueles que fizerem a doação terão seus nomes escritos no livro da Casa da Mãe, que já está no site. Se você quiser ver, está no site, Santuário de Guadalupe Oficial. Está no site Santuário Guadalupe. E você vai ver o livro da Casa da Mãe. Uma cópia depois física será deixada em Curitiba e outra eu levarei até a cidade do México, no Santuário de Guadalupe. Você entendeu? Você entre agora, Santuário Guadalupe, vai lá, livro Casa da Mãe, e você vai ver os nomes das pessoas que já estão fazendo a doação. Depois será feito o livro material. Uma cópia fica no santuário e outra eu levo lá no Santuário de Guadalupe, no México. Portanto, faça sua doação a partir de R$500. Pix na secretaria, no local do dízimo, na recepção da Associação Evangelizar é Preciso e pelo site santuarioguadalupe.com.br. O telefone do santuário 41 3233 4884, 41 3233 4884, Santuário Guadalupe. Escute esse testemunho, dá tempo ainda.
13: Eu me chamo Bernadette, moro em Salvador, Bahia. Eu me achei no testemunho que eu tenho nesse que ele era dependente químico. Eu tento pedir na novena de São José, de São Sebastião, Nossa Senhora. Ele se aceitou a se internar, que está enxergado, graças a Deus. E a Jesus da Santa Chave.
0: Louvado seja Deus, Bernadette. Lá de Salvador, Bahia, Rádio Excélsior FM, Cardeal Arcebispo Dom Sérgio da Rocha, Arquidiocese de São Salvador da Bahia. Eu volto já. Volte comigo.
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24: Me ajude a pintar a casa da mãe. 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Agora está certo. Filhos amados, hoje é aniversário do arcebispo Dom Leomar Antônio Brustolin, da Arquidiocese de Santa Maria, Rio Grande do Sul. Dom Pedro Cesário Palma, da Diocese de Jardim, Mato Grosso do Sul. Cidade de Arara, São Paulo, completando 164 anos, onde temos a TV Evangelizar, canal 29.1 em Araras. Rádio Cristal Mocambo FM, Guaraciaba, do Norte, Ceará. Cultura FM Picos, Piauí. Faxinal FM Coronel Bicaco, Rio Grande do Sul. Líder FM, Quixerê, Ceará. Lua D FM, Tobias Barreto, Sergipe. Nossa Rádio FM, São Carlos, Santa Catarina. Onda Sul FM, Francisco Beltrão, Paraná. Vale FM, Araçuaí, Minas Gerais. TV Evangelizar, canal 49.1, Amarante do Maranhão, Maranhão. Rádio Clube do Povo FM, Três Forquilhas, Rio Grande do Sul. Dom Bosco FM, Fortaleza. Dom Bosco, meu abraço aos salesianos, Fortaleza, Ceará. E Triploc Tech de São Paulo. Filhos amados, povo querido, e quero lembrar então que, terminando o programa, você continua na TV Evangelizar. Terminando o programa, continua no YouTube Padre Manzotti, que nós seguimos com o retiro. O retiro que está acontecendo nos Estados Unidos. Lembrando ao povo dos Estados Unidos, tem vagas para amanhã. Amanhã é só entrar. camarotetickets.com. Tem vagas das 8:30 às 5 da tarde em Randson, Massachusetts, no Clube Português. Tem vagas para amanhã. E dia 22 estarei em Belham, Nova Jersey, na Escola Católica da Cruz Sagrada, das 8 às 5 da manhã. Da tarde, perdão. Também camarotetickets.com. E você acompanha pelo YouTube Padre Manzotti TV Evangelizar. Filhos amados e povo querido, mais uma vez, convido vocês a rezarmos uma Ave Maria, na intenção de todos os religiosos e religiosas, e na intenção de todos os coroinhas e acólitos. Rezemos. Ave Maria, cheia de graça, o Senhor é convosco. Bendita sois vós entre as mulheres, e bendito é o fruto do vosso ventre, Jesus. Santa Maria, Mãe de Deus, rogai por nós, pecadores, agora e na hora de nossa morte. Amém. Nossa Senhora, abençoai e santificai todos os religiosos e religiosas que se dispuseram a viver a radicalidade do Evangelho, na pobreza, obediência e castidade. E despertai mais vocações à vida religiosa. Nossa Senhora, abençoai os nossos coroinhas e acólitos, por intercessão também de São Tarcísio, aquele que foi o primeiro dos coroinhas e morreu para defender a Santa Eucaristia. São Tarcísio, rogai por nós. Juntos, sexto dia da novena de São Roque.
4: Meu amor,
24: ó Deus, por intercessão de São Roque, curai as feridas do corpo e curai as feridas da alma. Ó Deus, por intercessão de São Roque, curai as feridas do corpo, curai as feridas da alma. São Roque, vós que não tivestes medo de se dedicar de corpo e alma aos cuidados dos doentes, e como prova de vossa fé e confiança, contraístes a doença, mas Deus não a abandonou. Deus o alimentou e de modo milagroso também o curou. São Roque, nesta novena hoje, sexto dia, faço o meu pedido. Protegei-nos contra as doenças infecciosas, livrai-nos do contágio, livrai-nos das feridas abertas, físicas, emocionais, espirituais. São Roque, nesta novena especial, livrai-me desta enfermidade que agora vos apresento. Apresente a sua enfermidade. Senhor, por intercessão de São Roque, pedimos pelos doentes dos hospitais, pelo alívio das dores e dos sofrimentos. Eu me comprometo também a agir com caridade com aqueles que sofrem. São Roque, abençoai os médicos, fortalecei os enfermeiros, os intensivistas na UTI, os atendentes de hospitais, os voluntários, os cuidadores de doentes. De modo especial, curai as feridas expostas e as doenças graves. São Roque, livrai-nos de todo o mal. São Roque, livrai-nos das infecções. São Roque, rogai por nós. O Senhor esteja convosco. Ele está no meio de nós. Abençoai, Senhor, o retiro que está acontecendo hoje e amanhã, que possam ter frutos de conversão. Abençoai os que estiverem presencialmente, mas também aqueles que acompanharem pela TV, pelo YouTube. Que a bênção de Deus, por intercessão de Nossa Senhora do Carmo, São Pio de Pietrelcina, os méritos da Santa Chagas, os abençoe. Pai, Filho, Espírito Santo. Amém. E eu me despeço, fechando a Semana Nacional da Família, com um clipe. Eu e minha casa serviremos ao Senhor. YouTube Padre Manzotti. Continua conosco. Acompanhe.

0: Branca e a hora certa.
1: 11:02, 11:02.
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0: ouvintes da Rádio Educadora, sejam bem-vindos ao Conexão Natureza.
1: Olá, ouvintes, eu sou Vinícius Moreira, ao meu lado está Felipe Machado. Hoje temos um programa especial sobre um tema que poucos conhecem, mas que é fundamental para a sobrevivência da biodiversidade no Vale do Aço, os corredores ecológicos.
0: Você sabia que um animal como uma onça-pintada ou uma anta pode precisar percorrer dezenas de quilômetros para encontrar alimento, um parceiro ou até mesmo abrigo? E que sem esses corredores ecológicos, esses animais ficam presos em ilhas de floresta sem saída?
1: Hoje vamos entender os corredores ecológicos, essa ferramenta tão importante para mitigar o isolamento biogeográfico de espaços naturais protegidos, no nosso caso, o Parque do Rio Doce, e qual o papel das pequenas propriedades para conservar esse grande corredor de vida.
0: E essa é a sua rede educadora de comunicação, conectando o Vale do Aço com o mundo. Coordenação artística de Matheus Cabral, coordenação de jornalismo é minha, Felipe Machado, coordenação administrativa de Joana Velino e direção de Padre José Wilker. Você pode acompanhar o nosso programa pelo rádio, pelo site radioeducadoramg.com.br, tem o nosso aplicativo Rede Educadora, seja Android, seja iOS, é só você baixar na sua loja de aplicativo, também nosso canal no YouTube, estamos ao vivo, estamos em live lá no nosso canal. E para conversar sobre esse tema tão importante, a gente tem aqui no estúdio o engenheiro agrônomo Caio César Castro, formado pela Universidade Federal de Viçosa e fundador e diretor técnico comercial da RAC Soluções Ambientais, empresa sediada aqui no Vale do Aço, que atua com licenciamento ambiental, monitoramento de fauna e de flora, recuperação de áreas degradadas, isso é muito importante, e muito mais. Caio, seja bem-vindo ao Conexão Natureza.
2: Obrigado, Felipe, obrigado aqui, Vinícius, pelo convite. Vai ser uma honra e um prazer aqui compartilhar e aprender um pouco sobre esse tema tão importante, corredores ecológicos.
1: Caio, antes da gente entrar no tema, seja super bem-vindo. Como surgiu a RAC? Fala pra gente dessa história e o motivo de criar a empresa.
2: Olha, a RAC, ela começou há 13 anos. Essa semana a gente comemorou esses 13 anos de fundação da empresa. E como você comentou aqui sobre pequenas propriedades rurais, eu tive a formação, né, agrônoma, de engenharia agronômica na UFV, e vim para o Vale do Aço e comecei atendendo primariamente produtores de silvicultura, que atendiam com matéria-prima tanto a indústria de celulose e indústria de carvão vegetal para siderurgia. Então eu comecei atendendo esse público primariamente aí. Quando a gente fundou a RAC.
0: E hoje vocês trabalham, a gente citou aqui, mas vocês trabalham basicamente com o quê?
2: Hoje a gente tem todo esse escopo de prestação de serviços e consultoria ambiental através de estudos ambientais. A gente atende agora praticamente todos os setores da economia, desde o agronegócio, mineração, infraestrutura, geração de energia. Hoje a gente está espalhado na bacia do Rio Doce como um todo. E a gente tem atuação em praticamente todas as frentes de estudos ambientais. E a gente costuma dizer que as nossas soluções são soluções integradas. Por quê? Porque quando você vai fazer um estudo ambiental, você precisa de um levantamento topográfico. Então a gente tem na nossa equipe pessoas habilitadas para fazer a topografia. Você precisa de fazer um estudo de fauna e flora. Então são especialistas de cada tema que você precisa compor essas equipes. A gente possui essas equipes. Você precisa de um estudo de engenharia, um projeto de uma travessia de fauna, por exemplo. Então a gente consegue trazer e coloca esse profissional. E num tempo depois que você obtém a licença, você precisa conduzir a sua licença cumprindo condicionantes ambientais. E aí começa novamente uma expertise da RAC, que é o trabalho na recuperação de áreas degradadas, no plantio de mudas nativas para fins compensatórios. E também o decorrer de outros estudos, né? Você tem que fazer um resgate de flora, você tem que fazer um resgate de fauna, né? Então esse trabalho que exige da empresa soluções diversas, mas no mesmo tema e no mesmo escopo, a RAC hoje consegue atender o mercado.
0: Vinícius, uma das nossas missões aqui é educar, né? É falar de educação ambiental e ensinar as pessoas esses termos aí de relacionados ao meio ambiente. A gente falou sobre corredor ecológico. Vinícius, explica pra gente de uma forma simples o que que é esse corredor ecológico.
1: Então, é uma faixa de vegetação nativa que favorece o trânsito de animais silvestres. Em síntese, é isso. E melhora e mitiga o problema do isolamento entre as espécies. Por exemplo, você tem uma área que é fonte de vida, que é onde tem uma grande maciço florestal que produz e reproduz espécies de maneira contínua. E você tem áreas que são fontes de migração, porque só essa área núcleo não consegue suplantar toda a demanda de reprodução, de forrageamento, de alimentação dessas espécies. Então precisa de migrar para outras áreas. E o problema da Mata Atlântica é esse isolamento, porque a Mata Atlântica é um dos biomas mais degradados que a gente tem no país e no mundo. Então é um grande desafio falar de corredor ecológico, sobretudo na Mata Atlântica.
0: E Caio, onde que a RAC entra nesse caso?
2: Então, como a nossa... Nosso trabalho consiste diretamente em questões de licenciamento ambiental. A RAC tem um papel muito bacana, que quando a gente vai propor estudos ou propor soluções do contexto de sustentabilidade, a gente pode propor o desenho desses corredores através de recuperação de áreas que conectam fragmentos florestais e essas áreas sejam uma prioridade para recuperação, né? Então, ou seja, para formar uma nova floresta e conectar ambientes florestados com esse novo plantio, né, com essa nova área de recuperação. Existe também algumas questões que dizem respeito sobre criação de unidades de conservação, né, por exemplo, as RPPNs, que passam, às vezes, na nossa consultoria. A gente já teve o prazer de trabalhar na RPPN Pedreira 1 em Antônio Dias, a gente ajudou a criação dela, e ela é um corredor ecológico ali, não comparado a uma unidade de conservação na extensão do Parque Estadual do Rio Doce, mas é um pequeno corredor ecológico e é uma contribuição que as indústrias, né, que as empresas também podem trazer como solução para esse tema.
0: Ô Vinícius, me ajuda a lembrar, a gente tem essa RPPN em Antônio Dias, a gente tem a da Cenibra, que é a fazenda Macedônia. Qual mais
1: tem
0: que a gente
1: tem? Tem a RPPN da UZIPA, tem a RPPN...
0: A UZIPA é?
1: A UZIPA é uma RPPN, poucas pessoas sabem
0: disso. Eu não sabia.
1: Pois é uma RPPN e é legal a gente falar sobre isso, né? E é muito importante no isolamento que o Parque do Rio Doce tem ter essa constituição de unidade de conservação, que é o caso da categoria RPPN. O que, que é RPPN, né? Reserva Particular do Patrimônio Natural, que é previsto no Sistema Nacional de Unidade de Conservação, na lei, né, que ampara todo esse sistema de conservação da natureza, uma prerrogativa para uma empresa ou uma pessoa física criar uma área protegida. E ela registra isso em perpetuidade, ou seja, uma vez criada, ela não pode mais interferir.
0: Não pode alterar, né?
1: Não pode alterar, não pode retroceder. Então tem plano de manejo, toda uma previsão legal. Mas além da RPPN da UZIPA, nós temos a RPPN da Lagoa Silvana. Você sabia que lá o RPPN...
0: A Lagoa também. Também. Aquela área ali, né, em frente lá do... Adoro a Lagoa Silvana. Aquela área ali. Isso. Em frente tem a Lagoa do... Aquela ali é a Lagoa do...
1: A Lagoa Isso, Silvana.
0: Não. Silvana. É. A do Bispo, do Parque. E tem aquele todo o entorno ali em volta. Você sai ali no Cariru...
1: Aquela floresta toda que margeia a Lagoa Silvana, tudo ali é RPPN. E a Cenibra, eu não vou dar spoiler, o pessoal da Cenibra vai vir cá, eles vão criar mais RPPNs. Mas não vou dar spoiler, não.
0: Ah, porque nosso próximo programa a gente vai falar sobre queimada. Inclusive, esse final de semana, essa semana, a gente teve muito foco de incêndio aqui, mas não vamos falar disso agora.
1: Esse é outro programa.
0: É outro programa, viu? A gente tá cheio de tema aqui pra falar. São 11h14, tá quase na hora do intervalo. Na volta a gente vai falar sobre questões legais, sobre legislação aí desses corredores ecológicos. A gente tá recebendo aqui Caio Castro, né? O nosso Caio Castro, né? Na volta do intervalo a gente continua o papo. Esse é o Conexão Natureza.
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1: 11:15, 11 horas e 15 minutos.
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4: De volta com Conexão Natureza, 11:20. A gente está recebendo aqui Caio César Castro, fundador e diretor técnico comercial da Hack Soluções Ambientais, e a gente está batendo um papo aqui sobre soluções ambientais, corredores ecológicos e tudo mais. Na volta do intervalo, a gente estava indo falar sobre questões legais. O Caio e Vinícius, existe uma legislação que trata desses corredores ecológicos aqui no Brasil?
5: Sim, existe. São várias legislações e que abordam o tema de diversas formas, né? As unidades de conservação já é uma previsão de uma legislação específica sobre esses corredores, né? E para o contexto rural, o que a gente pode dizer hoje são as áreas de preservação permanentes e as áreas destinadas à reserva legal. Então, são áreas específicas para que haja essa preservação do bioma nativo dentro da propriedade, né, que possa oferecer esse serviço ecossistêmico para trânsito de animais e enfim, propágulos também da flora, para que haja perpetuidade aí dessa vegetação nativa.
4: Vinícius, tem uma lei da Mata Atlântica também, né?
6: Tem, a 11.428, é o único bioma no Brasil que tem uma lei específica. Sim. Isso é muito salutar. Mas a gente deveria avançar para ter uma lei específica pro Cerrado, para Amazônia, pro Pampa, porque esse país é continental e as diferenças na ocupação desses territórios são bem peculiares, então você tem um histórico de ocupação antrópica que, vamos dizer, determina a conservação desses territórios e a não conservação também. Então, eu acho que fica essa autocrítica para nós como sociedade para evoluir nesse sentido, sabe? Isso é muito importante. Agora, as unidades de conservação exercem um papel fundamental, mas as APPs, as áreas de preservação permanente, as reservas legais, todo produtor rural tem por força da lei de recuperar, de proteger, elas são fundamentais para garantir essa permeabilidade, esse trânsito da fauna, das onças, das antas, especialmente

0: aqui no Parque do Rio Doce. Se não, o que que vai acontecer com um fragmento tão isolado igual o Parque do Rio Doce? Vai ter endogamia de mamíferos, por exemplo, você vai ter uma depleção, uma
1: endogamia é o quê?
0: Vão começar a se copular espécies com pouca variabilidade genética. E aí essa consanguinidade vai determinar talvez a extinção de espécies-chave para nós, como a onça-pintada, o tatu-canastra, o muriqui, o Bracteles e pochantes, que é o maior primata das Américas, a última maior população de primatas de monocarvoeiro, que é o muriqui do norte, na Mata Atlântica, que está no Parque do Rio Doce. Isso não é pouca coisa. Então a gente criar alternativas para esses bichos poder expandir para o entorno é fundamental, né, Caio?
1: Sim, sim. E essa conectividade com propriedades rurais é... Porque no território, né, a gente... Por que que a gente fala propriedades rurais? Porque são áreas rurais, né, e no território elas são classificadas como áreas de uso predominantemente rural.
2: Aí a gente tem que lembrar que o Vale do Aço são 4 cidades, região metropolitana, mas a gente tem muita área rural em volta aqui. Sim. Municípios aqui, vou falar Antônio Dias, Jaguaraçu, pro lado de lá também. Até mesmo Belo Oriente, que tem uma cenibra lá, mas em volta tem diversos produtores rurais. A gente tem que falar dessa área também, não é só como não é só metropolitano, não é só cidade, tem que falar da galera do rural também.
1: Pois é, e aí é a própria comunidade rural começar a ter essa percepção, porque para além da fauna silvestre, eu costumo pensar que corredores ecológicos é quase um antibiótico multiespectro, porque ele não só resolve a questão da fauna silvestre, ele também resolve questões, por exemplo, que são intrínsecas à atividade rural, que é a recarga de lençol freático, né? A proteção dos solos, das propriedades. Então, assim, o produtor rural, ele já tá virando a chave, na minha visão, né? A gente tem percebido, assim, principalmente na nossa região, as áreas rurais, elas possuem, eu digo, de Santana do Paraíso para trás, até chegar ali em João Molevade, a gente tem uma percepção do território com áreas de reserva legal muito mais preservadas do que de Santana do Paraíso sentido Governador Valadares. Pelo menos quando a gente olha os mapas, a gente tem essa percepção. E entender que essa obrigação legal, ela tem sido uma questão até mesmo de valorização do próprio ativo imobiliário do produtor, porque ele resolve uma questão que precisa ser resolvida mesmo do ponto de vista legal. E do ponto de vista de consciência, é justamente essa percepção de que ter um território, né? Ter a propriedade de um território traz consigo as suas responsabilidades sobre a legalidade de como você usa aquele espaço, e que esse espaço bem gerenciado e bem mantido, né? Principalmente do ponto de vista de preservação de áreas florestadas, né? De ambientes nativos, é importante, é a sua contribuição como um produtor responsável, né? Perceber essa importância é salutar, assim, para que a gente possa avançar no ponto de vista de conscientização.
2: Não é só usar a sua área para poder plantar milho, sei lá, para criar gato. Tem toda uma questão ambiental de manutenção do planeta. Essa bolinha azul aqui é a única que a gente tem, tá?
0: Felipe, o problema é que apartou, sabe? Em algum momento a gente divorciou a natureza do nosso cotidiano. Sim. E estamos completamente ligados, intrinsecamente relacionados. E aí, o Conexão Natureza, esse programa, é uma conexão da natureza com a gente novamente. Essa é a proposta do nosso programa, inclusive. Por que que eu tô falando isso? Qual que é a melhor estratégia de produção de água? A melhor. A gênese é com floresta em pé ainda.
1: Sim.
0: Não tem jeito. O que que tá acontecendo? Saiu um estudo esse ano, hein? Coisa fresquinha. A exaustão das águas subterrâneas em Minas Gerais está chegando no limite. A gente já ultrapassou a capacidade de recarga hídrica já. O tanto que a gente está extraindo do lençol freático, já não consegue mais repor. Então, assim, o ser humano está buscando alternativas que não são renováveis. Então, qual que é a melhor estratégia para a produção de água, Caio? É
1: reflorestamento.
0: Reflorestamento. As APPs, as reservas legais, elas são fundamentalmente necessárias, tanto para equilibrar do ponto de vista ecossistêmico, de corredor ecológico, mas sobretudo para produzir água para as propriedades rurais. E quem que produz água para as propriedades rurais, para as zonas urbanas? São as comunidades rurais. Então, exatamente, por que que a gente depende interdepende de todo esse esquema de conservação que está na zona rural. A cidade também depende.
2: É conexão, gente. É isso que a gente precisa entender. A gente, né, a gente saiu muito do rural e veio para a cidade, mas esquece que lá, da onde vem, né, como a gente disse aqui, o que a gente bebe e o que a gente come vem de lá.
0: Vem de lá, com certeza.
2: Então é pensar nisso para a gente não perder daqui uns dias faltar água, faltar comida, porque e aí, o que a gente vai fazer? Viver de...
0: Tá tudo ligado.
2: Ultraprocessado? Não dá.
0: Não tem jeito.
2: Eu queria que vocês respondessem rapidinho. Chegou uma mensagem aqui que eu gostei da mensagem. Tá aqui, tá no nosso WhatsApp, 31997714902. A Marta Maria, do Vila Ipanema, em Ipatinga, falou que tá curtindo o nosso programa. Gostaria de pedir uma opinião pro Caio, mas eu vou colocar vocês dois na roda, porque Vinícius é biólogo e Caio é engenheiro agrônomo. Gostaria de pedir uma opinião. Minha filha quer trabalhar com natureza, animais e tal. Ela pensa em fazer veterinária por causa do mercado de trabalho. Mas tá com a dúvida, que curso ela teria que fazer para trabalhar em uma empresa como está sendo representada hoje? Para trabalhar na RAC, você falou que você tem vários escopos aí.
1: Sim, sim.
2: Para trabalhar na RAC, você tem que ser?
1: A gente tem, uma multidisciplinaridade que a gente fala na nossa empresa. Então, tem biólogo, engenheiro florestal, agrônomo, mas tem da área da comunicação, tem veterinário também que trabalha com a gente. Mas o contexto, assim, é encontrar um tema que lhe agrade. Então, por exemplo, a medicina veterinária, para além de animais domésticos, né, e de produção, você também tem os veterinários específicos ou especializados em tratamento de fauna silvestre. E na RAC a gente tem programas de resgate de fauna em que é necessário, em alguns programas, inclusive é uma condicionante já pré-definida que haja um veterinário específico para acompanhar o resgate de fauna, porque eventualmente o animal pode ter alguma lesão e ele precisa ser tratado. Então, assim, a veterinária é uma profissão, né, que consegue trabalhar na área ambiental tranquilamente.
2: E que é abrangente, né? A engenharia florestal, né, na recuperação de áreas também é importante.
1: Sim, claro. E aí você tem a parte de geotecnologia, geografia, eu acho uma profissão também muito, muito estabelecida na área ambiental, porque ela ajuda a pensar o território de uma maneira mais ampla, né? Ele sobe a escala do mapeamento. Por exemplo, eu me formei na área de... sou engenheiro agrônomo, mas vim trabalhar na área ambiental. A gente não é travado nessa nomenclatura, né, Vinícius? O Vinícius começou com turismo.
0: Turismo.
1: Não foi?
0: Então, assim, ciências biológicas.
1: Ciências biológicas, né? Então, assim, a profissão que para a área ambiental, ela já está na área ambiental, na minha visão. Porque se ela já deseja isso, né? Então, assim, e quer ser veterinária. É tranquilo isso, né?
2: É a área.
1: Precisa de avançar.
2: Precisa ir pro intervalo, 11:31, na volta a gente continua o papo, esse é o Conexão Natureza.
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2: 11 horas e 36 minutos, temos tempo predominantemente nublado aqui no Vale do Aço neste sábado, 24 graus. E a gente fala do assunto da semana. A Casas Bahia fechou 298 lojas como parte de um plano de redução de despesas. Segundo o jornal Valor Econômico, foram 600 demissões comunicadas na última quinta-feira e outras 1.300 nesta sexta-feira, o que equivale a 6,7% da base de empregados. O número total de demissões pode chegar a 3 mil, conforme a reportagem. A medida ocorre depois de uma sucessão de trimestres com prejuízos bilionários. A quantidade de estabelecimentos fechados representa 28,7% do total de unidades da empresa no território nacional. A empresa também fala sobre outras questões. De acordo com o Valor, a varejista segue adiando pagamentos a lojistas de seu marketplace e tentando estender prazos de pagamento à indústria. A gente vai continuar falando sobre esse assunto. Quiser acompanhar, educadoramg.com.br.
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2: Conexão Natureza de volta, 11 horas e 37 minutos, a gente batendo papo sobre questões ambientais, sobre corredores ecológicos e muito mais. Ô Vinícius e Caio, quero lembrar aqui que no nosso episódio anterior a gente recebeu o secretário de Estado de Meio Ambiente, a gente, Vinícius e eu batemos um papo com ele lá no Parque Estadual do Rio Doce, e ele falou uma questão interessante. Ele mencionou que após o desastre de Mariana, o Rio Doce se tornou um muro invisível aí para as espécies. Como é que esses corredores ecológicos têm relação aí com essa barreira que se criou depois desse desastre? Vinícius e Caio.
0: Pode ir, Caio.
1: Então, quando a gente pensa nesse acontecimento, a qualidade da, o afetamento da qualidade das águas, ela é fundamental, porque fauna silvestre, ela não tem instrumentos visíveis para, né? Ela sente a água, né? Ela, uhum. Então assim, eventualmente sim, o desastre ele pode, ou outros desastres que Deus nos livre e nos guarde, né, possam acontecer, eles podem sim afetar essa dinâmica de deslocamento de fauna, principalmente por afetar a qualidade de água. Então assim, onde que essa fauna silvestre ela vai encontrar recurso hídrico, né? Onde que ela vai buscar essa água? Então esse afetamento sim, ele é direto, ele acontece de maneira direta e muito perto do evento. Ao longo do tempo que esse evento de desastre ele vai se acomodando na natureza, né? Obviamente a empresa teve as suas ações reparatórias e ainda as possui, mas às vezes algumas reparações elas demoram e demandarão mais tempo da adaptação dessa fauna no ambiente. Então, eu acho que agora é continuar os trabalhos de pesquisa, continuar os trabalhos de desenvolvimento de soluções para mitigar esse impacto do ponto de vista direto, né, que acontece nos fundos de rios, né, na qualidade das margens também, né? Uhum. Muito, muito, muito resíduo pode ter se acomodado nas margens da vegetação, né? E isso impede mesmo, assim, a fauna ela começa a se distanciar desses pontos.
0: A gente tem uma coisa interessante, porque a gente não precisa ser cientista para entender a natureza. Veja bem, observação sistemática. Tem espécies que são super exigentes do ponto de vista de uso de determinados ambientes, especialmente a água. Então a gente notou que as onças pardas e pintadas não estavam atravessando o Rio Doce.
2: Porque no monitoramento, esses animais nadam, né? Eles entram na água, eles atravessam a água.
0: No monitoramento, a gente tinha onças com colar e emitiam coordenadas geográficas a cada 2 horas e a gente via os pontos. Então ela começou a mudar toda a estratégia de ocupação territorial e não cruzando mais o Rio Doce. Então o que que isso significa? É esse muro invisível. E aí você determina uma espacialização diferente, um muro, e compromete trocas genéticas. Então um bicho que está dentro do parque não vai copular com o bicho que está fora do parque, aí favorece mais ainda a endogamia, não só essa perspectiva da fragmentação florestal, mas também o muro atuou como um muro invisível dessas espécies. Então tem espécies que são mais exigentes do ponto de vista ambiental, e isso é crucial entender a dinâmica e o tamanho desse impacto do rompimento da barragem de Fundão em 2015.
2: Mas isso já melhorou?
0: Olha, a gente tem ainda, por observação sistemática, né? A gente fica observando os nossos guarda-parques, tem melhorado, mas não no status que estava anteriormente, né? Antes de 5 de novembro de 2015.
2: É, complicado. Vamos para um outro assunto aqui ainda dentro disso, falar sobre desafios locais. Onde que falta conectividade aqui na região do Vale do Aço?
1: Então, zonas urbanas, né? A gente percebe que nesse contexto pode ser contexto de corredores, a gente percebe uma pressão urbanística para ambientes reflorestados e florestas já existentes. É natural que isso aconteça, né? As populações urbanas estão se concentrando por causa da saída das pessoas do meio rural, né? Há uma concentração de mão de obra nas regiões urbanas aqui do Vale do Aço, e essa pressão por moradia sempre ocorrerá. Cabe, e aí é o que as pessoas já estão fazendo, os governos já estão fazendo, são os planejamentos urbanísticos para acomodar essas comunidades, essas populações e diminuindo esses impactos sobre flora já existente. Porque é muito complexo você restaurar uma flora e trazer ela para um estado em que a fauna aproveite aquilo como corredor. Então, assim,
2: é um investimento alto e demorado.
1: Muito,
2: né?
1: Mais alto. E quando a gente pensa no meio rural, aí eu penso que o custo-oportunidade da terra é um grande desafio para o produtor. Porque já é uma atividade que ela já exige hoje um planejamento do ponto de vista assim, de pequena empresa, né? Vamos pensar numa unidade produtiva como uma pequena empresa que vai criar seu gado, que vai criar ali seus produtos, seja eucalipto, né? Que tem muita silvicultura. A pressão do custo-oportunidade da terra, para mim, é o maior desafio. O que eu vejo como forma de resolver isso, ou de uma certa forma amenizar essa pressão do custo-oportunidade da terra, é o pagamento por serviços ambientais. Sim. Uma legislação específica, séria, que corra atrás de
0: contínuo, né?
1: Contínuo, né? Não pode ser pontual, porque é um... Aquilo que o Vinícius falou aqui. Quando a gente tem um corredor e que aquela área começa a fazer ser um ambiente de recarga hídrica, não é só o produtor rural ali na sua propriedade que recebe aquele benefício. Exato. É toda a sociedade.
0: Todo mundo.
1: E se toda a sociedade está recebendo esse benefício a custo de um custo-oportunidade da terra de um pequeno produtor, de um médio produtor, ou que seja também de um grande produtor, mas é que haja uma compensação.
0: Nada mais justo.
1: Nada mais justo, né? E incentivá-la a ter essas áreas, né? A gente tem hoje também a questão de crédito de carbono, que basicamente pode favorecer esse custo-oportunidade da terra, que é o quê? Pagar ao produtor rural por revegetação de áreas, recuperação de áreas, e trazer solução financeira para que ele ocupe aquela área como a floresta. Mas assim, do ponto de vista de conscientização, eu percebo que as propriedades rurais, e do ponto de vista de cumprimento de legislação, a minha leitura é que a gente tem mais propriedades rurais, de novo, estou setorizando, tá? Uhum. De Patinga até João Molevade aqui, né, nesse corredor do Vale do Aço, né? Vamos pensar assim, um eixo central da 381. E aí nessa macro região que a gente está, então assim, no médio Piracicaba, quando a gente pensa reservas legais e áreas reflorestadas em pequenas propriedades rurais, essa região de Ipatinga para cima, né? Para cima da bacia, no contexto de sentido Belo Horizonte, ela possui mais áreas dentro de pequenas propriedades rurais e não necessariamente conectadas. E aí tem um problema, porque a divisão de pequenas propriedades não planejada, ela pode ocasionar fragmentação, e ela ocasionou essa fragmentação histórica de fragmentos florestais. Então você tem uma porção de reserva legal, que são os seus 20% de área, né? Sua propriedade tem 100 hectares, ela precisa guardar 20% ali revegetado. Então seus 20 hectares não conectam com os 20 hectares do vizinho. Então são porções separadas,
2: né?
1: E ficam longe. Então esse é um desafio. Então como que a gente vai fazer esse planejamento? A instrução na legislação é que a gente dê prioridades para definir essas áreas de reserva legal como áreas que são conectadas. Mas eventualmente a gente não consegue garantir isso para uma pequena propriedade. Então, assim, esse planejamento, ele é importante, mas o desafio que eu vejo hoje para a nossa área, que ela é um mosaico de pequenas propriedades, seria muito mais facilitado com o pagamento de serviços ambientais.
0: Eu tenho uma sugestão há muito tempo.
2: Mas você vai dar essa sugestão daqui a pouquinho, porque o relógio é meu inimigo. 11:46. Vou ali, volto já e você não saia daí.
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1: De volta com Conexão Natureza, infelizmente o último bloco já, 11:51, a gente precisa encerrar o programa meio-dia. A gente está falando sobre soluções ambientais, sobre corredores ecológicos, sobre muita coisa interessante para você que tá aí do outro lado. E agora eu jogo essa pergunta para vocês dois que estão aqui, tô recebendo aqui nosso parceiro já, Vinícius Paxta do Rio Doce, presidente do programa comigo, e o Caio da RAC Soluções Ambientais. O que que cada pessoa que ouve a gente nesse momento pode fazer para contribuir aí com corredores ecológicos? Ah, eu moro na cidade, não tem como contribuir. Tem? Fala comigo.
23: Bom, eu acho que o papel que o programa tem feito, Lipe, é de conscientização, ele é impressionante, sabe? É, trazendo essa discussão que às vezes fica só em ambientes técnicos, o Vinícius estava falando isso comigo, né? A gente tem tentado evitar falar termos técnicos aqui, mas a conscientização da importância desses ambientes, né? Tanto para as áreas urbanas, principalmente para as áreas rurais, mas assim, é você olhar uma mata e apreciá-la e falar assim, qual o custo disso, né? A gente tá falando sobre custo e oportunidade da terra, parece de uma maneira muito mecanicista, né? Mas pro produtor ali fica um desafio, assim, ó, mas eu quero aumentar minha produção, mas eu vou aumentar ela para cima de uma mata, sendo que eu já garanti meus 20% de reserva. Então essa que foi a discussão. Então para esse excedente eu poderia receber um pagamento por esse serviço ambiental. Mas no ambiente urbano, quando você tem o privilégio de ver uma vegetação nativa, é notório, assim, microclima, né? Você consegue ver pássaros ainda ocupando essas áreas, né? Talvez alguns pequenos mamíferos, talvez alguns pequenos répteis, talvez. Mas, assim, valorizar esses espaços e perceber que não é um discurso ambientalista, é um discurso de preocupação com a vida mesmo, assim,
4: exatamente.
23: De importância desse ambiente preservado e fazendo parte do cotidiano urbano. E no contexto de corredores ecológicos, é entender que a fauna silvestre, ela não se organiza como uma comunidade humana, né? Ela se organiza com princípios de deslocamento de grande extensão e necessariamente eles não, a fauna silvestre é um recurso ambiental que nos faz apreciar a vida. Eu olho muito com esse olhar, assim, entender e apreciar, né, a vida num contexto de que essa natureza ela nos impressiona e é uma coisa de contemplação mesmo, assim, é contemplar a beleza daquilo que existe para que a gente possa ter prazer na vida, né? Ter prazer na vida. Então, assim, o primeiro passo daquela pessoa que, ah, eu só moro num apartamento, o que que eu vou fazer para contribuir com, eu não tenho terra, não vou. Conscientize-se da importância de um corredor ecológico e aprecie, visite áreas em que estão reflorestadas, visite o parque estadual, visite áreas, unidades de conservação, veja a beleza e o benefício, compreenda o benefício disso, se informe do benefício disso, então, assim, se conscientize, porque essa mensagem transmitida, ela chega em alguém que tem uma mão que possa eventualmente trabalhar diretamente ali no, na formação de um corredor ecológico.
4: E Vinícius, visite o parque, né?
0: Visite o parque. Eu acho que no Brasil a gente não desenvolveu essa cultura de visitar áreas naturais protegidas. Então a gente vê países como Estados Unidos, a própria Europa, Costa Rica. Costa Rica é um país minúsculo. E as pessoas visitam e isso gera muita entrada de recursos na economia. A Costa Rica sobrevive de café, é uma especiaria de lá, e de visitação dos seus parques nacionais. Então, visitar áreas naturais protegidas, para além de gerar impacto econômico, social e cultural, ela gera consciência. Olha, a base de tudo, Felipe e Caio, é educação. Na minha opinião, a gente com sociedade mais educada, instruída, e às vezes nem é do ponto de vista formal, não, é informal. É chegar nos lares, nas pessoas, nas famílias, informações necessárias para melhor se posicionar na proposta de conservação do planeta. Porque no final a gente está conservando a nossa vida.
4: Exatamente.
0: Então tem várias coisas que a gente pode falar aqui, então. Divorciar a gente da floresta, mas a gente tem um livro interessante de Antônio Carlos Diegues, que é O Mito Moderno da Natureza Intocada. No Brasil sempre existiu gente na floresta. Lá, uhum, lá na Amazônia, a gente tinha uma civilização antiga de 12 mil anos atrás, de 20 mil pessoas que já moravam, no mínimo, dentro daquela floresta. E que está lá registrado em petroglifos, em áreas de terra preta, que a gente fala. Eu fiz mestrado lá, eu vi isso com meus olhos, terra preta, porque áreas que eles cultivavam, faziam muita agricultura, então eles fofavam o solo o tempo inteiro. Então, assim, a gente tem registros de que é possível a gente fazer esse retorno para áreas naturais, para as florestas. Elas estão na gente. Tem até uma deputada interessante, a Célia Chacriabá, que ela é indígena, né? Ela fala assim: a gente tem muita cidadania, a gente tá precisando agora de florestania. Eu acho interessante isso.
4: Concordo com ela.
0: Sem espectro político nenhum, mas é trazer isso. A gente tem o DNA da floresta no nosso na nossa veia, no nosso sangue, é verde, sobretudo o Vale do Aço.
2: Exatamente.
0: O Vale da Mata Atlântica.
2: O Vale da Mata Atlântica. Caio, queria agradecer a sua participação aqui mais uma vez. Raque é parceira da Rádio Educadora.
0: Obrigado.
2: Parceira do Conexão Natureza, e as portas estão abertas.
23: Sim, eu que agradeço mais uma vez o convite, né? Segunda oportunidade minha aqui. E eu acho que esse programa, o Felipe Vinícius, foi uma excelente iniciativa, e eu tive a sorte, né, a bênção de poder participar aqui apoiando essa primeira edição. Espero continuar com as outras edições. E só posso parabenizar vocês pela ousadia, né, de trazer esse tema e repercutir de maneira tão positiva na sociedade nossa. E com certeza, eu acho que é um início que Deus conserve, né?
2: Amém.
0: Isso aí.
2: Né, isso, parceiro?
0: Vamos lá.
2: Bora.
0: A gente veio pra ficar.
2: Exatamente. Gente, ó, lembrando que o programa encerra aqui meio-dia, a gente vai pro... Tem o programa continua no o vídeo do programa vai pro YouTube. Se você quiser reassistir, quiser comentar alguma coisa lá no nosso chat, lá nos comentários, pode. A gente encaminha pro Caio responder. Se tiver alguma outra pergunta, manda pro Vinícius também. E a gente volta dia 28 recebendo aqui o pessoal da Cenibra. A gente vai falar sobre um outro tema importante, um tema que tem chamado a atenção aqui no Vale do Aço, que são as queimadas. 11:58. Agradecer demais, Vinícius. Tamo junto, tá?
0: Tamo junto. Até semana.
2: Até dia 28. É.
0: Aniversário do filho.
2: A segunda temporada a gente vai fazer semanal.
0: Vamos lá.
2: Gente, obrigado. Valeu. Até a próxima.
0: Até, tchau, tchau.
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2: Meio-dia em ponto.
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10: Olá, meu querido irmão, minha querida irmã, ouvintes da Rádio Aparecida, Rede Aparecida de Comunicação. Mais uma vez estamos aqui nesse itinerário dessa semana vocacional que estamos celebrando, né? Celebrando então a 57ª semana vocacional, que nos faz refletir sobre o chamado de Deus a partir do profeta Jeremias. E hoje vamos refletir: irás para arrancar e demolir, para edificar e plantar. Jeremias, capítulo 1, versículo 10. Olhando para as Sagradas Escrituras, encontramos histórias inspiradoras que relatam os encontros de tantos homens e mulheres com Deus. Ele chama, revela uma missão e envia. Ainda hoje continua a falar aos nossos corações, apresentando-se no cotidiano de nossas vidas e chamando-nos pelo nome. Discernir o chamado e acolhê-lo no coração é a atitude esperada pelo amor, pelo Senhor. A disponibilidade interior permite que ele siga realizando seu projeto no mundo através de nossa colaboração, ainda que sendo frágeis e limitados. O Senhor mesmo, conhecendo os nossos medos e incertezas, confia-nos uma missão e nos garante que permanecerá ao nosso lado em todo o tempo e até o fim. O profeta Jeremias, que tem nos inspirado nessa 57ª semana vocacional, nasceu no século 650 a.C. em Anedote, e sua família era responsável por cuidar de seu santuário, inclusive o seu pai era um dos sacerdotes. Desde cedo, jovem, teve proximidade com o sagrado. Sua vocação de profeta nasce da intimidade com o Senhor que o consagrou e já o conhecia ainda no ventre de sua mãe. Enfrentou muitos desafios num contexto de exploração e opressão, resistência e domínio, mas seguiu confiante naquele que o chamou, e todos os dias de sua vida foram consumidos por uma única causa: anunciar a verdade de Deus. Recebe do Senhor o mandato de ir para arrancar e demolir, mas também edificar e plantar. Como entender essa realidade, queridos irmãos e irmãs? O profeta Jeremias é o porta-voz de Deus e leva um anúncio de conversão e vida nova. Muitas vezes precisa anunciar em realidades insensíveis, resistentes à conversão e dominadas pela lógica do mundo. A palavra proclamada precisa chegar às profundezas do coração. Não basta repetir frases, slogans e citações bíblicas. É preciso assumir o compromisso de quem deseja criar nos ambientes e nos corações uma condição minimamente acolhedora para que a semente lançada possa um dia germinar e produzir frutos. Essa missão exige purificar e renovar os corações e as mentalidades para que o novo aconteça e seja possível o despertar para uma vida na graça de Deus. Recorda que no Novo Testamento Jesus dizia: não se deve colocar remendo num pano velho, ou ainda, na mesma parábola, vinho novo em odres velhos. E quando Jesus conta a parábola do semeador que encontrou diversos tipos de solos ao lançar a semente, no caso dos solos, eles não podem ser vistos como em estado imutável. Pensemos no estágio de transição. O mensageiro de Deus deve arrancar espinhos, retirar pedras, adubar, possibilitando o encontro verdadeiro com Deus. Esses textos nos ajudam a entender essa preparação necessária para que a missão seja eficaz. Palavras de Jesus que explicitam a necessidade da renovação, o abandonar as coisas antigas para colher o novo. Trabalho exigente e persistente que requer tempo ao reino, o egoísmo e a indiferença que fere e mata. Destruir estruturas que exclui, oprime e sufoca o projeto de Deus. Algo ainda chama atenção nesse mandato do Senhor ao profeta Jeremias. Sua missão não se encerra no arrancar e destruir, mas precisa também dar a sua vida para edificar e plantar. Podemos perceber que seu apostolado desenvolve-se em um processo crescente. O arrancar é em vista do novo que será plantado e carrega a esperança de aproximar as pessoas de Deus. Já dizia o missionário redentorista bem experiente, se não irá dedicar tempo para construir, não construa, ou melhor, não destrua. É preciso ter a consciência desse atributo como no ato. Em tempo de facilidade virtuais, talvez seja fácil arrancar e destruir, apontar erros, julgar comportamentos a partir das situações do catecismo e das escrituras, acendendo nos alertas de culpas, mas sem abrir espaço para que verdadeiramente importa é objetivo da profecia. Possibilitar que as pessoas abracem um caminho maduro e sadio de conversão, despertando-se para o seguimento autêntico a Cristo e para a vida em comunidade. A realização vocacional não está no destruir, mas no plantar. É preciso ter muito cuidado para que não sejamos traídos pelo nosso ego do prazer de apenas desfazer. Por isso o profeta Jeremias vivia na escuta, atento da palavra de Deus, realizando não a sua vontade, mas aquilo que o Senhor desejava. O melhor seria que nada precisasse ser destruído por já nos encontrarmos em uma realidade de fidelidade e abertura à palavra de Deus. Porém, não é assim que vivemos e precisamos realizar neste momento da história, com os desafios próprios deste tempo, a nossa missão no mundo. Todos nós, neste mesmo vocacional, queridos irmãos e irmãs, devemos revisitar o chamado que o Senhor nos fez desde o ventre materno e que no caminho da vida fomos tomando consciência e nos permitindo vivê-lo. É preciso responder com amor e compromisso a cada dia o nosso sim. Toda a consciência da árdua tarefa, mas ao mesmo tempo fortalecidos e confiantes da presença do Senhor ao nosso lado, para que possamos, inspirados pelo profeta Jeremias, viver como anunciadores da verdade do Evangelho no mundo de tantas fake news e ilusões. É preciso sermos homens e mulheres destemidos na denúncia de todo o sistema que fere a dignidade humana, alimenta o ciclo da violência e morte, favorece a injustiça e constrói muros. É preciso semearmos incansavelmente o amor, a esperança, a paz e os valores do reino que aprendemos na escuta atenta da palavra de Deus. Recordemos ao final dessa reflexão do trecho da canção inspirada na vocação de Jeremias e cantada em tantas comunidades desse tempo vocacional. Tenho que gritar, tenho que arriscar, ai de mim se eu não faço. Como escapar de ti? Como calar? Se tua voz arde em meu peito? Para a nossa reflexão, a partir desta reflexão que nós acabamos de ouvir. Você Você consegue perceber em nosso tempo o quanto é atual para nossa comunidade de fé esse chamado do Senhor a Jeremias de destruir, arrancar, plantar e edificar? Como vivenciar esse profetismo nos diversos ambientes que estamos inseridos, inclusive no virtual? Consegue identificar em sua vida de comunidade e na missão que você exerce, a partir de sua vocação, memórias, ter aplicado esses passos? Querido ouvinte do programa, os ponteiros apontam para o infinito. Mais uma vez, vamos rezar a oração vocacional pedindo ao Senhor que envie mais operários e operárias para sua messe e que nós possamos responder com amor o chamado que ele fez a Jeremias, que também seja para nós exemplo de um chamado, de uma missão profética no mundo em que nós vivemos. Por isso, vamos rezar a oração vocacional. Jesus, Mestre Divino, que chamasse os apóstolos para vos seguirem, continuai a passar pelos nossos caminhos, pelas nossas famílias, pelas nossas escolas, e continuai a repetir o convite a muitos de nossos jovens. Dai coragem às pessoas convidadas, dai forças para que vos sejam fiéis como apóstolos leigos, como diáconos, como padres e bispos, como religiosos e religiosas, como missionários e missionárias para o bem do povo de Deus e de toda a humanidade. Amém.
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1: Salmo 50. Ó Senhor, criai em mim um coração que seja puro.
4: Ó Senhor, criai em mim um coração que seja puro.
1: Criai em mim um coração que seja puro. Dai-me de novo um espírito decidido. Ó Senhor, não me afastei de vossa face, nem retireis de mim o vosso espírito.
4: Ó Senhor, criai em mim um coração que seja puro.
1: Dai-me de novo a alegria de ser salvo e confirmai-me com o espírito generoso. Ensinarei vosso caminho aos pecadores e para vós se voltarão os transviados.
4: Ó Senhor, criai em mim um coração que seja puro.
1: Pois não são de vosso agrado os sacrifícios, e se o oferto um holocausto, o rejeitais. Meu sacrifício é minha alma penitente, não desprezeis um coração arrependido. Ó Senhor, criai em mim um coração que seja puro.
4: Ó Senhor, criai em mim um coração que seja puro.

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2: Brasil, está no ar o programa Viva a Vida da Pastoral da Criança.
3: Olá, meu amigo e minha amiga. Olá, você que está sempre nos acompanhando no Viva a Vida. Obrigado por nos dar o carinho da sua audiência.
2: No programa de hoje, vamos trazer importantes orientações sobre o aleitamento materno. Você quer saber mais sobre isso? Fique com a gente.

0: Hoje em dia, ninguém mais tem dúvidas sobre a importância do aleitamento materno. Para conversarmos sobre o aleitamento materno, nós convidamos a Camila da Silva Pereira, nutricionista e membro da rede IDEFAM Brasil, rede internacional em defesa do direito de amamentar em Curitiba, estado do Paraná.
1: Camila, como o aleitamento materno contribui para a sustentabilidade ambiental e para a segurança alimentar e nutricional?
2: Sustentabilidade é a forma que a gente precisa pensar o mundo para atender as necessidades da população sem comprometer o mundo para as gerações futuras. De uma forma geral, se a gente parar para pensar, né, o aleitamento materno, a amamentação, ela seria a prática mais pronta para a gente mostrar realmente o que que é sustentabilidade. O leite materno, ele não vai gerar resíduo, o aleitamento não vai depender de produção de cadeia industrial, não vai consumir água para ser produzido, além da água que a mãe já ingere para si mesma, não emite gases aí que são poluentes, é um recurso 100% natural e que se renova o tempo todo. E para segurança alimentar e nutricional, aí o leite materno vai trazer todas as outras partes da sustentabilidade, protegendo esse bebê de possíveis problemas, dando a ele a oportunidade de ter o melhor alimento para o seu desenvolvimento.
0: Camila, quais são os impactos negativos do não aleitamento materno para o meio ambiente?
2: Quando a gente não amamenta, e aí o bebê, ele vai depender do uso de fórmulas lácteas comerciais, e elas vão gerar impactos ambientais graves e diretos. Então, a produção desses leites, ela requer extração de água intensiva, produção de embalagem aí que gera plástico, metal, gastos com transporte, então emissão de poluentes, né? E processamento industrial, que também vai acabar emitindo aí poluentes e carbono. Os estudos recentes mostram que o impacto da fabricação desse tipo de fórmula láctea gera milhões de toneladas de resíduo e contribui aí muito significativamente para emissões de gases de efeito estufa.
1: Camila, quais são os prejuízos da não amamentação para o serviço de saúde?
2: Então, as crianças que não recebem leite humano, a gente já sabe que tem maior quantidade de infecção no primeiro ano de vida, respiratória, gastrointestinais, diagnóstico de alergias e doenças crônicas até na primeira infância e adolescente são relacionadas com a falta de leite materno, como obesidade e diabetes. Isso vai gerar mais consulta, mais hospitalização e mais custo para o sistema de saúde pública. E para as mães, o risco aumentado de câncer de mama, câncer de ovário, depressão pós-parto, diabetes tipo 2, que também vão gerar custos aí para os serviços de saúde.
0: Camila, e quais são os benefícios do aleitamento materno para o bebê e para a mãe?
2: Benefícios, eles são imensos do aleitamento para o bebê e para a mãe, mas de uma maneira rápida e geral, ele vai ser a alimentação mais completa até os 6 meses, vai facilitar a digestão, hidratação, protege contra infecções respiratórias, gastrointestinais, reduz alergia, melhora muito a imunidade e diminui a mortalidade infantil. E para a mãe, vai favorecer aí toda essa recuperação de pós-parto, reduzir câncer de mama e ovário, reduz aí os impactos da depressão pós-parto, fortalece o vínculo, oferece proteção para a mãe de diabetes do tipo 2, de doenças cardiovasculares, e vai ser a forma mais econômica e eficaz aí para proteger a mãe e o bebê.
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1: Camila, como o aleitamento materno é uma responsabilidade coletiva?
2: Para criar uma criança é preciso uma aldeia, né? Esse é um provérbio africano. E amamentar, ela não é só uma decisão da mãe, ela não depende só disso, né? Ela vai ser responsabilidade de toda a sociedade, de serviços de saúde, de profissionais de saúde, de cultura. Então a gente luta ainda por políticas públicas muito mais robustas que protejam a mãe e o bebê do marketing, principalmente o marketing abusivo dos substitutos de leite humano, né? Fórmulas, mamadeiras, bicos e chupetas, licenças maternidades adequadas, locais de trabalho que apoiem verdadeiramente essa mãe, serviços qualificados e profissionais capacitados que sejam verdadeiras redes de apoio que orientem a mãe da melhor forma e que a mãe tenha suas dificuldades aí sanadas e respeitadas sempre por esses profissionais e pela comunidade.
0: O tema para a Semana Mundial do Aleitamento Materno deste ano diz: amamentação para um começo de vida sustentável, fortalecer o que funciona. Camila, o que funciona e por que o que funciona é tão importante?
2: De uma maneira simples e direta, o Brasil já funciona com relação a políticas públicas de aleitamento materno. A gente não precisa inventar novas soluções, porque o leite humano por si só, ele é a solução. Então, o que a gente precisa é aprimorar e continuar protegendo e cuidando da amamentação. Então, fortalecer o que funciona é principalmente mostrar a força dos bancos de leite humano no Brasil, qualificar essas equipes de saúde, atualizá-las sempre, aumentar e proteger mais a amamentação, principalmente cuidando aí da nossa NBCAL, que é a norma brasileira de proteção ao marketing abusivo, e fortalecer políticas públicas de aleitamento. Tudo isso já funciona, mas precisa ser muito mais fortalecido.
1: Ao ganhar o bebê, a mulher encontra-se vulnerável e lhe são oferecidas tantas marcas de leite. Camila, o que está por trás desse marketing? O que a lei garante sobre isso? Como lutar contra o desestímulo ao aleitamento materno?
2: Primeiro, a gente precisa lembrar que marketing é uma ciência que deu certo e que essas indústrias, as que fabricam as fórmulas lácteas, elas pensam única e exclusivamente no lucro e lucram bilhões de dólares por ano. Esse marketing, ele é feito para explorar justamente essa vulnerabilidade das mães. Usam estratégias inúmeras que criam insegurança sobre se ela vai ter capacidade de amamentar, se ela vai produzir leite. E tentam sempre promover esse substituto como algo muito bom, ou quem sabe, igual ou até superior. A lei tenta proteger as famílias desse tipo de marketing, mas ele ainda encontra brechas e a gente precisa sempre buscar atualizações constantes para que o aleitamento seja realmente protegido, não só no Brasil, mas no mundo também.
0: Camila, onde a mulher pode buscar ajuda?
2: Além do Banco de Leite Humano ser o lugar que recebe leite humano para doação, né, para doação dos bebês que estão hospitalizados, prematuros, eles também são lugares de atendimento gratuito à dificuldade da amamentação. Então, toda vez que a mulher sentir que tem um problema para amamentar, os bancos de leite humano vão ser uma opção gratuita e muito boa de consultoria. Nós vamos ter também as unidades de saúde como referência. Então, no Brasil, por exemplo, a gente tem a estratégia Amamenta Alimenta e a gente precisa fortificar essas políticas e principalmente, né, manter os seus profissionais atualizados. E aí, fora do SUS, a gente vai ter consultoras de lactação, grupos de apoio à amamentação em comunidades que podem e devem sempre ser buscados.
0: Obrigado, Camila, por estas importantes orientações e até uma próxima oportunidade aqui no Viva a Vida.

0: E nós vamos conversar agora com a Maria Inês Monteiro de Freitas, coordenadora nacional da Pastoral da Criança.
1: Maria Inês, por que o leite materno faz toda a diferença na vida da criança e também na sustentabilidade do planeta?
2: O aleitamento materno é um gesto de amor que também se revela profundamente sustentável. Ao nutrir o bebê de forma natural, através do leite de peito, a mãe contribui para a preservação do meio ambiente, reduzindo o uso de embalagens, fórmulas industrializadas e recursos necessários para a produção e transporte do leite artificial. O leite materno é um alimento completo e livre de desperdícios, que promove saúde e fortalece um vínculo entre mãe e filho, ao mesmo tempo em que cuida do planeta. A Pastoral da Criança desempenha um papel essencial ao orientar, apoiar e acompanhar gestantes e mães, incentivando o aleitamento materno. Apoiar, incentivar e proteger o aleitamento materno é investir em um mundo mais saudável, humano e equilibrado para todos. Um forte abraço.

0: programa de hoje, nós temos a alegria de conversar com a Raíssa Daniele Amorim de Oliveira, líder da Pastoral da Criança em Várzea Paulista, estado de São Paulo.
1: Raíssa, como vocês orientam as gestantes sobre a preparação e sobre a importância do aleitamento materno?
2: Na Pastoral da Criança, nós orientamos a gestante desde o período ali da gestação sobre a importância do aleitamento materno. Conversamos sobre os benefícios do leite para a saúde e também para o desenvolvimento do bebê, além da proteção contra as diversas doenças. Nós buscamos incentivar a preparação para a amamentação, esclarecendo dúvida, fortalecendo a confiança da gestante, orientando ali sobre os cuidados com as mamas, sobre a pega correta, porque muitas vezes algumas mulheres não conseguem amamentar, porque machuca, porque dói, e quando a gente vai orientar e vai ver, é somente a pega que não está correta. Então nós procuramos acolher, apoiar, encorajar cada mãe, mostrando que ali o leite materno é o alimento mais completo para os primeiros meses de vida, mostrando para essa mãe que ela é capaz sim de amamentar. Então o nosso trabalho ali que a gente busca todos os dias é estar mais próxima dessa família, oferecer informação, apoio e acompanhamento.
0: E agora chegou o momento de ouvirmos a mensagem de Dom Frei Severino Klasen, arcebispo de Maringá, Paraná e presidente da Pastoral da Criança.
3: O aleitamento materno é um gesto de amor que também expressa um compromisso profundo com a sustentabilidade. Ao nutrir o filho de forma natural, a mãe oferece um alimento completo, saudável e renovável que dispensa processos industriais e reduz impactos ambientais. Mais do que alimentar, amamentar fortalece o vínculo entre mãe e filho, promove a vida e revela o cuidado com a criação. Que Deus abençoe todas as mães que escolhem e perseveram na amamentação. Elas estão fazendo o melhor para seus filhos. Deus vos abençoe.

0: Veja só, pessoal, o nosso programa está terminando aqui.
1: Obrigada pela sua audiência.
0: E fica aqui uma mensagem muito importante. Amamentar é um ato de amor e de respeito à vida.
1: Tchau, gente. Até o próximo Viva a Vida.
0: Até lá, pessoal.
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8: Conheço uma professora que no dia dos namorados propõe uma festa do amor ou algo parecido, que aborda através de teatro, textos, trabalhos dos alunos e decorações o tema amor, não só em relação ao amor dos namorados, mas abrangendo todas as nuances da palavra amor em seus mais belos sentidos: amor familiar, amor de amigos, amor respeito, amor perdão, amor admiração, amor próprio, autoestima. As conquistas dessa proposta são desde um simples reconhecer o valor das pessoas ao redor, o abraço de perdão sincero entre colegas de trabalho, até uma reconciliação entre familiares. Fomos criados para o amor, que é, por natureza, doação, o que já nos ensinou Jesus. Há muito mais alegria em dar que em receber. Mas também sabemos que ninguém pode dar aquilo que não tem. E é preciso estar consciente disso para que tenhamos relacionamentos maduros, especialmente no que diz respeito ao namoro ou casamento. Cuide-se, ame-se, cresça na arte e na capacidade de amar. Ninguém nasceu sabendo.

0: abençoe você.
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2: Neste nosso terceiro encontro do mês, vamos ouvir mais um depoimento de um assistido no CAS Santíssimo Redentor, CAS este que fica aqui na cidade de Aparecida, aqui no estado de São Paulo. Mas antes, um pouquinho do caminhar do CAS, o Centro de Assistência Social, inaugurado em 2012, no dia 25 de fevereiro. O CAS Santíssimo Redentor foi o primeiro projeto implantado pelas obras sociais redentoristas, com o atendimento inicial de 10 famílias. Hoje, em média, atendendo 490 pessoas por mês que participam das diversas atividades que são oferecidas aos nossos assistidos. Entre elas, as atividades físicas, esportiva, artesanato, dança, oficinas dos saberes, inclusão digital e, é claro, além de uma acolhida muito especial àqueles que nos procuram. O programa Inclusão Jovem tem como objetivo contribuir para o desenvolvimento da autonomia e o protagonismo social dos nossos jovens, de 18 a 29 anos, fortalecendo assim os seus vínculos familiares e também sociais. Atua com o foco na proteção social, assegurando espaços de referência para o convívio em grupo, comunitário e social, além do desenvolvimento de relações afetivas, solidariedade e respeito mútuo, preparando o jovem para o mercado de trabalho por meio do reconhecimento de suas competências, habilidades e atitudes. Convido você agora a conhecer comigo um pouquinho da história de um dos nossos assistidos, a Caian Souza Santos de Paula, que tem 21 anos e participa do programa Inclusão Jovem aqui no CAS Santíssimo Redentor. Acompanhe comigo o seu depoimento.
3: Meu nome é Caian, eu tenho 21 anos, participo do CAS em Aparecida e eu sou uma pessoa transexual. Bom, a minha mãe, ela começou a participar do CAS em 2022. Em 2023, eu comecei a ter depressão e ansiedade. Então, a minha mãe, ela tinha me dado essa opção de começar a frequentar o CAS, já que ela começou a frequentar e ela gostou bastante, porque era um modo de dispersar as coisas que acontecem com ela, de sair da zona de conforto em si. Em 2023 eu fiz dança e aí eu fiz uma apresentação, sim, e foi algo que ficou marcado na minha vida inteira, entendeu? Em toda a minha vida, em todas as apresentações que eu fiz, essa apresentação ficou muito marcada na minha vida. Em 2024 eu tive que sair porque eu comecei a trabalhar. E aí, no começo de 2025, acho que em abril, a minha mãe falou assim: já que você não tá conseguindo arrumar outro emprego, menino, por que que a gente não volta a fazer o que a gente fazia antes? Por que que você não volta pro CAIS? Nem que seja pra você fazer atividade física, pra você dançar, porque a professora tá sentindo uma saudade de você, e essas coisas deixam a gente com o coração quentinho, deixam a gente feliz, muito feliz, né? E dá vontade, sabe, quando você percebe que a pessoa se importa de verdade. Até que um dia eu vim e eu tinha me esquecido dessa sensação, sabe, que era uma sensação que estava bem oculta em mim por ter depressão, que era uma sensação de conforto e esperança que eu posso sair disso. Então, ter voltado pro CAIS, ter voltado a me socializar mais. O CAIS para mim é um ponto de esperança e um ponto de paz. É onde que eu consigo ter coragem para mim e a outras visões e ter outras visões e conquistar outras coisas. Então, o caso em si dá, sim, uma oportunidade até o final para você se sentir vivo, para você ter vivências, para você ter oportunidades, para você saber que idade, doenças, nada disso te impede de sonhar e conquistar tudo aquilo que você algum dia teve vontade de ter.
2: Nosso muito obrigado a Caian de Souza por participar conosco, dando seu depoimento. E convido também a você nos acompanhar pelos meios de comunicação social. O Instagram do CAS, toma nota aí, @ CAS Obras Sociais Redentoristas. Também Facebook CAS, além do portal A12, onde você pode acompanhar as nossas matérias e também as imagens que lá são geradas. A12.com/CAS. O nosso muito obrigado por você estar sintonizado aqui na Rádio Aparecida. Continue sintonizado. Até a próxima.
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0: Ouvintes queridos, uma vez mais juntos para aprofundarmos a nossa fé, sobretudo nesse tempo, refletindo sobre a Eucaristia e a espiritualidade. O que que a Eucaristia propõe para nós? E o que ela é em nós, para que sejamos para os irmãos. Como se chama esse sacramento que estamos refletindo e que completa os chamados sacramentos da iniciação cristã, introduzindo as pessoas na comunidade cristã de seguidores de Cristo e que alimentam para a vivência cristã? Como chama esse sacramento? Sacramento este que estamos refletindo sobre a sua espiritualidade. Já refletimos sacramento do batismo e a confirmação ou crisma. Agora refletimos o sacramento da Eucaristia, da ação de graças pela bondade de Deus que nos salva em Jesus. Mas esse sacramento é tão rico que é conhecido por outros nomes. Eis o que nos dão o parágrafo 1328 do direito canônico, o Catecismo da Igreja Católica Romana. Vocês o conhecem? Sabiam desse catecismo oficial da Igreja? Vocês já tomaram conhecimento sobre o catecismo da Igreja Católica? É bom você ter, conhecer, estudar, ler, meditar o catecismo da Igreja Católica. E o número, parágrafo 1328 do catecismo da Igreja Católica Romana diz: vocês precisam viver, conhecer, estudar o catecismo. E vocês sabiam que o catecismo é verdadeiramente um resumo de todo o ensinamento da Igreja, daquilo que a Igreja propõe para nós, para que compreendamos melhor os ensinamentos da nossa Igreja e não apenas decoremos e temos dificuldades em viver os mandamentos, os ensinamentos da Igreja? É preciso conhecer o significado de cada proposta da Igreja Católica que está presente no Catecismo da Igreja Católica. Sobre os nomes que damos à Eucaristia, o Catecismo da Igreja Católica, no parágrafo 1328, diz o seguinte: a riqueza inesgotável desse sacramento da Eucaristia exprime-se, se nota e descobre nos diversos nomes que lhe são dados. Cada uma dessas designações, desses nomes, desses outros nomes dados à Eucaristia, evoca significa apresenta alguns de seus aspectos, dos significados da Eucaristia. Eis o sacramento sobre o que estamos refletindo. Também nós o chamamos de Eucaristia. Nome porque é ação de graças a Deus. As palavras Eucaristia, Eucaristia, Lucas 22, 19, 1 Coríntios 11, 24, e Eulogem, Mateus 26, 26, Marcos 14, 22. São termos, palavras gregas, da língua grega, muito usada no tempo de Jesus. E por ser uma língua universal, todo mundo da época a conhecia, e por ser a língua também muito precisa, uma língua dos sábios, essas palavras, Eucaristia, Eulogem, essas palavras, elas significam para nós ação de graças, ação graça. Ação de graça a Deus por ele ter nos salvado em Jesus Cristo. Quando o padre diz Eucaristia, nós dizemos Eucaristia, significa nós estamos dando graças a Deus por ele ter nos salvado em Jesus. E assim então a gente dá graças a Deus. Nós nos envolvemos numa atitude de comunidade que dá graças a Deus pela salvação que ele nos oferece. Eucaristia, dando graças a Deus. Jesus tomou o pão e disse, isso é meu corpo, tomai e comei. Dando graças, Eucaristia, Jesus então pega o cálice com vinho, esse é o cálice do meu sangue. O sangue da nova e eterna aliança. Dar graças a Deus por ele ter pensado em nós. Não ter nos colocado de lado depois do pecado. Quando Adão e Eva pecaram, fugiram do paraíso, fugiram da presença de Deus, se encontravam e se achavam nus. E Deus foi atrás. Damos graças a Deus porque Deus é misericordioso. Deus é o Senhor que ama, que dá vida, que vem à procura do homem. Eucaristia é um termo muito usado pelos judeus para dar graças a Deus e proclamando sobretudo a obra de Deus, a criação, dar graças a Deus pela criação, a redenção, a salvação e a santificação. Lembrando que a Eucaristia é uma ceia, uma refeição, porque Jesus a institui durante a ceia pascal dos judeus, na quinta-feira santa. E Eucaristia, do grego para o português, significa dando graças. Jesus pegou o pão e, dando graças, partiu-o, dizendo: isso é o meu corpo, tomai e comei. E tomando o cálice, dando graças, Eucaristia, disse: tomai e bebei, este é o cálice do meu sangue, da nova e eterna aliança. O Antigo Testamento, a aliança com o Antigo Testamento cessou. Jesus é o complemento de tudo que Deus quer que nós tenhamos. Então, a Eucaristia é o sinal da nova aliança que será realizada no derramamento do sangue de Jesus por todos nós para a remissão dos pecados. E Jesus diz no final da consagração: fazei isso em memória de mim. Eucaristia, Eucaristia, dando graças. o verbo então se tornou, virou um substantivo, a Eucaristia, significação de graça, melhor, dando graças, mas se tornou um substantivo. O título dessa atitude de Jesus, que dá graças ao Pai por ele ter lembrado dos pecadores e ele ter sido escolhido para salvar a humanidade, dando graças. E nós queremos também fazer da nossa vida um gesto de dar graças a Deus por ter nos escolhido como cristãos católicos, de acreditar nesse mistério da nossa fé, que é a Santa Missa, e a gente ser envolvido por Jesus, pelo seu perdão, por nos ter tornado herdeiros do reino dos céus e por sermos convidados a sermos como ele, a dar a vida pelo irmão, tornar o nosso corpo, o nosso sangue, a nossa vida, realidades que ajudam o irmão a ser de Deus, a conhecer Deus pelas nossas atitudes. Essa é a espiritualidade da Eucaristia, segundo aí o Código de Direito Canônico. Fique em paz e que Deus abençoe a todos. Amém.
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14: Olá.
8: Olá, ouvintes da Rádio Senado, começando agora mais um Cena do Samba para toda a rede Senado de rádio e emissoras conveniadas. Hoje, você vai ouvir os sucessos de Péricles, Benito de Paula, além das cantoras Cristina Buarque, Ana Caran e Cris Pereira. No segundo bloco, tem mais um samba enredo do Carnaval do Rio de Janeiro. Vamos ouvir agora Péricles, Linguagem dos Olhos. Em seguida, ele canta Final de Tarde.

0: sorrir final de tarde. Antes, Linguagem dos Olhos. As duas na voz de Péricles. O Cena do Samba de hoje traz grandes nomes que marcaram a história do nosso samba. Neste bloco, você fica com sucessos de Péricles. O artista ganhou projeção nacional como vocalista do grupo Exalta Samba, um dos principais nomes do pagode romântico nas décadas de 90 e 2000. Os destaques que ficam evidentes nas suas apresentações ao longo da carreira são a potência vocal e o carisma. Ao longo dos anos, seus sucessos ampliaram a presença do samba nas rádios e na televisão. Péricles também consolidou carreira solo com discos, DVDs e turnês de grande alcance, sendo até hoje um dos artistas mais populares do samba e do pagode, e acumulando parcerias com importantes nomes da música brasileira. E o nosso abraço deste bloco vai para você que está nos ouvindo agora pela Rádio Senado FM no Rio de Janeiro, em São Luís e em Teresina. E em seguida, no Cena do Samba, vamos ouvir mais sucessos interpretados pela voz única e inconfundível de Péricles. Fique agora com Lucidez. Em seguida, Fogo de Saudade.
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0: acabamos de ouvir Fogo de Saudade. Antes, Lucidez, as duas na voz de Péricles.
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0: Começamos este bloco ouvindo interpretações de cantoras brasileiras de samba e da MPB. Nessa sequência, temos uma carioca, uma paulista e uma brasiliense. Fique agora com Cristina Buarque, Quantas Lágrimas, Ana Caran, Maracanã e Cris Pereira, Samba é Fineza.

0: acabamos de ouvir Cris Pereira, Samba é Fineza, Ana Caran, Maracanã e Cristina Buarque, Quantas Lágrimas. E o nosso abraço agora vai para você que está ouvindo o Cena do Samba pela Rádio Senado FM em Macapá, Maceió e Manaus. No Cena do Samba, você ouve agora o quadro Nota 10.
1: 10! 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
0: O quadro Nota 10 de hoje relembra o desfile da Unidos do Porto da Pedra, no Carnaval de 1998. O desfile, comandado pelo carnavalesco Mauro Quintais, falou sobre crimes e deu um grito de basta à impunidade, com uma crítica bem humorada ao sistema penal e à justiça. A comissão de frente trazia 15 homens, 14 deles presos em celas individuais e um vestido de juiz. As baianas levavam a balança, símbolo da justiça, nos chapéus, nos ombros e nas saias, e levantaram a Sapucaí com a coreografia que acompanhava com gestos a letra do samba enredo. O carro alegórico, que representava Robin Hood, tinha a figura de um javali rodando em um espeto, com efeitos visuais que simulavam uma labareda, feitos com plásticos da cor do fogo. Na apuração, o desenvolvimento do enredo e a bateria do mestre Cosme conquistaram notas 10 dos jurados, e a escola terminou na 14ª colocação, retornando ao grupo de acesso. Então, vamos ouvir na voz de Vantuir o samba que contou o enredo Samba no Pé e Mãos ao Alto. Isso é um assalto, da escola de samba Unidos do Porto da Pedra, para o Carnaval de 1998.

0: acabamos de ouvir na voz de Van Tuir o samba que contou o enredo Samba no Pé e Mãos ao Alto. Isso é um assalto, da Escola de Samba Unidos do Porto da Pedra para o Carnaval de 1998.
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0: Este bloco começa com sucessos na interpretação de Uday Veloso, mais conhecido como Benito de Paula. Vamos ouvir agora Mulher Brasileira. Em seguida, Retalhos de Cetim.

0: cena do samba, acabamos de ouvir Retalhos de Cetim. Antes, Mulher Brasileira. As duas na voz de Benito de Paula. Você está ouvindo no Cena do Samba de hoje sucessos de intérpretes e compositores que marcaram a história antiga e recente do nosso ritmo preferido. E o nosso abraço agora vai para você que está ouvindo o Cena do Samba pela Rádio Senado FM em Natal, Porto Velho e Rio Branco. Neste bloco, estamos destacando a obra do pianista, cantor e compositor Benito de Paula. Ele construiu uma carreira singular desde os anos 70, ao combinar samba, piano e influências românticas. O artista compôs uma série de sucessos, incluindo Retalhos de Cetim, que ouvimos agora há pouco, Charlie Brown e Do Jeito que a Vida Quer. Benito sempre se destacou tanto pela originalidade de suas músicas, quanto pela grande popularidade que alcançou. Na sua geração, ele é sem dúvidas um dos artistas mais reconhecidos da MPB. Então, vamos encerrar o programa de hoje com mais sucessos de Benito de Paula. Fique agora com Tudo Está no Seu Lugar e em seguida, Do Jeito que a Vida Quer e Como Dizia o Mestre.
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Vamos nós, hein? 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

0: cena do samba, você acabou de ouvir Do Jeito que a Vida Quer e Como Dizia o Mestre. Antes, Tudo Está no Seu Lugar, clássicos da voz de Benito de Paula. E este foi o Cena do Samba de hoje, com apresentação de Tiago Medeiros, áudio João Lira e Eliseu Caires. Trilhas do programa, Grupo Bom Partido e Dudu Sete Cordas. Nosso WhatsApp é 61 98611 9591.
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6: Excelente tarde para você que está aqui sintonizado na Rede Aparecida de Rádio. Eu sou o Zé Antônio e é sempre muito bom ter a sua companhia. Há histórias que são contadas com imagens, outras apenas com a força da voz, da música e dos efeitos sonoros. E foi assim que a Rádio Aparecida despertou a imaginação de milhares de ouvintes por meio das radionovelas. Neste episódio do especial 75 anos Música, Fé e Missão, vamos voltar no tempo para conhecer uma das produções mais marcantes da emissora, que emocionou gerações, evangelizou famílias e segue viva na memória de quem fez do rádio um companheiro de todos os dias. Está começando mais um capítulo da história da Rádio Aparecida, a produção e o legado das radionovelas.
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6: As radionovelas fazem parte da essência da história da Rádio Aparecida. Muito antes da televisão ocupar o centro da vida das famílias brasileiras, era pelo rádio que a imaginação ganhava voz. Bastava a vinheta de abertura começar para que milhares de ouvintes parassem suas atividades e acompanhassem, capítulo após capítulo, histórias capazes de emocionar, ensinar e fortalecer a fé. Na Rádio Aparecida, esse gênero encontrou um espaço especial e se tornou em um dos grandes marcos da programação da emissora. Ainda na década de 50, as primeiras radionovelas exibidas pela emissora utilizavam textos de autores consagrados do rádio brasileiro. Poucos anos depois, a produção passou a ser totalmente feita dentro da própria Rádio Aparecida. Um dos nomes mais importantes dessa história foi o de Terezinha de Jesus Rosa Dias, conhecida carinhosamente como Tatá. Escritora, locutora e produtora, ela criou dezenas de radionovelas que marcaram gerações de ouvintes. Suas histórias misturavam emoção, valores humanos e espiritualidade, além de retratarem a vida de santos e episódios da tradição católica.
10: A Rádio Aparecida comprava novelas, né? Da Tupi, antigamente, e nós gravávamos, né, a novela. Aí, quando foi um dia, eu sumi que eu ia escrever uma novela. Aí, por minha conta, eu escrevi a novela e levei para o diretor atual, que era o padre Rubem Leme Galvão. Ele leu, aprovou e mandou eu pôr no ar. Aí eu escrevi a novela, gravamos, foi pro ar. O tanto de cartas que chegou, foi tanto quanto das outras novelas. A audiência foi igual, todo mundo gostou e acompanhou a novela inteira até o fim. Então, o padre se desligou da Tupi, da antiga Tupi, e eu passei a escrever as novelas. Eu imaginava, né, uma história, a partir assim de um acontecimento, alguma coisa, né? Eu escrevi a primeira novela, porque nós fomos fazer um show, né? Porque eu também fazia Sertão do Meu Brasil, fazia outros programas que eu participava, e a equipe da rádio foi fazer um show, e nós fomos, eu, a Regina Maria e a Jarete Santos, a turma de colegas, né? Na volta, houve um problema, nós fomos em duas Kombis. Aí, na volta, uma Kombi deu um problema no pneu, aí paramos, né? Por causa da outra Kombi que teve que parar, porque deu problema. E eu com minhas colegas ficamos conversando ali enquanto o pessoal estava arrumando. E estava um ar lindo. Então eu vi que passando a Dutra do lado, uma estrada para cá, eu virei e falei para elas, nossa, movimentado aqui, né? Olha, você vê, ó, quando os caminhos se encontram. Aí falei, nossa, vou escrever uma novela com esse título. Criei a novela, escrevi a novela, levei ao diretor, o padre Rubem Leme Galvão, e falei para ele que eu tinha escrito a novela e tal, né? Aí depois que ele leu, ele gostou, aprovou, aí me chamou e falou: agora eu vou fechar o contrato com a Tupi, e agora problema seu, fica com você. A primeira vista fiquei meio preocupada, né? A responsabilidade, né? Mas topei, aceitei. E aí, logo em seguida, eu já escrevi a primeira novela, né? E a partir daí eu fiquei escrevendo todas as outras novelas. E assim, eu escrevia novelas românticas, escrevia novelas variadas, né? Histórias da cidade, às vezes história na fazenda, a correia, você sabe como é que é, né? Pra ficar diferente, né? Os ambientes. E a gente gravava e ia ao ar. E graças a Deus, eu fiquei muitos e muitos anos escrevendo novela. E fiquei feliz, porque graças a Deus todos tiveram muita audiência.

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1: Rede Aparecida de Rádio, a boa música está no ar. Especial 75 anos de música, fé e missão. Hoje trazendo sobre a produção e legado das radionovelas. Produzir uma radionovela era um verdadeiro trabalho de equipe. Os atores interpretavam seus personagens diante dos microfones, enquanto técnicos criavam todos os efeitos sonoros manualmente. O som da chuva podia nascer de uma fita sendo movimentada, o trote de um cavalo era reproduzido com cascas de coco e até o barulho de um trovão era feito com chapas de metal. Tudo acontecia ao vivo e durante a gravação, exigindo muita criatividade, dedicação e muito talento. Cada detalhe ajudava o ouvinte a imaginar as cenas como se estivesse dentro da história. Ao longo das décadas, as radionovelas da Rádio Aparecida conquistaram enorme carinho do público.

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1: Estamos de volta com o especial 75 anos de música, fé e missão. Mesmo com a chegada da televisão e as mudanças nos hábitos de consumo de mídia, a Rádio Aparecida nunca deixou desse patrimônio ser esquecido. Em 2021, durante as comemorações dos 70 anos da emissora, a radionovela Corações em Sintonia homenageou essa rica trajetória, mostrando como o rádio continuou unindo pessoas, famílias e histórias de vida. Foi um reencontro com um formato que faz parte da identidade da emissora e da memória afetiva de milhares de ouvintes. Ao longo dos capítulos, os personagens mostravam como o rádio é capaz de aproximar pessoas, despertar lembranças e acompanhar os momentos mais marcantes da vida. Assim como acontecia nas antigas radionovelas, a produção contou com um cuidadoso trabalho de interpretação, sonoplastia, trilha sonora e efeitos especiais, criando cenários apenas com os sons e dando ao ouvinte a oportunidade de imaginar cada detalhe da narrativa. Mais do que uma homenagem ao passado, Corações em Sintonia mostrou que as radionovelas continuam atuais. Em uma época marcada pelas plataformas digitais e pelo consumo de conteúdo sob demanda, a produção reafirmou que boas histórias nunca saem de moda. A emoção transmitida pelas vozes dos personagens, somada à mensagem de esperança e solidariedade, conquistou tanto quem cresceu ouvindo radionovelas, quanto uma nova geração de ouvintes que teve a oportunidade de conhecer esse formato pela primeira vez.
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setembro de 1951. Há 70 anos, nascia a Rádio Aparecida. Através de décadas, ela vem sendo a grande companhia de milhares de ouvintes, presente em todos os momentos e se tornando parte da memória dos amantes do rádio. Foram grandes alegrias, superações e, claro, muita fé. É nesse contexto que vamos conhecer a história de Lúcia, a jovem que nasceu no mesmo dia da inauguração da rádio e que lutará com todas as suas forças para ser feliz. Acompanhe agora o primeiro capítulo da sua nova radionovela, Corações em Sintonia, de Angélica Cristiane e Tiago Matina, uma produção da Rádio Aparecida.

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1: Rede Aparecida de Rádio, a boa música está no ar. Especial 75 anos de música, fé e missão. E hoje trazendo sobre as radionovelas. Já em 2023, esse legado ganhou ainda mais força. A Rádio Aparecida passou a disponibilizar suas principais radionovelas também nas plataformas digitais, permitindo que antigas produções fossem ouvidas novamente, a qualquer hora e em qualquer lugar. Obras como Nossa Senhora Aparecida, Mensagem de Fé e Esperança, produzida originalmente durante as celebrações dos 300 anos do Encontro da Imagem da Padroeira, voltaram a emocionar novas gerações, mostrando que boas histórias nunca perdem sua força. Além do rádio, elas passaram a alcançar os ouvintes pelo aplicativo Aparecida, pelo site da emissora e por plataformas de áudio, unindo tradição e tecnologia. Celebrar a produção e o legado das radionovelas é reconhecer que a Rádio Aparecida sempre soube transformar palavras em imagens na imaginação de seus ouvintes. Mais do que entretenimento, essas histórias levaram esperança, fé, emoção e companhia para milhões de brasileiros. E mesmo em novos tempos e novas plataformas, continuam cumprindo a mesma missão iniciada há mais de 7 décadas. Tocar o coração das pessoas por meio da comunicação, da criatividade e da evangelização.

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1: E assim chegamos ao fim de mais um especial 75 anos. Música, fé e missão. Hoje trazendo o legado e as produções das radionovelas na Rádio Aparecida. Ao celebrar 75 anos de história, também celebramos as vozes, os personagens e as emoções que marcaram gerações por meio das radionovelas com histórias que atravessaram o tempo, despertaram a imaginação, fortaleceram a fé e fizeram companhia a milhões de brasileiros.

0: produção foi de Júlia Batista, Wesley Madonna, a edição de Marcos Prado. Eu sou o Zé Antônio e agradeço a sua companhia em mais um especial dos 75 anos da Rádio Aparecida. Nos encontramos na semana que vem, às 14h. Até lá, tchau, tchau.
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11: Queridos ouvintes da Rádio Aparecida, Rede Aparecida de Comunicação, que acompanham neste momento a consagração a Nossa Senhora Aparecida, sou o irmão Cláudio Aparecido Teixeira, missionário redentorista. Mais uma vez estamos aqui nesse itinerário dessa semana vocacional que estamos celebrando, né? Celebrando então a 57ª semana vocacional, que nos faz refletir sobre o chamado de Deus a partir do profeta Jeremias. E hoje vamos refletir: irás para arrancar e demolir, para edificar e plantar. Jeremias capítulo 1, versículo 10. Olhando para as Sagradas Escrituras, encontramos histórias inspiradoras que relatam os encontros de tantos homens e mulheres com Deus. Ele chama, revela uma missão e envia. Ainda hoje continua a falar aos nossos corações, apresentando-se no cotidiano de nossas vidas e chamando-nos pelo nome. Discernir o chamado e acolhê-lo no coração é a atitude esperada pelo amor, pelo Senhor. A disponibilidade interior permite que ele siga realizando seu projeto no mundo através de nossa colaboração, ainda que sendo frágeis e limitados. O Senhor, mesmo conhecendo os nossos medos e incertezas, confia-nos uma missão e nos garante que permanecerá ao nosso lado em todo o tempo e até o fim. O profeta Jeremias, que tem nos inspirado nessa 57ª semana vocacional, nasceu no século 650 a.C. em Anedote, e sua família era responsável por cuidar de seu santuário, inclusive o seu pai era um dos sacerdotes. Desde cedo, jovem, teve proximidade com o sagrado. Sua vocação de profeta nasce da intimidade com o Senhor que o consagrou e já o conhecia ainda no ventre de sua mãe. Enfrentou muitos desafios num contexto de exploração e opressão, resistência e domínio, mas seguiu confiante naquele que o chamou e todos os dias de sua vida foram consumidos por uma única causa: anunciar a verdade de Deus. Recebe do Senhor o mandato de ir para arrancar e demolir, mas também edificar e plantar. Como entender essa realidade, queridos irmãos e irmãs? O profeta Jeremias é o porta-voz de Deus e leva um anúncio de conversão e vida nova. Muitas vezes precisa anunciar em realidades insensíveis, resistentes à conversão e dominadas pela lógica do mundo. A palavra proclamada precisa chegar às profundezas do coração. Não basta repetir frases, slogans e citações bíblicas. É preciso assumir o compromisso de quem deseja criar nos ambientes e nos corações uma condição minimamente acolhedora para que a semente lançada possa um dia germinar e produzir frutos. Essa missão exige purificar e renovar os corações e as mentalidades para que o novo aconteça e seja possível o despertar para uma vida na graça de Deus. Recorda que no Novo Testamento Jesus dizia: não se deve colocar remendo num pano velho, ou ainda, na mesma parábola, vinho novo em odres velhos. E quando Jesus conta a parábola do semeador que encontrou diversos tipos de solos ao lançar a semente, no caso dos solos, eles não podem ser vistos como em estado imutável. Pensemos no estágio de transição. O mensageiro de Deus deve arrancar espinhos, retirar pedras, adubar, possibilitando o encontro verdadeiro com Deus. Esses textos nos ajudam a entender essa preparação necessária para que a missão seja eficaz. Palavra de Jesus, que explicitam a necessidade da renovação, o abandonar as coisas antigas para colher o novo. Trabalho exigente e persistente que requer tempo ao reino, o egoísmo e a indiferença que fere e mata. Destruir estruturas que excluem, oprimem e sufocam o projeto de Deus. Algo ainda chama atenção nesse mandato do Senhor ao profeta Jeremias. Sua missão não se encerra no arrancar e destruir, mas precisa também dar a sua vida para edificar e plantar. Podemos perceber que seu apostolado desenvolve-se em um processo crescente. O arrancar é em vista do novo que será plantado e carrega a esperança de aproximar as pessoas de Deus. Já dizia o missionário redentorista bem experiente: se não irá dedicar tempo para construir, não construa. Ou melhor, não destrua. É preciso ter a consciência desse atributo como no ato. Em tempo de facilidade virtuais, talvez seja fácil arrancar e destruir, apontar erros, julgar comportamentos a partir das situações do catecismo e das escrituras, acendendo-nos alertas de culpas, mas sem abrir espaço para que o verdadeiramente importa. É objetivo da profecia. possibilitar que as pessoas abracem um caminho maduro e sadio de conversão, despertando-se para o seguimento autêntico a Cristo e para a vida em comunidade. A realização vocacional não está no destruir, mas no plantar. É preciso ter muito cuidado para que não sejamos traídos pelo nosso ego do prazer de apenas desfazer. Por isso o profeta Jeremias vivia na escuta atento da palavra de Deus, realizando não a sua vontade, mas aquilo que o Senhor desejava. O melhor seria que nada precisasse ser destruído por já nos encontrarmos em uma realidade de fidelidade e abertura à palavra de Deus. Porém, não é assim que vivemos e precisamos realizar neste momento da história os desafios próprios deste tempo, a nossa missão no mundo. Todos nós, neste mês vocacional, queridos irmãos e irmãs, devemos revisitar o chamado que o Senhor nos fez desde o ventre materno e que no caminho da vida fomos tomando consciência e nos permitindo vivê-lo. É preciso responder com amor e compromisso a cada dia o nosso sim. Toda a consciência da árdua tarefa, mas ao mesmo tempo fortalecidos e confiantes da presença do Senhor ao nosso lado, para que possamos, inspirados pelo profeta Jeremias, viver como anunciadores da verdade do Evangelho no mundo de tantas fake news e ilusões. É preciso sermos homens e mulheres destemidos na denúncia de todo o sistema que fere a dignidade humana, alimenta o ciclo da violência e morte, favorece a injustiça e constrói muros. É preciso semearmos incansavelmente o amor, a esperança, a paz e os valores do reino que aprendemos na escuta atenta da palavra de Deus. Recordemos ao final dessa reflexão do trecho da canção inspirada na vocação de Jeremias e cantada em tantas comunidades desse tempo vocacional. Tenho que gritar, tenho que arriscar, ai de mim se eu não faço. 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Como calar? 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Para a nossa reflexão, a partir desta reflexão que nós acabamos de ouvir. Você consegue perceber em nosso tempo o quanto é atual para nossa comunidade de fé esse chamado do Senhor a Jeremias de destruir, arrancar, plantar e edificar? Como vivenciar esse profetismo nos diversos ambientes que estamos inseridos, inclusive no virtual? Consegue identificar em sua vida de comunidade e na missão que você exerce a partir de sua vocação, memórias, ter aplicado esses passos? Querido ouvinte do programa Os Ponteiros Apontam para o Infinito, mais uma vez vamos rezar a oração vocacional pedindo ao Senhor que envie mais operários e operárias para sua messe e que nós possamos responder com amor o chamado que ele fez a Jeremias, que também seja para nós exemplo de um chamado, de uma missão profética no mundo em que nós vivemos. Por isso vamos rezar a oração vocacional. Jesus, Mestre Divino, que chamasse os apóstolos para vos seguirem, continuai a passar pelos nossos caminhos, pelas nossas famílias, pelas nossas escolas, e continuai a repetir o convite a muitos de nossos jovens. Dai coragem às pessoas convidadas, dai forças para que vos sejam fiéis como apóstolos leigos, como diáconos, como padres e bispos, como religiosos e religiosas, como missionários e missionárias para o bem do povo de Deus e de toda a humanidade. Amém. E nós também, com muita fé, com muito amor e devoção a Nossa Senhora Aparecida, queremos renovar a nossa vida, consagrando a ela a nossa vida, a nossa vocação, o chamado que Deus fez a cada um de nós, na voz do Padre Vitor Coelho de Almeida, que tanto incentivou a oração pelas vocações. E com ele, nós queremos pedir a intercessão dele para que surja mais santas e boas vocações em nossa igreja E nesse mês vocacional, nós queremos rezar. Rezar por todas as vocações e pedir ao Senhor que envie mais operários e operárias para a vossa messe. Então, juntos com o Padre Vitor Coelho de Almeida, o nosso saudoso missionário redentorista, vamos consagrar a nossa vida à nossa mãe querida, a Senhora Aparecida.
0: Santíssima, que em vossa imagem milagrosa de Aparecida espalhais inúmeros benefícios sobre o Brasil. Eu, embora indigno de pertencer ao número dos vossos servos, mas desejando participar dos benefícios da vossa misericórdia, prostrado aos vossos pés, consagro-vos o entendimento para que sempre pense o amor que mereceis. Consagro-vos a língua para que sempre vos louve e propague a vossa devoção. Consagro-vos o coração para que depois de Deus vos ame sobre todas as coisas. Recebei-nos, ó Rainha incomparável, o ditoso número dos vossos servos. Acolhei-nos debaixo da vossa proteção. Socorrei-nos em nossas necessidades espirituais e temporais, e sobretudo na hora da nossa morte. Abençoai-nos, ó Mãe Celestial, e com vossa poderosa intercessão, fortalecei-nos em nossa fraqueza, a fim de que, servindo-vos fielmente nesta vida, possamos louvar-vos, amar-vos e render-vos graças ao céu por toda a eternidade. Assim seja.

0: Deus também neste momento de oração, de súplica, de intercessão, rezar e pedir a Deus que abençoe também a água que lembra o nosso batismo, a água que lembra a vida, a água que nos purifica, a água que sacia a nossa sede. Então coloque seu copo de água em algum lugar de destaque e reze comigo pedindo a bênção da água, que esta água seja abençoada por Deus e que esta água seja sinal de vida para você ao tomar desta água. Então vamos rezar juntos. A nossa proteção está no nome do Senhor, que fez o céu e a terra. O Senhor esteja convosco, Ele está no meio de nós. Deus eterno e todo-poderoso, quiseste que pela água, fonte de vida e princípio de purificação, as nossas almas fossem purificadas e recebesse o prêmio da vida eterna. Abençoai, Senhor, esta água, para que nos proteja e renovai em nós a fonte viva de vossa graça, a fim de nos livre de todos os males e perigos, e possamos nos aproximar de vós com o coração puro e receber a vossa salvação, e que ela recorde a água de nosso batismo como fonte que jorra para a vida eterna. Por Cristo nosso Senhor. Amém. Querido ouvinte da Rádio Aparecida, da Rede Aparecida de Comunicação, este momento foi momento de nós rezarmos e pedir a intercessão de Nossa Senhora. Então fique com Deus e até a próxima vez, se Deus quiser.
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1: Oi, gente, aqui é eu, Toninho Prado. A outra, hein, bom.
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1: Oi, gente, estamos chegando. Aqui é eu, Toninho Prado. E aqui é o Varandas e Quintais, né? Tivemos aí a consagração à nossa mãe Aparecida, Nossa Senhora, e agora, né, com o coração acalentado, vamos agora ouvir muita moda boa, muita alegria, muitas brincadeiras, e vamos curtir no trem aí, porque agora vem moda boa. Mas antes disso, liga pra nós no 12-3104-1043. A moda que vem aí, sabe qual é? Chamada a cobrar com Seu Carreira e Pardinho.

0: aí, rapaz do céu, viu? Eu acho que eu já contei pra vocês aqui, né? A prosa do Abel do Caim, que tinha o Caim, e eu achava que ele não gostava muito de Deus, sabe? Às vezes ele vinha na terra, ele meio brabo, né? Eu já falecido também. E ele ficava assim, eu dava umas brincadas, ele mais serão, sabe? Aí um dia, né, já a dona Aurora também, né, que já nos deixou, né, conversando com ela, ela ligou e falou assim, ó, o Caim tá querendo falar com você. Eu falei, tá querendo falar comigo? Eu falei, posso passar o telefone? Eu falei, claro que pode. E até falei pra nós, dona Aurora, que você quer comigo, que aqui tá bravo comigo? Ela falou, não. Aí ele ligou pra agradecer, que ele gosta demais de eu, e na época eu tava até em outra parceria com outra rádio, ele dizendo que ouvia, que ele gostava demais de mim. Olha pra você ver, gente, é aquele negócio, né? Às vezes a gente tem mania de achar, sem saber, né? E era totalmente ao contrário, eu fiquei aliviado e honrado, né? E saber que o Caim curtia o meu trabalho. Mas enfim, são histórias que a gente vai passando na nossa vida e curtindo aí muita moda boa. Já que nós volta aqui no Varandas e Quintais.
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0: Diela, essa moça é danada, canta que nem não sei o que. Eu tenho uma história com ela, é que eu acho que eu não posso contar. Um dia, se der coragem, eu conto essa história que nós, a história ela se passou no estado de Santa Catarina. Mas eu não posso contar. A minha amiga Bruna Viola, que vem cantar com a gente agora, com a música

0: Pretinho do Peito Amarelo com Suzamar. Ô, pessoal da programação tá caprichando, hein? Essa daí, olha só, rapaz. Essa é do, como nós diz, é do fundo do poço, lá modão mesmo, um clássico, daqueles bons de arrupiar tudo a gente. Mandou seu recado no 1231041043, bora ver aqui quem que tá falando com nós, vamos descobrir aqui. E ó, vocês podem seguir também arroba Tony Prado no Instagram e também, é claro, arroba Rádio Aparecida também no Instagram. A Rosângela, sempre junto com a gente, a Rosângela sempre também tá lá no Terra, obrigado, carinho, ela que é de Santa Catarina, obrigado. Um abraço aí pro seu Hernani Welter, de São Borja, no Rio Grande do Sul, obrigado, viu, do carinho aí ouvindo a gente. Quem mais tá aqui? A Cirlei tá mandando um abraço, diz que gosta demais de ouvir a Rádio Aparecida, todos os programas, obrigado. A Hilda tá mandando um abraço pra nós, obrigado, dona Hilda, um beijo especial pra senhora. Bom, gente, já que nós volta, fica ligadinho e manda seu recado.
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0: Aô, Trembão! Ê, belezura, tamo de volta! Ei, gente, cada coisa que acontece, né? Eu vou contar um causinho agora. Vocês vê como é que é, às vezes tem coisa que acontece que parece que não tem explicação, mas tem. Tinha uma mulher, ela tinha acabado de comprar um armário novo pro quarto dela, né? Aí depois que o montador, ele, né, montou tudo certinho, ela notou que tava com defeito. Toda vez que passava um ônibus na rua, as portas do armário se abriam. Aí o que aconteceu? Ela resolveu chamar o marceneiro, né? Pra fazer o conserto. Afinal de contas, quem que aguenta? Passa 11, a porta abre. Não tem jeito, né? Mas sem saber onde tava o defeito, mesmo ela explicando, o marceneiro, o que que ele fez? Ele sentou dentro do armário, né? Entrou e sentou pra ver quando que o ônibus passasse, aí ia ver o que que realmente, como é que tava abrindo aquelas portas, né? Aí tá bom, só que minutos depois, o que que aconteceu? O marido dela chegou em casa, abriu a porta do armário e viu lá o marceneiro e perguntou, todo irritado, com razão, né? Falou, rapaz, que é isso? O que que você tá fazendo aí dentro do armário? Aí o rapaz falou, o senhor não vai acreditar, mas eu tava esperando o ônibus passar. Olha, gente, que rolo que não dá um trem desse. Mas tava tudo certinho, graças a Deus, né? Depois dessa, é só ouvindo Altair e Alexandre com Agenda Rabiscada.

0: Felicidade Voa, cantou Wilson e Soraya. Canta demais também esse casal de irmão, hein? Eita, nós sempre tá junto com a gente aqui na TV também, Aparecido, no Terra da Padroeira, e é claro, sempre junto com a gente aqui na Rádio Aparecido, Varandas e Quintais. A gente vai ali agradecer os nossos apoiadores e já que já volta.
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0: Tamo nós aqui pra ver, pra ouvir moda boa. E ouvindo moda boa, a gente vai ouvir essa dupla, rapaz, essa daqui também, ó, nós trouxemos lá do fundão mesmo.

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0: encerramos aí, seguindo seus passos, Lucas Reis e Tássio e o trio Parada Dura. Lucas Reis e Tássio, né? Já não são mais dupla hoje. E o trio Parada Dura tá seguindo a estrada aí. Mas essa moda é muito bonita. Bom, gente, eu já quero agradecer a audiência de todo mundo. Obrigado sempre do carinho. Continue nos ouvindo aqui na Rádio Aparecida, porque em breve nós está de volta, tá bom? Brigadão. Amanhã nós estamos de volta aqui junto com vocês e não esquece de mandar o seu recado pra nós, hein? Siga a gente aí nas redes sociais. Valeu, gente!
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8: Olá para você que acompanha a Rádio Aparecida. Está começando agora mais um programa Fortes na Fé. O meu nome é Bianca Carvalho e a partir de agora você me acompanha em um programa especial onde vamos falar sobre as origens, ideais e contribuições dos missionários redentoristas que têm sido uma presença viva e atuante na evangelização, seja pela pregação das missões populares, atuação em outras frentes apostólicas ou ainda na formação espiritual dos fiéis. Além disso, vamos acompanhar também as últimas notícias da Igreja e da província Nossa Senhora Aparecida, trazendo detalhes sobre suas ações, eventos e, claro, sobre o dia a dia dos missionários, sempre movidos pela fé e pelo compromisso com o Evangelho.
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8: E para começar bem o nosso programa, vamos acompanhar a oração inicial com o Padre Vanderlei Souza, missionário redentorista e diretor da Rede Aparecida de Rádio.
9: Jesus, Mestre Divino, que chamastes os apóstolos a vos seguirem, continuai a passar pelos nossos caminhos, pelas nossas famílias, pelas nossas escolas, e continuai a repetir o convite a muitos de nossos jovens. Dai coragem às pessoas convidadas, dai força para que vos sejam fiéis como apóstolos leigos, como diáconos, padres e bispos, como religiosos e religiosas, como missionários e missionárias, para o bem do povo de Deus e de toda a humanidade. Amém.

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1: Alegria poder estar aqui na companhia de todos vocês, vocês que sempre prestigiam também toda a programação da rádio e bem também prestigiar a casa da nossa mãe, o Santuário Nacional, que através desses veículos de comunicação, o santuário chega até vocês. Eu sou o Padre Ronaldo, missionário redentorista, nascido em Florestal, sou mineiro, nascido na cidadezinha de Florestal, que é campus da Universidade Federal de Viçosa, que é a terra do Padre Vanderlei. Eu fiz o curso técnico em agropecuária e durante esses meus estudos na agropecuária, como técnico agrícola, me formei, fiz o meu segundo grau, fazendo esse curso de técnico agrícola, eu participava do grupo jovem na minha cidade, eu não fui coroinha, então a minha iniciação pode dizer assim, na igreja começou a partir dos 14 anos, 15 anos e o grupo jovem. Foi aí que eu pude aprender muito, muito sobre também o evangelho, como ser cristão, jovem cristão, cristão jovem. Eu fiz um treinamento de liderança cristã, TLC, então tudo isso, e numa família também católica, de participação na comunidade eclesial da paróquia, São Sebastião em Florestal, eu pude então fazer crescer essa sementinha boa que o Senhor plantou através dos meus pais no meu coração. Então eu recebi a revista O Santuário de São Geraldo, que era publicada em Curvelo, onde nós temos a casa de São Geraldo no estado de Minas Gerais. Então, a propaganda, venha ser um missionário redentorista dentro e fora do Brasil, com aquela nossa, nosso símbolo das Santas Missões Redentoristas. Aquilo me encantou. Foi a gota d'água, então, para eu escrever para o promotor vocacional na época, o Padre Zé Augusto. Aí eu tive, então, todas as informações e comecei toda a minha iniciação para ser missionário redentorista na cidade de Juiz de Fora, como estudando filosofia na Universidade Federal de Juiz de Fora. Pois veio o noviciado em São João da Boa Vista, teologia em Belo Horizonte, e a ordenação sacerdotal em Florestal. Depois da ordenação, tive o privilégio de ir para a diocese, de arquidiocese de Montes Claros, e me inserindo com outros missionários redentoristas na cidade de Rio Pardo, de Minas. Aí eu comecei a minha trajetória de padre missionário, e hoje estou no Santuário Nacional, depois de passar por tantos lugares, e também por Moçambique, na África. Então, jovem, venha ser um missionário redentorista, para você ser encantado e também encantar tantas pessoas. Venha trabalhar aqui na Casa da Mãe Aparecida e também em outros tantos lugares. E a vocação acertada, como diz Santo Afonso, é garantia de vida feliz. Um beijo, viva, viva, salve, salve.
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2: Padre Marlos Aurélio da Silva é reeleito superior da província Nossa Senhora Aparecida. Mário de Paula traz as informações.
3: A província Nossa Senhora Aparecida reelegeu o missionário redentorista Padre Marlos Aurélio da Silva como um superior provincial para o quadriênio de 2027 a 2030. A eleição aconteceu na comunidade Nossa Senhora Aparecida, a Casa Provincial, no Jardim Paulistano, na capital paulista. Ao todo foram contabilizados 208 votos, dos quais 157 confirmaram a sua reeleição. Padre Marlos ocupa a função desde 2024 e segue à frente da província por mais um mandato, dando continuidade ao trabalho de animação missionária, pastoral e administrativa da Congregação Redentorista nos estados de São Paulo, Rio de Janeiro, Espírito Santo, Minas Gerais e Bahia. Ele conversou conosco e falou dos desafios neste novo mandato, nesta nova missão.
4: Então isso significa uma grande adesão, uma confirmação, né, dos confrades por aquilo que a gente tem vivenciado nesses últimos anos, né, porque é uma província, nós vamos ainda completar 3 anos agora no dia 9 de novembro, então é um trabalho ainda que começou a ser feito, né, são os fundamentos, base, 3 anos. Então eu reconheço nisso um desejo dos confrades e uma continuidade disso, né, que foi desenvolvido ao longo desses 3 anos, mas que ainda é muito digamos incipiente, né, para falar de uma experiência um pouco mais aprofundada. E é o serviço que prestamos, temporário, né? Agora nós vamos iniciar a partir do ano que vem um quatriênio, então ao invés de 3 anos como foi, serão 4 anos, e o governo é formado por também outros membros que serão eleitos, né? Toda a equipe de governo é composta de 5, o conselho ordinário, e depois 2 conselheiros extraordinários. Então é com essa equipe que nós vamos ter essa missão de animar, de coordenar, de ajudar a província a caminhar. Então, além dos 5 estados brasileiros que você se recordou muito bem, nós temos também uma missão no estrangeiro, né? Uma missão bastante desafiadora, que é no Suriname, na região amazônica. Então, ali, sobretudo por causa do idioma, se fala holandês, mas tem também as línguas nativas, né? Saranatongo e outras. Então, é também uma incumbência dessa nossa província. E aqui, obviamente, no Brasil, 38 comunidades espalhadas nesses 5 estados mencionados. Então, é com espírito realmente de serviço que a gente assume isso, mas acreditando, sobretudo, na colaboração, como tem sido até agora, né? De tantos confrades que também nos ajudam a carregar essa responsabilidade.
3: Mário de Paula para o programa Fortes na Fé.

0: você.
1: Programação da 24ª Romaria da Pastoral da Criança segue com momentos de fé, oração, partilha e devoção ao Bom Jesus da Lapa. Zenaide Almeida, da Rádio Bom Jesus FM, nos traz os detalhes.
2: A 24ª Romaria da Pastoral da Criança acontece neste sábado, dia 15 de agosto, em Bom Jesus da Lapa, reunindo romeiros e devotos em um dia de fé, oração, partilha e devoção ao Bom Jesus. A programação começou nas primeiras horas da manhã com o texto devocional e a Santa Missa na Esplanada. Durante o dia, os participantes também vivenciaram a caminhada reflexiva da Praça da Fé até o Santuário, além de momentos de espiritualidade, confissões, testemunhos de vida e apresentações. O encerramento da programação acontece às 17 horas com a Santa Missa, reunindo os romeiros em um momento de celebração e gratidão. À noite, a romaria será concluída com um momento cultural na Praça Monsenhor Turíbio. A 24ª Romaria da Pastoral da Criança reforça a importância da fé, da união e da missão de cuidar e promover a vida, reunindo comunidades e dioceses ao

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1: E agora vamos conferir informações sobre a Congregação Redentorista com o Padre Inácio Medeiros, direto de Roma.
2: Minha saudação a todos vocês que me acompanham, falando aqui de Roma, direto do Instituto Histórico Redentorista. E eu começo falando do terremoto na Colômbia. Um forte terremoto de 7,4 graus atingiu o oeste da Colômbia na manhã desta segunda-feira, dia 10 de agosto de 2026. O epicentro do sismo ocorreu próximo ao município de São José del Palmar, no departamento de Chocó, a uma profundidade de aproximadamente 100 quilômetros. O tremor foi sentido em várias partes da Colômbia, além de áreas do Equador e da Venezuela, provocando muitos danos e feridos, principalmente nas regiões mais próximas de seu epicentro, abalando várias estruturas, incluindo igrejas, basílicas e santuários. O Santuário do Senhor Bom Jesus dos Milagres, localizado em Buga, atendido pelos missionários redentoristas, foi bastante atingido, apresentando rachaduras em sua cúpula central. Permanecerá fechado por algum tempo, enquanto uma avaliação técnica mais aprofundada é realizada. Ouviremos o padre Maico de Favere, redentorista brasileiro do Economato do Governo Geral, que estava na Colômbia participando de uma assembleia quando o terremoto aconteceu.
3: Saudação aos ouvintes da Rádio Aparecida, Rede Aparecida de Comunicação. Aqui quem vos fala é padre Maico de Favere, missionário redentorista, diretamente de Bogotá, capital da Colômbia. E o país foi acometido por um forte terremoto de magnitude 7.4 na costa oeste. Aqui na capital do país, os tremores foram sentidos com uma magnitude menor, mas suficientes para assustar a população. Nós, os missionários redentoristas aqui reunidos em uma reunião, estávamos terminando a celebração eucarística quando começaram os tremores e começou a evacuação da igreja. Logo em seguida, parou os tremores e podemos voltar um pouco à normalidade, mais apreensivos pelo acontecido. Ao contrário do que aconteceu na costa oeste, onde temos informações de forte destruição e com várias mortes. Nossa Basílica Senhor de los Milagros de Buga também foi comprometida, tendo um dano na cúpula e em um das colunas. Até o momento é essa as informações que nós temos. Os governantes estão envolvidos para fazer o cuidado e o socorro às pessoas. Padre Maico, diretamente de Bogotá para a Rede Aparecida.
2: Entre os dias 2 e 9 de agosto, os missionários redentoristas de Angola pregaram as santas missões na igreja central da diocese de Caxito, igreja catedral da diocese de Caxito, província de Bengo. No domingo, dia 2 de agosto, aconteceu a missa de envio da equipe missionária, presidida pelo padre Celino Nidulo, superior dos missionários redentoristas em Angola. Durante uma semana, a equipe missionária realizou esta forma de evangelização intensiva com seus componentes distribuídos em 13 centros missionários, onde foi realizada uma série de atividades e celebrações. No domingo, dia 9 de agosto, realizou-se

0: com a implantação da Cruz da Missão no pátio da Igreja Matriz, marco da passagem dos missionários e também recordação de que as sementes do Evangelho que os missionários plantaram devem brotar, crescer e frutificar. Ouviremos agora o nosso estudante Baltazar. Ele é estudante de teologia dos Redentoristas de Angola, participou das Santas Missões e traz o seu recado para nós.
1: Depois das duas primeiras fases preparatórias, a terceira fase das Santas Missões na paróquia de Santa Ana, sede catedral da Diocese de Caxito, província do Bengo, realizaram-se de 2 a 9 de agosto. 12 padres e 7 freis redentoristas, auxiliados por um padre diocesano, 4 irmãs mensageiras do amor divino e 3 seminaristas diocesanos, animaram as missões populares em 13 centros ou setores que a paróquia tem. Por terem sido as primeiras missões que os redentoristas pregaram naquela diocese, esta forma de evangelização gerou dúvida no início, mas aceitação total no final. A primeira grande diferença que o povo sentiu foi que tudo era realizado na comunidade. A procissão penitencial com reza do terço, a Eucaristia, o sacramento da reconciliação, a missãozinha, as conferências temáticas e a consagração à Nossa Senhora do Perpétuo Socorro. Durante este período, os missionários visitaram e abençoaram os doentes e muitas casas. Viveram as alegrias e as angústias do povo. Estiveram perto dos mais pobres da assistência espiritual. Agora começa a quarta fase, a fase da perseverança, com esperança de que os evangelizados se tornem atores da evangelização.
0: Padre Inácio Medeiros, de Roma, direto do Instituto Histórico, para as rádios redentoristas do Brasil.
2: Fortes na fé. O programa Fortes na Fé fica por aqui e semana que vem eu volto trazendo mais informações da igreja e também sobre o trabalho dos missionários redentoristas. Um grande abraço e até lá.
3: Termina aqui mais uma edição de Fortes na Fé. Até semana que vem.
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15: Olá para você que nos acompanha pelas emissoras da Rede Aparecida de Rádio e Signes Brasil. Hoje é sábado, 15 de agosto de 2026. Começa agora o Notícias em 30, resumo da semana com as principais destaques do noticiário nos últimos dias.
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15: O governo brasileiro informou ontem que deu início ao processo para aplicar medidas de reciprocidade contra os Estados Unidos por conta das tarifas impostas pelo governo norte-americano e produtos brasileiros. A lei de reciprocidade aprovada por unanimidade no Congresso Nacional e sancionada por Lula em 2025 é um mecanismo que permite ao país aplicar a outra nação as mesmas medidas, restrições ou tarifas que sofreu por parte dela. Entre as contramedidas previstas estão a possibilidade da imposição de direito de natureza comercial incidente sobre importações de bens ou de serviços de país ou bloco econômico e a suspensão de concessões ou outras obrigações do Brasil em relação a direitos de propriedade intelectual firmados em acordos comerciais. Para que sejam implementadas as medidas de reciprocidade, são exigidos a realização de consultas públicas para manifestação dos setores interessados e prazo razoável para análise das novas medidas. A lei, entretanto, prevê que, em casos excepcionais, o Poder Executivo é autorizado a adotar contramedida provisória de forma imediata.
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15: No próximo dia 12 de setembro, a Rádio Aparecida realiza o seminário Eleições, voltado para conscientização eleitoral. Este evento é uma realização do Departamento de Jornalismo em parceria com o portal A12.com, contando com as participações voluntárias de especialistas em momentos de conversa sobre conceitos e realidades que vão de encontro às eleições. A Rádio Aparecida tem tradição em realizar ampla cobertura do processo eleitoral, levando informação de qualidade para que o eleitor faça boas escolhas. Além disso, também é tradição realizar eventos que envolvam a comunidade acadêmica, lideranças da igreja e toda a população empenhada na construção de uma sociedade justa e fraterna. A temática do seminário deste ano, Democracia, Diálogo e Participação, quer trazer para o centro de discussão a reflexão sobre aspectos fundamentais para a vida da sociedade e a política como algo positivo que traga desenvolvimento para a sociedade e a preocupação com a dignidade humana. É preciso entender que o ato de se envolver na política precisa ser algo constante, que não se resume ao ato de votar ou às eleições em si. Os resumos da cidade, do estado e do país estão em nossas mãos graças ao regime democrático. As inscrições podem ser feitas gratuitamente pelo site a12.com/cidadania no voto.
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15: A Agência Nacional de Proteção de Dados determinou que a empresa dona do Discord suspenda a função de transmissões ao vivo e compartilhamento de vídeos no Brasil. A companhia tem até 3 dias para cumprir a determinação, que tem caráter preventivo e deve ser respeitada até que a empresa comprove a adoção de medidas para proteger crianças e adolescentes. A empresa pode recorrer da decisão em até 10 dias úteis. Segundo a agência, o objetivo da medida é frear episódios de violência e a coação de menores de 18 anos de idade. O especialista em direito digital e crimes cibernéticos, Dr. Fernando Pérez, analisa a facilidade com que todo tipo de conteúdo é compartilhado nessa plataforma e que abre brecha para conteúdos impróprios.
16: A permissibilidade, né? A facilidade com que determinados conteúdos são compartilhados e muitas vezes transmitidos ao vivo, né? Em diversas plataformas que ainda estão disponíveis para todos nós, é extremamente preocupante. Pontualmente, em relação ao Discord, é uma preocupação que ela não é nova. O Discord, ele permite, por exemplo, não é que a plataforma necessariamente permita, mas o Discord, ele acaba possuindo usuários que utilizam, né, de má fé, muitas vezes crianças e adolescentes, para transmissão de conteúdos extremamente agressivos, que mesmo que para adultos seriam inadequados, como automutilação, mutilação de crianças e adolescentes em níveis íntimos, agressões a animais, por exemplo, e daí você tem, né, centenas, milhares de crianças e adolescentes e também adultos tendo acesso a esse tipo de conteúdo. Então, o que que acontece? É uma preocupação antiga. Essa suspensão, apesar de ser temporária, é um passo importante, mas ela ainda não resolve se a plataforma não adotar medidas extremamente agressivas para impedir que isso aconteça. Porque até então a política do Discord, assim como de outras plataformas, era sempre que eram provocadas a se manifestar a respeito de determinada, digamos assim, conformidade ou negligência no compartilhamento desses conteúdos, era dizer que eles estavam tomando ou já haviam tomado todas as medidas necessárias e estavam de acordo com a lei, estavam em conformidade com a lei. Mas nós não vemos isso, né? Nós, em nenhum momento praticamente até agora. Então, é um passo importante e que deve ser acompanhado, e se medidas drásticas não foram tomadas por essa e outras plataformas, até mesmo o impedimento de uso daqui no Brasil deveria ser considerado, firmemente considerado, nesse sentido.
15: Segundo o especialista, a questão não implica necessariamente a criação de mais leis para a responsabilização das plataformas, mas sim a aplicação e cumprimento das penalidades já previstas.
16: Nós temos várias leis que responsabilizam criminosos, temos leis recentes, como por exemplo o ECA Digital, que fala também da responsabilidade, né, dos limites das plataformas de redes sociais e outras plataformas a que crianças e adolescentes têm acesso. Acontece que a efetiva aplicação das responsabilizações é um ponto extremamente importante que merece muita atenção. Porque acontece que o caso do Discord é um dos diversos casos que nós temos ainda presentes, né, que ainda acontecem aqui no Brasil, em que medidas são impostas, mas às vezes medidas muito leves ou medidas que acabam sendo recorridas, né, as plataformas entram com recursos, e existem casos pontuais, né, nada específico, mas de intervenção, inclusive particular dessas empresas nas decisões para que as responsabilidades, responsabilizações fossem amenizadas. Ou seja, às vezes a justiça vai lá e coloca, determina, né, determinado tipo de multa, determinado tipo de pena, eles acabam recorrendo e continuam no ar.
15: Vamos agora para um rápido intervalo e na volta você confere. Vegetação nativa do território brasileiro caiu para 65%.
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21: Agradecemos a audiência dos ouvintes que nos acompanham pela rede Aparecida de Rádio Cignes Brasil, em especial a Rádio Catedral FM de Juiz de Fora, Minas Gerais.
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21: A vegetação nativa ocupava 79% do território brasileiro em 1985. Quatro décadas depois, essa participação caiu para 65%, segundo a nova coleção de dados do MabBioma, que reúne informações sobre cobertura e uso da terra no país até 2025. No mesmo período, a área destinada à agropecuária aumentou de 18% para 32% no território nacional. O levantamento divulgado hoje mostra que, apesar da redução do desmatamento registrada nos anos mais recentes, as mudanças acumuladas desde 1985 alteraram uma parcela expressiva do território. Cerca de um terço do Brasil teve ao menos uma mudança de cobertura ou de uso da terra ao longo dos 41 anos analisados. Na comparação direta entre 1985 e 2025, 241 milhões de hectares apresentaram uma classificação diferente e 56% dessa área corresponde à conversão de vegetação nativa para usos agropecuários. A Administração Oceânica e Atmosférica dos Estados Unidos atualizou a previsão para o El Niño deste ano e passou a estimar em 90% a chance de o fenômeno atingir uma intensidade muito forte nos próximos meses. No boletim anterior, a probabilidade era de 81%. Há 69% de chance do evento ficar entre os maiores registrados desde 1950. O El Niño ocorre com frequência a cada 2 a 7 anos, tem duração média de 12 meses e gera impacto direto no aumento da temperatura global. O meteorologista do CEMADEM, Centro Nacional de Monitoramento e Alertas de Desastres Naturais, Giovanni Dolife, comenta os impactos do fenômeno no Brasil.
23: O Niño já está com intensidade forte a partir desse mês de agosto e as previsões indicam alta probabilidade dele chegar a uma categoria muito forte, possivelmente entre setembro e outubro, e durando com essa intensidade no último trimestre do ano. Bom, o El Niño traz efeitos de mudança nos regimes de chuva e de temperatura no Brasil, causando extremos de chuva de um lado, no sul, secas no norte, nordeste, e ondas de calor pelo país. Em algumas regiões, como sudeste e centro-oeste, pode ter uma alternância entre períodos secos e muito quentes e períodos com tempestades. Bom, o CEMADEM tem como missão monitorar e alertar eventos associados a extremos de chuva, como inundações, enxurradas e deslizamentos de terra. O CEMADEM faz esse monitoramento 24 horas, já há 15 anos, e vai seguir com esse monitoramento. Os alertas são emitidos para a Defesa Civil Nacional, vai para as Defesas Civis Estaduais e Municipais, que, a partir disso e das suas avaliações, colocam em prática planos de contingência. Bom, as ações de mitigação e prevenção de desastres relacionadas ao El Niño, elas estão associadas aos extremos de chuva e também à seca. A seca também é um processo monitorado pelo CEMADEM, não 24 horas por dia, porque tem um tempo, né, um ritmo diferente. A seca, ela se dá num tempo mais longo. Bom, o Escritório para Redução de Risco e de Desastres da ONU preconiza que um sistema de alertas eficiente precisa ter atuação de 4 principais eixos. O primeiro deles, o conhecimento, a pesquisa. O CEMADEM trabalha com pesquisa, buscando melhorar o conhecimento da questão dos desastres. O segundo eixo é do monitoramento e alertas, onde o CEMADEM também atua. Terceiro eixo é o eixo da capacitação e educação, porque pessoas, órgãos precisam estar capacitados para tomar as ações necessárias para estabelecer os planos de ação preventivos diante desses desastres. E o quarto eixo é o eixo da resposta, né? O eixo da ação em si, mas também de obras estruturantes, né? Obras que vão minimizar efeitos de excesso de água, por exemplo, melhorando a drenagem da água dentro das cidades, e ações que podem ser feitas pelos municípios nessa questão, por exemplo, a manter os córregos, né, os cursos d'água limpos, né, e a rede de drenagem de águas pluviais nas bocas de lobo, manter isso tudo limpo, que é um papel, sim, dos governos, mas que a população também deve contribuir, né, não jogando lixo nas ruas. E informação é importantíssimo. A população tem que se informar sobre áreas de risco na cidade, se mora ou não numa área de risco, e se mora numa área de risco, de que forma ela vai receber um aviso de um risco iminente, aumenta muito rápido, e o que ela vai fazer com esse aviso, né? Para onde ela tem que ir, quando, em que momento, de que forma, por que caminho, tá? Então, governos e sociedade mobilizados juntos ajudam a tornar essa resposta, essa ação, essa prevenção, essa mitigação mais efetiva, né? Tornando nos municípios e pessoas mais resilientes, né? De forma que cada vez que acontecer um evento desse da natureza, que a gente não pode controlar, mas que a gente consiga se antecipar e se preparar para que os impactos sejam os menores possíveis.
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21: Lopes Júnior, da assessoria de comunicação da CNBB, fala sobre o encontro de bispos eméritos em Brasília e soma 4 prelados com 100 anos de vida.
1: A sede da Conferência Nacional dos Bispos do Brasil, CNBB, recebe nesta semana a reunião da Comissão para os Bispos Eméritos, que é o grupo dedicado a acompanhar os bispos que já deixaram o governo das dioceses, especialmente aqueles que já completaram 75 anos. O encontro é a oportunidade de refletir sobre o trabalho da comissão e de revisar as iniciativas voltadas para a missão desses pastores que continuam a apoiar o trabalho evangelizador da igreja. O bispo emérito de Barra do Piraí, Volta Redonda, no Rio de Janeiro, Dom Francisco Biazin, é o presidente da comissão para os bispos eméritos. Ele partilhou os destaques do encontro.
2: O motivo desta reunião é aprimorar e terminar de produzir um texto sobre a vida e a missão do bispo emérito, para que as pessoas, os padres, os fiéis, os bispos mesmos, né? Conheçam mais profundamente a nossa vida, como é e como se desenvolve, não é? Ao longo do nosso dia a dia, dos nossos anos, né? De bispos eméritos. É um texto simples, mas acreditamos que possa iluminar sobre a vida e a missão dos bispos eméritos.
1: A igreja no Brasil chegou à marca de 4 bispos eméritos que completaram 100 anos de vida, com o aniversário do arcebispo emérito de Curitiba, no Paraná, Dom Pedro Fedalto. Dom Francisco Biazin comentou sobre o cuidado que os bispos eméritos recebem nesta etapa da vida e a importância dessa marca alcançada por Dom Pedro Fedalto.
2: É um dado muito significativo que 4 bispos eméritos cheguem à idade de 100 anos, né? Significa, de um lado, que o episcopado realmente acompanha os bispos eméritos, né? De fato, cada regional tem um bispo referencial para os eméritos daquele regional. Depois, que as igrejas que nós servimos realmente apreciam a nossa presença. Muitas vezes não podemos fazer nada, mas desejamos ser presença de Cristo Pastor nas igrejas que nós servimos. E enfim, eu desejo a estes quatro nossos bispos eméritos e sobretudo ao Dom Pedro Fedalto, que hoje, né, completa 100 anos, desejamos que vivam na perspectiva da plenitude da vida. Nós não vamos para o nada. Nós vamos para a plenitude, para a ressurreição, para a vida verdadeira, para uma alegria sem fim, no encontro com o Pai, com o Filho, com o Espírito Santo, com os fiéis que nós servimos e que já passaram, né? E, portanto, passamos da vida para a vida com a V maiúscula, né? Desejamos que realmente seja os anos preparatórios para este grande, luminoso e alegre, profundamente alegre encontro com a vida sem fim, com o eterno.
1: Em carta dirigida a Dom Pedro Fedalto, a presidência da CNBB manifestou profunda alegria e gratidão a Deus e recordou os 60 anos de episcopado do bispo centenário. Para a presidência da CNBB, sua longa caminhada constitui um testemunho singular de zelo, dedicação, perseverança e amor à igreja. A presidência da CNBB também agradeceu pelo particular cuidado de Dom Pedro Fedalto com a história e a memória da igreja no Brasil e destacou que o arcebispo emérito é ponte entre gerações da igreja em nosso país. A presidência também agradeceu pela perseverança, dedicação ao povo de Deus, pelo amor à igreja, por guardar sua memória e transmiti-la às novas gerações. Bem, essas e outras notícias em cnbb.org.br. De Brasília, Luiz Lopes Júnior, da assessoria de comunicação da CNBB para a Rede Aparecida de Rádio e Signes Brasil.
21: Diretamente de Santarém, no Pará, temos semanalmente aqui no Resumo da Semana a opinião do padre Gilberto Sena, fundador da Rede de Notícias da Amazônia, e hoje ele fala sobre terras raras.
3: Na quarta-feira desta semana, a Rede de Notícias da Amazônia promoveu pela rádio web e pelo YouTube um debate esclarecedor sobre a presença de terras raras na Amazônia, convidando dois debatedores, um jornalista de São Paulo e um professor da Universidade Federal do Oeste do Pará, de Santarém. Todas as 20 rádios sócias da RNA na Amazônia puderam acompanhar o programa. 45 minutos de debate, terras raras e os 17 minérios hoje cobiçados pelos países para usos diversos em tecnologia de internet e materiais militares. Qual a importância de os povos da Amazônia estarem bem informados sobre este assunto que é tão novo e cobiçado pelos países do mundo? Muitos já sabem que nossa Amazônia é rica em tantos minérios como cassiterita, ouro, bauxita, ferro, nióbio e outros. Aí chega essa nova riqueza, desta vez cobiçada por países que não têm terras raras. E o Brasil possui o segundo maior depósito delas. Na Amazônia existem cerca de 157 requerimentos para explorar os tais minérios das terras raras. Vários estão próximos de territórios protegidos, como terras indígenas, quilombolas, unidade de conservação. Os estados mais cobiçados por terras raras são 12 áreas no Amapá, 6 no estado de Tocantins, 9 áreas no Amazonas, 4 no estado do Pará e 4 em Rondônia. Afinal de contas, quem ganha e quem perde com tanta riqueza de terras raras, de minérios especiais na nossa Amazônia? Basta conferir o resultado de quem ganha e quem perde das explorações já existentes, como bauxita, ouro, cassiterita, entre outros. Quem mais ganha com a maior exploração de ferro em Carajás, no Pará, quem mais ganha não é o povo do Pará. Agora mesmo, quando o rio Amazonas baixou um pouco na cidade de Juruti, os donos da empresa simplesmente trouxeram barcos escavadores para dragar o rio Amazonas para que seus navios pudessem sair com centenas de toneladas de minério para o mercado internacional. Diante da cruel realidade na nossa mãe terra amazônica, tão rica com povos tradicionais e indígenas explorados, o que resta fazer? bater palma pela existência de tantas terras raras, tantos minérios explorados pelo mundo? Não. A consciência de nossa dignidade sendo cultivada com organizações de resistência firme para a defesa do meio ambiente, da terra, a terra que não é rara, a terra de uso, isso feito pelos movimentos populares, povos indígenas, como tem sido feito já recentemente no Rio Tapajós. Olha só, isso na Amazônia, no Sul, no Nordeste, quem se abaixa continua escravo. E quem gosta de nós somos nós mesmos, os lutadores sociais da nossa terra. É por isso que não basta cruzar os braços.
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21: No Ângelus, do último domingo, 9 de agosto, houve mais um veemente apelo do Santo Padre, o Papa Leão XIV, em favor da paz, com um olhar para a trágica situação do Sudão, expressando sua proximidade espiritual com todo o povo daquele país. O pontífice também pediu que cessem os ataques sobre os civis por parte da Rússia e da Ucrânia, lembrando que a guerra apenas gera mais guerra e provoca enorme sofrimento. Após ressaltar a presença de muitos jovens que escolhem dedicar alguns dias de férias e atividades formativas e de amizade como um sinal de esperança, Leão XIV lembrou o evento dos jovens franciscanos que teve a alegria de encontrar na última quinta-feira em Assis. O Papa recordou que nestes dias o calendário litúrgico propõe algumas figuras luminosas de santos e santas, convidando-os a conhecê-las melhor e a se deixar entusiasmar por essas testemunhas exemplares, o Evangelho. Termina aqui o Notícias em 30, resumo da semana, com a apresentação de Vitória Santos e trabalhos técnicos de Murilo Germano. Um excelente final de semana para você. Fique com Deus.
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Basílica Santuário Nacional de Nossa Senhora Aparecida. Louvado seja nosso Senhor Jesus Cristo. Salve Maria. Queridos irmãos e irmãs, sejam todos muito bem-vindos. Vamos celebrar a Santa Eucaristia na solenidade da Assunção da Bem-Aventurada Virgem Maria, Mãe de Deus e Nossa Mãe. E nesta celebração, a Igreja Particular de Aparecida, nossa arquidiocese, se alegra com a ordenação presbiteral dos diáconos Anderson Tobias e Wesley Carvalho. Sejam todos muito bem-vindos, sintam-se bem acolhidos. Nesta alegria, nesta fé, nesse espírito de ação de graças, a nossa igreja apresenta dois de seus filhos chamados pelo Senhor para o ministério ordenado no segundo grau, o grau do presbiterado, os diáconos Anderson Donizete Santos Tobias e Wesley Henrique Soares de Carvalho. Vamos conhecê-los escutando com atenção este breve histórico. Anderson nasceu no dia 15 de julho do ano de 1999, na cidade vizinha de Guaratinguetá. Filho de José Donizete Tobias e Maria Marlene dos Santos Tobias, cresceu em um lar marcado pelos valores humanos, morais e cristãos, onde aprendeu desde cedo a importância da fé, da caridade e do serviço. Recebeu a graça do batismo, fonte da vida cristã, no dia 8 de agosto do mesmo ano de 1999, na paróquia de Nossa Senhora da Conceição, na cidade de Lagoinha, onde cresceu, onde desenvolveu o dom do seu chamado, da sua vocação. Inserido na vida desta igreja, foi progressivamente respondendo aos apelos do Senhor, participando ativamente da comunidade paroquial, desde muito pequeno, como coroinha, acólito, cerimoniário, leitor, além de integrar o grupo dos jovens seráficos da paróquia. É neste ambiente que a sua vocação ao ministério ordenado foi sendo reconhecida, confirmada, acompanhada, amadurecida. Wesley nasceu no dia 25 de maio do ano de 1993, também na cidade de Guaratinguetá. É filho de Paulo César de Carvalho e de Adriana Cristina de Oliveira Soares de Carvalho. Também desde muito cedo introduzido na vida da fé, na caminhada cristã, no seio da sua família, aprendendo a lógica do amor que se faz serviço. Recebeu o sacramento do batismo no dia 20 de março de 1994, na paróquia de Nossa Senhora de Lourdes, também em Guaratinguetá. Ainda jovem, engajou-se generosamente como voluntário e depois como colaborador do Santuário Arquidiocesano de Santo Antônio de Santana Galvão, assumindo ali diversas responsabilidades na vida da comunidade, na vida do santuário, enfim, buscando também corresponder com alegria ao chamado de Deus. Ambos ingressaram no processo formativo do Seminário Missionário Arquidiocesano Bom Jesus no dia 23 de abril do ano de 2017, iniciando assim este caminho de discernimento vocacional mais específico para o ministério ordenado. Realizaram os seus estudos filosóficos no Centro Universitário Salesiano de São Paulo, Unidade Lorena, nos anos de 2018 a 2020, e os estudos teológicos na Faculdade de Uniana, em Taubaté, de 2021 a 2024, buscando unir a formação humana e espiritual à sólida formação intelectual exigida pela Igreja. Foram admitidos às ordens sacras no dia 14 de março de 2021, nesta Catedral Basílica, reafirmando publicamente a disponibilidade para seguir o Senhor no caminho do ministério. Receberam o ministério de leitor no dia 17 de setembro de 2023 e o ministério de acólito no dia 6 de abril de 2024, tornando-se ainda mais unidos ao
mistério e ministério da palavra e do altar. Ao longo da formação, ambos foram enviados a diversas frentes pastorais, onde experimentaram na prática a beleza de amar e servir a Deus na pessoa dos irmãos. Anderson realizou seu apostolado na Fazenda da Esperança, Santa Edviges, nas paróquias de Santo Expedito, Nossa Senhora do Rosário, Nossa Senhora da Conceição, São Francisco de Assis e Santo Antônio, e também uma experiência missionária na paróquia Nossa Senhora das Graças, na Arquidiocese de Santarém, no estado do Pará. Atualmente exerce o seu diaconato junto à paróquia de São Dimas, em Guaratinguetá. Wesley, por sua vez, realizou seu apostolado na Fazenda da Esperança, São Libório, e nas paróquias Nossa Senhora de Lourdes e São Pedro, bem como atuando na pastoral juvenil da Arquidiocese de Aparecida. Fez também a experiência missionária nas paróquias São José Operário e Bom Jesus da Lapa, na Diocese de Barra do Garças, estado do Mato Grosso. Atualmente serve a paróquia de Santana e está também a serviço da animação vocacional na Arquidiocese de Aparecida. No dia 7 de março deste ano, foram ordenados diáconos da igreja, recebendo pela imposição das mãos de Sua Excelência Reverendíssima Dom Orlando Brandes, então era nosso administrador apostólico, a graça do sacramento da ordem. A celebração teve lugar na paróquia de Santo Antônio, em Guaratinguetá. Hoje, sustentados pela graça divina e confirmados pelo discernimento da igreja, acompanhados pela oração de toda essa assembleia aqui reunida, os diáconos Anderson e Wesley apresentam-se para receber o presbiterato, desejosos de se configurarem mais plenamente a Cristo, cabeça e pastor, servindo com caridade e zelo para a edificação do corpo de Cristo e para a maior glória de Deus, o povo que Deus confiar a eles. E é unidos nesta fé que nós vamos iniciar a nossa celebração, acolhendo o presidente desta celebração, nosso arcebispo diocesano, Dom Mário Antônio, também concelebrando nosso arcebispo emérito, Dom Orlando Brandes, o clero da Arquidiocese de Aparecida, o clero religioso que concelebra conosco, diáconos, religiosos, religiosas aqui presentes, a família dos nossos ordenandos e todo o povo de Deus. Nos coloquemos em pé e com muita alegria cantemos.

0: nome do Pai, e do Filho, e do Espírito Santo. Amém. O Senhor que encaminha os nossos corações para o amor de Deus e a constância de Cristo, esteja convosco.
1: Bendito seja Deus que nos reuniu no amor de Cristo.
0: Reunidos no amor de Cristo, celebramos aqui no Santuário Nacional de Aparecida, a nossa Catedral Basílica na Arquidiocese, a solenidade da Assunção de Maria. E nesta ocasião, como ouvimos do Padre André, a ordenação presbiteral de dois diáconos aqui na nossa Arquidiocese. Quero saudar o caríssimo Dom Orlando, saudar os demais presbíteros, os diáconos, saudar os irmãos e irmãs de vida consagrada, e uma saudação especial ao diácono Anderson e seus familiares, diáconos Wesley e seus familiares, saudação a todos os irmãos e irmãs das paróquias da nossa arquidiocese e romeiros e romeiras aqui conosco no santuário, bem como todos que nos acompanham pela rede Aparecida de comunicação. Neste momento inicial da nossa celebração, convido todos para que peçamos a luz do Espírito Santo e reconheçamos os nossos pecados para celebrarmos dignamente os santos mistérios.

humildade da Virgem Maria, a elevastes a dignidade de mãe do Verbo encarnado e a coroastes hoje de incomparável glória. Concedei que, salvos pelo mistério da redenção, mereçamos por suas preces ser por vós glorificados. Por nosso Senhor Jesus Cristo, vosso Filho, que é Deus, e convosco vive e reina na unidade.

0: lugar que lhe havia preparado. Davi reuniu os filhos de Arão e os levitas. Os filhos de Levi levaram a arca de Deus com os varais sobre os ombros, como Moisés havia mandado, de acordo com a ordem do Senhor. Davi ordenou o chefe dos levitas que designassem seus irmãos como cantores, para entoarem cânticos festivos, acompanhados de instrumentos musicais, harpas, cítaras e címbalos. Tendo, pois, introduzido a arca de Deus e colocado no meio da tenda que Davi tinha armado, ofereceram na presença de Deus holocaustos e sacrifícios pacíficos. Depois de oferecer os holocaustos e sacrifícios pacíficos, Davi abençoou o povo em nome do Senhor. Palavra do Senhor.
1: Graças a Deus.

0: corruptível estiver vestido de incorruptibilidade e este ser mortal estiver vestido de imortalidade, então estará cumprida a palavra da Escritura: a morte foi tragada pela vitória. Ó morte, onde está a tua vitória? Onde está o teu aguilhão? O aguilhão da morte é o pecado, e a força do pecado é a lei. Graças sejam dadas a Deus, que nos dá a vitória pelo Senhor nosso Jesus Cristo. Palavra do Senhor.
1: Graças a Deus. Com nosso cantar, aclamemos o Santo Evangelho.

0: esteja convosco.
1: Ele está no meio de nós.
0: Proclamação do Evangelho de Jesus Cristo segundo São Lucas.
1: Glória a vós, Senhor.

0: Enquanto Jesus falava ao povo, uma mulher levantou a voz no meio da multidão. Ele disse: feliz o ventre que te trouxe e os seios que te amamentaram. Jesus respondeu: muito mais feliz são aqueles que ouvem a palavra de Deus e a põem em prática. Palavra da salvação.
1: Glória

aproximar-se os que vão ser ordenados presbíteros. O diácono Anderson Donizete Santos Tobias.

0: Presente. Reverendíssimo Pai, a Santa Mãe Igreja pede que ordenes para a função de presbítero estes nossos irmãos.
1: Caríssimo Padre Renan, reitor do Seminário Bom Jesus da nossa Arquidiocese, podes dizer-me se eles são dignos deste ministério?
0: Tendo interrogado o povo de Deus e ouvido o parecer dos responsáveis, sim, Dom Mário, dou testemunho, eles foram considerados dignos.
1: Obrigado pelo testemunho e com o auxílio de Deus e de Jesus Cristo, nosso Salvador, escolhemos esses nossos irmãos para a ordem do presbiterado.
0: Toda a Assembleia, graças a Deus.
2: Graças a Deus.

Queridos irmãos, queridas irmãs, graças a Deus. É louvando e agradecendo a Deus que quero saudar o caríssimo Dom Orlando, saudar os caríssimos presbíteros, saudando Padre Vinícius, nosso vigário geral, e os presbíteros de nossa arquidiocese, os presbíteros diocesanos. Saudar o Padre Eduardo, reitor aqui do santuário, saudando os missionários redentoristas. Quero saudar o Padre Vandilson, que veio da diocese de Barra do Garças, no Mato Grosso, e em nome dele saudar os demais presbíteros aqui conosco. Saudar os queridos diáconos, saudar os irmãos e irmãs de vida consagrada, saudar os seminaristas, saudar o diácono Wesley e a mamãe Adriana, papai Paulo César, seu irmão Winder e também Adriana não é Amanda. Saudar o diácono Anderson, mamãe Marlene, papai Donizete, seus irmãos Antônio e André. Saudar os romeiros e romeiras aqui neste santuário, os de nossa arquidiocese, das paróquias aqui de Aparecida, de Guaratinguetá, de Roseira, Lagoinha e Potim. Irmãos e irmãs que vêm de tantos lugares do nosso Brasil para a casa da Mãe Aparecida neste dia de solenidade da Assunção de Maria, e todos que nos acompanham pela rede Aparecida de comunicação. Esta celebração acontece sob o olhar materno de Nossa Senhora Aparecida, com a solenidade da Assunção de Maria, que, elevada à glória do céu, aponta-nos para onde a graça de Deus quer conduzir cada discípulo, ou seja, à plenitude da vida com Deus. Ouvimos no Evangelho: Maria, mulher que gerou Jesus no seu ventre, que amamentou e que é exemplo também de quem acolhe a palavra e pratica a vontade de Deus. Grande convite para todos nós, devotos e devotas de Maria, inclusive a vocês, ordinandos, nesta noite e sempre, sermos capazes de acolher a palavra e, a exemplo de Maria, que gerou Jesus na carne, acolhendo a palavra, nós gerarmos Jesus na graça, na fé, para o mundo de hoje. E, consequentemente, praticar a palavra para sermos um evangelho vivo na igreja e na sociedade. A ordenação que estamos realizando nos faz pensar no presbítero como homem de Deus para o povo de Deus. A igreja, ao ordenar vocês presbíteros, não está simplesmente conferindo uma função, um cargo ou uma responsabilidade administrativa. Está configurando vocês de modo particular a Jesus Cristo, cabeça, pastor e servo da igreja. O padre é chamado a anunciar a palavra, celebrar os sacramentos, especialmente a Eucaristia, reconciliar os pecadores, acompanhar os enfermos, formar comunidades, discernir os caminhos pastorais, cuidar dos pobres, animar os que perderam a esperança e conduzir o povo para o encontro com Cristo. Por isso, nunca reduzam o sacerdócio a uma profissão, a uma carreira ou a uma função. O sacerdócio é uma configuração da própria vida a Cristo. E digo,
A igreja precisa de pastores com o coração de Cristo. Vocês, queridos ordenandos, nos convidaram e nos colocaram em sintonia com a palavra de Deus. O diácono Anderson escolheu como lema o salmo: junto a vós, felicidade sem limites. O Salmo 15, versículo 11. Uma verdadeira oração sacerdotal. O salmista descobriu que a verdadeira alegria está em permanecer na presença de Deus. Hoje, a igreja lhe diz, diácono Anderson, não perca jamais a fonte da sua alegria. O sacerdote precisa voltar sempre ao lugar onde nasceu sua vocação, aos pés do Senhor, aos pés da Mãe de Deus. Eu digo ao diácono Anderson, mas também a você, diácono Wesley, e a todos aqui presentes: antes de ser pregador, seja discípulo. Antes de falar de Deus, fale com Ele. Antes de conduzir os outros à oração, permaneça você mesmo em oração. Antes de alimentar o povo com a Eucaristia, deixe-se alimentar por ela. Diácono Anderson, haverá dias de consolações e haverá dias de cruz. Haverá momentos em que o ministério será reconhecido e outros em que talvez você experimente incompreensão, solidão, cansaço. Nesses momentos, recorde o seu lema: junto a vós, diga comigo, junto a vós, felicidade sem limites. Sua felicidade não dependerá do número de pessoas que o aplaudem, mas da certeza de que Cristo está com você. Diácono Wesley escolheu a frase bíblica de Lucas 5:5: por causa de tua palavra lançarei as redes. O seu lema vem da experiência de Pedro diante de Jesus. Pedro tinha trabalhado durante toda a noite, mas Jesus pede que ele confie novamente. E Pedro responde com uma das mais belas expressões de confiança no Evangelho: por causa de tua palavra lançarei as redes. Este deverá ser também o princípio do seu sacerdócio. Digo ao diácono Wesley, também a você, diácono Anderson, e a todos que estão aqui conosco: quando parecer que as redes estão vazias, lance-as novamente. Quando a evangelização parecer difícil, lance as redes. Quando os jovens parecerem distantes da igreja, lance as redes. Quando os pobres clamarem por justiça e dignidade, lance as redes. Quando o mundo digital trouxer novos desafios para a evangelização, lance as redes. Quando os resultados não aparecerem imediatamente, lance as redes. Mas atenção, lance-as por causa da palavra. Diácono Wesley, o sacerdote não trabalha simplesmente a partir de estratégias humanas. Ele trabalha sustentado por uma promessa. A palavra de Cristo é de confiança. Diga seu lema comigo: por causa da tua palavra lançarei as redes. Queridos irmãos e irmãs, lembro aos ordenandos e a todos nós ministros ordenados: o sacerdócio não é uma aventura individual.
Por isso, cultivem profundamente a fraternidade presbiteral. A fraternidade sacerdotal não é um luxo, é uma necessidade espiritual e pastoral. Olha a fraternidade que vocês trazem nesse período de exercício do diaconato. Na paróquia São Dimas, o diácono Anderson, junto com o padre Luiz. Na paróquia Santana, em Roseira, o diácono Wesley, na companhia do padre Roberto e do padre Beto, que hoje, até emocionados, conversávamos ali, nos aproximamos deste altar para a ordenação. Uma emoção que se revela também no coração de papai e mamãe, e de familiares, e de todos nós, especialmente de vocês que nesses últimos meses acompanharam esses dois diáconos na missão, na paróquia Santana de Roseira e na paróquia São Dimas de Guaratinguetá. E hoje, aqui conosco, no Santuário da Mãe Aparecida. Peço ainda mais: o sacerdote deve amar o povo que lhe é confiado, não como quem possui uma comunidade, mas como quem serve uma comunidade que pertence a Cristo. Portanto, façam da caridade pastoral o coração do ministério presbiteral. Vou repetir: façam da caridade pastoral o coração do ministério presbiteral. Lembrem-se, a caridade pastoral exige presença, exige tempo, dedicação, muito amor. O povo precisa de padres que estejam presentes, que estejam juntos na convivência. E em tudo, cultivem o verdadeiro espírito de diocesaneidade. Acolham com amor o plano arquidiocesano de pastoral, as diretrizes de evangelização da Igreja no Brasil, os pronunciamentos e orientações do Santo Padre, o Papa Leão XIV, e estejam disponíveis para servir a Igreja onde ela precisar. E nessa disponibilidade de serviço, como nos dá exemplo Maria, não se esqueçam de ter a Eucaristia como centro e fonte do sacerdócio. E na proteção da mãe tão querida, nesta solenidade da Assunção, confiamos vocês, a Virgem Maria. Confiamos vocês, a Virgem Maria. Maria assunta ao céu, proteja e conduza vocês para um frutuoso ministério. Anderson e Wesley, sejam devotos de Nossa Senhora. E eu sei que são. Sejam devotos de Nossa Senhora. E acima de tudo, sejam homens de Cristo, discípulos missionários de Jesus, o bom pastor. Nossa Senhora da Assunção, mãe da Igreja e mãe das vocações sacerdotais, rogai pelo Wesley, até diria, pelo padre Wesley, rogai por Anderson, e até digo, pelo padre Anderson, rogai por nosso presbitério, rogai por nossa arquidiocese de Aparecida, rogai pela Igreja em todas as nossas dioceses e arquidioceses, rogai por todo o povo no Brasil e no mundo. Nessa alegria de estar na casa da mãe, vamos prosseguir com o rito da ordenação, não esquecendo de que devemos, à luz da palavra de Deus, gerar Jesus para aqueles que convivem conosco.

0: filhos, antes de ingressardes na ordem dos presbíteros, deveis manifestar perante o povo o propósito de aceitar este encargo. Quereis, pois, desempenhar sempre a missão de sacerdote, no grau de presbítero, como fiéis colaboradores da ordem episcopal, apacentando o rebanho do Senhor, sob a direção do Espírito Santo?
1: Quero.
0: Quereis com dignidade e sabedoria desempenhar o ministério da palavra, proclamando o evangelho e ensinando a fé católica?
1: Quero.
0: Quereis celebrar com devoção e fidelidade os mistérios de Cristo, sobretudo o sacrifício eucarístico, para louvor de Deus e santificação do povo cristão, segundo a tradição da Igreja?
1: Quero.
0: Quereis implorar conosco a misericórdia de Deus em favor do povo, a vós confiado, sendo fielmente assíduo ao dever da oração?
1: Quero.
0: Quereis unir-vos cada vez mais ao Cristo, sumo sacerdote, que se entregou ao Pai por nós, e ser com ele consagrados a Deus para a salvação da humanidade?
1: Quero com a graça de Deus.
2: Quero com a graça de Deus.

0: prometes respeito e obediência a mim e aos meus sucessores,
1: prometo.
0: Deus que te inspirou este bom propósito, te conduza sempre mais à perfeição.

0: prometes respeito e obediência a mim e aos meus sucessores,
1: prometo.
0: Deus que te inspirou este bom propósito, te conduza sempre mais à perfeição.

Queridos irmãos e irmãs, roguemos a Deus Pai Todo-Poderoso que derrame com largueza a sua graça sobre estes seus servos que ele escolheu para o cargo de presbíteros.

0: Senhor nosso Deus, e derramai sobre estes vossos servos a bênção do Espírito Santo e a força da graça sacerdotal, a fim de que acompanheis com a riqueza de vossos dons os que apresentamos a vossa solicitude para serem consagrados. Por Cristo nosso Senhor.
1: Amém.

0: assiste-nos, Senhor Pai Santo, Deus eterno e todo-poderoso, autor da dignidade humana e distribuidor de todas as graças, que dais crescimento e vigor a todas as coisas, e para formar um povo sacerdotal, estabeleceis em diversas ordens os ministros de Jesus Cristo, vosso Filho, pela força do Espírito Santo. Já no Antigo Testamento, em sinais prefigurativos, surgiram vários ofícios por vós instituídos, de modo que, tendo à frente Moisés e Araão, para guiar e santificar o vosso povo, lhes concedestes colaboradores de menor ordem e dignidade. Assim, no deserto, comunicastes a 70 homens prudentes o Espírito dado a Moisés, que com o auxílio deles pôde mais facilmente governar o vosso povo. Do mesmo modo, derramastes copiosamente sobre os filhos de Araão da plenitude concedida a seu pai, para que o serviço dos sacerdotes, segundo a lei, fosse suficiente para os sacrifícios do tabernáculo, que lhe eram sombra dos bens futuros. Na plenitude dos tempos, Pai Santo, enviastes ao mundo o vosso Filho Jesus, apóstolo e pontífice da nossa fé. Ele, pelo Espírito Santo, a vós se ofereceu na cruz como hóstia pura e fez os seus apóstolos, santificados na verdade, participantes da sua missão, e lhes destes colaboradores para anunciar e consumar em todo o mundo a obra da salvação. Concedei também agora a nossa fraqueza, Senhor, estes cooperadores que tanto necessitamos no exercício do sacerdócio apostólico. Nós vos pedimos, Pai Todo-Poderoso, constituí estes vossos servos na dignidade de presbíteros, renovai em seus corações o espírito de santidade. Obtenham, ó Deus, o segundo grau da ordem sacerdotal que de vós procede, e sua vida seja exemplo para todos. Sejam eles cooperadores zelosos da nossa ordem episcopal, para que as palavras do Evangelho, caindo nos corações humanos, através de sua pregação, possam dar muitos frutos e chegar até os confins da terra com a graça do Espírito Santo. Sejam eles, juntamente conosco, fiéis dispensadores dos vossos mistérios, de modo que o vosso povo renasça pela água da regeneração, ganhe novas forças do vosso altar, os pecadores sejam reconciliados e os enfermos se reanimem, que eles estejam sempre unidos a nós, Senhor, para implorar a vossa misericórdia em favor do vosso povo, a eles confiados, e em favor de todo o mundo. Assim, todas as nações reunidas em Cristo Jesus haverão de converter-se em um só povo para a consumação do vosso reino, por nosso Senhor Jesus Cristo, vosso Filho, na unidade do Espírito Santo.
1: Amém.

nosso Senhor Jesus Cristo, a quem o Pai ungiu com o Espírito Santo e revestiu de poder, te guarde para a santificação do povo fiel e para oferecer o santo sacrifício.

nosso Senhor Jesus Cristo, a quem o Pai ungiu com o Espírito Santo e revestiu de poder, te guarde para a santificação do povo fiel e para oferecer a Deus o santo sacrifício.

oferenda do povo santo para apresentá-la a Deus. Toma consciência do que vais fazer e põe em prática o que vais celebrar, conformando tua vida ao mistério da cruz do Senhor.

0: de Cristo.
1: O amor de Cristo nos uniu.
0: Padre Anderson, a paz de Cristo.
2: O amor de Cristo nos uniu.

liturgia eucarística, com Cristo ao Pai no altar do Senhor, nosso coração, nossa vida, nossa vocação, a vida do Padre Anderson e do Padre Wesley, os seus sonhos, suas alegrias, suas lutas e dores. Você que está aqui no santuário, nossa Catedral Basílica, e quer fazer também a sua oferta material, pode se aproximar nos cofres laterais do nosso santuário. Com o coral, cantemos.

0: para que o meu e vosso sacrifício seja aceito por Deus Pai Todo-Poderoso.
1: Receba, ó Senhor, por tuas mãos esse sacrifício, para a glória do seu nome, para o nosso bem e de toda a sua santa igreja.
0: Senhor, acolhei o sacrifício de reconciliação e louvor que celebramos na Assunção da Santa Mãe de Deus, para que ele nos obtenha o perdão e nos faça viver sempre em ação de graças, por Cristo nosso Senhor.
1: Amém.
0: O Senhor esteja convosco.
1: Ele está no meio de nós.
0: Corações ao alto.
1: O nosso coração está em Deus.
0: Demos graças ao Senhor nosso Deus.
1: É nosso dever e nossa salvação.
0: Na verdade é digno e justo, é nosso dever e salvação dar-vos graças, sempre em todo lugar, Senhor Pai Santo, Deus Eterno e Todo-Poderoso, e na solenidade de Maria, sempre Virgem, louvar, bendizer e proclamar a vossa glória. Por obra do Espírito Santo, ela concebeu o vosso Filho unigênito, e sem perder a glória da sua virgindade, deu ao mundo a luz eterna, Jesus Cristo, Senhor nosso. Por ele vos louvam os anjos, vos adoram as dominações, tremem as potestades, os céus e as forças celestes com os serafins, unidos vos celebram exultantes. Concedei também a nós associar-nos a seus louvores, cantando a uma só voz.

0: vontade, ó Pai, vós sois santo e fonte de toda a santidade. Santificai, pois, esses dons, derramando sobre eles o vosso Espírito, a fim de que se tornem para nós o corpo e o sangue de nosso Senhor Jesus Cristo.
1: Enviai o vosso Espírito Santo,
0: estando para ser entregue e abraçando livremente a paixão, Jesus tomou o pão, pronunciou a bênção de ação de graças, partiu e deu a seus discípulos, dizendo: tomai todos e comei, isto é o meu corpo, que será entregue por vós.

mesmo modo, no fim da ceia, ele tomou o cálice em suas mãos e, dando graças novamente, o entregou a seus discípulos, dizendo: tomai todos e bebei. Este é o cálice do meu sangue, o sangue da nova e eterna aliança, que será derramado por vós e por todos para a remissão dos pecados. Fazei isto em memória de mim.

0: Mistério da fé.
1: Anunciamos, Senhor, a vossa morte e proclamamos a vossa ressurreição. Vinde, Senhor Jesus.
0: Celebrando, pois, o memorial da morte e ressurreição do vosso Filho, nós vos oferecemos, ó Pai, o pão da vida e o cálice da salvação, e vos agradecemos porque nos tornastes dignos de estar aqui na vossa presença e vos servir.
1: Aceitai, ó Senhor, a nossa oferta.
0: Suplicantes, vos pedimos que, participando do corpo e sangue de Cristo, sejamos reunidos pelo Espírito Santo num só corpo.
1: O Espírito nos una num só corpo. Lembrai-vos, ó Pai, da vossa Igreja, que se faz presente pelo mundo inteiro, que ela cresça na caridade em comunhão com o Papa Leão e o nosso Bispo Mário Antônio. Lembrai-vos também destes vossos servos, que hoje destes à vossa Igreja como presbíteros, Anderson e Wesley, os demais presbíteros, os diáconos e todos os ministros do vosso povo.
2: Lembrai-vos, ó Pai, da vossa Igreja.
3: Lembrai-vos também, na vossa misericórdia, dos nossos irmãos e irmãs que adormeceram na esperança da ressurreição, e de todos os que partiram desta vida, acolhei-os junto a vós na luz da vossa face.
2: Concedei-lhes, ó Senhor, a luz eterna.
4: Enfim, nós vos pedimos, tende piedade de todos nós e dai-nos participar da vida eterna com a Virgem Maria, Mãe de Deus, São José, seu esposo, os apóstolos e todos os santos que neste mundo viveram na vossa amizade, a fim de vos louvarmos e glorificarmos. Por Jesus Cristo, vosso Filho.
0: Por Cristo, com Cristo e em Cristo, a vós, Deus Pai Todo-Poderoso, na unidade do Espírito Santo, toda honra e toda glória, por todos os séculos dos séculos.

0: irmãos e irmãs, com amor, confiança, rezemos a oração que Jesus nos ensinou. Pai nosso,
1: que estais nos céus, santificado seja o vosso nome. Venha a nós o vosso reino. Seja feita a vossa vontade, assim na terra como no céu. O pão nosso de cada dia nos dai hoje. Perdoai-nos as nossas ofensas, assim como nós perdoamos a quem nos tem ofendido. E não nos deixeis cair em tentação, mas livrai-nos do mal.
0: Livrai-nos de todos os males, ó Pai, dai-nos hoje a vossa paz. Ajudados pela vossa misericórdia, sejamos sempre livres do pecado e protegidos de todos os perigos, enquanto aguardamos a feliz esperança e a vinda do nosso Salvador Jesus Cristo.
2: Vosso é o reino, o poder e a glória para sempre.
0: Senhor Jesus Cristo, dissestes aos vossos apóstolos: eu vos deixo a paz, eu vos dou a minha paz. Não olheis os nossos pecados, mas a fé que anima a vossa igreja. Dai-lhe, segundo o vosso desejo, a paz e a unidade, vós que sois Deus com o Pai e o Espírito Santo.
2: Amém.
0: Que a paz do Senhor esteja sempre convosco.
2: O amor de Cristo nos uniu.

0: sou o pão vivo que desceu do céu. Quem come deste pão viverá eternamente. Eis o Cordeiro de Deus que tira o pecado do mundo.
1: Sim, Senhor, eu não sou digno de que entreis em minha morada, mas dizei uma palavra e serei salvo.
2: Momento da comunhão. Aqueles que estão preparados para comungar do corpo do Senhor, se aproxime nas laterais dos ministros extraordinários da Sagrada Comunhão, recebendo a comunhão, comungando na frente do ministro. Os demais façam também a sua comunhão espiritual, convidando Jesus, que está batendo a porta do seu coração, para que aí possa entrar e fazer sua morada. Cantemos.

0: Senhor nosso Deus, tendo participado da mesa celeste, imploramos vossa clemência para que, ao celebrarmos a Assunção da Mãe de Deus, sejamos livres de todos os males que nos cercam, por Cristo nosso Senhor.
1: Amém. Eis que posso tentar. Vamos acolher as palavras de agradecimento dos neopresbíteros na pessoa do Padre Anderson.
2: Amados irmãos e irmãs, em nosso nome, do Padre Wesley e meu, tomo a palavra para expressar nossa gratidão. O que direi agora é a voz do nosso coração comum, que hoje se eleva a Deus em ação de graças. Antes de tudo, elevamos nosso coração em ação de graças a Deus, Pai de misericórdia, que nos chamou desde sempre. A Jesus Cristo, bom pastor, sumo e eterno sacerdote, que hoje nos configura de modo novo ao seu sacerdócio ministerial. E ao Espírito Santo, que consagra, fortalece e envia. Tudo é dom, tudo é graça. Reconhecemos com humilde alegria que nossa vida está escondida em Deus e que junto dele há felicidade sem limites. Damos graças à Santa Igreja, nossa Mãe, sinal visível do cuidado de Deus no mundo. De modo muito especial, agradecemos ao nosso arcebispo, Dom Mário Antônio, que hoje nos impôs as mãos e nos recebeu na Ordem dos Presbíteros. Obrigado, Dom Mário, por sua paternidade episcopal, por sua solicitude pastoral e pela confiança com que nos acolhe no presbitério da Igreja de Aparecida. Seu testemunho de comunhão, fidelidade e amor à Igreja fortalece a nossa resposta. Manifestamos também nossa sincera gratidão a Dom Orlando, que durante tantos anos nos acompanhou com solicitude paterna e conduziu nossa arquidiocese e nossa vocação com dedicação e amor. Sua presença em nossa caminhada permanece como sinal da bondade de Deus e da continuidade da missão da Igreja. Agradecemos igualmente a Arquidiocese de Aparecida, que nos gerou na fé, nos acompanhou com paciência ao longo de toda a formação e hoje nos envia para servir o povo de Deus com o coração do bom pastor. Com sincera gratidão, agradecemos à Catedral Basílica Santuário de Aparecida, que hoje nos acolhe na Casa da Mãe, onde tantos peregrinos experimentam diariamente a ternura de Deus. Nossa gratidão ao seu reitor, Padre Eduardo Catalfo, e a toda a comunidade redentorista, pela generosa disponibilidade, pela fraterna acolhida e por todo o cuidado dispensado para que essa celebração pudesse acontecer. É uma imensa alegria receber o dom do sacerdócio aos pés da Senhora Aparecida, Rainha e Padroeira do Brasil. Agradecemos profundamente ao Seminário Missionário Bom Jesus, nossa casa, verdadeiro espaço de escuta, discernimento e crescimento. De modo muito especial, elevamos nossa gratidão ao Padre Renan Rangel. Obrigado pela paternidade espiritual exercida com firmeza e ternura, pela presença constante, pela palavra oportuna e pelo silêncio respeitoso, por nos ajudar a permanecer quando foi difícil e a amadurecer quando foi necessário. Seu cuidado nos ensinou que formar é, antes de tudo, amar e conduzir com paciência. Estendemos nossa gratidão a todos os formadores, professores e diretores espirituais, fazendo uma menção ao Padre Geraldo, que hoje está no nosso meio, que partilharam conosco não apenas conhecimentos, mas a própria vida e o amor à vocação. Damos graças também pelas paróquias e comunidades nas quais servimos ao longo da nossa formação e que continuam a nos acolher com generosidade. Agradecemos à paróquia Santana, sob os cuidados do Padre Roberto, bem como à paróquia São Dimas e ao Padre Luiz Antônio, pelo acompanhamento fraterno e pela confiança depositada em nosso serviço. Com especial carinho, voltamos nosso olhar para duas igrejas irmãs que hoje ocupam um lugar muito especial no nosso coração e que sabemos nos acompanham neste momento pela rede Aparecida de comunicação. A Diocese de Barra do Garças, sob o pastoreio de Dom Paulo Renato e hoje aqui representada pelo Padre Vandilson, e a Arquidiocese de Santarém, conduzida por Dom Irineu Romã. Queridos irmãos e irmãs, obrigado por terem nos recebido como filhos, por abrirem as portas de suas comunidades e por nos permitirem partilhar a vida e a missão de vocês. Levaremos para sempre em nosso coração as histórias, as celebrações e os ensinamentos que recebemos nestas terras por Deus tão querida. Agradecemos a todos os que serviram nesta celebração, especialmente aos que colaboraram na liturgia, na música, na comunicação e em tantos outros serviços. Cada gesto, cada palavra, cada canto e cada cuidado contribuíram para que a beleza dessa celebração revelasse a grandiosidade de Deus. Com profunda emoção, agradecemos às nossas famílias, verdadeiras igrejas domésticas. Obrigado pelo dom da vida, obrigado pela fé que nos transmitiram, pelo apoio fiel, pelas renúncias silenciosas e pelas incontáveis orações. Vocês foram presença constante em toda a nossa caminhada e hoje participam conosco da alegria desta celebração. Elevamos nossa gratidão a todos os benfeitores que, de modo discreto e generoso, sustentaram nossa vocação com a oração, o carinho e a providência concreta. Especialmente aqueles que colaboraram para a realização desta celebração. Deus conhece cada coração e saberá recompensar abundantemente todo gesto de amor dedicado à Igreja e às vocações. Por fim, dirigimos ainda uma palavra aos nossos irmãos seminaristas, que hoje serviram esta celebração. Obrigado pela amizade, obrigado pela convivência, obrigado pela proximidade espiritual. Perseverem com confiança. Não tenham medo das exigências do mundo. Não tenham medo das exigências do caminho. Permaneçam na oração, na escuta da palavra e na fidelidade no dia a dia. O Senhor que chama, permanece fiel e conduz à plenitude aqueles que também são fiéis. Nos alegramos com vocês. Contem conosco para aquilo que precisarem. E agora sim, para terminar os nossos agradecimentos, representados nós dois pelo Padre Wesley, queremos nos colocar sob os cuidados de Nossa Senhora, consagrando a ela o nosso ministério.
3: Ó Maria Santíssima, pelos méritos de nosso Senhor Jesus Cristo, em vossa querida imagem de Aparecida, espalhais inúmeros benefícios sobre todo o Brasil. Eu, embora indigno de pertencer ao número dos vossos filhos e filhas, mas cheio do desejo de participar dos benefícios de vossa misericórdia, prostrado aos vossos pés, consagro-vos o meu entendimento, para que sempre pense no amor que mereceis. Consagro-vos a minha língua, para que sempre vos louve e propague a vossa devoção. Consagro-vos o meu coração, para que depois de Deus vos ame sobre todas as coisas. Recebei-me, ó Rainha incomparável, vós que o Cristo crucificado deu-nos por mãe, no ditoso número de vossos filhos e filhas. Acolhei-me debaixo de vossa proteção, socorrei-me em todas as minhas necessidades, espirituais e temporais, sobretudo na hora da minha morte. Abençoai-me, ó celestial cooperadora, e com vossa poderosa intercessão, fortalecei-me em minha fraqueza, a fim de que, servindo-vos fielmente nesta vida, possa possa louvar-vos, amar-vos e dar-vos graças no céu por toda a eternidade. Assim seja.
1: Dai-nos a bênção, ó Mãe querida, abençoai nossos neopresbíteros e a todo o povo aqui reunido. Cantemos.

0: O Senhor esteja convosco.
1: Ele está no meio de nós.
0: Deus, pastor e guia da igreja, vos guarde constantemente com a sua graça, para cumprirdes com ânimo fiel o munus presbiteral.
1: Amém.
0: Ele vos faça no mundo servidores e testemunhas da divina caridade e da verdade, e ministros fiéis da reconciliação.
1: Amém.
0: E vos faça verdadeiros pastores que distribuam aos fiéis o pão vivo e a palavra da vida, para que cresçam sempre mais na unidade do corpo de Cristo.
1: Amém.
0: E a todos vós aqui reunidos, abençoe-vos o Deus Todo-Poderoso, Pai e Filho e Espírito Santo.
1: Amém.
2: Glorificai o Senhor com vossas vidas, ide em paz e que o Senhor vos acompanhe.
1: Graças a Deus.
3: E agora, bem bonito, saudemos Nossa Senhora, nossa mãe, a Virgem Maria Imaculada, Senhora da Glória. Viva Senhora Aparecida! Viva Senhora Assunta aos Céus! Viva os nossos neopresbíteros, Padre Wesley e Padre Anderson! Viva Jesus Cristo! Viva! Muito obrigado a todos que rezaram conosco a Santa Missa na solenidade da Assunção de Nossa Senhora, os que participaram aqui, os que rezaram aí da sua casa. Que o bondoso Deus, pela intercessão da Virgem Maria, continue derramando muitas bênçãos sobre vocês. Continue conosco na programação da Rede Aparecida e a todos uma abençoada noite.

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4: Quando adolescente, eu tinha um coração muito inquieto e queria ser de Deus, mas eu não queria ser padre. 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
12: 20:11. 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
12: Com a
14: Mãe Aparecida, Rede Aparecida de Rádio, uma ótima e abençoada noite a você, meu irmão, a você, minha irmã, a você que reza conosco na sua casa, aí no seu cantinho de oração, louvando e agradecendo ao nosso bom Deus por tudo que temos, por tudo que somos, pedindo sempre as bênçãos de nosso Pai misericordioso a cada um de nós, a nossos familiares e também a nossa, os nossos amigos, conhecidos, vizinhos, louvando e agradecendo sempre, pedindo as bênçãos de nossa mãezinha querida, a Senhora Aparecida, que ela nos proteja, que ela continue nos guardando, nos livrando de todo mal, de todo o perigo, ela que é mãe e que nos acolhe. Obrigado a você que nos acolhe a partir de agora, você que acompanhou a celebração, a Santa Missa, linda, linda, maravilhosa, presidida por Dom Mário, no Santuário Nacional, com esse momento de celebração, onde ganhamos mais dois presbíteros aqui na nossa arquidiocese, louvando e agradecendo a Deus por isso, pedindo sempre a intercessão de nossa mãezinha, a Senhora Aparecida, por eles dois, pela vida, pela missão deles a partir de agora. A produção do Com a Mãe Aparecida é de Marcos Tiago, Paula Castro na coordenação, na direção Padre Vanderlei Souza, missionário redentorista. Hoje nós já estamos vivendo o dia 15 de agosto, isso mesmo, 2026, sabadão da graça de Deus, sábado dedicado à Virgem Maria, a nossa mãezinha querida, a Senhora Aparecida. E hoje a Santa Mãe Igreja celebra, faz memória a São Tarcísio. E nós estamos, continuamos vivendo a 57ª semana vocacional, que neste ano reflete o tema Vai Vá por Mim, Anuncia-me. São 20 horas, 14 minutinhos, louvando e agradecendo ao nosso bom Deus por tudo em nossa vida. Vamos juntos, às 22 horas, o Santo Terço Vocacional, louvando e agradecendo por tudo que temos e somos, rezando pelas nossas vocações sacerdotais e religiosas, rezando pelas vocações.
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da Fraternidade Planeta das Águas. 20:18 com a Mãe Aparecida, Rede Aparecida de Rádio, Música, Fé e Missão. E o nosso momento é de oração, nosso momento de nos entregarmos à nossa mãezinha, entregarmos a ela a nossa vida, tudo que temos, tudo que somos. Até amanhã, dia 16, você acompanha e reza conosco, junto com a nossa semana vocacional. E nós rezamos pelas vocações, pedindo as bênçãos do Senhor Jesus por todos os nossos religiosos, religiosas, leigos que trabalham na nossa igreja. Rezemos. Ó Jesus, divino pastor das almas, que chamastes os apóstolos para fazer deles pescadores de homens, atraí a vós almas ardentes e generosas de jovens para torná-los vossos seguidores e vossos ministros. Fazei com que eles participem e vossa sede de redenção universal, pela qual renovais sobre os altares o vosso sacrifício. Vós, ó Senhor, sempre vivo a interceder por nós, abri para eles os horizontes do mundo inteiro, onde a silenciosa dúplica de tantos irmãos pede luz de verdade e calor de amor, a fim de que, respondendo ao vosso chamamento, continuem aqui na terra a vossa missão. Edifiquem o vosso corpo místico, que é a Igreja, e sejam sal da terra e luz do mundo. Mateus 5:13. Amém. Oração composta pelo Papa Paulo VI.

0: Florianópolis, Coral Encantos de Florianópolis, Virgem Mãe Aparecida. Agora 20h24, com a Mãe Aparecida, Rede Aparecida de Rádio, louvando e agradecendo.
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0: Com Pablo Soares.
2: Salmo 50. Ó Senhor, criai em mim um coração que seja puro.
3: Ó Senhor, criai em mim um coração que seja puro.
2: Criai em mim um coração que seja puro. Dai-me de novo um espírito decidido. Ó Senhor, não me afastei de vossa face, nem retireis de mim o vosso espírito.
3: Ó Senhor, criai em mim um coração que seja puro.
2: Dai-me de novo a alegria de ser salvo e confirmai-me com o espírito generoso. Ensinarei vosso caminho aos pecadores, e para vós se voltarão os transviados.
3: Ó Senhor, criai em mim um coração que seja puro.
2: Pois não são de vosso agrado os sacrifícios, e se o oferto um holocausto, o rejeitais. Meu sacrifício é minha alma penitente, não desprezeis um coração arrependido. Ó Senhor, criai em mim um coração que seja puro.
3: Ó Senhor, criai em mim um coração que seja puro.
0: Aparecida, Rede Aparecida de Rádio, louvando e agradecendo ao meu bom Deus por tudo em nossa vida, na vida de nossos familiares, na vida de todos aqueles por quem nós rezamos e pedimos sempre as bênçãos do Senhor Jesus, louvando e agradecendo sempre, pedindo a proteção e as bênçãos da Mãe Aparecida aos nossos irmãos que estão rezando conosco pelo 3104-1043, que é o nosso WhatsApp. Logo mais às 22h estaremos rezando o Santo Terço e você, meu irmão, continue enviando a nós, louvando e agradecendo ao bom Deus por tudo. Pelo 3104-1043 é o nosso WhatsApp para você rezar com a gente, louvando e agradecendo sempre ao nosso bom Senhor. Como é bom poder estar juntinho de você aqui na casa da mãe, rezando, louvando e agradecendo por tudo que temos, por tudo que somos, pedindo sempre a proteção de nossa mãe, a Senhora Aparecida. Reze conosco.
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11: 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Com a Mãe Aparecida, Rede Aparecida de Rádio, juntinho de você, na sua casa, no seu cantinho de oração. Você, meu irmão, que está no seu trabalho, rezando conosco nessa noite de sábado, aos irmãos que estão pelas estradas do Brasil, muitos vindo em direção à casa da mãe, sejam todos bem-vindos, viu? A casa da mãe está prontinha para receber os filhos dela. Você que vem trocar olhares com a Mãe Aparecida. 20:31. Quem canta pra gente é o Padre Fábio de Melo.
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0: Padre Fábio de Melo, milagres. Agora 20:36, quase 8:37 da noite. Já já o nosso Santo Terço Mariano. Reze conosco enviando as suas intenções. 3104-1043.
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2: Olá para você que acompanha a programação da Rede Aparecida de Rádio e emissoras parceiras. Vamos saber o que foi destaque na Igreja Católica nesta semana. A província Nossa Senhora Aparecida reelegeu na última sexta-feira, 7 de agosto, o missionário redentorista Padre Marlos Aurélio da Silva como superior provincial para o quadriênio 2027-2030. A eleição foi realizada na comunidade Nossa Senhora Aparecida, no Jardim Paulistano, em São Paulo. Ao todo foram contabilizados 208 votos, os quais 157 confirmaram sua reeleição. Padre Marlos Aurélio conversou com a nossa reportagem, falando da missão de zelar pelos redentoristas presentes nos estados de São Paulo, Bahia, Espírito Santo, Minas Gerais e Rio de Janeiro.
3: Então, isso significa uma grande adesão, uma confirmação, né, dos confrades por aquilo que a gente tem vivenciado nesses últimos anos. Na verdade, acaba sendo uma confirmação do trabalho, né, porque é uma província. Nós vamos ainda completar 3 anos, agora no dia 9 de novembro. Então é um trabalho ainda que começou a ser feito, né? São os fundamentos, base, 3 anos. Então eu reconheço nisso um desejo dos confrades e uma continuidade disso, né? Que foi desenvolvido ao longo desses 3 anos, mas que ainda é muito, digamos, incipiente, né? Para falar de uma experiência um pouco mais aprofundada. É o serviço que prestamos, temporário, né? Agora nós vamos iniciar a partir do ano que vem um quadriênio, então ao invés de 3 anos como foi, serão 4 anos, e o governo é formado por também outros membros que serão eleitos, né? Toda a equipe de governo é composta de 5, o conselho ordinário, e depois 2 conselheiros extraordinários. Então é com essa equipe que nós vamos ter essa missão de animar, de coordenar, de ajudar a província a caminhar. Então, além dos 5 estados brasileiros que você se recordou muito bem, nós temos também uma missão no estrangeiro, né? Uma missão bastante desafiadora, que é no Suriname, a região amazônica. Então, ali, sobretudo por causa do idioma, se fala holandês, mas tem também as línguas nativas, né? Saranatongo e outras. Então, é também uma incumbência dessa nossa província. E aqui, obviamente, no Brasil, 38 comunidades espalhadas nesses 5 estados mencionados. Então é com espírito realmente de serviço que a gente assume isso, mas acreditando sobretudo na colaboração, como tem sido até agora, né? De tantos confrades que também nos ajudam a carregar essa responsabilidade.
2: O Santuário Nacional de Aparecida entra na reta final para a entrega da fachada oeste e o ecônomo da Basílica, Padre Fábio Evaristo, missionário redentorista, falou sobre os últimos preparativos.
4: Nós estamos realmente nos momentos finais deste projeto, já são 8 anos de trabalhos intensos, revestindo as fachadas do santuário com mosaicos que retratam cenas da Bíblia. O Santuário de Aparecida se tornou a maior Bíblia a céu aberto do mundo, uma imensa Bíblia a céu aberto, e agora, né, as pessoas que visitam o santuário têm mais esse, contam com mais essa bonita arte, com esse elemento para ajudar na sua oração, na sua experiência espiritual, no seu peregrinar à casa de Aparecida. Então, estamos preparando a conclusão dos trabalhos no dia 12 de setembro, às 19 horas, será um sábado, um mês antes, no dia 12 de outubro, nós vamos nos encontrar aqui diante da fachada oeste e celebrar a conclusão desse trabalho, desta jornada bíblica. E vamos ali na fachada oeste guardar o livro da jornada bíblica. Este livro contém os nomes de todas as pessoas que vêm contribuindo nestes 8 anos para a realização deste projeto, todos os devotos, todos os membros da família dos devotos, vamos colocar lá também os nomes os colaboradores do Santuário, da Rede Aparecida de Comunicação, vamos colocar os nomes dos artistas, enfim, dos missionários redentoristas e de todos que se cadastrarem até o início de setembro. Então será uma homenagem que faremos a todos que participam deste projeto.
2: A equipe de jornalismo da Rádio Aparecida realizou a entrega oficial do projeto de cobertura das eleições 2026 ao arcebispo de Aparecida, Dom Mário Antônio da Silva. O projeto Ética e Cidadania no Voto tem como compromisso levar informação de qualidade com análises dos principais fatos do processo eleitoral, contribuindo para a formação de uma consciência crítica e para o fortalecimento da cidadania. Dom Mário Antônio enfatizou a missão da Rádio Aparecida de evangelizar e fez um convite a todos os ouvintes para participação ativa no processo eleitoral. No próximo dia 12 de setembro, a Rádio Aparecida realiza o seminário Eleições, voltado para a conscientização eleitoral. Esse evento é uma realização do Departamento de Jornalismo em parceria com o portal A12.com, contando com a participação voluntária de especialistas em momentos de conversa sobre conceitos e realidades que vão de encontro às eleições. 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E o Papa Leão XIV confirmou o arcebispo de São Paulo, o cardeal Odilo Pedro Scherer, nessa semana como membro do Conselho para a Economia da Santa Sé. As nomeações e confirmações para a composição do organismo foram divulgadas na última quarta-feira. Instituído pelo Papa Francisco em 24 de fevereiro de 2014, por meio da Carta Apostólica, o Conselho para a Economia tem a tarefa de supervisionar a gestão econômica e as estruturas, além das atividades administrativas e financeiras dos dicastérios da Cúria Romana, das instituições ligadas à Santa Sé e também do Estado da Cidade do Vaticano. E o Papa Leão XIV manifestou também ao longo da semana sua profunda tristeza pelas vítimas do forte terremoto que atingiu várias regiões da Colômbia, deixando mortos, feridos e graves danos materiais. O Santo Padre, inclusive, enviou também uma ajuda financeira aos atingidos. As informações chegam com o Silvonei José.
0: Em meio aos escombros e à poeira nas áreas devastadas pelo violento terremoto de magnitude 7,4 na escala Richter, que atingiu a região oeste da Colômbia na segunda-feira, manifesta-se a proximidade do Papa Leão XIV, que se concretiza não apenas pela oração e por palavras, como o telegrama enviado na terça-feira ao presidente da Conferência Episcopal Colombiana, Dom Francisco Javier, ou a mensagem de solidariedade na audiência geral desta quarta-feira, mas também com uma alocação inicial e urgente de recursos enviados por meio do Dicastério para o Serviço da Caridade, a Esmolaria Apostólica, para as dioceses afetadas pelo terremoto, graças ao contato constante do prefeito, o arcebispo Luiz Marim de San Martín, com a Nunciatura e a Conferência Episcopal local. Assim como ocorreu com a Venezuela, também atingida por um forte terremoto em junho, o pontífice enviou um auxílio financeiro inicial à Colômbia, como sinal concreto de sua proximidade nesse momento de emergência. Essa quantia é de 100 mil euros e destinada diretamente à Secretaria Nacional de Pastoral Social, Cáritas Colombiana, da Conferência Episcopal, que atua como ponto central de coordenação para arrecadação e distribuição do auxílio, de modo a prestar assistência solidária às dioceses afetadas. Dos estúdios da Rádio Vaticano em Roma, Silvana e José.
2: Esses são os destaques da Igreja Católica no Brasil e no mundo. Rafael Oliveira, para a Rede Aparecida de Rádio e Signes Brasil.
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vocês são ação de graças. Graças, gratidão por tudo que recebemos, por tudo que temos. Sejamos gratos por tudo, meus irmãos.

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2: E Jesus disse: eu vos garanto que se não vos converterdes e não vos tornardes como crianças, não entrareis no reino dos céus. Mateus 18:3. Como estamos carentes de pessoas que se comportem como crianças no sentido do contexto que Jesus nos apresenta. E qual é o contexto? O que esse versículo de forma mais ampla questiona-nos e nos provoca a viver? Desde que conhecemos o Papa Francisco como bispo de Roma, ele nos convoca a mudanças e chama essas mudanças urgentes e necessárias de conversão pessoal e pastoral. Isto é, se quisermos transformar as outras pessoas e as estruturas sociáveis, devemos começar por nós. E este começo tem nome: humildade, simplicidade, desapego, solidariedade. Significa não perdermos o espírito gigante das coisas simples, da alegria, da festa, do cuidado, de tudo e de todos que nos rodeiam. Tornar-se como uma criança é aprendermos a olhar para o céu e enxergar para além das estrelas e da escuridão da noite. É vivermos um dia por vez, é fazer das preocupações e dores dos outros algo nosso. É termos compaixão, é dividir um pedaço de pão, um almoço, um café, um copo d'água com quem tem necessidade e precisa de comida e atenção. Nós observamos o comportamento sincero das crianças? É esse comportamento que despertou em Jesus Mestre a pedagogia da simplicidade e desprendimento. Inclusive, desprendimento daquilo que poderá garantir o nosso futuro. Não é ingenuidade, é crer que todas as coisas poderão chegar até nós no momento oportuno. Faça-nos por onde para alcançarmos a verdadeira felicidade e sentido verdadeiro da vida. Ó Pai Providente, acolhe a nossa gratidão por teu Filho Jesus, que deseja nos libertar dos fardos pesados de nossas preocupações desmedidas. Amém.
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0: Colocados a serviço do reino, Coral Comep. 20:56 e meio, 57ª semana vocacional. Chamados a serviço do reino.
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0: 21:01.
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0: 21:02, horário de Brasília. Obrigado a você, meu irmão, minha irmã, que está rezando conosco por uma das nossas rádios parceiras, rádios que integram a Rede Aparecida de Rádio, rádios espalhadas por todo o Brasil. E a você, meu irmão querido, que reza conosco na sua casa, no seu trabalho, aí no seu cantinho de oração, pedindo sempre as bênçãos de Nossa Mãe Santíssima, a Senhora Aparecida. Aos irmãos que estão pelas estradas do Brasil rezando conosco também, louvando e agradecendo a Deus por mais um dia de trabalho, mais uma jornada, muitos já descansando, né? Aproveitando esse finalzinho de sábado para descansar e já pegar na estrada desta madrugada de domingo. Que o Senhor abençoe, que a Mãe Aparecida proteja a todos vocês, nossos amigos e amigas da estrada, louvando e agradecendo ao bom Deus por tudo que temos, por tudo que somos. Quem está chegando para rezar conosco agora é o querido missionário redentorista, Padre Alberto Pascotto, nesse nosso momento de oração.
8: Jesus, Mestre Divino, que chama